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0: notícias do governo federal que movimentaram o país no dia de hoje.
1: Olá, boa noite.
2: Boa noite para você que nos acompanha em todo o país.
1: Quinta-feira, 1º de outubro de 2026.
2: Vamos aos destaques do dia.
1: Microempreendedores individuais têm novas opções para organizar as contas.
2: A partir de hoje, MEIs com débitos de até 5 salários mínimos podem renegociar dívidas fiscais.
1: E foi prorrogado o prazo para aqueles com dívidas de até 20 mil reais junto à União. Gabriela Noronha.
3: Nesse caso, podem ser abatidos todos os valores de juros, multas e encargos.
2: Mulheres vítimas de violência doméstica terão direito a afastamento remunerado de até 6 meses. Luana Karen.
4: Parecer da Advocacia Geral da União garante a mulheres vítimas de violência doméstica o afastamento remunerado por até 6 meses, desde que determinado pela Justiça como medida protetiva.
1: Já estão valendo as novas regras para doação de sangue.
2: Prazos para doar após a realização de micropigmentação, tatuagem ou piercing mudaram.
1: E pessoas com 70 anos que estejam saudáveis agora também podem continuar a fazer doação.
2: Vamos saber mais sobre essas novidades em entrevista com Luciana Carlos, do Ministério da Saúde.
5: Essa alteração não vai significar mais risco, nem para os doadores, nem para os pacientes. Então a gente passa a ter pessoas que antes eram inaptas, agora podendo fazer a doação.
1: Hoje, na apresentação da Voz do Brasil, eu, Mariana Jungmann e Luciano Seixas.
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1: Prorrogado o prazo para microempreendedores aderirem ao programa de renegociação de dívidas.
2: Agora quem tem até 20 mil reais na dívida ativa da União pode renegociar até 29 de janeiro do ano que vem.
1: Também foi lançada uma nova modalidade específica para quem tem débitos de até 8 mil reais.
3: Microempreendedores individuais podem negociar a partir desta quinta-feira dívidas fiscais com o governo federal de até 5 salários mínimos, ou seja, R$ 8.105. É uma nova modalidade do Desenrola, o Desenrola MEI Pequeno Valor. Quem aderir paga uma entrada correspondente a 5% da dívida sem desconto. O valor restante tem desconto de 50% e pode ser pago em até 55%. Parcelas mensais. Mariana Correia, coordenadora geral da Dívida Ativa da União e do Fundo de Garantia do Tempo de Serviço, explica que a nova modalidade deve alcançar mais de 3 milhões de pessoas.
6: A gente focou nesse universo, parece pequeno, né? Mas que representam 3,6 milhões de microempreendedores individuais que possuem essas dívidas e que agora vão ter a chance de retomar suas atividades sem pendências perante a Procuradoria da Fazenda.
3: Além da criação da nova modalidade, o governo prorrogou o prazo do Desenrola MEI já existente, a modalidade que atende microempreendedores com dívidas de até 20 mil reais junto à União, fica disponível até 29 de janeiro de 2027. Nesse caso, podem ser abatidos todos os valores de juros, multas e encargos. Com isso, o valor do débito pode ser reduzido em até 70%. A coordenadora da dívida ativa, Mariana Correia, destaca que as adesões a esses planos de negociação podem ser feitas pela internet.
6: O procedimento é 100% online, via Regularize. O contribuinte consegue entrar lá dentro, consultar sua dívida, simular os descontos máximos aplicáveis àquela dívida, verificar se ele tem condições de aderir àquele acordo e concluir aquela negociação 100% digital em coisas de minutos.
3: O endereço para aderir às modalidades do Desenrola MEI é www.regularize.pgfn.gov.br. Reportagem Gabriela Noronha.
2: Vítimas de violência doméstica que forem afastadas do trabalho por medida protetiva terão a renda garantida.
1: A medida terá validade por até 6 meses e garante também o pagamento a mulheres sem vínculo previdenciário.
2: O governo federal seguiu o parecer da Advocacia Geral da União após o entendimento do Supremo Tribunal Federal sobre a Lei Maria da Penha.
4: O parecer da Advocacia Geral da União garante a mulheres vítimas de violência doméstica o afastamento remunerado do trabalho por até 6 meses, desde que determinado pela Justiça como medida protetiva. Esse afastamento já era previsto na Lei Maria da Penha, mas a norma não especificava quem pagaria o salário da trabalhadora nesse período. A incerteza sobre o recebimento da remuneração fazia com que muitas mulheres tivessem de optar entre a segurança e o próprio sustento, como destaca a ministra substituta das mulheres, Eutália Naves.
7: Um passo muito importante para que nenhuma mulher precise escolher entre proteger a própria vida e garantir a sua sobrevivência econômica e muitas vezes também da sua família.
4: O parecer da AGU segue entendimento do Supremo Tribunal Federal, que em junho esclareceu que o empregador é responsável pelo pagamento dos 15 primeiros dias de afastamento e o Instituto Nacional do Seguro Social, INSS, pelo restante do período. Nos casos em que a mulher é contribuinte individual, facultativa ou seguradora especial, o INSS vai pagar o benefício integralmente. Já para as mulheres que não são seguradas da Previdência, o pagamento terá natureza assistencial. A presidente do INSS, Ana Cristina Viana Silveira, destaca que bastará a decisão judicial para que o Instituto faça o pagamento.
8: O INSS tem a responsabilidade de assegurar que esse direito chegue a essas mulheres com agilidade, respeito e sensibilidade, especialmente para mulheres que enfrentam a violência doméstica.
4: Após a publicação do parecer da AGU, o Ministério da Previdência Social e o INSS terão até 15 dias para regulamentar o pagamento. As dúvidas podem ser tiradas pelo Disque 135 do INSS ou pela Central de Atendimento à Mulher, o Ligue 180. Reportagem Luana Karen.
1: E quando o assunto é proteção e garantia de direitos da mulher, o dinheiro que chega todo mês também faz diferença.
2: E por isso que o Pix Pensão foi criado, para facilitar o pagamento e o recebimento da pensão de um jeito mais simples e seguro.
1: Vamos entender mais sobre a medida que começa a valer no ano que vem.
9: O Pix Pensão entrará em vigor em julho do ano que vem. A medida altera o Código de Processo Civil para permitir o pagamento de pensão alimentícia de forma automática, via Pix, conforme decisão judicial. Antes da sanção da lei, o pagamento dependia exclusivamente de quem devia a pensão, que podia optar entre transferência manual, boleto ou desconto em folha de pagamento, no caso dos assalariados. Juliana Hernandes Cores, coordenadora geral de políticas de cuidado da Secretaria Nacional de Autonomia Econômica e Política de Cuidados do Ministério das Mulheres, detalha a mudança.
10: A gente tem números que mostram que as mulheres, principalmente mulheres, ficam sem a garantia dos seus direitos, como é exercido o direito hoje. 90% dos pedidos de execução de alimentos não são constantes, então a gente entende que o Pensão vai facilitar aí não só a tramitação judicial, mas a tramitação bancária também.
9: As mães ou responsáveis legais que detenham a guarda de crianças e adolescentes beneficiários de pensão alimentícia poderão solicitar o Pix Pensão a qualquer momento do cumprimento da sentença. Para isso, será preciso procurar um advogado ou defensor público, acessar o processo judicial onde a pensão foi definida e pedir o Pix automático. O interessado precisa informar nos autos os dados bancários, agência, conta e chave Pix cadastrada, tanto de quem recebe quanto de quem deve pagar. E só então o juiz vai expedir a ordem eletrônica para que o sistema bancário agende o pagamento, como explica o advogado especialista em direito de família, Marcelo Lucena.
11: Então, a parte devedora, independente de sua vontade, ela vai receber uma ordem judicial em sua instituição financeira e naquela data que o juiz determinar ou no acordo que foi feito e homologado pelo judiciário, naquela data fixa, será cadastrada uma ordem judicial para que se transfira de forma automática o valor referente à pensão pelo tempo que ficar determinado.
9: Por se tratar de decisão judicial, o Pix da pensão alimentícia só poderá ser cancelado ou alterado a partir de nova manifestação da Justiça. Reportagem Graziele Bezerra.
2: E a partir de hoje, o pagamento via Pix por aproximação pode ser feito para valores acima de R$500.
1: Para mudar esse limite, a pessoa deve procurar o banco onde realiza a transação e solicitar a nova quantia máxima que o cliente vai permitir.
2: Essa nova regra foi autorizada pelo Banco Central em junho e passa a vigorar a partir de hoje.
1: Clube Esportivo fecha acordo para a ocupação de um patrimônio público.
2: É o Centro de Treinamento Rei Pelé, uma referência no cenário do futebol brasileiro.
1: Entenda o que representa para os dois lados o acordo assinado hoje em Brasília.
12: O Santos Futebol Clube negociou um acordo com a União para garantir a permanência no centro de treinamento Rei Pelé por 20 anos, renováveis por igual período. Por meio desse acordo, o clube ganha segurança jurídica sem que a área deixe de ser patrimônio público. Como disse a ministra da Gestão e da Inovação em Serviços Públicos, Esther Dueck.
13: A gente tem uma propriedade da União que vai ser preservada, vai ser cuidada. É um imóvel, uma área muito importante, muito valiosa. O patrimônio vai deixar de ser um motivo de litígio para cumprir sua função social.
12: O centro de treinamento Rei Pelé tem cerca de 40 mil metros quadrados e fica no bairro do Jabaquara, em Santos, São Paulo. O complexo foi inaugurado em outubro de 2005 e se tornou uma referência no cenário do futebol brasileiro profissional. As negociações foram conduzidas pela Advocacia Geral da União e, segundo o Jorge Messias, o advogado geral, representam mais que uma transação econômica.
14: Nós entendemos que este patrimônio da União, ele tem um trabalho e um serviço que transcende a uma equação econômica. Nós estamos falando do valor imaterial que ele representa, não só para a sociedade santista, mas para toda a sociedade brasileira.
12: A partir do acordo, o Santos Futebol Clube assume uma série de compromissos relacionados a ações sociais, investimentos nas categorias de base e conservação da área. Reportagem Luciana Colares de Holanda.
2: Hoje é dia do idoso, uma data para lembrar que cuidar da saúde também é uma forma de garantir mais qualidade de vida e proteção na terceira idade.
1: E entre esses cuidados, a imunização tem um papel importante. Manter as vacinas em dia ajuda a prevenir doenças e complicações que podem ser mais graves em pessoas idosas.
15: Envelhecer com saúde também passa pela vacinação. Manter a caderneta em dia é uma das formas mais simples e eficazes de prevenir doenças graves, reduzir internações e garantir mais qualidade de vida. No Sistema Único de Saúde, pessoas com 60 anos ou mais têm acesso gratuito às vacinas previstas no Calendário Nacional de Vacinação. Em Brasília, a aposentada dona Gilmara Teixeira tem a caderneta de vacinação completa. Aos 70 anos, ela não esconde a preocupação de ficar livre das doenças.
16: A vacina em dia, a gente livra da doença. Não quero ficar doente. Eu sou com 70 anos e eu quero ter uma vida saudável.
15: O exemplo da dona Gilmara é a recomendação para todos os idosos. Entre as principais vacinas estão a da gripe, aplicada todos os anos, o reforço contra a Covid-19 a cada 6 meses, além das vacinas contra hepatite B, tétano e difteria. Dependendo da situação de saúde no histórico vacinal, também podem ser indicadas vacinas como a da febre amarela e a pneumocócica, que protege contra formas graves de pneumonia e meningite. A diretora substituta do Programa Nacional de Imunizações do Ministério da Saúde, Ana Catarina de Melo Araújo, explica a importância da vacinação para os idosos.
17: A criança e o idoso, ele é mais vulnerável. Então, às vezes, uma doença que na fase adulta ela não teria uma complicação tão importante, mas na fase do idoso ela pode complicar e até levar ao óbito, deixar alguma sequela.
15: Com o avanço da idade, o organismo fica mais vulnerável às infecções. Por isso, manter a vacinação atualizada ajuda a evitar complicações, internações e até mortes provocadas por doenças que podem ser prevenidas. Para a dona Gilmara, do começo da reportagem, a vacina é proteção e vida longa.
16: Vacina salva vidas e muitas vidas. Vamos confiar. A ciência está aí para poder estudar e ensinar para gente que a vacina é fundamental na nossa vida.
15: A recomendação é não esperar uma doença aparecer para procurar proteção. Atualizar a caderneta é simples. Basta procurar a unidade básica de saúde mais próxima, levando um documento de identificação e o cartão de vacinação. Mesmo quem perdeu a caderneta deve buscar a unidade para que os profissionais avaliem o histórico e indiquem quais vacinas ainda precisam ser aplicadas. Reportagem Pablo Mugim.
2: E idosos podem contribuir também para salvar vidas.
1: Novas regras autorizam que pessoas com 70 anos ou mais sejam doadoras de sangue.
2: O regulamento também reduziu o tempo de espera para que pessoas temporariamente impedidas possam voltar a doar.
1: A coordenadora geral de sangue e hemoderivados do Ministério da Saúde, Luciana Carlos, explicou para a gente essas mudanças. Acompanhe a entrevista. coordenadora geral de sangue e hemoderivados do Ministério da Saúde, Luciana Carlos. É um prazer ter a senhora com a gente aqui na Voz do Brasil. Vamos falar então sobre essas mudanças nessa parte de doação de sangue que foram anunciadas recentemente. A doação de sangue passou a ter então novas regras para coleta, armazenamento, transporte, não é isso? Entre essas mudanças está o prazo, por exemplo, para quem fez tatuagem, piercing, endoscopia. Explica pra gente então quais essas mudanças.
18: Bom, eu queria agradecer inicialmente, né, a oportunidade de estar conversando com o Brasil inteiro sobre isso. E, na verdade, essa atualização do regulamento técnico da hemoterapia no Brasil é uma coisa que a gente esperava há muito tempo. Está sendo muito bem recebido e saudado por toda a hemoterapia brasileira, porque a gente tinha algumas regras que datavam de 2014. Então, eram regras e normas que já estavam um pouco defasadas e distantes da necessidade de segurança dos serviços. Então, agora a gente tem realmente uma atualização desse regulamento técnico, e isso faz com que a gente tenha mais segurança para doadores e pacientes, porque a gente, vamos dizer assim, a gente melhorou, né, a segurança desses regulamentos ou desses critérios que são aplicados, né, para que as pessoas possam ou não fazer a doação de sangue com segurança.
2: E por que foram feitas essas atualizações, então?
18: Existem várias tecnologias que surgiram, algumas situações epidemiológicas que mudaram, alguns critérios técnicos que antes a gente não tinha evidência da segurança e hoje a gente tem. Então, assim, são atualizações técnicas e científicas mesmo que surgem ao longo do tempo e que a gente vai precisando fazer a adequação. Infelizmente, teve um tempo muito longo e agora a gente conseguiu trazer essa adequação, que não está restrita apenas à doação de sangue ou aos critérios de doação. A gente também tem outras alterações de incorporação de tecnologias, uso, por exemplo, de ferramentas informatizadas dentro do serviço para atendimento ao doador. Então, várias oportunidades de atualização que foram feitas, né, e sempre voltadas para a segurança dos doadores, porque o que a gente precisa é que os doadores, as pessoas que podem doar, elas realmente façam a doação com segurança e tranquilidade e continuem saudáveis e até voltem a doar, né, como doadores regulares, e para a segurança também dos pacientes que vão receber esse sangue ou esses componentes que são produzidos a partir do sangue doado.
1: Agora, só para a gente deixar mais claro, né, eu cheguei a mencionar aí os prazos para quem fez tatuagem, piercing. A senhora pode dizer para a gente, então, quais são as principais mudanças, principalmente as que mais impactam os doadores?
18: Uma das coisas que mudou e que a gente fica muito tranquilo e feliz com essa mudança é o tempo máximo de doação, então, a idade máxima para fazer a doação. A gente tem vários doadores regulares que chegavam aos 70 anos e que não podiam mais doar por causa do corte que a gente tinha no regulamento anterior. Agora, essas pessoas, se saudáveis, avaliadas pelo médico do serviço, elas podem continuar fazendo a doação. A tatuagem, a gente tinha um tempo de inaptidão longo. Agora, a tatuagem feita em serviços regulamentados e fiscalizados pela Anvisa, o tempo é de 7 dias. E aquelas tatuagens que são feitas sem a gente saber como, o tempo é de 4 meses. Então, as endoscopias, que eram 6 meses, passaram a 4 meses. Então, assim, são muitas alterações que a gente incorporou ao texto, mas sempre garantindo que essa incorporação, essa alteração, não vai significar mais risco, nem para os doadores, nem para os pacientes. Então, a gente passa a ter pessoas que antes eram inaptas, agora podendo fazer a doação, e ampliando, né, também o número de potenciais doadores no país. Então, a gente espera que isso tenha uma repercussão muito boa. Principalmente essa questão da tatuagem, porque a gente tem hoje a população mais jovem, usa muito tá todo mundo se tatuando e lindos e maravilhosos, mas a gente então a gente perdia muito doador com isso, né? E agora não, agora a gente vai poder realmente, a partir até da melhoria dos serviços que fazem a tatuagem, né? A gente tem agora agulhas descartáveis, as tintas que são também alicotadas, então a gente tem segurança, e a partir dessa segurança, na forma como a tatuagem é feita, a gente vai poder flexibilizar flexibilizar isso. Então, isso traz muitos doadores para os serviços.
2: Falando sobre a doação de sangue em si, por que que a doação regular é tão importante para manter os estoques no país e em que situações os estoques costumam ficar mais baixos ao longo do ano?
18: O doador regular, ele é importante porque ele é uma pessoa que já entendeu o processo como um todo, então ele já sabe o que é que acontece, ele já se compromete com a segurança do processo, está sensibilizado para ter as respostas corretas às perguntas que são feitas na triagem, ele já foi testado anteriormente, então a gente já tem várias informações desse doador, e ele é uma pessoa que já está comprometido com o sistema. Então os homens podem doar até 4 vezes por ano, as mulheres 3 vezes por ano, e esse doador que volta, né, ele tanto é mais seguro, como ele já é uma forma da gente ter um número regular, né, de doações.
1: Muito bem, nós conversamos com Luciana Carlos, coordenadora geral de sangue e hemoderivados do Ministério da Saúde. Coordenadora, muito obrigada pela sua entrevista aqui à Voz do Brasil.
18: Nós que agradecemos. Obrigada.
2: A disputa mundial por minerais críticos usados na fabricação de baterias de celulares e carros elétricos já é uma realidade.
1: Mas a ciência brasileira está de olho em uma alternativa sustentável, a partir de uma matéria-prima que tem a cara do nordeste do país, o coco.
2: Pesquisadores da Universidade Federal de Sergipe estão transformando os resíduos do fruto em uma peça-chave para uma nova geração de baterias.
1: Os detalhes dessa inovação você acompanha agora no quadro Ciência na Prática. Ciência na Prática.
19: Sergipe é um dos maiores produtores de coco do país. E depois de consumido, o fruto pode virar lixo. Mas essa realidade vem mudando graças a uma pesquisa realizada no estado. A casca e o pó residual do coco têm se tornado um material de alto valor tecnológico, conhecido como biocarvão.
20: Meu nome é Yara de Fátima Jimenez e eu sou do Departamento de Química da Universidade Federal de Sergipe. O consumo de coco é muito importante aqui no estado, né? Então gera um grande volume de resíduos. E um dos produtos que podem ser obtidos são os materiais carbonáceos, ou conhecidos popularmente como os biocarvões. Que tipos de bioprodutos nós podemos obter? Em filtros, como absorventes, também como suportes para catalisadores. E uma das aplicações, né, que nos chamou a atenção são as aplicações em energia.
19: Atualmente, as baterias dependem do lítio, um mineral caro e que pode se tornar escasso no futuro. A solução encontrada pelos pesquisadores foi substituir o lítio pelo sódio, usando o biocarvão de coco para fazer a bateria funcionar.
20: O íon lítio, ele sofre oscilações de preço e disponibilidade no mercado mundial, e nesse contexto, o estado de Sergipe, ele tem reservas de potássio e de sódio. As baterias de íon sódio são biocarvões preparados a partir de biomassa a temperaturas altas.
19: A pesquisa ainda está sendo desenvolvida em laboratório, mas promete colocar o Brasil em um mercado promissor, criando uma alternativa viável e sustentável para o futuro da energia global.
20: A China, ela está privilegiando muito os tipos de pesquisas no desenvolvimento de baterias de íon sódio. Em escala ainda de laboratório, a gente conseguiria, entre 4 a 5 anos, ter uma linha de desenvolvimento até a otimização desse carbono.
19: Acompanhe a pesquisa na página da Universidade Federal de Sergipe. E esse foi o Ciência na Prática, com produção de Warby Calil e edição de Edinaldo Júnior. E nosso encontro com o Saber Científico volta na próxima semana. Até lá.
2: Instrumentos musicais, microfones e máquinas de costura agora podem ser importados sem o pagamento de imposto.
1: A importação desses produtos estava sujeita à alíquota de 18%.
2: No caso das máquinas de costura, a medida que já valia de forma provisória e com restrições de cotas, agora é definitiva.
1: A redução tarifária consta em resolução da Câmara de Comércio Exterior, que incorporou decisões do Mercosul.
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1: Fique agora com as notícias do Poder Judiciário e do Congresso Nacional. Boa noite.
2: Boa noite para você e até amanhã.
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5: STF envia conciliação do caso sobre a aplicação do Estatuto da Pessoa Idosa a contratos de planos de saúde.
22: Justiça do Trabalho vai fazer um mutirão de conciliação em processos que envolvem pessoas a partir dos 60 anos.
5: Tribunal Superior Eleitoral define relatores para recursos relacionados à apuração das eleições 2026.
22: Boa noite, eu sou Marcela Luiz.
5: E eu sou Walter Lima.
22: Em nota publicada nesta quinta-feira, a presidência do Supremo Tribunal Federal firmou o compromisso com a democracia e a liberdade de escolha de brasileiros e brasileiras em ambiente de paz.
5: O voto é a expressão máxima da cidadania, segundo o presidente do STF, ministro Edson Fachin, e a garantia de que a vontade popular define o futuro do Brasil. Na nota, o ministro ressaltou que isso só é possível graças ao empenho incansável da Justiça Eleitoral brasileira.
22: TSE define relatores para recursos relacionados à apuração das eleições 2026.
5: Os ministros ficarão responsáveis pela análise de processos relativos aos cargos de presidente e vice-presidente da República. Fábio Ruas.
23: O ministro Sebastião Reis Júnior vai ser o relator da apuração dos resultados eleitorais do Amazonas, Alagoas, São Paulo e Tocantins. A ministra Estela Aranha ficou com Minas Gerais, Mato Grosso, Espírito Santo e Mato Grosso do Sul. Já o ministro Floriano de Azevedo Marques será o responsável pelo Ceará, Sergipe, Maranhão e Goiás. Os processos de apuração dos votos dos estados do Rio de Janeiro, Paraná, Pará e Piauí ficarão sob a relatoria do ministro André Mendonça. O ministro Ricardo Vilas Boas Cueva vai atuar nos processos da Bahia, Pernambuco, Paraíba e Santa Catarina. E o ministro Dias Toffoli ficou com o Distrito Federal, Rio Grande do Sul, Rio Grande do Norte, Acre, Amapá, Roraima e Rondônia. A distribuição garante a organização e a celeridade dos trabalhos da Justiça Eleitoral durante a totalização dos votos.
22: O Supremo suspendeu o julgamento sobre a aplicação do Estatuto da Pessoa Idosa a contratos de planos de saúde firmados antes de 2004.
5: A discussão envolve reajustes das mensalidades em razão da idade.
22: O estatuto proíbe a cobrança de valores diferenciados em razão da idade. Com a lei entrou em vigor em 2004, o Supremo discute se essa proteção também se aplica aos contratos firmados antes dessa data, inclusive nos casos em que o beneficiário completou 60 anos após a entrada em vigor do estatuto.
5: A questão é discutida em dois processos diferentes que começaram a ser julgados por composições distintas da corte. Na sessão de hoje, o ministro Dias Toffoli propôs o envio do caso ao Núcleo de Solução Consensual de Conflitos do Supremo para tentativa de conciliação. A sugestão foi acolhida pelo plenário.
22: Hoje, 1º de outubro, é o Dia Nacional e Internacional da Pessoa Idosa.
5: De olho na data, a Justiça do Trabalho vai fazer um mutirão de conciliação em processos que envolvem pessoas a partir dos 60 anos. Rocine Gomes.
24: É isso mesmo, a ação em todo o país será de 5 a 9 de outubro. Chamada Em Pauta a Melhor Idade, a iniciativa vai dar preferência aos processos de pessoas idosas. Para participar e adiantar a sua vida, basta procurar seu advogado, ir ao Tribunal Regional do Trabalho e pedir que o processo seja priorizado. É o seu processo em cima da pilha.
22: O STJ recebeu o primeiro recurso especial da história, autuado de acordo com os novos critérios da sistemática da relevância da questão federal.
5: O chamado filtro de relevância entrou em vigor em 3 de setembro. Fátima Uchoa.
25: Nesse novo sistema, só serão julgados pelo STJ casos com relevância econômica, política, social ou jurídica que ultrapassem os interesses das partes, além dos que já têm relevância presumida, como previsto na lei que regulamenta o filtro. O primeiro recurso com relatoria do ministro Herman Benjamin, da primeira turma, teve origem em execução fiscal ajuizada pelo Conselho Regional de Engenharia e Agronomia do Paraná para cobrar dívida decorrente de infração à lei que rege a categoria. Vale destacar que o STJ STJ começou e deve concluir até 7 de outubro as primeiras sessões virtuais para analisar propostas de submissão de recursos especiais ao filtro da relevância.
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22: Uma boa noite.
5: E até amanhã.
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0: sou Humberto Pinheiro e estes são os destaques de hoje do Jornal do Senado, que começa agora. Senado debate projetos para ampliar a inclusão e qualidade de vida dos idosos. CCJ analisa a criação da Universidade do Vale do Juruá, no Acre. Nova lei do seguro rural amplia a proteção de produtores contra grandes perdas. Boa noite. 1º de outubro é o Dia Nacional do Idoso, data dedicada à reflexão sobre os direitos e as condições de vida dos brasileiros com 60 anos ou mais. O Senado analisa projetos para ampliar a inclusão digital e incentivar a participação das pessoas idosas em atividades turísticas. Repórter Rodrigo Rezende.
1: Uma lei sancionada em 2006 determinou que 1º de outubro é o Dia Nacional do Idoso. Em 2003, três anos antes, o país ganhou seu primeiro conjunto de leis específicas para essa parcela da população, o Estatuto do Idoso, hoje denominado Estatuto da Pessoa Idosa, como destaca o senador Paulo Paim, do PT do Rio Grande do Sul.
2: O Estatuto garantiu algo fundamental, reconheceu a pessoa idosa como sujeito de direitos, com prioridade nas políticas públicas, proteção à saúde, à moradia, à previdência, ao trabalho, assistência social e, acima de tudo, a dignidade.
1: O Senado debate diversos projetos para melhorar a vida dos idosos brasileiros. Um deles, apresentado pela senadora Damares Alves, do Republicanos do Distrito Federal, quer promover a acessibilidade, inclusão e segurança da pessoa idosa nos ambientes digitais. Já o senador astronauta Marcos Pontes, do PL de São Paulo, é relator na Comissão de Direitos Humanos de uma proposta que incentiva a participação dos idosos em atividades turísticas.
0: Comissão de Constituição e Justiça analisa o projeto de lei que autoriza o Poder Executivo a criar a Universidade Federal do Vale do Juruá, UFVJ, com sede em Cruzeiro do Sul, no Acre. A proposta tem o objetivo de interiorizar a oferta de ensino superior público na Amazônia Ocidental e impulsionar o desenvolvimento científico e socioambiental da região. A reportagem é de Bruno Lourenço.
3: A proposta prevê a criação de uma fundação pública federal sediada em Cruzeiro do Sul, no oeste do Acre, com atuação em outras localidades do Vale do Juruá. O senador Hamilton Mourão, do Republicanos do Rio Grande do Sul, defendeu a importância de expandir o ensino superior público para além das capitais.
4: A interiorização do ensino superior público, especialmente em territórios com as peculiaridades socioambientais e os desafios logísticos do Vale do Juruá, é medida de inegável e urgente interesse público.
3: A Universidade Federal do Vale do Juruá deverá ter como foco suas vocações regionais e priorizar áreas como bioeconomia, agricultura familiar, biotecnologia, saúde e conservação ambiental.
0: O Brasil e os Estados Unidos anunciaram a criação de um grupo de trabalho para negociar o tarifaço. O objetivo é avaliar possíveis soluções e avançar nas negociações sobre um eventual acordo. No Congresso, aguarda análise uma MP que destina crédito subsidiado a exportadores e setores estratégicos. Repórter Pedro Pincer.
5: O governo norte-americano deve apresentar nas próximas semanas uma proposta para definir os assuntos das negociações. As conversas ocorrem enquanto os Estados Unidos mantêm sobretaxas sobre parte das exportações brasileiras. Em julho, foi anunciada uma tarifa adicional de 25% sobre determinados produtos brasileiros. No Congresso brasileiro, aguarda a instalação a comissão mista que vai analisar a medida provisória que prevê 18 bilhões e meio de reais em crédito subsidiado para exportadores e setores estratégicos. O presidente do Senado, Davi Alcolumbre, afirmou que o legislativo está unido na defesa dos interesses nacionais.
6: Nós vamos defender a soberania nacional, vamos defender os empregos dos brasileiros e defender os empresários brasileiros que geram riqueza para o Brasil, e tenho convicção também que esse processo tem que ser liderado pelo Poder Executivo. Buscar estreitar os laços e fazer as coisas acontecerem defendendo os brasileiros. O parlamento está integralmente à disposição da defesa dos interesses do Brasil.
5: A partir de um documento que será enviado pelos Estados Unidos, o grupo de trabalho vai buscar um entendimento entre os dois países.
0: O Executivo sancionou uma lei aprovada no Senado que muda as regras do seguro rural para proteger produtores e seguradoras em caso de grandes perdas no campo. Repórter Patrícia Oliveira.
7: O dinheiro que o governo federal destina para ajudar o produtor a pagar o seguro rural não poderá ser bloqueado ou congelado durante a execução do orçamento. A nova lei também tira do papel o chamado Fundo Catástrofe, criado em 2010 para auxiliar as seguradoras a cobrirem prejuízos extraordinários na produção rural, como os causados pelas mudanças climáticas. A proposta que deu origem à lei é da senadora Tereza Cristina, do Progressistas de Mato Grosso do Sul.
8: O seguro rural, ele representa um instrumento essencial de gestão de risco, pois protege o produtor rural contra perdas decorrentes de eventos aleatórios e não controláveis.
7: A lei prevê ainda que os produtores que têm seguro terão prioridade nas linhas de crédito para prorrogar ou renegociar dívidas.
0: O plenário pode votar em breve um projeto que estabelece condições de trabalho específicas para mulheres com câncer de mama, incluindo aquelas em tratamento ou em período de remissão. A proposta autoriza a adoção de medidas para flexibilizar as condições de trabalho, como teletrabalho, redução da jornada, horários flexíveis e apoio psicossocial sem redução salarial. Além disso, institui o selo rosa para reconhecer empresas que adotarem práticas inclusivas e não discriminatórias. Durante a leitura do relatório na Comissão de Assuntos Sociais, o senador Flávio Arnes, do PSB do Paraná, ressaltou que o trabalho pode contribuir efetivamente para a saúde mental de quem enfrenta o câncer de mama.
9: É comprovado que se manter ocupado e produtivo representa um grande apoio psíquico aos pacientes de câncer ao obstar ou ao menos dificultar o advento de depressão que muitas vezes os acomete.
0: A Comissão de Constituição e Justiça do Senado pode votar o projeto de lei do senador Chico Rodrigues, do PSB de Roraima, que muda a contagem de prazos para manifestação da Fazenda Pública, do Ministério Público e da Defensoria Pública em processos de inventário. Pela proposta, os prazos passam a ser contados em dias corridos, incluindo sábados, domingos e feriados. Atualmente, a contagem é feita apenas em dias úteis. O relatório do senador Jorge Cajuru, do PSB de Goiás, recomenda a aprovação do projeto.
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0: Na hora de votar, além do celular, o eleitor precisa deixar outros equipamentos eletrônicos fora da cabine, como relógio inteligente e óculos com câmera. A proibição vale até para aparelhos desligados e foi reforçada pela Justiça Eleitoral para garantir o sigilo do voto. Repórter Marcela Cunha.
13: Não é só o celular que deve ficar fora da cabine de votação. Com o avanço de dispositivos cada vez menores e mais conectados, a Justiça Eleitoral detalhou as regras para impedir que novas tecnologias comprometam o sigilo do voto. A proibição também vale para máquinas fotográficas, filmadoras, relógios e pulseiras inteligentes, óculos conectados, fones de ouvido, câmeras corporais e microcâmeras. A medida busca evitar que equipamentos capazes de registrar ou transmitir informações sejam usados para revelar a escolha do eleitor. Também ajuda a combater a compra ou a coação de votos ao impedir a produção de uma prova da opção registrada na urna, como lembrou a senadora Damares Alves, do Republicanos do Distrito Federal.
14: A legislação é muito clara, o voto ele é secreto.
13: Quem se recusar a entregar o equipamento aos mesários não poderá votar até cumprir a orientação. O caso será registrado em ata e, se necessário, a força policial poderá ser acionada. Já equipamentos de acessibilidade e tecnologias assistivas continuam permitidos.
0: Com trabalhos técnicos de Eliseu Caires, o Jornal do Senado fica por aqui. Acompanhe agora as notícias da Câmara dos Deputados. Boa noite e até amanhã.
15: dos Deputados.
16: Mulher que delatar violação de medida protetiva poderá ter escolta policial.
17: Deputados esclarecem a atuação do Ministério Público em pedido de pensão.
16: Escolas devem informar suspeita de trabalho infantil ao Conselho Tutelar.
17: Avança projeto que aumenta a punição para corridas ilegais em vias públicas.
16: Boa noite. A Comissão de Viação e Transportes aprovou penas mais rígidas para quem participar de corridas ilegais em vias públicas. A repórter Kate Nayane traz mais detalhes sobre que agora será analisado pela Comissão de Constituição e Justiça.
18: O projeto de lei que aumenta as punições para os chamados rachas foi aprovado pela Comissão de Viação e Transportes da Câmara dos Deputados. Pela proposta, a multa pela prática de corridas ilegais em vias públicas passa de 2.934 para 4.402, além da suspensão do direito de dirigir e apreensão do veículo. O aumento do valor da multa também se aplica para quem promover ou participar de eventos que envolvam manobras perigosas, corridas ou disputas em vias públicas sem a permissão da autoridade de trânsito. O texto aprovado também agrava as penas. Caso a infração ocorra próximo de escolas, hospitais, locais de embarque e desembarque de passageiros, ruas estreitas ou onde exista grande concentração de pessoas, as penas passam de 3 a 6 anos para reclusão, de 4 a 8 anos em caso de lesão corporal grave e de 6 a 12 anos em caso de morte. O relator da proposta, deputado Hugo Leal, do PSD do Rio de Janeiro, defende que infrações como estas não devem ser tratadas como acidentes.
19: Inclusive, no caso de lesão corporal ou morte, aí sim, responsabilidade por homicídio. Homicídio, essa é nossa principal mudança, principal alteração, é que quando uma prática ilegal dessa natureza, o resultado dela é o homicídio, nós temos que tratar esse indivíduo como um homicida, não como um acidente de trânsito.
18: Em seguida, o projeto de lei que aumenta as punições para quem pratica corridas ilegais em vias públicas será analisado pela Comissão de Constituição e Justiça. Da Rádio Câmara de Brasília, Kate Nayane.
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21: Economia.
22: Afonso Mota, do PDT do Rio Grande do Sul, destaca a importância da lei que reduz as alíquotas do PIS/PASEP e da CONFINS para a indústria química e petroquímica. O deputado ressalta que o setor recolhe aproximadamente 40 bilhões de reais por ano em impostos.
16: Afonso Mota avalia que a redução dos tributos tem fortalecido uma atividade estratégica para a economia brasileira diante da concorrência internacional. O parlamentar reitera que a medida cria condições para que o setor continue contribuindo para o desenvolvimento do país.
22: Marcos Aurélio Sampaio, do MDB do Piauí, defende o projeto que acaba com a cobrança pelo uso da rede de distribuição de energia elétrica para microgeradores de energia solar. O texto garante isenção permanente aos consumidores que injetam energia excedente na rede.
16: A proposta estende a isenção a todos os usuários de fontes renováveis, independentemente da data de adesão. No entendimento de Marcos Aurélio Sampaio, a medida garante segurança jurídica e incentiva a democratização da energia limpa.
21: Agricultura.
22: O projeto de Renilson e Nicodemos, do MDB do Pará, estabelece um período de paralisação temporária na colheita do açaí e cria um seguro para os extrativistas do fruto. A ideia é pagar aos trabalhadores um salário mínimo por até 4 meses no ano para permitir a regeneração natural das palmeiras.
16: Na visão de Renilson e Nicodemos, a medida garante a sustentabilidade ambiental e assegura a renda às famílias extrativistas no período de entre-safra. A proposta prevê ainda ações para diminuir os acidentes de trabalho na subida dos açaizeiros e modernizar as técnicas de manejo.
21: Relações Exteriores.
22: Felipe Martins, do PL Tocantinense, apoia a criação da Frente Parlamentar Mista pela Integração Continental e Desenvolvimento Sul-Americano. O objetivo do colegiado é elaborar iniciativas de conexão produtiva, digital e institucional entre os países do continente.
16: De acordo com Felipe Martins, o grupo vai articular com governos estaduais, municipais e a sociedade civil para ampliar o protagonismo do Brasil na América do Sul, promovendo o intercâmbio tecnológico e o crescimento socioeconômico.
21: Segurança Pública.
22: A Comissão de Segurança Pública aprovou uma escolta policial para mulheres vítimas de descumprimento de medida protetiva. O repórter Luiz Cláudio Canuto explica a questão.
1: A Comissão de Segurança Pública e Combate ao Crime Organizado aprovou o projeto que prevê escolta policial para mulheres que denunciarem descumprimento de medida protetiva. Pela proposta, a escolta deveria ser concedida quando houvesse risco à integridade física. A proposta muda a Lei Maria da Penha e também a lei que disciplina a proteção de vítimas e testemunhas ameaçadas. O colegiado aprovou a versão da relatora, deputada delegada Ione, do Avante de Minas Gerais. Segundo ela, o objetivo é fortalecer a proteção das vítimas no momento em que procuram as autoridades para comunicar que o agressor desrespeitou a decisão judicial. O texto aprovado amplia o alcance da proposta original e incorpora a proteção da escolta a um conjunto mais amplo de medidas protetivas na Lei Maria da Penha. A proposta original da deputada Rogéria Santos, do Republicanos da Bahia, previa a obrigatoriedade de escolta policial para a mulher que comparecesse à delegacia para denunciar o descumprimento de medida protetiva de urgência. Pelo texto aprovado, a adoção de escolta policial deixa de ser uma medida automática e passa a depender de avaliação técnica do risco enfrentado pela vítima. Entre os critérios poderiam ser considerados o histórico de violência praticada pelo agressor, a gravidade das ameaças e a possibilidade de novas agressões. Segundo o Conselho Nacional de Justiça, a cada 45 segundos, uma mulher recebe a proteção judicial. O projeto tramita em caráter conclusivo e aguarda indicação de relator na Comissão de Defesa dos Direitos da Mulher. Em seguida, passará pela Comissão de Constituição e Justiça. Da Rádio Câmara de Brasília, Luiz Cláudio Canuto.
16: Franciane Baier, do Republicanos do Rio Grande do Sul, apoia projeto que destina 30% da arrecadação de apostas de cota fixa ao Fundo Nacional de Segurança Pública. A proposta também reserva, no mínimo, 30% do fundo para o combate à violência contra a mulher.
22: Franciane Baier informa que os recursos vão financiar ações como monitoramento eletrônico de agressores, patrulhas especializadas e casas de acolhimento. Para a deputada, a medida garante orçamento contínuo para interromper os ciclos de agressão às mulheres.
16: Projeto de lei quer proibir a nomeação ou contratação de pessoas condenadas por crimes sexuais contra crianças e adolescentes para cargos ou funções públicas. De autoria de Júnior Lourenço, do MDB do Maranhão, a medida valeria para órgãos públicos, empresas estatais e contratos de prestação de serviços.
22: A proposta determina ainda que a proibição só será aplicada após condenações definitivas. De acordo com Júnior Lourenço, a iniciativa reforça a proteção de crianças e adolescentes e a integridade da administração pública.
16: Misael Varela, do PSD de Minas Gerais, apoia a proposta de emenda à Constituição que reduz a maioridade penal de 18 para 16 anos. A mudança visa punir com mais rigor menores envolvidos em crimes hediondos e em casos de violência extrema contra pessoas e animais.
22: Misael Varela pondera que a responsabilização penal vai depender de laudo técnico que comprove a capacidade do jovem de entender a gravidade do ato. Para o deputado, a proposta evita a impunidade em casos de extrema violência.
16: Exigir vídeo monitoramento e punir a omissão de casos de agressão contra crianças e adolescentes em creches e escolas é a proposta de delegado Bruno Lima, do Podemos de São Paulo. O texto ainda impõe pena para os dirigentes que deixarem de notificar casos suspeitos.
22: Delegado Bruno Lima argumenta que crianças pequenas muitas vezes não conseguem relatar abusos, o que exige provas objetivas. O parlamentar pondera que as câmeras devem ficar restritas às áreas com comuns, prevendo penas mais duras para maus tratos em creches.
16: André Fernandes, do PL do Ceará, apresentou o projeto que determina a queima completa como único método para destruir entorpecentes apreendidos e plantações ilícitas. Pela proposta, a destruição deve ser gravada em vídeo com registro de geolocalização.
22: Na avaliação de André Fernandes, métodos atuais como enterramento não garantem a destruição total dos materiais apreendidos. Para o deputado, a incineração evita que drogas e lavouras voltem ao mercado ilegal por falhas no descarte policial.
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21: Justiça.
16: Os deputados aprovaram um projeto que esclarece a atuação do Ministério Público em pedido de pensão alimentícia. A repórter Paula Bittar explica os detalhes.
4: A Comissão de Constituição e Justiça da Câmara aprovou uma proposta que inclui no Estatuto da Criança e do Adolescente uma regra autorizando o Ministério Público a pedir judicialmente pensão alimentícia em favor de crianças e adolescentes. Pela proposta, isso poderá ocorrer mesmo que os pais continuem exercendo seus direitos e deveres legais em relação ao filho, que a criança ou adolescente não esteja em situação de risco e que exista defensoria pública na comarca. O objetivo é transformar em texto legal um entendimento que já é adotado pelo Superior Tribunal de Justiça. A relatora na CCJ, deputada Maria Arraes, do PSB de Pernambuco, destacou que a proposta não traz uma inovação substancial, mas confere maior precisão ao texto legal ao incorporar orientação jurisprudencial já consolidada, promovendo segurança jurídica, uniformidade interpretativa e previsibilidade na atuação dos órgãos responsáveis pela tutela dos direitos infanto-juvenis. De acordo com o Estatuto da Criança e do Adolescente, o Ministério Público pode promover ações de alimentos em favor de crianças e adolescentes, mas a lei não explicita

0: Não tem tempo.
1: A proposta, que inclui no Estatuto da Criança e do Adolescente uma regra autorizando o Ministério Público a pedir judicialmente pensão alimentícia em favor de crianças e adolescentes, pode seguir agora para a análise do Senado, a menos que haja recurso para votação antes pelo plenário da Câmara. Da Rádio Câmara de Brasília, Paula Bittar.
2: Ciência e tecnologia.
3: Aliel Machado, do PV do Paraná, defende a regulação e o combate ao abuso de poder de grandes empresas de tecnologia. Ele explica que a ideia é permitir que o governo federal imponha regras de transparência e evite privilégios para produtos das próprias plataformas.
4: Aliel Machado argumenta que o mercado digital exige uma área especial dentro do Conselho Administrativo de Defesa Econômica para proteger o direito do consumidor. Ele ressalta que as regras devem focar apenas nas chamadas Big Techs, garantindo mais espaço para pequenos concorrentes.
3: Doutor Ismael Alexandrino, do PSD de Goiás, quer estabelecer diretrizes mais rigorosas para a classificação indicativa de desenhos e animações digitais. A proposta obriga emissoras e serviços de streaming a barrar produções com cenas de violência, humilhação ou duplo sentido.
4: Doutor Ismael Alexandrino lembra que o uso indiscriminado de telas por bebês e crianças pequenas traz prejuízos ao desenvolvimento cognitivo e emocional. Ele defende que as plataformas de vídeo auditem seus catálogos sob pena de multas milionárias e suspensão da empresa.
3: Pastor Eurico, do PSDB de Pernambuco, cobra do governo explicações sobre denúncias de interferência na eleição do Conselho Regional dos Técnicos Industriais da Terceira Região. Ele quer saber se o Ministério da Ciência, Tecnologia e Inovação apoiou uma das chapas concorrentes em Pernambuco e na Paraíba.
4: Pastor Eurico pede detalhes sobre agendas, manifestações públicas e uso de recursos do Ministério em favor de candidatos. Segundo o parlamentar, denúncias apontam quebra dos princípios da impessoalidade, neutralidade, além de possível abuso de poder político.
2: Direitos humanos.
3: A comissão aprova projeto que obriga as escolas a comunicarem suspeitas de trabalho infantil ao Conselho Tutelar. A reportagem é de Agui Pontes.
5: A Câmara dos Deputados debate fazer com que as escolas sejam obrigadas a comunicar ao Conselho Tutelar suspeitas de trabalho infantil. A proposta, apresentada pelo deputado Amon Mandel, do Republicanos do Amazonas, insere a mudança no Estatuto da Criança e do Adolescente. Segundo a proposta, já aprovada pela Comissão de Educação, a suspeita ou comprovação da prática de trabalho infantil precisa ser apontada pela instituição de ensino, especialmente se envolver uma criança de até 12 anos. A Constituição já prevê o contato da escola com o Conselho Tutelar, em caso de maus tratos ou faltas excessivas e injustificadas à escola. Segundo a relatora na comissão, deputada Franciane Baier, do Republicanos do Rio Grande do Sul, a escola é estratégica para dar esse primeiro alerta.
6: A escola é muitas vezes o primeiro lugar onde os sinais de exploração aparecem. E ao tornar essa obrigação expressa na lei, damos mais agilidade para que o Conselho Tutelar seja acionado e as medidas de proteção sejam tomadas o quanto antes.
5: A Constituição proíbe o trabalho para menores de 16 anos, salvo na condição de aprendiz, que o jovem pode desempenhar a partir dos 14 anos. Segundo um estudo recente do Fórum Nacional de Prevenção e Erradicação do Trabalho Infantil, 1.650.000 crianças e adolescentes estão tendo sua força de trabalho explorada no Brasil. A proposta que prevê a denúncia do trabalho infantil pelas escolas ao Conselho Tutelar será analisada pela Comissão de Previdência, Assistência Social, Infância, Adolescência e Família. Da Rádio Câmara de Brasília, Agui Pontes.
4: Márcio Alvino, do PL de São Paulo, enaltece o trabalho da APAE, Associação de Pais e Amigos dos Excepcionais, na inclusão e na defesa dos direitos das pessoas com deficiência. Ele ressalta a atuação de profissionais, voluntários e famílias no apoio a milhões de brasileiros.
3: Márcio Alvino defende o fortalecimento das APAEs por meio de mais recursos e de políticas públicas voltadas às pessoas com deficiência. Vice-presidente da Frente Parlamentar em Defesa das APAEs, o deputado reafirma o compromisso de apoiar as instituições presentes em todo o país.
2: Educação.
4: O projeto de Geraldo Mendes, do União do Paraná, prevê o abono de até 3 dias de faltas escolares por mês para alunas com deficiência durante o período menstrual. A medida dispensa atestado médico.

0: médico, bastando a notificação da família à instituição de ensino.
1: Geraldo Mendes argumenta que dores intensas tornam a frequência escolar dolorosa para muitas adolescentes com deficiência. Para ele, a dispensa de laudo mensal evita filas desnecessárias nos postos de saúde e assegura o direito à educação sem reprovação por falta.
0: Fomentar o hábito da leitura e ampliar o financiamento de bibliotecas públicas é o objetivo de projeto de Amaro Neto, do PP do Espírito Santo. O texto permite que empresas e pessoas físicas usem deduções no imposto de renda para apoiar a compra de livros, feiras literárias e acervos digitais.
1: Amaro Neto argumenta que o país ainda enfrenta gargalos no acesso à literatura e na preservação de espaços culturais. Ele diz ainda que a proposta estimula a cooperação entre a iniciativa privada e o governo para modernizar estruturas de bibliotecas públicas do país.
0: Termina agora o jornal Câmara dos Deputados, produzido pela Rádio Câmara com trabalhos técnicos de Wellington Teles e apresentação de Luciana Vieira e Val Monteiro. Boa noite.
1: A Voz do Brasil volta amanhã. Uma boa noite para você.
2: 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Boa noite.

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1: Bom dia, amigos todos da Rádio Central. Meu irmão e minha irmã, comece bem o dia de hoje, com muito otimismo, muita esperança no coração. Se você tem desafios, problemas a resolver, tenha certeza que é possível resolver. Com muita confiança, disciplina, aplicação, confiança em Deus também. Por isso, não esbanje suas forças mentais com atividades de pouca importância e também atividades prejudiciais a você. Dê finalidade elevada a seus trabalhos. A alimentação e o sexo consomem demasiada energia mental, se não forem bem equilibrados. Canalize a sua força espiritual e mental para os sublimes interesses da humanidade, para a felicidade das pessoas que o cercam. Não desanime. Aprenda a começar e a recomeçar. Não se deixe arrastar pela indiferença. Se você caiu, levante-se e recomece. Se você errou, erga-se e recomece. Se não consegue dominar-se, firme sua vontade e recomece. Não desanime jamais, você é filho de Deus, amado por Deus. Se as pessoas não valorizam o seu trabalho, a sua vida, o seu esforço, a sua produção, Deus valoriza o seu esforço porque Ele olha o seu interior e não aquilo que você pode produzir ou não produzir. Talvez chegue ao fim da luta cheio de cicatrizes, mas é preciso lutar. Mas estas se transformarão em luzes diante do Pai todo compassivo. Por isso, vamos rezar ao nosso Pai querido, esta oração tão bonita que o Senhor nos ensinou. Pai nosso que estais no céu, santificado seja o vosso nome, venha a nós o vosso reino, seja feita a vossa vontade, assim na terra como no céu. O pão nosso de cada dia nos dai hoje, perdoai-nos as nossas ofensas, assim como nós perdoamos a quem nos

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0: Chuchu, tudo bem? Tudo legal? Tá começando mais um Brasil Caminhoneiro, gente. Então gruda firme aí no volante do Carga Pesada, porque o Brasil Caminhoneiro, seu programa preferido, ó, já tá no ar.
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0: E tá na hora de chamar o Francisco Garonce, nosso repórter especialista em segurança viária. Ô, Garonce! Onde é que você tá, meu irmão?
2: Hoje o nosso ponto de parada é aqui, ó. O Porto de Cabedelo, na Paraíba. O forte da movimentação de cargas aqui em Cabedelo fica por conta dos combustíveis e também do trigo. Para atender ao movimento de cargas do Porto de Cabedelo, a circulação de veículos fica em torno de 4 mil caminhões por mês. O Porto de Cabedelo tem uma posição geográfica privilegiada, porque ele fica no ponto mais oriental das Américas. É o mais próximo do continente africano. E nós estamos aqui com a equipe de segurança do porto. Laine, qual que é o papel desses caminhoneiros na segurança aqui da operação?
3: Esses caminhoneiros têm uma grande importância na segurança da operação, porque eles são responsáveis por uma tarefa que exige um grande risco, né? Que é a movimentação da carga. Precisam estar cumprindo com as atividades de segurança da melhor forma, porque eles são exemplos a ser seguidos.
0: É isso aí, Laine. Segurança sempre. Quem também falou com o Garonce foi o meu xará Fernando, supervisor de segurança do porto.
4: No porto, temos o operador portuário, e ele que é o responsável por todos os caminhoneiros, que eles são, os caminhoneiros passam pela qualificação através de um operador portuário, que é o capacitado para fomentar toda a operação. Então eles se adequam junto aos caminhoneiros para que isso aconteça com segurança, cumprindo todas as normas que acontecem aqui no Porto de Cabedelo.
2: É isso aí, turma! Porto em operação significa muita carga para ser transportada. É trabalho para os caminhoneiros. E como nós vimos aqui no Porto de Cabedelo, é sempre trabalho, sempre seguido de normas rígidas de segurança para proteger a vida de todo mundo. E essa conversa não termina aqui, a gente continua junto nas redes sociais.
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0: Caminhoneiro, quem faz rastros pela Fernão Dias entre São Paulo e Minas Gerais, certamente já passou, ou pelo menos já ouviu falar de Extrema. A cidade que fica no sul das Minas Gerais virou um importante polo de logística e distribuição de mercadorias. E para o caminhoneiro, isso significa uma coisa: caminhão chegando, caminhão saindo e muita, muita carga circulando. A localização é um dos grandes trunfos de Extrema, porque a cidade fica às margens da 381, que é uma das principais ligações entre Minas Gerais e São Paulo. E essa posição estratégica, gente, ajudou a atrair empresas, transportadoras, centros de distribuição e operadores logísticos. Olha, eu tive por lá tomando café cavalo, comendo pãozinho de queijo, tendo aquela prosa boa de mineiro, e um dos primeiros estradeiros com quem eu tive um bigode a bigode foi o Paulo.
1: Além do nosso ponto, né, da nossa localização, que eu acho que é muito importante, estamos do lado de São Paulo, São José dos Campos, Campinas, né, no corredor norte-sul, né, nordeste ali, e aí expandiu bastante, né, além das empresas que a gente já tinha aqui muito tempo, que é empresa automobilística, né, ramo de chocolate, veio esses galpões de CD, né, que é distribuição e armazenamento de material.
0: Agora, a cidade não conseguiu oferecer motoristas para poder atender toda essa demanda. Deve ter vindo muita gente de fora também, né?
1: Tem bastante gente. Aqui mesmo eu já consegui trazer uns 5 para cá já.
0: Quem fala agora é o estradeiro Fernando, meu xará.
2: Eu sou nascido e criado em Extrema, né? Então eu acompanhei de perto a evolução, a chegada do progresso. Então, pra gente, de uns anos pra cá, mudou muito com relação a serviços. Antigamente a gente buscava fora e investia na cidade. Hoje em dia a gente carrega na própria cidade.
0: Você percebe que a rapaziada mais nova tem se interessado pela profissão? Porque a gente vê lá fora um desânimo total, ninguém quer seguir na profissão. Aqui pelo menos a gente vê o pessoal mais animado, mais empolgado. Isso aqui é uma impressão que eu tô tendo ou acontece isso de verdade, Fernando?
2: A falta de motoristas no país é um problema grave, né? Geral. Mas aqui a gente tem bastante oferta de motorista.
0: Ricardo é natural aqui da cidade de Extrema, né? E acompanhou bem o desenvolvimento da cidade. Rapaz, acho que dá porque disseram aqueles moleques, você chegou a usar aquelas calças aqui até o joelho?
1: Tava, com certeza.
0: Mudou por demais a cidade do tempo que você nasceu pra cá, né?
3: Com certeza, mudou muito, né? O Brasil como um todo evolui, mas Extrema tem um percentual de evolução maior, né?
0: A cidade cresceu porque ela já oferecia uma infraestrutura, uma condição legal para poder crescer, ou ela se viu obrigada a crescer porque o pessoal acabou de fora percebendo esse grande potencial da cidade?
3: Com certeza ela se viu obrigada a crescer, né? Então, uma das primeiras empresas que vieram para Extrema, que foi a América National Can, que foi a Ball de latas. Eu trabalhei 11 anos nessa empresa. Eita. Quando ela chegou aqui, ela era a única indústria multinacional da cidade, né? E a partir dela começou a vir o centro logístico com a parte do e-commerce. Hoje, que em média 1/3 do e-commerce brasileiro sai daqui, ela foi obrigada a crescer, né? Então a gente já tem hoje, em finais de tarde aqui, um travamento de trânsito da cidade, né? Aí algumas pessoas às vezes reclamam, mas é o progresso da cidade e tá tudo certo para isso, mas ela foi obrigada a crescer.
0: O desenvolvimento dos últimos anos fez com que Extrema conseguisse uma diversificação nos tipos de empresa que estão hoje instaladas na cidade. Além das indústrias de transformação e de alimentação, que fazem com que hoje Extrema seja o quarto polo de produção de chocolate, a cidade tem atraído recentemente grandes empresas do setor de e-commerce.
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0: E vamos em moda!

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1: Vamos falar agora do catalisador, peça importante que equipa o seu cargueiro e ajuda muito no combate à poluição, viu? Tá atento a ele, parceiro? Opa, bacana. Mas quem vai falar sobre esse assunto com a gente é o Miguel Zoca, da Umicore. E ele tá chegando, ó, com dicas importantes sobre o catalisador do seu poçante. Ô, Miguel, seja muito bem-vindo. Obrigado pela participação.
3: É um grande prazer estar aqui hoje.
1: Miguel, antes da gente falar, por exemplo, dos cuidados, explica pra gente rapidinho, rapaz, como é que o Arla 32, ele age lá dentro do catalisador? Conta pra nós.
3: O catalisador, ele trabalha em conjunto com o Arla. O motor, ele tá calibrado para ter uma alta eficiência e baixo consumo de combustível.
1: Certo.
3: E nessas condições, o motor acaba gerando uma grande quantidade de óxido de nitrogênio. E esse óxido de nitrogênio, ele reage com a ureia, que na realidade a ureia se transforma em amônia, e essa amônia reage com os óxidos de nitrogênio, convertendo-os em nitrogênio.
1: Entendi.
3: Que é o principal componente do ar que a gente respira, né?
1: Quanto isso, mais ou menos, você consegue reduzir de emissão de NOx?
3: Mais de 80%.
1: 80%? Nossa Senhora. Bom, mas para que isso aconteça no dia a dia, né? É preciso que o caminhoneiro tome alguns cuidados aí também, né? Desde a parte de abastecimento até mesmo com os filtros, né, ô Miguel?
3: Acho que a principal recomendação pro caminhoneiro, pro proprietário do veículo, é o abastecimento com Arla de qualidade.
1: Certo.
3: Esses de marcas conhecidas aí, que vai fazer o catalisador funcionar adequadamente. O uso de um Arla clandestino, ou até mesmo Arla produzido com ureia agrícola, ele está geralmente contaminado com minerais, que para a agricultura não tem nenhum problema, mas para o catalisador é altamente prejudicial, que acaba por comprometer a vida útil do catalisador. E às vezes até que tem que ser substituído, que tem um alto valor, não, um alto custo para o proprietário do veículo.
1: E se o pessoal não cuida disso aí, provavelmente ele vai ter uma perda de eficiência no próprio motor ali. Porque todo o sistema computadorizado vai registrar isso aí no painel, caminhão vai perder potência, vai gastar mais, vai poluir mais, por conta de uma economia, como dizer assim, porca, né? Do camarada usar ureia agrícola, botar água pura lá dentro lá para poder rodar, e é só prejuízo que vai tomar na cabeça, né, Miguel?
3: É prejuízo. E é uma pena muito grande, porque a pessoa lá, o proprietário, investiu um dinheiro no caminhão de alta tecnologia, de última tecnologia que existe, as montadoras investiram muito dinheiro em desenvolvimento.
1: Claro.
3: Quem está pagando é o próprio consumidor aí, né, o usuário, e depois acaba utilizando uma ureia de baixa qualidade, ou nem usa a ureia, e acaba comprometendo toda a performance do sistema.
1: Miguel, eu quero agradecer demais a tua disponibilidade, rapaz, e a nós aqui da Bolé do Brasil Caminhoneiro, estamos sempre à sua disposição. A hora que tiver informação boa, por favor, liga para nós aqui, que você vai ser sempre muito bem-vindo, tá bom, meu irmão?
3: Ok, eu que agradeço a oportunidade de estar falando do nosso produto e também de como atender as legislações preservando o nosso meio ambiente.
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1: Sim, bora tocar o modão.

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3: E vamos nós para mais um Papo na Estrada. Quem conversou comigo foi o Valdir. Vamos ouvir a prosa?
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3: Olha, Valdir é outro que tá aí no transporte de filtros, também fazendo aquele tipo transferência de um galpão pro outro, né, Valdir?
4: Isso, tamo aí na luta, dia a dia.
3: Cansou de fazer tiro longo?
4: Sim, agora só perto aqui só.
3: Legal.
4: Só pra descansar, todo dia em casa, né? Com a esposa e a gente tá aí mais no dia a dia, na luta aqui, no trânsito, nessa viaduta aí terrível, cara.
3: E a gente até pode pensar, né, rapaz? Ah, tá num trânsito curto, né, enfrentando aí o dia a dia aí daquela primeira, segunda, terceira, quarta e volta pra primeira novamente, e é nessa aí que acaba judiando muito da máquina. E a questão dos filtros é algo que você tem que estar sempre de olho, né?
4: Sim, com certeza, tem que estar atento, né?
3: Essa questão, por exemplo, de você verificar a validade do óleo, do filtro também do óleo, lubrificante, né? Do diesel, de você ficar atento também aí aos filtros de ar. É algo que você não pode deixar de lado, né, Valdir?
4: Não, com certeza. A gente tem que estar sempre de olho, né? Na validade ali. E a gente, qualquer movimento aí, coisa errada, acendeu alguma luz, a gente já comunica.
3: Opa! Agora, Valdir, pelo fato de você transportar o filtro, né? Sempre quando você tem a oportunidade de estar numa parada, você costuma ver muita gente que de repente aí faz a cada duas trocas de óleo que vai trocar o filtro, sempre bate um ar ali no filtro de ar também. Você costuma ver esse tipo de erro aí da turma ou não?
4: Sim, já vi. O cara batendo um ar pra tirar a poeira, né? Aí a validade não, né? Já não compensa mais, né?
3: É aquela economia porca, né? Que depois, mais pra frente, o prejuízo pra ele vai ser bem maior, né?
4: Verdade. O pessoal tem que estar atento aí, que troca na data certinho, porque diesel é caro, né? Então a gente tem que estar sempre atento aí, né?
3: Boa viagem pra você, muito obrigado, viu, Valdir? Vai com calma na prudência, que a gente sabe que você tá no tiro curto, mas tem que tomar cuidado aí com o produto, pra não ficar balangando de um lado pro outro, de repente acaba trazendo prejuízo aí pra turma, não é legal, né?
4: Boa, verdade, obrigado aí, e a gente tá de olho aí, né? Vamos estar bem atento aí, porque qualquer coisa, estamos freando, a freagem é antes, né?
3: É isso aí,
4: né?
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1: Vai aí uma dica de segurança pra você, hein? Bora ver as paletas do limpador do cargueiro? Paleta não é um acessório, hein? É um equipamento importante e, como tal, merece uma atenção especial. Imagina aí você dirigindo à noite, num trecho de serra. Aí começa aquela garoa fininha, que aos poucos vai aumentando, opa, é hora de acionar o limpador. E logo na primeira passada, ficou tudo embaçado, piorou ainda mais a sua visão, uma meleca total. Isso por quê? Porque as paletas estão ressecadas. E quanto mais a sujeira acumula de poeira, de óleos, de insetos colados no vidro, misturou com as gotículas de água, vira o quê? Vira um sabão só. E uma situação dessa, parceiro, pode provocar um grave acidente. Então, para evitar uma situação do tipo, receita básica e comum para todos os itens do pesado: prevenção. Verifique o estado das paletas, pelo menos aí, ó, a cada 6 meses. É um tempo legal, já que o caminhão não tem garagem, sempre está sofrendo a equação do sol e da chuva. É um equipamento simples e barato. E para aumentar a durabilidade e a eficiência do equipamento, coloque junto com a água do reservatório um frasco de aditivo para limpeza do para-brisa. Nada de usar detergente ou shampoo de lavagem de automóveis, hein? Zelar pelo bom funcionamento do limpador é bom para a segurança e melhor ainda para o seu bolso. Trafegar com equipamento apresentando defeitos é considerado infração grave e o caminhão pode ficar retido até você colocar um jogo novo de paletas.
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1: É, Paulinho, a coragem tá lá do outro lado do vidro, lá só, sacudindo os braços. Acabou, Riquete, acabou. Então tá bom, encerramos por aqui, mas a nossa amizade segue viajando com você, hein? Que cada parada seja tranquila, que cada entrega seja um sucesso e cada retorno pra casa seja repleto de alegria também, tá legal? Brasil Caminhoneiro é uma produção da Cobran, Companhia Brasileira de Marketing. Reco, reco nas costelas dos compadres, beijo nas comadres, bons ventos da boleia e até amanhã!

0: fé valoriza as nossas ações. Tudo que é feito com fé tem um mérito grande na vida da gente. Deus não olha o que fazer. Quantia para Deus não interessa, ele é infinito. O bastante para Deus não interessa, ele é infinito. Tudo que vem de fora não acrescenta e nem tira nada de Deus. Então, o que valoriza as nossas ações não são as grandes horas que fizemos, as grandes obras, mas como fizemos com fé.
1: Ave Maria, cheia de graça, o Senhor é convosco, bendita sois vós entre as mulheres, bendito é o fruto do vosso ventre, Jesus. Santa Maria, Mãe de Deus, rogai por nós, pecadores, agora e na hora da nossa morte. Amém. Ó Mãe querida, abençoe a nós e a nossa pátria. Em nome do Pai, do Filho e do Espírito Santo. Amém. Continue com o Zé Dom.

0: vota nessa sexta-feira algo diferente do que todo mundo imaginava. Antes, seria a proposta de Roberto Graziano, o que definiria, por exemplo, o futuro da equipe. Dessa vez, associados votarão somente a criação da Sociedade Anônima do Futebol do Bugre. Mais uma suspensão, dessa vez a pedido do próprio Roberto Graziano, que deve enviar uma nova proposta. E aí todo o processo começará novamente, com definições de data, ao que tudo indica, a partir da próxima segunda-feira.
1: A Ponte Preta joga neste sábado, 17 horas, contra o Cuiabá. O jogo acontece lá no Mato Grosso, na capital do estado. Cuiabá e Ponte Preta, na Arena Pantanal, 17 horas. Para esta partida, o técnico Gilson Kleina terá o desfalque de Danilo Barcelos. Ele tomou o terceiro cartão amarelo contra o Botafogo e cumpre a suspensão automática. O menino Juan deverá ser o seu substituto no meio-campo ponte-pretano. Outra dúvida para escalar o time é o lateral esquerdo Jota. Ele saiu contundido no jogo da última terça-feira e foi substituído pelo Diego Porfírio. Um provável time da Ponte para pegar o Cuiabá, com Vinícius, Palácios, Gabriel Caran e Diego Leão, Jota ou Diego Porfírio, Juan, Rodrigo Souza, André Lima e Denis, David da Hora e Brandão. A CBF já escalou a arbitragem, apita Cuiabá e Ponte Preta, o árbitro de Pernambuco. O nome dele, Michelangelo Martins de Almeida Júnior. Assistente 1, Luiz Felipe Gonçalves Correia da Paraíba. Assistente 2 é de Pernambuco, Elaíse Juliana Santana Ferreira. Quarto árbitro do Mato Grosso, Lucas Cardoso Galdi. E no VAR do Rio de Janeiro, Alexandre Vargas Tavares de Jesus. Cuiabá e Ponte Preta se enfrentam neste sábado, 5 da tarde, com total cobertura aqui na Rádio Central. 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
1: Olá, gente boa.

0: bom dia, minha gente. Agora são 6:05. Está no ar o seu programa Amanhecer na Fazenda, comigo, Padre Rodrigo Oliveira. Bom dia, meu povo. Sextou na Fazenda, minha gente.
1: Hoje é sexta-feira.
0: Hoje é sexta-feira, dia 2 de outubro. Mês de Nossa Senhora Aparecida, e mês abençoado, viu? E ó, nós vamos juntos ao vivo e a cores aqui pela Central, até pertinho das 7 da manhã, recebendo aquela energia positiva, minha gente, e recebendo muitas bênçãos do bom Jesus.
1: Amém.
0: E ó, vamos fazer assim, ó, show tristeza, show solidão, aqui não tem lugar pra isso não, gente, aqui
1: não. Não.
0: Vem com a problemática não, que a gente tem a solucionar. Esse André Pereira fala cada coisa, viu? Ó, nós vamos juntos até pertinho das 7 da manhã e aqui é só alegria, meu povo. Então você que quer começar essa sexta-feira assim, ó, de bem com a vida, alegre e feliz, você tá no lugar certo, vem comigo, viu? Eu vou abrir a porteira pra você entrar. Pode entrar, fica à vontade, sabe por quê? A fazenda é sua.
2: Vamos cair pra dentro.
0: Olha a hora, meu povo, são 6:06. E ó, no finalzinho do nosso programa, nós vamos formar a maior corrente de preces do rádio. Nós vamos falar com Deus, eu vou rezar por você, você vai rezar por mim e Jesus vai abençoar todo mundo.
1: Amém.
0: Então corre lá e prepara o copo com água aí pertinho do rádio. Vai lá. É, e eu vou preparar meu copo com água aqui também, ó.
3: Beleza.
0: Vamos encher esse copo aqui. Enche o copo, enche o copo. Isso. Ó, essa água é abençoada, viu? Água bendita, gente. Olha a hora, 6:07. E você agora aumenta o som do seu rádio e avisa todo mundo que o Amanhecer na Fazenda, aqui na Central, gente,

0: gente, beleza? Já são 6:11, gente, 6:11. Vamos dar bom dia pros animais da fazenda, vamos lá? Vamos acordar a bicharada, vamos lá. Ô Chicão, bom dia. Canta galão. Ô Duque, bom dia, Duque. Ô Duque, se eu fosse você, eu ficava esperto, porque olha, apareceu um bicho aqui na fazenda que tá todo mundo assustado, viu, Duque?
1: Ai, meu Deus!
0: E você é o prato principal. Cuidado, viu, Duque? Ô Faísca, bom dia, Faísca. Olha o Faísca passando aqui, gente, olha que beleza. Que beleza. Ô Tufão, vem cá, Tufão, bom dia. Tufão, você fica esperto também, viu? Bom dia, Tufão. É, fica esperto. Cuidado, Tufão, cuidado. Quem avisa, padre é, viu? 6:12, tá na hora do leite, gente. Vamos dar bom dia pra Mimosinha. Ô, Mimosinha, bom dia. Ó, o bebezinho aí acordou também, tá feliz, tá contente. Que beleza. Ô, seu Juca, corre lá, vamos tirar leitinho da Mimosa, seu Juca, corre lá. Gente, vamos dar bom dia pro Totó. Ô Totó, bom dia. Pipoquinha, bom dia, Pipoquinha. Fica esperta também, viu, Pipoquinha? Olha o Juvencio chegando.

0: Venâncio. Abre os olhos, Venâncio. Ô, papagaio, bom dia, papagaio.
1: Bom dia.
0: Bom dia.
1: Bom dia.
0: Dá um peludo.
1: Bom dia.
0: Bom dia.
1: Bom dia.
0: Mas bom dia mesmo.
2: Bom dia.
0: Olha a hora, gente, já são 6:13, 6:13. E eu quero dar bom dia pra ele, o comandante aqui da Rádio Central. Ele, meu amigão André Pereira. André Pereira, bom dia.
3: Bom dia.
0: Deus te abençoe, meu amigão. Bom trabalho pra você.
4: Obrigado.
0: É isso aí, gente, ó. São 6:14 agora, o tempo não para. E a partir de agora você pode participar do nosso programa Amanhecer na Fazenda. O padre tá aqui, ó, ao vivo e a cores aqui na central. E você vai junto comigo até pertinho das 7 da manhã, viu? E você vai deixar o seu nome e o nome da sua família na prece de hoje. Gente, no finalzinho do nosso programa, nós vamos formar a maior corrente de preces do rádio. E você sabe que o zap da central é o zap mais legal, gente, e mais abençoado do Brasil.
5: Brasil!
0: Então anota aí o zap da central, anota aí, ó.
6: 971-483-497. Esse é o WhatsApp da Rádio Central. Ó,
0: a partir de agora você manda a sua mensagem, já tem um montão de gente mandando mensagem aqui pra nós, tá bom? Você deixa o seu nome, é, o nome da sua família, na prece de hoje, tá bom? E ó, apareceu um bicho aqui na fazenda, gente, tá todo mundo assustado.
1: Ai, meu Deus!
0: A gente não sabe como que esse bicho veio parar aqui na fazenda. E eu quero saber que bicho que é esse que apareceu aqui na fazenda. Vamos ouvir, ó, ó, escuta, ó, ó. Minha Nossa Senhora da Aparecida. Olha. Meu Deus do céu, chama o Ibama.
1: Ai, meu Deus.
0: Chama a polícia. Os bombeiros. Chama alguém pra ajudar a gente aqui, ó. Meu Deus do céu, que bicho que é esse, ó, ó, ó. Deus do céu. Totó, esconde, Totó. Ah, esconde, entra aqui na casa aqui, ó. Pelo amor de Deus. Que bicho será que é esse? Ó, o zap da central é o 19 97148 3497. Anotou aí, ó? 19 97148 3497. Gente, esse é o zap da central, viu? E aqui, ó, aqui não tem tristeza, não, aqui não tem solidão. Aqui é só alegria, gente. É só alegria. Então vem comigo. 19 97148 3497 é o zap da central. Ora, vou procurar acalmar essa fera aí. Enquanto isso, vamos ouvir Milionário José Rico cantando pra gente. Caminheiro, é música boa, gente. Música boa aqui na central. Esta é manhã abençoada, hoje sexta-feira, dia 2 de outubro, meu povo. Bom dia, viu?

0: 7:21 e tá na hora da gente acordar o soneca, já passou da hora, né? André, abre a porta do quarto do soneca. Abre a porta aí, André. Ó, o soneca aí, ó. Tá vendo? Tá vendo?
1: Ai, meu Deus.
0: Já tá saindo de casa já e esse homem tá aí, ó. Soneca, eu só quero te dizer que hoje é dia 2, viu? Dia 2. Daqui a pouquinho, a Sanasa vai lembrar de você, a CPFL vai lembrar de você, e daqui a pouquinho, o cartão de crédito, a fatura vai chegar do cartão de crédito. Então, ó, vamos mandar embora essa preguiça, meu povo.

0: melhor se acordar. Passando, Soneca, o trem.
1: É brincadeira, meu.
0: Minha nossa senhora, é, não vai ter jeito não. André, pega o balde aí, pega o balde. Vamos lá, André, joga água nele. Acorda.
2: Ah, fala.
0: Vamos levantar. Joga água nesse bicho que apareceu na fazenda. Joga água nele. Não adiantou nada, André. Então joga água nos preguicinhas. Joga água nele.

0: Ai, preguiça, vai embora. Gente, são 6h24. Em Campinas, os termômetros marcando 18 graus nessa manhã de sexta-feira. E nós vamos à previsão do tempo para hoje. Ó, presta atenção, hein? Segundo o site Climatempo, nós tivemos durante a madrugada mínima de 18. E sabe a máxima prevista para hoje? Esses dias atrás, fazendo calorão, né? Mais de 35 graus, quente para chuchu. E hoje, segundo o Climatempo, a máxima prevista para hoje de 21 graus. Ó, essa mudança de tempo, um dia tá calorão, outro dia não tá. Não tem tatu que aguente, hein? Ó, mínima de 18, máxima de 21 graus, sol com algumas nuvens e chuva passageira. À noite, muitas nuvens e o tempo fica firme. Eu vim aqui pra rádio agora cedo e já tava chuviscando, não sei como é que tá aí no seu bairro, na sua rua, na sua cidade, mas por aqui tá chuviscando, viu? Tá chovendo aí, vó?
1: Tá chovendo aí, aqui tá chovendo. Aqui tava chovendo e agora já choveu.
0: Ah, é, vó?
2: Tá chovendo só fora, dentro de casa tá tudo seco ainda, por enquanto.
0: Dentro de casa não é bom, não.
1: Tá chovendo sim, querida, tudo molhado pra fora, uma bareira, não dá nem de caminhar pelo redor de tudo.
0: Puxa vida, choveu aí, vó?
3: Tá chovendo sim, mas ainda não tá correndo água na estrada.
0: Aqui só tá chuviscando, viu, vó?
1: Tá chovendo, choveu a noite inteira e tá chovendo.
0: Ah, meu Deus do céu. Ó, previsão do tempo pra hoje, mínima de 18, máxima de 21, sol com algumas nuvens e chuva passageira e à noite muitas nuvens, mas com tempo firme. E vamos à previsão do tempo para amanhã, sábado. Atenção, gente, para sábado, mínima de 17 e máxima de 25 graus. Sol com algumas nuvens e chove rápido durante o dia e também à noite. Vamos à previsão do tempo para domingo, dia 4, dia da eleição e dia de missa, hein? Atenção, ó, para domingo, mínima de 18 e máxima de 27 graus. Mínima de 18, máxima de 27 graus. Sol com algumas nuvens e chove rápido durante o dia e também à noite. E olha, que a sua sexta-feira, que o seu final de semana seja muito abençoada em nome de Jesus. Eu desejo tudo de bom para você e para sua família, viu? E tô esperando o seu zap, você deixa o nome para oração, nome da sua família na prece de hoje. E eu quero saber que bicho que é esse, ó. Ó. Eita, nós! Esse bicho vem aparecer aqui na fazenda, hein? Não tenho a mínima ideia. 19 97148 3497 é o zap da central. Vamos às participações. Alô, bom dia.
4: Bom dia, Padre Rodrigo Oliveira, que é o servo do Parcozinho. Padre, hoje eu quero ser botando o nome na oração, Padre, de toda a minha família e de todos os ouvintes que estão ouvindo Rádio Central, viu, Padre? Que Deus abençoe nós todos esse final de semana, muita paz e saúde. Sou dentro.
0: Deus abençoe, amigão, toda a família, viu? Gente, eu quero colocar na oração de hoje o Kleber. Ele tá pedindo oração para toda a família Juste. Tá ouvindo a gente lá no Parque Tropical. Que Deus abençoe a família. Também eu quero colocar na prece de hoje, gente, o Osmar Aparecido Alexandre. Que Deus abençoe toda a família em nome do bom Jesus. Alô, bom dia.
5: Bom dia, Padre Rodrigo.
0: Oi. Deus abençoe.
5: Deus abençoe a vida, saúde, trabalho, família. Abençoado final de semana para o senhor e sua família.
0: Amém.
5: Bom dia, família central. Bom dia, André. Deus abençoe, André. A vida, saúde, trabalho e família, André. Deus abençoe o seu final de semana. Bora tomar café? Bora tomar café, Padre Rodrigo.
0: Nossa,
5: bora tomar café,
0: André. Aqui
5: do cafezinho, viu?
0: Eu quero, Lolita.
5: Padre Rodrigo, gratidão pelas tuas orações. Eu tô melhorando, graças a Deus.
0: Vai sarar.
5: Muito obrigado.
0: Vai sarar, eu
5: Deus abençoe,
0: eu
5: Padre Rodrigo. Deus te ouve as tuas orações. Amém. Deus é bom. Um cheiro, fica com Deus.
0: Minha querida amiga, que Deus te abençoe, viu? Vamos confiar no bom Jesus. Alô, bom dia.
6: Bom dia, meu amigo Padre Rodrigo, que é Juarez, o Pai da Samela, sua mestra.
0: Deus abençoe.
6: Você está colocando oração hoje na minha família, minha esposa Aparecida, meu filho Wesley e a Deise, o Davi, meu neto, e rezar pela mão do meu genro Mateus, pela mão da minha sogra, Dona Lazinha, e para todos os nossos amigos que estão na oração no dia de hoje, para a família do André, para a família do Eduardo de Aleixo, para a família do Cleison, para a tua família, para a família do Dissimar Leite, para a família do pessoal do esporte, para a família da Santa Amaro e para todos os nossos amigos que estão na oração de hoje, para a família central toda. Um abraço, meu irmão. Fique com Deus. Que Maria passe na nossa frente. E um bom final de semana para nós todos.
0: Para nós todos, meu amigão. Que Deus abençoe, viu? Gente, 6:29. Alô, bom dia.
7: Bom dia, padre. Sua benção, padre. Bom dia, André. Bom dia, família central. Edinaldo Simão da Silva, na portaria do Chapadão. A todos da família central, a todos. Um beijo no coração a todos. Família Simão, família Alves, família Rodrigues, família Silva, família Santos, família Alves. E todos da segurança, da portaria.
0: Que Deus abençoe.
7: E civil, do militar, como de bombeiro. Um beijo a todos. Bom final de semana a todos.
0: Ó, pra todo mundo que trabalha na área da segurança, aquele abraço, gente. Alô, bom dia.
8: Padre Rodrigo, bom dia.
0: Bom dia.
8: Sua bênção,
0: Deus abençoe.
8: Peço oração pra mim, Maria Aparecida de Vinhedo, viu?
0: Tá.
8: Igor Gustavo e Emerson Filvezana.
0: Tá bom.
8: Fica com Deus, Deus que abençoe o senhor, padre. Que se o Igor, não sei, ele é muito revoltado, padre. Não pode nem conversar com ele, que ele pega e responde mal pra gente. E ele é meu filho do coração, padre.
0: Ah, sim.
8: Eu faço tudo por ele, mas meu bom Jesus vai me iluminar.
0: Claro.
8: Pai, atende meu pedido em nome de Jesus. Fica com Deus. Tenha um ótimo fim de semana.
0: Maria,
8: Deus que abençoe
0: Maria,
8: o senhor.
0: Ó, preste atenção, Maria. Prepara o copo com água pertinho do rádio. Na hora da oração, essa água nós vamos abençoar em nome de Jesus. Jesus disse que ele é a água da vida, não é mesmo? E a senhora acredita, eu sei que a senhora acredita. Então a senhora prepara esse copo com água, a senhora vai rezar junto com o padre. E depois a senhora separa um pouquinho dessa água benta e aumenta. Põe na Natália, põe numa garrafa com mais água. E não precisa falar que é abençoado. E dá essa água benta para ele tomar, para toda a sua família tomar. A senhora vai ver, fazendo isso com fé, Deus vai abençoar, ele vai dar a vitória, tá bom? Faça isso, minha amiga, e que Deus te ajude, ele vai ajudar, tá bom? 6:32, eu quero colocar na oração de hoje a Elizabeth e toda a sua família, o meu amigo Maicon lá da Vila Palmeiras. Ele mandou o pedido de oração aqui, falou assim: padre, reza por mim, eu tô com a sinusite atacada, tô indo trabalhar mesmo assim, viu, padre? É, com esse tempo que muda toda hora, calor, chuva, é isso mesmo, viu? Muda o tempo e a gente ataca a nossa saúde, né? Mas, ô Michael, conta com a minha oração, viu? Que Deus te abençoe. Gente, eu quero colocar também na oração de hoje a dona Luzia e toda a sua família. É gente ouvindo a gente, viu? Alô, bom dia!
9: Bom dia, padre Rodrigo Oliveira, aqui é a Neuza de Japiranga Valinhos.
0: Tudo
9: coloca
0: bom,
9: meu nome na oração, padre. Que hoje eu não tô muito legal, padre.
0: Poxa,
9: coloca aí por 9 dias, padre.
0: Pode deixar.
9: Em nome do Senhor Jesus. Um beijo para você e o André, padre. Muitas bênçãos para vocês.
0: Minha amiga, conte com a oração do padre, viu? Gente, eu quero colocar na oração de hoje também a minha amiga irmã Rosângela e também a Gabriele ouvindo a gente lá no Cosmos. Que Deus abençoe, meu povo. Também, ó, a Daniele Martins e toda a família. E ela tá pedindo para colocar na oração de hoje o tio dela, o Antônio, que tá fazendo aniversário hoje. Então vamos cantar parabéns pro tio Antônio. Vamos lá!

0: Churrasco. Ô tio Antônio! Ô tio Toninho! Parabéns, viu? Que Deus te dê saúde, paz, alegria, felicidade, tudo de bom pra você, viu? Ô tio Antônio, ó, se tiver bolo e churrasco, chama o padre, o André, que a gente vai!
1: Nós vamos!
0: 6:34, você vai participando. 19971483497 é o zap da central. E eu quero saber, ó, que bicho que é esse aqui, ó. Cuidado! Muito cuidado! 19971483497 é o zap da central. Vem chegando aí, ó, Tonico e Tinoco cantando pra gente, Moreninha Linda. É música boa que você só ouve aqui na central. E ó, tô esperando o seu zap, hein? Manda sua mensagem de áudio, de texto e vem se divertir com a gente nessa manhã.
2: Não manda escrevendo não, que eu não sei ler não. Mande Aldo. Entendeu? Mande Aldo.
3: Falou.

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1: Minha gente, agora são 6:38, 6:38. Olha, neste domingo, domingo dia 4, eu estarei na Paróquia Bom Jesus, no centro aqui da cidade de Campinas, celebrando as missas, gente, as missas de cura, as missas de libertação, as missas na fé de Nossa Senhora Desatadora dos Nós. E olha, neste domingo, o padre vai distribuir gratuitamente para todos os devotos o lenço de Nossa Senhora Aparecida. Este lenço que será ungido com o bálsamo que eu trouxe lá de Aparecida do Norte, a casa da mãe Aparecida. E eu tenho certeza que este lenço ungido, este lenço consagrado, será para mim, será para você, será para todos nós uma fonte de bênçãos dos céus. Se você me ouve agora e você tem passado por uma grande tribulação na vida ou na família, olha, você pode ficar aí aguentando, suportando tudo isso, vivendo mal, chorando, vivendo preocupado, preocupada, talvez até sem vontade de viver. Mas você pode também procurar o bom Jesus. Você pode também estar na casa de Deus. Você pode também dar uma chance, uma oportunidade para Deus. Afinal de contas, você já deu oportunidade para tantas pessoas, não é verdade? Você já acreditou em tanta gente. Dê uma oportunidade para Deus. E se você der uma oportunidade, uma chance para Deus e buscar a Ele com fé, Ele vai te abençoar. Ele não vai te desamparar, te decepcionar. E na fé de Nossa Senhora, através deste lenço ungido que você vai receber, a bênção vai chegar na sua vida e na sua família também. Como aconteceu com esta pessoa que vai contar o testemunho. Vamos ouvir.
2: Qual a graça que a senhora recebeu?
3: Padre, eu já recebi muitas graças. A do lenço foi que eu tinha tendinite. Eu coloquei o lenço assim, né, no ombro, dormia com o lenço e graças a Deus fui curada, não tenho mais tendinite.
2: Quanto tempo que a senhora tinha essa tendinite?
3: Ai, acho que uns 6 anos eu sofri.
2: 6 anos?
3: 6 anos eu sofri com aquela tendinite.
2: Colocou o lenço da cura?
3: Dormia com o lenço, né, toda noite, graças a Deus.
2: Jesus curou.
3: Graças a Deus.
2: Está feliz?
3: Muito feliz.
2: Amém.
3: A outra é 2 semanas de novena. Eu hoje estou trabalhando numa firma. Graças a Deus, fui chamada para trabalhar numa firma. Eu era uma doméstica, nunca trabalhei em firma. Hoje, graças a Deus, estou numa firma.
2: Amém. Na segunda semana da novena, recebeu esta bênção maravilhosa. Graças a Deus. E qual o nome da senhora?
3: Margarida Medeiros Lima.
2: Amém. Vamos aplaudir o bom Jesus mais uma vez.
1: Graças a Deus, a bênção chegou na vida desta senhora, né? Chegou através do uso do lenço. Recebeu aquele lenço ungido, consagrado, e tomou posse da bênção dos céus. Isso é uma grande vitória, gente. Graças a Deus, né? Vamos ouvir mais um testemunho? Mais uma pessoa que foi abençoada.
2: Qual a graça que você recebeu?
4: Olha, padre, eu recebi muitas graças pela intercessão de Nossa Senhora, né? Que eu tinha depressão já há mais de 2 anos, problema na coluna, enxaqueca, né? E através do lenço eu fui abençoada, através também do óleo, colocando na cabeça, ungindo a minha cabeça, também fui abençoada, graças a Deus. E também agora mais uma bênção especial, que é o meu filho, que o nosso Senhor Jesus me concedeu, porque eu pedi a ele que na hora dele ele me desse essa bênção, porque por causa dos remédios e da depressão seria muito difícil. E agora, sabendo que eu estava grávida, eu fui fazer os exames e o médico falou que o meu útero, ele tem um formato diferente, ele tem um formato de um coração. e falou que seria muito difícil eu levar adiante. E eu já estou chegando no quarto mês, se Deus quiser.
2: O bom Jesus está te abençoando. Através do lenço, da cura divina, o bom Jesus te deu muitas vitórias e está te abençoando ainda mais. O seu choro é de tristeza ou de alegria?
4: De alegria.
2: Amém. Qual o seu nome?
4: Ana Paula.
2: Amém. Vamos aplaudir o bom Jesus mais uma vez?
1: Através do lenço ungido de Nossa Senhora, ela alcançou tantas graças, meu amigo, minha amiga, e você também vai alcançar. Mas é preciso colocar a fé em ação. Então, nesse domingo, venha participar das missas na paróquia Bom Jesus, comigo, Padre Rodrigo Oliveira, lá na paróquia do centro aqui da cidade. E também você pode participar das missas na paróquia Bom Jesus, ali no Jardim Santa Lúcia. Nesse domingo, as missas que serão celebradas pelo diácono Mateus, lá no Santa Lúcia. Então, meu amigo, minha amiga, esteja presente. Você vai receber o lenço ungido de Nossa Senhora Aparecida, este lenço que o padre vai ungir com o bálsamo que eu trouxe lá de Aparecida. E olha, todos vão receber gratuitamente o lenço, viu? Esse lenço vai ser uma bênção para você. Então, anote aí, neste domingo, dia 4, dia da votação. Você primeiro venha para a igreja e depois aí você vai votar, né? Venha primeiro na missa. Neste domingo, às 7 da manhã, eu vou celebrar a primeira missa, 7 da manhã, e 10 da manhã a segunda missa. 7 da manhã e 10 horas da manhã a segunda missa. Atenção, ó, a paróquia Bom Jesus, Padre Rodrigo Oliveira, fica aqui na Rua Francisco Teodoro, 278. Rua Francisco Teodoro, 278, próximo ao viaduto Cury e próximo ao terminal central. A paróquia Bom Jesus é o local das maravilhas de Deus. Padre, repete o endereço aí. É Rua Francisco Teodoro, 278, próximo ao viaduto Cury, próximo ao terminal central. Esse é o endereço da felicidade. Você pode também participar das missas e receber o lenço ungido na paróquia Bom Jesus ali no Santa Lúcia. Domingo às 7 da manhã, às 10 da manhã e às 18 horas. 7 da manhã, 10 da manhã e 18 horas. A paróquia Bom Jesus no Santa Lúcia fica na Avenida Carlos Lacerda, 226. Avenida Carlos Lacerda, 226, no Jardim Santa Lúcia. Então, olha, neste domingo, procure a paróquia Bom Jesus. Você vai receber o lenço ungido de Nossa Senhora Aparecida, ungido com o bálsamo que o padre trouxe de Aparecida. E as bênçãos de Deus vão chegar em nome de Jesus. Daqui a pouquinho eu vou falar novamente os horários das missas e o endereço das nossas paróquias, para que você esteja presente com toda a sua família. Gente, são 6h46, nós vamos ouvir música boa aqui na central, é modão, viu? E enquanto isso, dá tempo de você participar, deixar o seu nome para oração, o nome da sua família e tentar acertar que bicho que é esse que apareceu aqui na fazenda, ó.
5: Ai, meu Deus!
1: Cuidado! O zap da central é o 19 97148-3497. Vem chegando João Paulo e Daniel cantando pra gente Poeira da Estrada. É música boa, é modão, é aqui na central, no Amanhecer na Fazenda, meu povo.

0: gente, faltam 6:50, vamos às participações. Alô, bom dia.
1: Bom dia, Padre Rodrigo.
0: Oi, bom dia.
1: Ô, Padre Rodrigo, esse bicho aí parece um elefante ou um hipopótamo. Eu já vi hipopótamo de pertinho no zoológico, né? Quando eu era criança, eu fui no zoológico em São Paulo, mas ele tava mudo. Então, eu fiquei em dúvida.
0: Será?
1: Mas eu não acerto às vezes. Vamos
0: ver.
1: Ô, Padre Rodrigo, será que segunda-feira a gente vai ter alguma comemoração?
0: Tomara!
1: As meninas jogam amanhã, hein?
0: Tomara!
1: Deixa eu erguer a taça amanhã.
0: Brasil!
1: Tá bom, então, Padre Rodrigo. Tenha um excelente dia abençoado por Jesus Cristo.
0: Pra todos
1: tá bom?
0: Nós.
1: Bom dia.
0: Deus abençoe, minha amiga. Ó, eu quero colocar na oração de hoje a Maria Lorente e toda a sua família, tá ouvindo a gente lá em Vinhedo. Deus abençoe também o Heraldo Soares e toda a família, ouvindo a gente em Hortolândia, a Rose Avelino e também a mamãe dela, Dona Conceição de Araújo, que estão ouvindo a gente lá em Paulínia. Também meu amigão Márcio. O Márcio tá com o radinho ligado lá na Vila Palmeiras. Que Deus abençoe. Alô, bom dia.
2: Bom dia, Padre Rodrigo.
0: Bom dia.
2: Uma ótima sexta-feira pra gente, né?
0: Pra todos nós,
2: queria,
0: né?
2: Queria pedir oração pra família Rodrigues. Primeiramente pra minha mãe, Dona Antônia, que está fazendo um cafezinho nesse momento.
0: Que beleza.
2: Pra minha irmã Lignauro. Pro meu irmão Lauro. Pro meus dois sobrinhos, Guilherme e Leonardo. Pra minha cunhada, Vânia. Pra filhinha dela, Lícia. Pro meu primo Luciano, que é caminhoneiro. E se Deus quiser, ele vai trazer um pouco de gente aqui. E pra mim, né? Marquinhos, sou paulino, né?
0: É, beleza.
2: Fazer o que, né, padre?
0: É a vida, né?
2: Carrega essa cruz nas costas, né? Mas eu sou abençoado. Uma ótima sexta-feira pra gente e pro pessoal que está ouvindo e também pra vocês aí da Rádio Central.
0: Tá bom.
2: Um abraço, padre.
0: Deus abençoe, meu amigão. Deus abençoe a família, viu? Alô, bom dia.
3: Eu dou um zero na Mercedes.
0: Oi, amigão.
3: Que vocês colocam meu nome em oração, toda a minha família, todos vocês da Central.
0: Aham.
3: Tá? E principalmente meu sobrinho, Dásio. Alô, seu padre?
0: Tá.
3: E abraço, que bom Deus, bom final de semana pra todos nós.
0: Que Deus abençoe.
3: Eu acho que é girafa, né, seu padre?
0: Girafa? Mas não é mesmo. Alô, bom dia.
4: Bom dia, padre. Alô, Lúcia de Valença.
0: Oi, Lúcia.
4: Eu gostaria muito de colocar o nome da minha mãe Joana na oração.
0: Claro.
4: Que ela tá se recuperando da cirurgia, né, do fêmur. E também o nome do meu padrasto, é Francisco. Ele também agora tá doentinho e tá internado.
0: Ah, sim.
4: Então, e eu tô aqui na casa da minha mãe, eu tô aqui pra ficar com ela agora, né? Cuidar
0: ajudar,
4: dela, né?
0: Tá certo.
4: E, padre, é, a minha mãe é vizinha do Odair, de Valinhos.
0: Olha só!
4: Então, aí a gente se vê todo dia, assim, quando ele passa, né, pra... É, que ele veio almoçar na casa dele, né?
0: Sim.
4: Então, aí tá. Então, Deus abençoe muito o senhor.
0: Amém, nós todos.
4: E todos os ouvintes da rádio.
0: Tá
4: beijo,
0: bom.
4: Padre, fica com Deus.
0: Que Deus abençoe, minha amiga. Olha, que Deus abençoe toda a sua família, viu? Gente, são 6:53. Alô, bom dia.
5: Bom dia, Padre Rodrigo.
0: Bom dia. Bahia
5: do Capivari.
0: Fala, Bahia.
5: Ótima sexta-feira pra todos nós.
0: Todos nós,
5: né? Acho que o bicho aí é feroz, hein, padre?
0: É brabo.
5: Deve ser um leão que escapou lá do zoológico, hein?
0: Será?
5: Cuidado com o meu Duque aí, hein?
0: Ô, Duque, dá bom dia pro seu amigo aí, Ducão. Ó, são 6:54. Eu quero colocar na oração de hoje meu amigo seu Carlos e a dona Gina, ouvindo a gente lá no Jardim Roseira. Ele tá lembrando que hoje nós comemoramos o Dia Internacional da Não Violência. Portanto, ó, muita hora nessa calma, viu?
6: Calma, cocada.
0: Seu Carlos, dona Gina, que Deus abençoe. Aquele abraço pra vocês. Hoje é dia também do anjo da guarda, né? Que Deus nos guarde e envie os seus anjos para cuidar de nós. São 6:54, gente. Alô, bom dia.
7: Padre, bom dia. A benção, padre. Que é o Celso que tá falando, tudo bom? Padre, esse animal que tá hoje na fazenda, padre, O seu Juca abriu o olho e fica todo mundo esperto aí, padre. É um leão, padre? Padre, desejar a todos um ótimo Será? Início de outubro aí, que estamos começando mais uma tarefa, né, padre?
0: Você vê, menino?
7: E é isso, domingão as eleições, as pessoas muito juízo na cabeça aí, pra não depois a gente sofrer mais 4 anos na vida aí, patinando na vida, né, padre? E é isso, padre. Um ótimo final de semana a todos e um bom dia. E a benção.
0: Deus abençoe, amigão. Deus abençoe toda a família. Gente, eu quero colocar na oração de hoje a Iraci Oliveira Silva e toda a sua família. Vamos a mais uma participação. Alô, bom dia.
8: Bom dia, padre Rodrigo.
0: Bom dia.
8: Eu sou padre.
0: Oi.
8: Hoje eu vou tocar uma música com meus amigos.
0: Não dá
8: eu
0: mais.
8: Eu sou o Serginho da Lenha, Zé Foguista, Maria Lorena e a família dela, para a Lúcia e para todos os ouvintes da Rádio Central. Aquela é uma homenagem do Rick Rene, filha.
0: Tá bom, meu amigão, que Deus abençoe. Na segunda-feira a gente toca a música, tá bom? Vamos a mais uma participação. Alô, bom dia.
9: Bom dia, padre Rodrigo.
0: Bom
9: tudo
0: dia.
9: Bem?
0: Tudo bom?
9: Deus abençoe, proteja, ilumine o Senhor e todos da Rádio Central.
0: Todos nós.
9: É a Maria aqui de Vinhedo, Capela.
0: Oi, Maria. Que Deus abençoe, viu, Maria? Que Deus abençoe toda a sua família. E vamos à última participação. Gente, é gente ouvindo a gente, viu? Alô, bom dia.
10: Bom dia, Decimar. Sou a Elizabeth aqui do Jardim Londres. Eu tô aguardando o pessoal da prefeitura ainda para a reivindicação do banco, do ponto de ônibus, atrás do Habibis.
0: Chamo Decimar. Ó, eu quero colocar na oração de hoje a irmã Rosângela e a Gabriela. Estão dizendo que o bicho de hoje é um leão. Será? Ó, nós vamos saber agora, gente. Já são 6:57 e não dá mais tempo para nada. Acabou, passou rapidinho. Vamos saber qual é o bicho de hoje. Vamos lá, que rufem os tambores. Vamos lá. Esse bicho é brabo, hein? Ó, é brabo, é brabo. Cuidado com ele. Cuidado. Totó, esconde, Totó. Esconde o tufão. Esconde o duque. Ó, é brabo. Vamos lá, que rufem os tambores. O bicho de hoje é o famosíssimo sapo, o bicho de hoje.
11: Fala,
0: não é? O bicho de hoje, gente, é o leão. Palmas pra todo mundo. É uma faixa, hein? Leão é o bicho de hoje. Ó, são 6:58 e depois dessa nós vamos rezar, nós vamos falar com Deus. E mais uma vez eu quero convidar você e toda a sua família para as missas deste domingo. Venha receber gratuitamente o lenço ungido, o lenço de Nossa Senhora Aparecida. E esse lenço ungido com o bálsamo que o padre trouxe lá de Aparecida vai ser uma grande bênção para você, viu? Venha participar. Domingo, gente, às 7 da manhã e também às 10 horas da manhã. 7 da manhã e 10 horas da manhã. E a paróquia Bom Jesus fica aqui na rua Francisco Teodoro, 278. Rua Francisco Teodoro, 278, próximo ao viaduto Cury e ao terminal central. E lá no Jardim Santa Lúcia, nós teremos as missas às 7 da manhã, também às 10 da manhã e às 18 horas. As missas com o Diácono Mateus, ali na Avenida Carlos Lacerda, 226, no Jardim Santa Lúcia. Participe com a sua família, venha receber o lenço de Nossa Senhora Aparecida. Nós vamos agora rezar, nós vamos falar com Deus.
12: Ave Maria.
0: Senhor, bom Jesus, filho da bendita Virgem Maria, nossa santa padroeira do Brasil, eu peço nesse momento, abençoe os nossos milhares de ouvintes, abençoe, Senhor, desde a criancinha mais nova ao senhor, a senhora de mais idade. Senhor, nesta hora, que esta pessoa receba o bendito e poderoso toque das tuas mãos e alcance a graça que precisa para ser feliz. Livrai-nos também, Senhor, de todos os males. Guarda a nossa família debaixo do teu manto sagrado e dá-nos a tua paz. E na fé de Nossa Senhora Aparecida, nesse mês de outubro, abençoe esse domingo, Senhor, as eleições, e que o melhor seja feito segundo a tua vontade. Nos abençoa, Senhor, em nome do Pai, do Filho e do Espírito Santo. Amém. Obrigado, Senhor. Gente boa, gente querida, eu vou ficando por aqui, viu? Mas você continua ligado aqui na Central, porque daqui a pouquinho você vai ouvir o programa de maior audiência do rádio. Show da manhã com ele, meu amigão Decimar Leite, ó, ao vivo e a cores é só aqui na Central. Fica ligado, gente, boa sexta-feira, bom final de semana, até domingo nas missas, vê se vota direito e até segunda-feira aqui na Central. Até lá, gente.
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1: Comunicando. 7 da manhã, mais 3 minutos. Muito, muito bom dia. Padre Rodrigo Oliveira apresentou o programa líder absoluto de audiência, acordou a cidade, tirou o sono da concorrência e agora vai tomar aquele café Moraes bem gostoso, né, Padre Rodrigo? Onde o senhor vai, padre? Vai para uma padaria antes de ir para a igreja, né? Mas eu com certeza vai tomar um delicioso café Moraes, que eu vou tomar aqui o meu primeiro. Na mesa de som, melhor sonoplasta do Brasil, André Pereira. Muito bom dia, André.
2: Bom dia!
1: E amanhã, o sorteio do Café Moraes. Amanhã nós vamos sortear o maravilhoso kit do Café Moraes. Por quê? Porque o Café Moraes é bom demais.
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1: E você faz o programa junto comigo. O

0: agora vai comigo até às 11 horas da manhã ao encontro de Soninha Amaro em Agora e Agora. E pode ser o meu repórter, minha repórter. Manda mensagem pra cá. Tem buraco na rua? Árvore que caiu? Tem problema de esgoto? Tem? Tá com problema no plano de saúde, é? Plano de saúde tá te dando dor de cabeça, tá? Tá com problema no plano de saúde? Tá com problema na Sanasa, na CPFL? Tá com problema na prefeitura? Tá com problema no centro de saúde? Ônibus quebrado, ônibus atrasado? Manda pra mim, meta boca no trombone!
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0: Aniversariantes do dia, manda pra mim o nome do aniversariante de hoje. Hoje é dia 2 de outubro, sexto, em casa de Loca, não? Já se foram 275 dias, restando 90 dias para o ano novo. Estamos na fase da lua, lua cheia. A lua cheia vai até amanhã. Depois, 10h27 da manhã, começa a lua minguante, estação primavera. A Igreja Católica comemora hoje os Santos Anjos da Guarda, os Santos Anjos do Senhor. Hoje é dia do Anjo da Guarda. Viva os Santos Anjos da Guarda! Hoje é dia de Santa Adém e São Teodoro. Que os santos lá do céu e que os Santos Anjos da Guarda nos protejam. Hoje é dia internacional da não violência. Hoje é dia do quadro complementar de oficiais do Exército, das Forças Armadas. Hoje é dia mundial da juventude e hoje é dia nacional do habitat. Manda mensagem pra cá, mandando o nome do aniversariante do dia. Parabéns, seu filho, sua filha, seu pai, sua mãe. Vovó, quem é que tá fazendo aniversário hoje, hein? Quem é? É aquele neto maravilhoso, aquela neta maravilhosa? Manda o nome do aniversariante pro WhatsApp da Rádio Central. Nosso número liberado, 971-483-497. Repito, 971-483-497. E você também coloca o seu nome na oração. Daqui a pouquinho, às 10 horas da manhã, tem a consagração à Nossa Senhora Aparecida aqui. Nós temos sempre temos e sempre teremos Nossa Senhora como nossa padroeira. Ninguém, todos que tentaram tirar o título dela, não foram vitoriosos. Ninguém que tentou, conseguiu. Então pode tentar, pode fazer o que for. Ah, vai tirar o título de nós. Não vai nada. Aqui no Brasil, o brasileiro não deixa. Pode ser o brasileiro católico, pode ser o brasileiro evangélico, pode ser o brasileiro, né, que também é espírita.
2: Brasil!
0: Brasileiro não vai deixar ninguém, né? Não vai deixar, o brasileiro não deixa ninguém tirar o título de Nossa Senhora como a rainha, a padroeira do Brasil. Então, daqui a pouquinho, às 10 horas da manhã, nós vamos trazer a consagração à Nossa Senhora, nós vamos trazer a Ave Maria e nós vamos trazer também a oração direto da paróquia Bom Jesus, do padre Rodrigo Oliveira. Então, manda seu nome para cá para o momento da oração. Nosso número 971-483-497. Nosso número 971-483-497. Bom, no programa de hoje, eu quero colocar no ar aqui a nossa enquete. Hoje,
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0: Hoje, eu quero perguntar sobre plano de saúde. Você está contente com o seu plano de saúde? O seu plano de saúde está num preço honesto? O seu plano de saúde é caro? Você está descontente com o seu plano de saúde? O seu plano de saúde atende direitinho? Manda mensagem para mim. Manda mensagem para mim. Plano de saúde. Você está contente com o seu plano de saúde? Você está feliz com o seu plano de saúde? Hein? Você está feliz ou não? O seu plano de saúde é caro ou é barato? Tá no preço, é um preço honesto? Hein? Conta pra mim. Plano de saúde. Essa é a nossa enquete do dia.
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0: Começou pela Rádio Central nosso show da manhã e o nosso número 971-483-497. Vamos repetir? 971-483-497.

0: 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Vamos à previsão do tempo. Olha a hora, 7:11, 7:11.
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0: 7:11, gente, 18 graus a temperatura de momento. Hoje a máxima vai ser de 23 graus, hein? 18 graus agora, a máxima será de 23 graus. Umidade relativa do ar é de 92%. Boa umidade relativa, né? Hoje, portanto, dia fresco. Amanhã, sábado, um pouco mais calor, né? 24 graus depois do almoço. Entre hoje e amanhã, madrugada será de 18 graus. Domingo, aí sim esquenta. Apesar de termos chuvas e tempestades, provavelmente no domingo, mas a temperatura será de 26 graus. E agora os alertas da Defesa Civil do Estado de São Paulo.
2: A Defesa Civil informa.
3: Nesta sexta-feira, dia 2, haverá sol entre muitas nuvens, mantendo a sensação térmica amena no estado de São Paulo. A atuação de um cavado meteorológico sobre o continente favorecerá pancadas de chuva isoladas, que poderão vir acompanhadas de raios e rajadas de vento, principalmente nas regiões próximas à divisa com Minas Gerais e no litoral paulista. Até o momento, os modelos não indicam previsão de acumulados significativos. Ainda assim, como poderão ocorrer temporais isolados, recomenda-se atenção, especialmente nas áreas mais vulneráveis, devido ao risco de transtornos associados às condições meteorológicas. Na capital, as temperaturas devem variar entre 15 e 18 graus. Já em Rosana, a mínima prevista é de 21 e a máxima de 28 graus. Em dias chuvosos, consulte a previsão do tempo e fique atento aos alertas da Defesa Civil do Estado de São Paulo, acompanhando as principais redes sociais do governo.
2: Defesa Civil do Estado de São Paulo.
0: E agora vamos à redação da Rádio Central. Olha a hora, não perca a hora não. 7:13, 7:13.
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0: Gabriel Ribeiro.
5: A Secretaria de Saúde de Campinas acendeu um sinal de alerta para 32 bairros da cidade. O novo boletim das arboviroses, que a gente sempre traz aqui na Central, mais um foi divulgado nesta quinta-feira e aponta que essas áreas registram alto risco de transmissão de dengue. Apesar do aviso, o cenário traz um alento. Campinas não registrou nenhuma morte por dengue em 2026. Desde o começo do ano até agora, a cidade confirmou 4.053 casos da doença. Fique atento se você mora ou passa pelas regiões mais afetadas. São elas: Vila Itapura, Vila 31 de Março, Vila Lafayette Álvaro, Parque Brasília, Jardim Flamboyant, Vila Nogueira, também Vila Padre Manuel da Nóbrega, Jardim Garcia, Parque São Bento, Parque da Floresta, Cidade Satélite Iris 1, também Bonfim, Botafogo, Vila Prost de Souza, Jardim Chapadão, Residencial Porto Seguro, Vida Nova, Vila Vitória, Diques 5 e 6, Jardim Melina, Jardim Aeronave de Viracopos, também Jardim Pucamp, Jardim Colúmbia, Jardim San Diego, Parque das Camélias, Jardim Mercedes, Vila Abaeté, Parque Jambeiro, Jardim Santa Judite, Jardim Leonor e também Ponte Preta. A recomendação da prefeitura continua a mesma. Tire pelo menos aí 10 minutinhos na semana para eliminar qualquer acúmulo de água parada no seu quintal. Da redação, Gabriel Ribeiro.
0: Olha a hora, 7:14, gente, 7:14. Vamos agora às ruas, avenidas e estradas, a Central tomando conta da cidade.
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0: O comunicador Robson Ramos, às 7:14, está trazendo as informações sobre o que está acontecendo agora, né, Robson?
6: 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Um bom dia para você ligado aqui na Rádio Central, a mais querida de Campinas. Atenção, alô desse Mardete, bom dia para você.
0: Bom dia.
6: Aqui as informações do trânsito, com destaque inicial para SP-101, lenta na chegada a Campinas, bem lenta da altura do quilômetro 5 do trevo de Hortolândia, até a Robert Bosch, que vai com trânsito carregado até a passagem pela Anhanguera. Do lado contrário, para Hortolândia e Montemor, caminho livre agora. 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
0: Tragédia em fazenda na divisa de Campinas e Jaguariúna.
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0: Uma tragédia. Uma tragédia. Um casal estava em casa quando um vizinho chega, atira no casal. A mulher estava amamentando o seu bebezinho. O homem morre. A mulher é atingida. Uma tragédia. Uma tragédia. O bebezinho tem 8 meses. 8 meses. Morreu Hércules Santiago. Uma fazenda, um aras. Beatriz Lacerda, a esposa, foi baleada. Hércules Santiago, 50 anos de idade. Dividia a rotina entre o cuidado com a família, dos animais e da fazenda onde morava, do aras onde morava, um aras famoso. Ele foi morto a tiros dentro do banheiro do aras, na divisa entre Campinas e Jaguariúna. Hércules tinha 50 anos de idade, descrito como um homem discreto, dedicado ao trabalho e à família, amoroso, um homem bom, pai de um bebezinho de 8 meses. O bebê foi resgatado dos braços da mãe, Beatriz Correia de Lacerda Santos, 36 anos de idade. Ela foi baleada no abdômen, socorrida e encaminhada pelo helicóptero Águia ao Hospital das Clínicas da Unicamp. Por um milagre de Deus, a criança não se feriu. A Polícia Civil diz que o vizinho do casal foi o homem que cometeu esse tenebroso crime. O nome dele, Abdias Nogueira Ramos. Um idoso de 73 anos de idade, que está foragido. Abdias Nogueira Ramos, o vizinho. Um idoso de 73 anos de idade, está foragido. Ele matou o vizinho, ele matou o Hércules, um homem bom, honesto, trabalhador. O caseiro do aras, de 50 anos de idade, não satisfeito, ainda tentou matar a esposa do Hércules, a Beatriz, de 36 anos de idade. A Beatriz estava com o bebezinho de 8 meses. Ela estava dando de mamar. Ela estava dando de mamar quando esse idoso, vizinho, o Abdias, de 73 anos, atirou nela também. Atirou nela também. O Vitor, um rapaz de 22 anos, irmão da Beatriz, informou à polícia que o casal se conheceu na igreja, na Assembleia de Deus de Cosmópolis. O casal se conheceu na igreja. O Hércules ia à igreja, Assembleia de Deus de Cosmópolis, e lá ficou conhecendo a Beatriz, e depois se casaram. Depois de casados, eles foram trabalhar como caseiros, morando no aras, no Bosque das Palmeiras. Aqui, esse bairro tranquilo, sossegado, um bairro rural aqui da cidade de Campinas, onde nós temos muitos ouvintes, muitas ouvintes, o Bosque das Palmeiras. Nós temos muitos ouvintes. Aliás, todo mundo do Bosque das Palmeiras nos ouve. E o casal também era ouvinte da Rádio Central. O Hércules ouvia o radinho todo dia, o programa aqui. E a Beatriz também. A Beatriz e o Hércules nos ouviam lá no Bosque das Palmeiras. A Beatriz chegou a mandar mensagens aqui na rádio, aqui no programa. A Beatriz mandava mensagens pra gente aqui. E acontece esse crime tenebroso. Eu estou rezando muito para que essa moça, para que Deus salve a vida dessa moça, para que os médicos salvem a vida da Beatriz. Ela tem só 36 anos de idade e tem um bebê de 8 meses para amamentar, para cuidar. E estou rezando para que logo, logo a gente dê a notícia de que o Abdias foi preso. O Vitor, irmão dela, de 22 anos de idade, disse que o casal era muito feliz. Eles eram caseiros, moravam lá no Bosque das Palmeiras, no Aras do Bosque das Palmeiras. Hércules e Beatriz viviam juntos desde 2025. Em janeiro agora, ela deu à luz ao filho do casal. Vitor, irmão dela, contou que o Hércules passava os dias cuidando de umas plantações que ele fez no Aras, cuidava dos cavalos do Aras, da cerca, cuidava do Aras com muito amor. Inclusive, com a ajuda do patrão ali e tal, ele reformou a casa onde ele mora no Aras, para dar mais conforto para a esposa, jovem, e para o filho recém-nascido. Tudo que ele colhia lá no Aras, o proprietário do Aras falou: o que você plantar aí é seu. Então tudo que ele colhia, ele vendia. E pegava o dinheiro e entregava na mão da esposa. Cuidava da família com muito amor. A polícia informa que o vizinho foi o responsável pelos disparos. O Abdias, 73 anos, ele está foragido. Segundo a polícia, esse Abdias, de 73 anos, tinha uma desavença com as vítimas. A desavença envolve a posse de uma área. Isso foi parar na justiça. As vítimas chegaram a relatar ameaças. E quem está cuidando do caso é o delegado Rui Pegolo, da Delegacia de Homicídios, aqui de Campinas. A Polícia Militar informa que o Abdias está foragido. Ele está utilizando um veículo Versalles ou Santana na cor cinza e fugiu sentido Jaguariúna. E vamos acompanhar todos os detalhes. Um crime que chocou a cidade de Campinas. Na Central você fica sabendo de tudo. Olha a hora, 7h23, olha a hora, 7h23, olha a hora aí, ó, 7h23 da Central.
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0: Enquete do dia. Hoje eu...
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0: Tô perguntando sobre plano de saúde, né? O plano de saúde que você paga, você... Ah, Decimar, eu não tenho plano de saúde. Tudo bem, manda uma mensagem pra mim dizendo: eu não tenho plano de saúde. Por que você não tem plano de saúde? Então a nossa enquete do dia pergunta: você tem plano de saúde? Está feliz? Você acha que o preço que você paga é honesto? Então, repetindo, você tem plano de saúde? É? Está feliz com o seu plano de saúde? Acha que o seu plano de saúde tem um preço honesto? Não, Decimar, eu não tenho plano de saúde. Por que você não tem plano de saúde? Por quê? Manda mensagem aqui no meu WhatsApp 971-483-497. E agora a prestação de serviços, a Rádio Central ajudando a população de Campinas.
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0: 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E a participação dos nossos ouvintes pelo WhatsApp, não é? 971-483-497. Bom dia, bom dia.
11: Bom dia, Luciano Malês. Eu sou o Barbosa Eletricista da região do Campo Grande.
0: Ô, meu irmão.
11: Põe meu nome na hora dos atadeiros do Dó.
0: Coloca agora. Tá bom?
11: E no sorteio do Café Moraes. Tá bom. E algum sorteio que tiver na rádio.
0: Tá bom, pode deixar comigo aqui.
11: Bom dia pra todos, Jesus abençoe a todos da rádio.
0: Obrigado,
11: irmão. Ok. Tá bom. Nome José Barbosa da Silva, completo.
0: José Barbosa da Silva.
11: Conhecido por Barbosa Eletricista, região do Campo Grande.
0: Tá bom. Um abraço para você.
11: Espero que amanhã meu nome saia do sorteio, né?
0: Tá bom.
11: Ok.
0: Ok. Muito obrigado, viu? Decimar, bom dia, meu nome é Ana Paula. Não tenho plano de saúde porque eu não tenho dinheiro para pagar. O plano de saúde mais barato que eu encontrei para mim, R$1.000 por mês. Não tenho a menor condição de pagar. Tá aqui. Muito obrigado, viu, Ana? Obrigado pela sua participação. Ela disse que não tem plano de saúde porque o plano mais barato que ela encontrou é de R$1.000 por mês e ela não tem condição de pagar. Tá bom, muito obrigado, viu? Bom dia.
12: Bom dia, Decimar Leite, tudo bem com vocês? Aqui tá tudo bem, graças ao bom Deus. Decimar, eu não consigo te adicionar no YouTube no dia de hoje, só aparece no dia primeiro e os meses anteriores.
0: Ah,
12: tá difícil, viu?
0: É.
12: Mas tudo bem. Coloca minha família nas orações, por favor.
0: Uhum.
12: Vocês todos aí da Rádio Central, tua família, teus pais, irmãos, cunhados.
0: Uhum.
12: Só sobrinhos.
0: Tá.
12: A família do André. Todas as pessoas que estão necessitadas, moradores de rua.
0: Isso.
12: Principalmente os viciados em drogas, né?
0: É verdade, verdade.
12: E eu tenho esse problema na minha família.
0: Oh, meu
12: é difícil.
0: Deus. Tá.
12: E peço também para todos os doentes que estão nos hospitais, nas casas de os idosos nas casas de repouso.
0: Tá.
12: Eu tenho uma irmã também,
0: tá,
12: internada. E chuvas de bênção recaiam sobre todos nós.
0: Tá bom.
12: Uma abençoada sexta-feira para todos nós, tá? E na paz de Jesus. Deus te abençoe muito, muito, muito.
0: Deus te abençoe também, viu?
12: Muito obrigada mais uma vez.
0: Eu que
12: bom
0: agradeço.
12: Dia.
0: Eu que agradeço. Bom dia para você também, viu? Eu mandei o link do programa para você. Tá bem? Mandei o link aí, dá uma olhada. Eu mandei o link do programa pra você. Pra você acompanhar, abre o YouTube, coloca meu nome. Decimar Leite. E você vai no que tá vermelhinho, né? O que tá vermelhinho é o que tá ao vivo, né? Tá lá indireto ou ao vivo, é o que tá vermelhinho, tá bom? E você vai poder assistir. Mas eu mandei o link aí pra você, tá bom? Ok. Zé Roberto, alô Zé Roberto. Oi, Decimar. Eu e minha esposa pagamos R$3.000 por mês aqui. Acho muito caro. Ó, ele, o Zé Roberto e a esposa estão pagando R$3.000 por mês no plano de saúde. Ele está achando que é caro demais. Deus do céu, R$3.000. O casal, né? Mas preciso ver a idade deles, né? É impressionante, né? Quando você fica um pouco mais velho, eles te cobram um horror de caro, né? Tá doido.
13: Viva os santos anjos do Senhor, viva!
0: Viva!
13: Decimar, peço oração pra mim, pra família da minha filha. Uhum. Eu peço e agradeço, viu, Decimar?
0: Tá.
13: Peço oração pra todos vocês da rádio, uhum, pra todos os radialistas, pra todas as pessoas que estão ouvindo. Eu peço oração pra todos que estão nos hospitais internados, precisando de ajuda, uhum, pra todos que estão precisando dessas tragédias de enchente, essa chuva forte, né, Decimar? Eu peço oração para todos,
0: tá,
13: para todos nas escolas, todas as crianças nas escolas desse mar, tá, que estão estudando, todas as crianças mesmo. Peço muita proteção da Nossa Senhora Desatadora dos Nós,
0: tá,
13: que cubra todas elas com o manto sagrado desse mar.
0: Tá bom.
13: Eu peço oração para o mundo inteiro desse mar. Obrigada, viu? Deus abençoe desse mar.
0: Eu que agradeço a você, viu?
13: Desse mar, nunca que alguém vai tirar o título de Nossa Senhora da Aparecida, jamais, nunca desse mar, nunca vai tirar o dia dela. Tem que continuar do jeito que tá, Decimar. Tem que tirar ele do local, isso sim. Ele tem que tirar fora. Jamais vai mexer com Nossa Senhora Aparecida, que é tão milagrosa, tão poderosa para nós. É tão milagrosa, vai mexer com ela de jeito que nós vamos deixar. E ele tem que sair fora de onde ele estiver, Decimar.
0: Tá bom, muito obrigado, minha querida. 971-483-497, esse é o nosso WhatsApp. Plano de saúde, você tem? Tem? E aí, esse plano de saúde que você tem, você acha que paga um valor honesto? Você gosta do seu plano de saúde? O seu plano de saúde funciona direitinho? É um plano de saúde honesto? Sim ou não? Você não tem plano de saúde? Não? Por que você não tem plano de saúde? Essa é a nossa enquete do dia. Mande sua mensagem para cá. Meu número 971-483-497. 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Voltamos às ruas, avenidas e estradas. A Central tomando conta da cidade. Repórter Robson Ramos.
6: 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Tem informações agora da rodovia Santos Dumont na chegada a Campinas, com trânsito lento do quilômetro 75 ao 76, no acesso ali para Anhanguera e para o Jardim do Trevo. Para Viracopos em Indaiatuba, a condição é boa. 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
0: E agora vamos ao esporte. A melhor equipe esportiva do Brasil. Equipe comandada por Beto Quinalha.

0: vamos trazer a informação do seu time do coração. Vamos começar com o Guarani. Quem tem notícias do Bugre é Gustavo Negreto, às 7h36. Fala, Negreto!
1: Fala, Decimar, bom dia pra você, boa sexta-feira pra quem tá acompanhando o show da manhã. Bora falar sobre o Guarani, que vota nessa sexta-feira algo diferente do que todo mundo imaginava. Antes, seria a proposta de Roberto Graziano, o que definiria, por exemplo, o futuro da equipe. Dessa vez, associados votarão somente a criação da Sociedade Anônima do Futebol do Bugre. Mais uma suspensão, dessa vez a pedido do próprio Roberto Graziano, que deve enviar uma nova proposta. E aí, todo o processo começará novamente, com definições de data, ao que tudo indica, a partir da próxima segunda-feira.
0: Muito obrigado, esse é o repórter Gustavo Negreto, não é? Trazendo notícias e informações a respeito da equipe do Guarani. Guarani que só volta a jogar agora lá, né? Pro mês de fevereiro. E o lateral Rian deixou o Guarani e acertou com o ABC de Natal para a próxima temporada. Portanto, Rian, o lateral da equipe do Guarani, acertou com o ABC de Natal. É mais um jogador, né, que acerta a sua rescisão contratual com o bravo Bugre Campineiro. Vamos falar agora da Ponte Preta. Amanhã, a partir das 15h30, tem Cuiabá e Ponte Preta. Edinaldo Vinci. Alô, Edinaldo, um dos grandes narradores do Brasil. Edinaldo Vinci, comentários de Renato Leal, reportagens de Fernando César com Marcos Luiz, informando tudo, tudo, tudo, comandando a jornada esportiva da Rádio Central, Ponte Preta e Cuiabá. A bola rola às 17h, o Edinaldo Vinci vai narrar. Fernando César, e a ponte, hein?
2: Bom dia, Decimar Leite, chegando com informações da Ponte Preta, aqui na Rádio Central. A Ponte Preta joga neste sábado, 17 horas, contra o Cuiabá. O jogo acontece lá no Mato Grosso, na capital do estado. Cuiabá e Ponte Preta, na Arena Pantanal, 17 horas. Para esta partida, o técnico Gilson Kleina terá o desfalque de Danilo Barcelos. Ele tomou o terceiro cartão amarelo contra o Botafogo e cumpre a suspensão automática. O menino Juan deverá ser o seu substituto no meio-campo pontepretano. Outra dúvida para escalar o time é o lateral esquerdo Jota. Ele saiu contundido no jogo da última terça-feira e foi substituído pelo Diego Porfírio. Um provável time da Ponte para pegar o Cuiabá, com Vinícius, Palácios, Gabriel Caran e Diego Leão, Jota ou Diego Porfírio, Juan, Rodrigo Souza, André Lima e Denis, David da Hora e Brandão. A CBF já escalou a arbitragem, apita Cuiabá e Ponte Preta, o árbitro de Pernambuco. O nome dele, Michelangelo Martins de Almeida Júnior. Assistente 1, Luiz Felipe Gonçalves Correia da Paraíba. Assistente 2 é de Pernambuco, Elaíse Juliana Santana Ferreira. Quarto árbitro do Mato Grosso, Lucas Cardoso Galdi. E no VAR do Rio de Janeiro, Alexandre Vargas Tavares de Jesus. Cuiabá e Ponte Preta se enfrentam neste sábado, 17h, com total cobertura aqui na Rádio Central. Informações da Ponte Preta, Central, a rádio do futebol de Campinas.
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0: Olha a hora aí, gente. Não perca a hora, não perca o compromisso. 7h mais 40 minutos, 7h40. Enquete do dia. Você tem plano de saúde? Tem? Você está contente com o seu plano de saúde? Você acha o plano de saúde que você paga é um preço honesto? Hã? Você está descontente com o seu plano de saúde? Bom, Decimar, eu não tenho plano de saúde. Por quê? Por que você não tem plano de saúde?
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0: Essa é a nossa enquete do dia, através do WhatsApp, não é? 97148-3497. Bom dia.
5: Bom dia, Decimar Leite. Sou Elizabeth aqui do Londres. É, até hoje o pessoal da prefeitura não entrou em contato comigo, não. Da reivindicação do banco no ponto de ônibus atrás do Habib's aqui no Londres.
0: Olha só o pessoal da prefeitura. Eu mandei pro pessoal da prefeitura, mandei lá, enchi a paciência lá e até agora nada. Mas que é isso, gente? Ô, gente da prefeitura, ali no Jardim Londres, quer dizer, não tem o banco no ponto de ônibus. Um ponto de ônibus importantíssimo da cidade. Um dos mais movimentados, não tem lá o banco. Mas também o que que eu vou querer, né? De uma cidade que tem o pior transporte público do Brasil, né? Ruim, ruim, ruim de doer. Aí, a gente pede, mas ninguém dá bola pra gente. Pessoal, eu vou ter que pedir pra gente mais graduada, viu? Que horror. Obrigado, Elizabeth.
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0: Bom dia.
6: Bom dia, Decimar, bom dia, Deus abençoe a vida, saúde, trabalho e família. Mais uma vez, bom dia, André, bom dia, família central. Um abençoado final de semana para todos vocês que estão aí. Deus abençoe Padre Rodrigo, onde ele estiver. Deus abençoe Sônia, Rony. Deus abençoe Cleito, Jura. Deus abençoe todos que aí trabalham. Bom dia, abençoado final de semana, menino.
0: Lindo. Você Deus também, abençoe. Menina. Deus abençoe você, viu? É, Decimar, bom dia. Eu sou ouvinte. E como eu tenho 62 anos, eu não posso pagar plano de saúde. Tá mais de R$1.000. Coloca meu nome na oração, Decimar, pela minha recuperação da saúde. Deus abençoe. Bom, muito bem, tá aqui a Rosângela Fâncio, né? A Rosângela tá dizendo que não tem condição de pagar mais de R$1.000. Como ela tem 62 anos de idade, para ela o plano de saúde passa de R$1.000. Né? Passa de R$1.000, ela não tem condição de pagar o plano de saúde. Muito obrigado, viu? Mandou mensagem aqui no nosso WhatsApp. Rosângela Fâncio, nosso número 97148-3497. Outra Rosângela, Rosângela Teodoro de Campos. A Rosângela Teodoro de Campos, aqui do Cidade Jardim. Oi, Decimar, bom dia. André, bom dia. Por favor, coloque meu nome nas orações. E de todos vocês também aí da Rádio Central, todos os ouvintes. Sobre a enquete do dia, Decimar. Seguinte, eu tinha plano de saúde, mas cancelei. Subiu muito, Decimar. Aí, antes de cancelar, eu fiz todos os meus exames, todas as minhas consultas médicas, né? E depois eu passei a ir no posto de saúde. Rosângela, Cidade Jardim. Veja bem, ela cancelou, ela tinha plano de saúde e cancelou, porque subiu demais o preço. Enquete do dia hoje pergunta: você tem plano de saúde? Tem? Tem? Você paga um preço honesto? Legal, bacana, paga um preço honesto do seu plano de saúde? Não, Decimar, eu não tenho plano de saúde. Por que você não tem plano de saúde? Manda mensagem para mim, meu número 97148-3497. Você está contente com o seu plano de saúde? É? Nem tem plano de saúde? Manda mensagem aqui, WhatsApp 97148-3497. 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
0: 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Voltamos às ruas, avenidas e estradas.
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9: 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E o trânsito pela Anhanguera a partir de Hortolândia para Campinas, travado agora, do quilômetro 109 até o 104 na chegada a Dom Pedro. Também tem lentidão do quilômetro 100 ao 99 e no sentido do interior. Do 91 ao 92, ali na chegada ao Trevo, e do 93 até o 97 no acesso a Lixta Cunha. Depois dali o caminho melhor. 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
0: Vamos agora à redação da Rádio Central, 10 para as 8, 7:50, 10 para as 8.
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0: Gabriel Ribeiro.
11: Atenção você consumidor. Quem está planejando as compras para o Dia das Crianças precisa pesquisar muito bem para não rasgar dinheiro. Uma pesquisa do Procon Campinas, divulgada nesta quinta-feira, revela que o preço de um mesmo brinquedo pode variar mais de 300% na internet. A maior diferença encontrada pelos fiscais foi o famoso cubo mágico 3x3. O brinquedo foi visto por R$15,09 em um site e por mais de R$63 em outro. É uma variação impressionante de 321%. Jogos de tabuleiro como o Stop 10 Segundos e bonecos do Batman também registraram diferenças que passaram dos 200% de uma loja para outra. Ao todo, o Procon pesquisou 105 produtos em 5 grandes sites de e-commerce: Mercado Livre, Amazon, Magazine Luiza, Ri-Happ e Americanas. O diretor do Procon Campinas, Paulo Giglio, alerta que além de comparar os preços, o consumidor deve ficar atento ao valor do frete e conferir o selo do Inmetro para garantir a segurança da criança. A recomendação principal é escolher um presente que respeite o orçamento da família sem acumular dívidas. E para não cair em golpes na internet, uma dica: nunca clique em links de promoções que chegam por mensagens ou redes sociais. Digite o endereço da loja direto no navegador e desconfie de preços baixos demais. Teve problemas ou quer denunciar? Ligue para o telefone 151 ou acesse procon.campinas.sp.gov.br. Da redação, Gabriel Ribeiro.
0: Casa é destruída em acidente de carro. Patrulha 870, a Blitz da Notícia. Uma batida entre dois veículos termina com um carro batendo numa árvore e uma caminhonete invadindo e destruindo uma casa. A caminhonete foi projetada contra a casa e destruiu a entrada da residência e boa parte da casa. Equipes de resgate foram acionadas e prestaram atendimento às vítimas. As vítimas sofreram escoriações e as circunstâncias do acidente estão sendo apuradas. Foi na cidade de Santa Bárbara do Oeste, região metropolitana de Campinas, hein? Um baita de um acidente envolvendo um carro, envolvendo uma caminhonete. O carro foi parar na árvore, a caminhonete voou e foi parar dentro da casa, destruindo a fachada, a entrada da casa. Feridos foram encaminhados a hospitais, mas com ferimentos leves. Olha, graças a Deus, foram ferimentos leves, porque o acidente foi muito feio, André. Foi muito feio, André, um acidente. E as pessoas só ficaram com ferimentos leves. E tem gente que não acredita em milagre, né? O acidente em Santa Bárbara foi muito feio. Um carro parou no poste, o outro foi arremessado na casa, a frente da casa destruída, e só tivemos ferimentos leves. E tem gente que não acredita em milagre. Oh, meu Deus do céu! 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
0: E a enquete do dia continua, né? Eu tô perguntando hoje sobre plano de saúde, não é? Você tem plano de saúde? Tá feliz com o seu plano de saúde? Você acha que paga um valor honesto? Você acha que paga um valor honesto? Você tá feliz? Tá feliz com o seu plano de saúde? Tá? Você tá feliz com o seu plano de saúde? Tá? Você acha que paga um valor honesto pelo seu plano de saúde? Não, não tá feliz? Acha que o seu plano de saúde é muito caro? É? Pois é. Você não tem plano de saúde? Não. Por que você não tem plano de saúde?
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0: 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Olha a hora, gente, olha a hora. 8:00. 8:00, participação dos nossos ouvintes. A enquete do dia pergunta hoje sobre plano de saúde.
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0: E aí, hein? Você tá pagando o plano de saúde? Você acha que paga um preço honesto? É? Paga um preço honesto? Não. Você acha que é caro o seu plano de saúde? Não gosta do seu plano de saúde? Decimar, eu não tenho plano de saúde. Por que você não tem plano de saúde? Hã? Por que é que você não tem plano de saúde? Manda mensagem para mim. Eu estou esperando com todo o carinho do mundo. O meu WhatsApp é 971483497. Alô, bom dia.
15: Simar, bom dia, família central. Fiquei para Maria Gonçalves. Gostaria de estar pedindo oração para a família Oliveira, Gonçalves, Giate. Tá. E principalmente desse mapa, o meu irmão Carlos Alberto de Oliveira.
0: Carlos Alberto.
15: O médico falou que ele ia ficar 15 dias na UTI, né?
0: Uhum.
15: Ele operou dia 25, ontem já saiu da UTI e foi pro quarto. Graças a Deus, tá cada dia melhorando.
0: Graças a Deus.
15: A operação foi invasiva na boca dele, mas ele tá se recuperando bem. Até o médico assustou.
0: Graças a Deus.
15: Falei, as orações, né, Decimar?
0: Orações, claro que sim.
15: A oração tem poder.
0: Muito poder.
15: Quero agradecer você e toda a família central pelas orações, tá bom?
0: Tá bom.
15: Uma ótima sexta-feira, que seja muito abençoada para todos nós, né, Decimar?
0: Você também, querida.
15: Um abraço,
0: você
15: meu
0: também.
15: Amigo.
0: Tudo de bom, viu? Você é uma querida, viu? Um abraço e que o seu irmão tenha cada vez mais saúde, hoje e sempre, não é? Oi, Carlão.
16: Bom dia, Desmar, que é o Carlão Paraná. Eu tenho um plano de saúde.
0: Tem?
16: Eu pago até que não tá muito fora, eu pago 600 e pouco, eu e minha esposa.
0: Tá.
16: Mas que eu pagava a previdência na firma que eu trabalhava aí.
0: Sim.
16: Então, por isso que eu pago esse tanto aí. Mas tá muito caro mesmo. Tem colega meu que cancelou, porque não tem condições de pagar.
0: Certo.
16: 2-3 mil reais por mês. Eu tô pagando porque eu tô pagando esse preço aí, 600 e pouco, quase 700 reais. Pra mim e minha esposa, né? Dá pra pagar ainda. Agora subir muito,
0: daí
16: eu cancelo também.
0: Você vai cancelar, né?
16: É melhor pro posto sim mesmo, pro SUS aí, fazer o quê?
0: Tá
16: que
0: certo.
16: Tem lições mesmo.
0: Tá bom, Carlão?
16: Muito, muito caro mesmo. E os planos tá tendo muito a desejar ainda. Não é como era antigamente, não.
0: Tá aí o Carlão dizendo que hoje paga 600, quase 700, mas se aumentar, ele vai cancelar. Se aumentar, ele vai cancelar. Tá falando aí o Carlão sobre o plano de saúde, né? Bom dia.
17: Bom dia, Decimar. A gente tem plano de saúde porque, a gente fica preocupado se precisar fazer uma internação.
0: Pois é.
17: Porque aí você não sabe para onde você corre.
0: Como é que vai, né?
17: Mas não é fácil, não. A gente tem que, deixar de fazer muita coisa, né? Um passeio, uma coisa para pagar o plano de saúde.
0: É.
17: Mas, fazer o quê, né? Não tem. Se a gente tivesse um bom atendimento nos hospitais, tudo, mas você não tem um plano de saúde e quando chega uma hora que você precisa internar, você fica aí numa maca, aí no corredor, esperando vaga, aí complica, né?
0: É verdade. Então tá bom, ela tem plano de saúde, por quê? Porque preocupada, né? Ela tá preocupada com internação, por isso ela tem plano de saúde. Você tem plano de saúde? Tem? Paga um preço honesto? Você tem plano de saúde? Tem? Gosta do seu plano de saúde? Hein? Você acha que paga um preço honesto? Não, Decimar, eu não tenho plano de saúde. Por quê? Por que você não tem plano de saúde? Me conta. Você manda mensagem para mim? Meu WhatsApp é esse aqui, ó. 971483497. Vou repetir meu WhatsApp. 971483497. Olha a hora aí, ó. 8:05. Olha a hora aí, ó. 8:05.

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0: 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IGA Atacado, olha a hora, 8:10 da Central. 8:11 agora, hora da participação dos nossos ouvintes pelo WhatsApp, não é? 971-483-497. Hoje eu tô perguntando, né? Você tem plano de saúde? Tem? Você tá feliz com o seu plano de saúde? Você paga um valor honesto pelo seu plano de saúde? Não? Não paga, não? É muito caro, é? Você não tem plano de saúde? Não tem? Por que você não tem plano de saúde?
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0: Muito bom dia.
3: Oi, Decimar, bom dia, tudo bem com você?
0: Bom dia, bom dia.
3: Ô, Decimar, eu tenho plano de saúde, só que aquele

0: Previdência. Só que eu fiquei sócia agora, mudei o meu plano Previdência em janeiro.
1: Janeiro.
0: Mas tá um negócio para quando você vai fazer uma consulta, tudo bem, você faz a consulta, demora para marcar e depois o médico dá um exame para você fazer. Você faz o exame e você vai marcar e demora 2 meses para você conseguir levar o exame pro médico ver. Então isso daí lá na beneficência tá um transtorno esse negócio. E eu creio que precisava mudar isso daí, sabe? Se o médico pedir um exame, já no daí 15 dias tinha que marcar pro médico e levar para ele ver. Porque senão o exame também depois nem vale, às vezes depois de 2 meses.
1: É.
0: É a Marlene lá aqui do São Bernardo, tá bom? Muito obrigada e bom dia.
1: Tá aí a Marlene, né? Então para fazer lá a consulta é até rápido. O problema é conseguir levar o resultado dos exames lá pro médico, né? Ela tá dizendo aí que é um problema que ela tá enfrentando no plano da beneficência portuguesa, né? É complicado isso aí, né? José Carlos, final do telefone 9422, aqui José Carlos. Ele tá dizendo: Decimar, eu tinha o plano da Unimed. Todo ano aumentavam demais. No último aumento, não aguentei mais. Tá aqui, tá dizendo, né? José Carlos, final do telefone 9422. Ele está dizendo: Decimar, eu tinha o plano da Unimed. Todo ano eles aumentavam demais. No último aumento eu não aguentei mais. Tá aí, ele parou de pagar, largou o plano, né? Não tem mais plano de saúde, não. Não tem mais plano de saúde, não, né?
2: Decimar, também esqueci de falar que eu quero participar do Café Moraes, que é bom demais, tá? Preciso ganhar o Café Moraes. E também esqueci de responder a enquete, que eu também não tenho plano de saúde, de jeito nenhum. Tinha, mas cortaram. Mas todos os planos de saúde que tem, tá super muito caro, Decimar. Não tem condições nenhuma da pessoa que tem idade pagar, nem que tem idade e nem que não tem também, porque a situação tá muito difícil, muito cara as coisas, né, Decimar?
1: Sim.
2: Então a gente não tem por onde escapar, não tem plano de saúde, tá tudo muito caro, qualquer exame é um absurdo. Acho que devia melhorar um pouco, sabe, Decimar? Já que tem muita gente precisando do médico, né? Então acho que precisa melhorar um pouco isso aí, viu, Decimar?
1: Tá.
2: Tem que acabar com como diz, com essa exploração, né, Decimar? Isso é exploração demais da conta, né? Sim. Sabe que a gente não tem condições financeiras e estão tacando um preço absurdo? Não pode, né, Decimar?
1: Entendi.
2: Decimar, você tem como me fazer o contato da Sueli para mim entrar em contato com ela, Decimar? Porque o Rafa Zimbal tem ajudado muitas pessoas. Eu preciso de uma ajuda dele. É pouca coisa, Decimar, não é muito, não. É sobre minha cachorrinha que tá doentinha. Pelo menos para levar ela para fazer a cirurgia, trazer para casa, que eu curo aqui em casa, sabe, Decimar? Por favor.
1: Tá bom, eu vou verificar aqui para você, tá? O contato dela. Tá bom, querido? Um abraço, viu? Marisa, olha a hora, 8:15 na Central. Enquete do dia. Ah, lembrando que amanhã é o sorteio do kit do Café Moraes, né? Enquete do dia hoje pergunta: você tem plano de saúde? Tem. Você tá satisfeito? Tá satisfeita com o seu plano de saúde? Hein? Paga um valor honesto? Você acha que o seu plano de saúde cobra um valor honesto? Não. Você não tem plano de saúde? Não tem? Por quê? Por que você não tem plano de saúde? Manda mensagem para mim, por favor. 97148349. Olha a hora.
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1: Olha a hora. 8:15 na Central.

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0: hora aí, não perca a hora não, gente. 8h17, na Central você fica sabendo de tudo. Aqui tem notícia, informação e claro, aqui tem prestação de serviços também. Vamos agora à redação da Rádio Central, olha a hora, 8h17.
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0: Gabriel Ribeiro.
2: Campinas abriu oficialmente as ações do Outubro Rosa sob o tema Não é só uma cor, é uma causa. A cidade preparou um mês inteiro de atividades focadas na saúde da mulher e também no combate à violência doméstica. A abertura aconteceu no Paço Municipal com a presença do prefeito Dário Saad e de várias autoridades. Este ano, a campanha conta com a parceria de 60 entidades para ampliar os atendimentos. No setor de saúde, o grande destaque é a oferta de exames. Serão disponibilizadas mais de 2.100 mamografias em hospitais e institutos parceiros da prefeitura. Para garantir o atendimento, as mulheres de Campinas precisam fazer o agendamento pelo Disque Saúde no número 160, que já está funcionando. E atenção para as regras de atendimento. Podem agendar o exame mulheres de 40 a 74 anos que não tenham sintomas de câncer. Para quem tem entre 40 e 49 anos, o exame deve ser feito todo ano. Já para o grupo de 50 a 74 anos, a mamografia deve ser realizada a cada 2 anos. A Secretaria de Saúde lembra que o diagnóstico precoce aumenta as chances de cura em até 95%. Além dos exames nas clínicas parceiras, os centros de saúde dos bairros vão realizar mutirões aos sábados e durante a semana. A programação inclui a coleta de Papanicolau, testes rápidos para infecções sexualmente transmissíveis, atualização de vacinas e até atividades de bem-estar, como aulas de Zumba, Lian Kong e caminhadas pela cidade. Para conferir o calendário completo e o dia de atendimento no posto de saúde do seu bairro, acesse o site oficial da Prefeitura de Campinas. Cuide-se. Prevenção salva vidas. Da redação, Gabriel Ribeiro.
0: Tiroteio e traficante é morto em Paulínia.
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0: Um traficante de 31 anos morreu após um tiroteio com policiais da Força Tática, 48º Batalhão de Polícia Militar do Interior. Foi no município de Paulínia. Foi nessa noite. O tiroteio aconteceu no portal greco-romano, saída para Sumaré, em direção ao Bom Retiro. Saída para Sumaré, região do Bom Retiro, portal greco-romano, tiroteio. Segundo a polícia, os agentes estavam fazendo um patrulhamento e aí tentaram abordar um carro. Carro suspeito. A polícia sempre olha assim e fala, pô, esse carro é suspeito. E aí a polícia tentou parar esse carro. O motorista fugiu e atirou contra a equipe da polícia. Mandou bala contra a polícia. A polícia imediatamente reagiu. Troca de tiros com o bandido. O carro parou, um carro prata parou. A polícia cercou. O bandido estava ferido. Resgate chamado. Mas o bandido morreu no carro. O carro prata. O carro parado. O bandido morreu ali no portal greco-romano, na saída ali para o Bom Retiro, saída para Sumaré. E a polícia informa, segundo notícias da polícia, esse carro já estava sendo esperado porque o homem era traficante, e a polícia já tinha informação de que esse carro ia passar por lá, e a polícia fez o cerco, mas ele passou reto, não quis parar e ainda mandou bala contra a polícia mandou bala contra ele. Segundo a polícia militar, no carro havia maconha, ice, e havia um revólver. O registro da ocorrência foi agora às 3 horas da manhã. Foi agora às 3 horas da manhã. Equipes da Polícia Civil estão lá agora fazendo a perícia. Cidade de Paulínia, saída para Sumaré. Ó, não tem jeito. Não, bandido em Paulínia não se cria. Lá não tem erro. Entrou na cidade, a polícia sabe que você chegou. E aí a polícia vai atrás de você. Não tem jeito. Bandido e Paulínia não combinam. Pode prestar atenção. O bandido entra, a polícia fica sabendo. Tem um sistema lá de monitoramento muito importante, muito bom. Muralha Paulista. Esse sistema é um espetáculo. Bandido em Paulínia não se cria, não. Polícia cercou. O cara não quis parar, morreu. Simples assim, polícia cercou. Dentro do carro tinha muita droga, tinha arma. O cara não quis se entregar, atirou contra a polícia, virou peneira. A polícia não nem pensou, mandou bala. Transformou o bandido, o traficante, em peneira. Não tem o que fazer. Polícia atira. Se você atirar na polícia, a polícia devolve. Entrou em Paulínia, a polícia vai atrás de você. Olha a hora, 20, olha a hora, 8h24. E atenção para a notícia, atenção para a notícia. Olha a notícia que acaba de chegar. Polícia apreende 1 tonelada de insumo usado na cocaína.
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0: Escuta essa história, que louca. Olha que história louca. Presta atenção, que história maluca. Uma carga estava sendo declarada como vitamina C. Só que essa carga escondia 1 tonelada de cafeína anidra. Para que serve a cafeína anidra? Segundo a polícia, é para aumentar o valor, aumentar o tanto de cocaína. Então, o que o cidadão faz? O cidadão, ele importa cocaína, porque cocaína não é produzida no Brasil. Então ele vai buscar cocaína no Paraguai, vai buscar cocaína na Colômbia, na Bolívia. Então ele busca essa cocaína, principalmente aqui, ó, Paraguai, Bolívia, Colômbia. Aí ele traz a cocaína pura. Só que chega aqui no Brasil, essa cocaína pura, ele vai colocando coisas para aumentar. Então ele vai aumentando. No caso, os bandidos, eles colocam a cafeína anidra. Essa substância utilizada no refino da cocaína e de derivados também, inclusive de crack, tinha 1 tonelada. Onde foi feita essa apreensão? Foi no anel viário Magalhães Teixeira. Foi ontem, no começo da noite. Foi no Magalhães, aqui no anel viário Magalhães Teixeira, ontem à noite. Imagina só, 1 tonelada desse produto. O motorista foi preso. O furgão foi abordado por uma equipe do TOR. O que é o TOR? É o Tático Ostensivo Rodoviário, é a Polícia Militar Rodoviária. Durante a fiscalização, o motorista apresentou uma nota fiscal que descrevia o carregamento como 40 volumes de vitamina C, cada um com 25 quilos, totalizando 1 tonelada. Mas na conferência da mercadoria, os agentes tiveram suspeitas. Os policiais encontraram 40 barricas identificadas como vitamina C, mas perceberam ilícitos, indícios de que estava tudo errado, que aquelas etiquetas, que aqueles rótulos haviam sido trocados. Diante daquela divergência, encaminharam o veículo, o motorista e toda a carga para a delegacia da Polícia Federal de Campinas. E lá, a Polícia Federal identificou cafeína, 98% de pureza, produto de primeira qualidade, cafeína, né? E essa cafeína era para aumentar a quantidade de cocaína. O conteúdo das barricas foi submetido à análise pericial. O exame constatou que a carga não
4: correspondia ao produto informado na nota fiscal. Não era. De acordo com a polícia, a substância é para refinar cocaína e seus derivados. Ela é empregada como adulterante em drogas, ou seja, aumenta a quantidade de drogas. E agora a polícia está investigando para onde essa mercadoria ia, para onde essa mercadoria ia, né? O material está apreendido, está lá na Polícia Federal. Material foi apreendido, está lá na Polícia Federal. 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
4: 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Olha a hora aí, 8h33. Voltamos às ruas, avenidas e estradas. A Rádio Central tomando conta da cidade. Chegou a hora e a vez do Leandro Lopes tomar conta pra gente da cidade, não é? Está chegando o Leandro Lopes. Fala, Leandro.
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6: Nosso ouvinte que está na Orozimbo Maia tem pontos de lentidão sentido Taquaral, tá? Pra quem vai acessar Norte Sul, já na chegada Norte Sul ali no trevo com Orozimbo Maia tem lentidão sentido contrário, começa a se intensificar mais ainda aqui perto da Avenida Brasil. O motorista reduz a velocidade porque tá tendo obra ali também, né? Na maternidade tem trânsito intenso antes da Delfino Sintra. Na chegada a Assinador, o motorista tem trânsito intenso também. O motorista vai reduzindo a velocidade ali até chegar o viaduto Miguel Vicente Cury nessa manhã de sexta-feira. 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Isso. É com você, Decimar.
4: Valeu, valeu, Leandro. Vamos ao esporte, a melhor equipe esportiva do Brasil.

0: vamos falar da equipe do Guarani aqui na Rádio Central, né? Rian não é mais lateral do Guarani, ele acertou a sua ida para o ABC da cidade de Natal, né? Jogador que é lá do Amazonas, né? O Rian agora vai jogar do ABC, é mais um que deixa a equipe do Guarani. Guarani que tá ainda em planejamento, mas não tem como fazer planejamento porque não tem ainda o mandatário, né? Ninguém sabe. Quem é que manda hoje no Guarani? É o presidente? Pelo visto, talvez. Mas talvez não. É o Roberto Graziano? Talvez também não. Então, como é que faz? O Guarani que está com problemas financeiros, por exemplo, a recuperação judicial do Guarani está atrasada. O Guarani está devendo uma parcela de 510 mil reais, uma parcela de R$500.000 que não foi paga. Repito, o Guarani tem uma parcela de R$500.000 da recuperação judicial que ainda não foi paga. Não foi paga. Hã? Guarani e Ponte Preta que estão perdendo dinheiro agora também com a questão das bets. Porque as bets não podem mais patrocinar os clubes de futebol. Olha que situação, né? Jogador saindo, o treinador foi emprestado. O Guarani emprestou o treinador pro Criciúma. E no meio de tudo isso ainda tem a questão se o clube vai ser vendido, né? Se o futebol vai ser vendido, vai ser alugado ou não. E aí, o futebol do Guarani vai ser alugado ou não vai ser alugado? Como é que está essa situação? Repórter Gustavo Negreto, fala Negreto.
1: Guarani, que vota nessa sexta-feira algo diferente do que todo mundo imaginava. Antes, seria a proposta de Roberto Graziano, o que definiria, por exemplo, o futuro da equipe. Dessa vez, associados votarão somente a criação da Sociedade Anônima do Futebol do Bugre. Mais uma suspensão, dessa vez a pedido do próprio Roberto Graziano, que deve enviar uma nova proposta. E aí todo o processo começará novamente, com definições de data, ao que tudo indica, a partir da próxima segunda-feira.
0: Muito bem, vamos falar agora da Ponte Preta, que tem jogo amanhã com a equipe de Beto Quinari. Edinaldo Vinci vai narrar todas as emoções do jogo da Macaca, com Renato Leal nos comentários, com o repórter Fernando César. Marcos Luiz, grande nome do Rádio Esportivo do Brasil, comanda a jornada esportiva. E a Ponte Preta, Fernando César?
2: A Ponte Preta joga neste sábado, 17 horas, contra o Cuiabá. O jogo acontece lá no Mato Grosso, na capital do estado. Cuiabá e Ponte Preta, na Arena Pantanal, 17 horas. Para esta partida, o técnico Gilson Kleina terá o desfalque de Danilo Barcelos. Ele tomou o terceiro cartão amarelo contra o Botafogo e cumpre a suspensão automática. O menino Juan deverá ser o seu substituto no meio-campo pontepretano. Outra dúvida para escalar o time é o lateral esquerdo Jota. Ele saiu contundido no jogo da última terça-feira e foi substituído pelo Diego Porfírio. Um provável time da Ponte para pegar o Cuiabá, com Vinícius, Palácios, Gabriel Caran e Diego Leão, Jota ou Diego Porfírio, Juan, Rodrigo Souza, André Lima e Denis, David da Hora e Brandão. A CBF já escalou a arbitragem, apita Cuiabá e Ponte Preta, o árbitro de Pernambuco. O nome dele, Michelangelo Martins de Almeida Júnior. Assistente 1, Luiz Felipe Gonçalves Correia da Paraíba. Assistente 2 é de Pernambuco, Elaíse Juliana Santana Ferreira. Quarto árbitro do Mato Grosso, Lucas Cardoso Galdi. E no VAR do Rio de Janeiro, Alexandre Vargas Tavares de Jesus. Cuiabá e Ponte Preta se enfrentam neste sábado, 17h, com total cobertura aqui na Rádio Central. Informações da Ponte Preta, Central, a rádio do futebol de Campinas.
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0: Olha a hora aí, gente. Não perca a hora não, não perca o compromisso não. 8 da manhã, mais 41 minutos, 8:41. E eu te pergunto, hein? Você tem plano de saúde? Tem? Tá feliz com o seu plano de saúde? Acha que o seu plano de saúde é um plano, digamos assim, honesto, né? O valor é honesto? Não tem plano de saúde? Por que você não tem plano de saúde?
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0: Bom dia.
9: Bom dia, Decimar.
0: Bom dia.
9: Hoje tá falando de plano de saúde, né?
0: Isso.
9: Então, aqui quem tá falando é a Cida Pinheiro, daqui do Valença.
0: Oi, minha querida.
9: A gente não tem plano de saúde. Eu nunca tive, né? Sim, na verdade. E agora piorou, né? Porque se a gente, hoje tá fazendo 30 dias que eu fiquei viúva.
0: Não.
9: Que meu esposo se foi.
0: Não, meu Deus.
9: O seu Arnóbio. Andou tendo umas quedas da diabetes. A diabetes foi. Ele era diabético há muitos anos, sabe? Foi tendo umas quedas de diabetes, a pressão abaixando.
0: Uhum.
9: E aí ele foi embora. Fazendo um mês hoje que eu estou só. Mas Deus, né? E as filhas. E os netos. E meus bisnetos. Gostaria que você levasse o nome dele.
0: Claro.
9: Botasse o nome dele nas orações aí, viu?
0: Claro.
9: Do Arnóbio Pinto Pinheiro.
0: Tá bom, Cida.
9: E meu nome, Maria Aparecida Pinheiro.
0: Tá.
9: Meus 5 netos, 6 bisnetos, minhas 3 filhas. É uma filha aquela que eu falava pra você, que eu falo que ela é motorista, ela ficou muito
0: abalada,
9: abatida, ela sofreu, tá sofrendo, sofreu e tá sofrendo pela perda do pai, sabe?
0: Imagino.
9: A Vanice.
0: Vanice, né?
9: Tá sofrendo demais.
0: Tá bom.
9: Todas tá sofrendo,
0: eu
9: né?
0: Sei,
9: todo mundo, né?
0: Sei.
9: Porque ninguém espera.
0: Bom.
9: Ninguém tá preparado, né?
0: É.
9: Mas é isso aí. Gente, a vida tem que tocar pra frente, né? Que Deus dá um bom descanso pra ele.
0: Isso.
9: Um bom dia aí pra você e pra todos, tá? Desse mar.
0: Tá bom, minha querida. Sr. Arnob, que Deus o acompanhe, né? Eu não sabia, tô colocando aqui na oração com certeza, né? E força pra você, viu? Força pra suas filhas nesse momento, né? Força pra família inteira, tá bom, Cida Pinheiro? Um abraço a você, muito obrigado, viu, Cida? Um abraço, que Deus possa te abençoar muito, né? Quem mais aqui? Antônio Carlos, né? Dizendo desse mar, vou cancelar o meu plano da Unimed, tá muito caro, viu? Tá aqui Antônio Carlos, desse mar, vou cancelar o meu plano da Unimed, tá muito caro, viu? Tá aí o pessoal reclamando do preço da Unimed, dizendo que tá muito caro pagar a Unimed. Essa é a nossa enquete do dia. Plano de saúde, você tem? Tem? Tá feliz? O seu plano de saúde, ele é um preço honesto? Você não tem plano de saúde? Por quê? Você não tem plano de saúde? Por quê? Você manda mensagem para mim? Meu número 971-483-497. 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
0: 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E agora as previsões para o seu signo, previsões para o seu astral. Muito bom dia para Áries, Touro, Gêmeos. 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Bom, né? Áries, de 21 de março a 20 de abril, sextou, e reencontros com colegas ou com pessoas da família trarão respostas importantes. Saturno está no seu signo para você refletir sobre o futuro e escolher o que deseja construir a longo prazo. No amor, hora de você fortalecer o vínculo que começou recentemente, viu? Touro, de 21 de abril a 20 de maio, quem é de Touro vai ter conversas fluindo com facilidade, tornando o dia gostoso para, de repente, encontrar pessoas, esclarecer dúvidas e até ampliar amizades, que trarão um resultado até profissional. Olha que coisa boa, né? No amor, a família será prioridade para você, inclusive na sua residência, viu, Touro? Gêmeos, de 21 de maio a 20 de junho. Quem é do signo de Gêmeos vai ter negociações financeiras. Essas negociações fortalecerão o orçamento, organização para as próximas aquisições, até de uma casa, de um imóvel, tá? No amor, cuide de você para depois cuidar de outras pessoas, tá bom, Gêmeos? Na sequência tem Câncer, Leão e Virgem. Olha a hora. 8:50.

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0: Alô, alô, a você que é de câncer de 21 de junho a 22 de julho, comece um dia sem pressa. Anote tudo aquilo que surgir de ideia na cabeça e essas ideias vão amadurecer, viu? Ah, um momento será para fortalecer a questão financeira. Bom momento. No amor, projetos do casal vão seguir. É, vão ser alavancados, viu? Alô, Leão, de 23 de julho a 22 de agosto, quem é do signo de Leão, vai ter uma conversa com a família. Essa conversa vai pedir paciência, cuidado com as palavras, escute antes de responder, esclareça tudo o que está te incomodando. Vai ser muito importante, tá? No amor, tá sozinha, seu poder pessoal tá alto hoje, aproveite. Virgem, de 23 de agosto a 22 de setembro, quem é de Virgem, vai escolher bem as palavras quando for tratar de um assunto delicado. O trabalho está pedindo mais atenção. Vale rever as suas prioridades para dividir as tarefas com quem trabalha com você. Ué, você vai fazer tudo sozinho? Tudo sozinha? Não, divida. No amor, um encontro casual poderá trazer aí um sentimento muito bacana, viu, Virgem? Na sequência tem Libra, Escorpião e Sagitário. Voltamos às ruas, avenidas e estradas. A Rádio Central tomando conta da cidade. Repórter Leandro Lopes, o que está acontecendo aí, Leandro?
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2: E o nosso ouvinte que segue pelo sistema Anhanguera Bandeirantes, pela Anhanguera em Jundiaí, no quilômetro 61, sentido capital, tem aquela lentidão típica ali até a entrada da cidade na Avenida Jundiaí. Chegando na marginal lá em São Paulo, trânsito complicado também. De sentido contrário, o motorista tem lentidão ali no Matão, em Sumaré, o motorista reduz a velocidade e também antes ali no entrocamento com a Dom Pedro, o motorista reduz a velocidade por ali também. Quem vai embarcar pelo aeroporto de Viracopos, embarca bem, não tem lentidão, chega bem também em Dayatuba Salto pela Santos Dumont e na Santos Dumont, o motorista que chega a Campinas ali pelo Parque Osiel, tem lentidão também para acessar Prestes Maia.
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0: Libra,
1: é com você, Decimar.
0: Obrigado, Leandro. Libra, de 23 de setembro a 22 de outubro. Quem é de Libra vai receber um convite de amigos para passar o final de semana, né? Mas cuidado com os gastos, hein? Cuidado, às vezes você vai passear, vai curtir, mas tem que tomar cuidado com o bolso, tá? A carreira tá ganhando destaque com oportunidades importantes. No amor, invista no casal, de repente na reforma da casa, numa mudança, viu? Escorpião, minha colega, meu colega, de 23 de outubro a 21 de novembro. Mercúrio e Vênus estão no seu signo. Com isso você terá facilidade para expressar e atrair as atenções. Uma cobrança do trabalho poderá interferir nos planos da família. Então, determine prioridades antes de assumir responsabilidades, viu? É, uma viagem, um estudo, um contato com pessoas, tudo isso ampliando perspectivas. Aposte em novas ideias, tá? No amor, o ciclo está cada vez mais forte. Dê valor à pessoa amada. Sagitário, de 22 de novembro a 21 de dezembro. Quem é de Sagitário vai refletir sobre um assunto delicado. Vai dar tempo para compreender o que está sentindo. No trabalho, uma parceria vai pedir definições. Converse sobre sociedade, sobre expectativa de cada um antes de tomar decisões importantes, tá? No amor, o futuro do casal está garantido. Na sequência tem Capricórnio, Aquário e Peixes. 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Nesse momento nós temos aqui na cidade de Campinas, na região metropolitana, a temperatura média de 19 graus, 88% da umidade relativa do ar. Hoje vai estar um dia fresquinho, né? A temperatura não vai passar hoje dos 22, 23 graus em alguns pontos da cidade. Agora os principais jornais do Brasil, Folha de São Paulo, Lula tem 45% e Flávio 40% dos votos válidos no primeiro turno, aponta Datafolha. Estadão, TSE veta púlpito sem Lula. Gilmar inclui Renan. Flávio Bolsonaro desiste e Globo cancela debate. O Globo, eleição fica sem debate após decisões judiciais. Estado de Minas, cancelado último debate. Jornal Tempo de Minas, debate é cancelado e Flávio Bolsonaro fala em censura. Zero Hora Porto Alegre, TV Globo cancela debate após decisões do Tribunal Eleitoral e do Supremo Tribunal que mudaram as regras. Correio Brasiliense, na capa, AGU pede para a Polícia Federal apurar a ação dos Estados Unidos nas eleições brasileiras. É o que a Advocacia Geral da União está pedindo aí, né? Para a Polícia Federal investigar aí a interferência americana nas eleições brasileiras, ó. Diário do Nordeste, Datafolha em Pernambuco. A Raquel tem 46%. E o primo dela, o João, 44% no primeiro turno para o governo do Pernambuco, né? Os dois são primos, né? A atual governadora Raquel Lira, né? E o João Campos, que é o prefeito lá do Recife, né? Os dois agora, os dois primos estão disputando o governo do Pernambuco. Folha do Nordeste, disputa acirrada. Raquel tem 46 e João 44. Jornal do Comércio. Interferência do Tribunal Eleitoral e do Supremo fazem Globo cancelar debate. Jornal à Tarde da Bahia, tecnologia eleva a eficiência do DPTB da Bahia na solução de crimes. Na verdade, aqui é o seguinte, que a tecnologia, né, tá elevando a eficiência da polícia científica, lá baiana, né, da polícia civil, na solução de crimes. E Jornal O Povo do Ceará, Datafolha, Lula registra 42% ante 38% de Flávio Bolsonaro. São essas as manchetes dos principais jornais do Brasil.
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0: E vamos agora às últimas previsões para o seu signo, últimas previsões para o seu astral e na sequência nossos debates. Gente, hoje nós vamos falar sobre um assunto muito importante, saúde, com o doutor Medina, que já está aqui nos estúdios da Rádio Central. Olha, muito importante você ouvir, prestar atenção, porque nós estamos no mês de outubro, prevenção do câncer é muito importante na vida de homens e de mulheres, de todos nós, tá? Então, preste atenção, daqui a pouco nós vamos falar sobre isso, sobre diagnóstico, né? Como é importante ter o diagnóstico, né? Vamos dizer assim, quanto mais rápido você diagnosticar, melhor. Como prevenir, nós vamos falar com ele, viu? Fique ligado aqui na Rádio Central. Capricórnio, de 22 de dezembro a 20 de janeiro. Uma conversa com amigos vai envolver dinheiro. E isso envolve responsabilidade. Esclareça o que cabe para cada um, tá? No amor, a família será a prioridade. Aquário, de 21 de janeiro a 19 de fevereiro. Quem é de Sagitário vai ter uma conversa no trabalho, que vai revelar diferenças entre planos e expectativas. Escute, esclareça o que pretende buscar. No amor, cuide primeiro de você, do seu bem-estar, para depois cuidar de outra pessoa. Peixes, você de 20 de fevereiro a 20 de março, meu amigo de Peixes, bom dia. Oi, minha linda, ó. Presta atenção, minha linda. Conexão com alguém de longe, um curso, uma leitura vai inspirar novas ideias e mudar sua visão sobre um assunto importante. É. O carinho da família vai te ajudar a relaxar. No amor, aproveite para namorar, para se dedicar a atividades que você gosta de fazer ao lado da pessoa amada, viu, peixes? Amanhã tem mais previsões para o seu signo, mais previsões para o seu astral. Na Rádio Central, vem aí os debates de hoje. Nós vamos conversar com um dos mais importantes médicos do Brasil, um dos mais importantes oncologistas do Brasil. O oncologista é aquele que é especialista em câncer e principalmente o diagnóstico precoce, descobrir o quanto antes que você tem o câncer para você tratar e curar o câncer. Doutor Medina já está aqui nos estúdios da Rádio Central, ele que é o diretor do Instituto de Oncologia aqui de Campinas, do Centro de Oncologia aqui de Campinas, que é tão importante para o Brasil inteiro. Para o Brasil inteiro, o Centro de Oncologia aqui de Campinas, que é importante para o Brasil inteiro. Vem gente do Brasil inteiro para fazer não só diagnóstico, mas fazer tratamento no Centro de Oncologia de Campinas. 9 e 2.

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4: Gente, nós estamos muito felizes de receber aqui nos estúdios da Rádio Central o doutor Fernando Medina. Doutor Fernando Medina, que é o diretor do Centro de Oncologia aqui da cidade de Campinas, o nosso COC, tão importante para o Brasil, para o mundo todo, né? Vem gente do Brasil inteiro para diagnosticar e para tratar, principalmente tratar, né? Mas antes de começar a entrevista, eu quero contar aqui uma história rápida, viu, gente? Uma história rápida para o doutor Medina, que está aqui do meu lado, e principalmente para você que está me acompanhando e que conhece a minha vida. Eu sou muito transparente, muito, muito. Aqui eu conto tudo, absolutamente tudo que acontece na minha vida, né? Porque eu acho importante, as pessoas têm que me conhecer para que elas possam, porque eu sou... Como radialista, eu quero estar na casa das pessoas, eu quero estar no automóvel das pessoas, eu quero ser o amigo das pessoas e eu conto tudo o que acontece. Eu faço exames periodicamente, né? Mandar um grande abraço aqui para o Dr. Marcos Saraiva, que é meu urologista. Então, eu faço exames periodicamente. E estava fazendo o exame, tudo perfeito, tudo normal, e eu estava fazendo o exame de PSA, né? E vinha tudo certinho, tudo perfeito, tudo maravilhoso, os exames vinham muito bem, né? Até que, no final do ano passado, nós tivemos um resultado estranho, né? O PSA veio alto, veio bem alto. O meu médico disse, calma, era final do ano passado, vá para as festas, vá com a sua mãe, vai lá para Minas Gerais, na volta nós vamos refazer esse exame. Refizemos, veio mais alto ainda. Quando ele refez esse exame do PSA, que veio mais alto ainda, o doutor me mandou fazer um exame, que é tirar pedaços da próstata, né? Para fazer um exame para saber o que era aquilo, por que é que o PSA tinha aumentado tanto. E eu fiz esse exame de tirar pedaços da próstata e fazer ali, né? Essa biópsia. Fiz a biópsia. Infelizmente, era uma neoplasia, era um câncer. Um câncer. Pois bem, sabendo disso, muito obrigado, Dr. Marcos Saraiva, que diagnosticou. Um abraço ao senhor, minha gratidão. O que eu faço agora? Peguei o meu telefone e liguei para o Dr. Fernando Medina. Dr. Medina, me desculpe incomodá-lo, aconteceu isso. Dr. Medina me disse, me dá 5 minutos. Me ligou de volta, passou, pode falar com essa pessoa. Entrei em contato com a pessoa que ele me passou o número, não é? E falei com ele, o André Pereira conheceu, o doutor

0: usando uma sonda, 20 e poucos dias usando ali um absorventezinho, porque, né, perdi ali um pouquinho de urina. Hoje é dia 2 de outubro. Foi no dia 13 de junho, hoje dia 2 de outubro, eu estou tendo a oportunidade de pessoalmente agradecer ao Dr. Medina. Eu contei essa história para agradecer, porque o Dr. Medina não mediu esforços assim, me atendeu. Eu liguei para ele, ele me atendeu, correu atrás, vai com esse médico aqui, e graças a Deus hoje tô 100. Eu brinquei com ele e perguntou: como é que você está? Eu falei: tô 125%. Doutor Medina, eu quis que o senhor viesse aqui para pessoalmente lhe dar esse abraço que eu dei quando o senhor chegou aqui no estúdio e para lhe agradecer, porque graças às suas indicações, aos seus conselhos, graças à indicação do doutor Leandro Chiarelli, hoje eu estou 125%. Doutor Fernando Medina, muito obrigado, doutor.
1: Ora, bom dia a todos, bom dia aos ouvintes da Rádio Central. Essa é a missão do oncologista, de estar sempre orientando os pacientes, principalmente nessa hora tão difícil, né? Quando se faz um diagnóstico que coloca em risco a vida das pessoas, saber aquela conduta importante que vai resolver definitivamente o problema. A coisa que aconteceu nisso, Decimar, foi que o diagnóstico foi precoce, a doença era pequena, a doença estava restrita à próstata, estava restrita ao órgão, e com uma técnica fantástica que hoje Campinas tem a oportunidade de estar liderando no Brasil, quase todos os hospitais aqui hoje têm essa técnica robótica, e com um médico que é fantástico, é o cara que mais opera próstata e rim aqui em Campinas. Você tem uma experiência, tem um tempo de especialidade extraordinário, e que sem dúvida nenhuma você está curado. Se você pensou que ia morrer disso, você pode arrumar outro motivo, que esse motivo jamais não vai te falar.
0: Graças a Deus, graças a Deus. Eu estou muito, muito emocionado de ter o doutor aqui comigo. Eu quis fazer esse agradecimento pessoalmente a ele, sabe? Porque foi muito, muito, sabe? Ele foi muito solícito, e isso é muito importante, né? Então, doutor, isso tudo que eu fiz, que é de fazer os exames periódicos, veja, porque de um exame para outro, o resultado veio muito diferente.
1: Sim.
0: Muito diferente. Então, doutor, quem está me ouvindo agora, eu tenho 54, eu fiz o diagnóstico com 53, né? 53 para 54 anos. Não importa a idade, o homem tem que estar sempre fazendo esse exame. É um exame tão simples que é tirar um pouquinho de sangue, né, doutor?
1: Sem dúvida, não tenha dúvida. Aí, o PSA foi um grande avanço, né, no diagnóstico do câncer de próstata, no rastreamento. E nós hoje, praticamente todos os homens acima de 50 anos devem fazer esse exame anualmente.
0: Então tem que fazer, um exame simples. É ter, né, doutor, um médico o acompanhando, por exemplo, um médico... mas tem que ser principalmente urologista, porque essa
1: sim,
0: área, né?
1: Sim.
0: É o urologista quem cuida.
1: Sem dúvida, o urologista é o médico dessa área, é o médico que entende e sabe quando fazer os exames. O toque retal é importante, porque através do toque retal nós vamos saber o tamanho da próstata, onde está a lesão, se essa lesão está localizada ou não. Então, o PSA é importante e o toque também é importante. O mês que vem nós já vamos estar trabalhando muito no Novembro Azul, conscientizando os homens, porque o homem é mais complicado do que as mulheres. Os homens não gostam muito de ir ao médico, correm, né, da medicina. Mas o mês que vem nós vamos estar lutando contra essa má vontade dos homens de ir ao médico, né?
0: Estamos agora no outubro, né?
1: Sim.
0: Que é o mês de cuidar das mulheres. É o mês de cuidar da saúde das mulheres, né? Aliás, tem que... são todos os meses, mas aí define-se especificamente o mês. Conta pra gente sobre as atividades, por favor, do Centro de Oncologia de Campinas.

0: Campinas, do nosso COC. Aliás, nós tivemos o lançamento ontem, né?
1: Exato.
0: Desse mês de outubro agora. Por favor, doutor Medina, fala para as mulheres que estão nos acompanhando sobre essas atividades.
1: Sim, o câncer de mama é o câncer mais frequente na mulher e, infelizmente, é o câncer que mais leva ao óbito as mulheres por câncer. Então, ela aumenta muito a responsabilidade dos oncologistas e é uma doença que acomete mulheres a partir dos 50 anos. Porém, nós temos observado ao longo dos últimos 10 anos que o câncer de mama tem reduzido também a idade devido às habilidades hoje das mulheres, que as mulheres hoje trabalham, né? Às vezes não tem filho, às vezes tem filho depois dos 30 anos, tem uma série, tem uma dieta complicada, porque às vezes trabalha fora, não tem tempo para fazer atividade física, e isso tem feito com que a incidência do câncer de mama tenha reduzido, inclusive abaixo de 50 anos. Tanto é que o Ministério da Saúde, a partir do ano passado, diminuiu a idade das mulheres no primeiro exame a 40 anos. Então, cada vez mais, o exame preventivo é fundamental para se fazer um diagnóstico precoce. E a diferença entre a vida e a morte nessa doença é o diagnóstico precoce, porque quando a gente faz o diagnóstico, uma mulher com estágio clínico 1 e 2, ou seja, doença localizada na mama, nós temos uma chance de 90 a 95% de chance de cura da doença. Enquanto que, quando faz o diagnóstico, com a doença já fora da mama, com doença, por exemplo, no osso, no pulmão, no cérebro, isso já cai para uma sobrevida 5 anos abaixo de 40%. Então, essa é a grande diferença, Deusmar, da gente fazer o diagnóstico precoce. E é um diagnóstico simples, porque é um exame radiológico, é uma mamografia, que é um exame que vai fazer o diagnóstico do estágio clínico zero, né, que é a doença ainda intracelular, e a doença inicial.
0: Simples, uma mamografia que dura alguns minutos. Eu tenho um relato, enfim, o senhor sabe disso também, na minha própria casa. Um exame desse, rápido, simples, mas aí você vê o que é a questão da a médica que fez. Falou, espera um pouquinho, vamos ter que refazer e tal, papá, vamos fazer um outro e tal, corre dali, corre daqui, foi ver e descobriu-se, porque estava bem profundo, descobriu-se ali um tumor. E também rapidamente foi retirado. Depois ela fez 15 sessões de radioterapia e não precisa mais nada. Só tomou um remédio lá para o hormônio.
1: Isso.
0: Que é enfim, aquele remedinho para o hormônio, né?
1: Sim, que é tamoxifeno.
0: Tamoxifeno, que tem o seu efeito colateral, mas é um efeito colateral muito melhor do que a morte.
1: É claro, sem dúvida.
0: E aí, beleza, também. Você vê, numa questão de um ano aí. Eu tive na minha casa, né, primeiro com a minha esposa, depois comigo, tudo certo. Mas como diagnóstico precoce, doutor?
1: Exatamente.
0: Descobri fazendo exame de rotina.
1: Tem que lembrar que o câncer de mama, no Brasil, nós temos mais de 87 mil novos casos por ano. Aqui na nossa região, lá no Centro de Oncologia Campinas, nós temos 400 a 450 casos por ano. Então, ou seja, é mais ou menos 1 a 2 casos por dia. Então, é muito frequente o câncer de mama. E nós temos que estar atento, principalmente para essas mulheres que têm a idade acima de 50 anos, né, e aquelas que têm alto risco. Nós sabemos que aproximadamente 5 a 10% dos casos do câncer de mama, ele é genético, ele aparece através de uma mutação que você recebe do seu pai ou da sua mãe. Esse câncer genético, a história familiar conta muito, então deve-se procurar um ginecologista ou um mastologista quando a mulher chegar nessa idade de 50 anos, para poder fazer uma história, um geneticista, para se fazer uma história hereditária, para se poder fazer uma avaliação. Então é muito importante nós aqui na região sudeste, onde nós não temos problemas, a maioria das vezes nós não temos problema com mamografia. O grande problema.
0: Deixa eu fazer uma pergunta aqui, Bencinha, você já fez? Esse ano?
2: Já vou fazer agora semana que vem.
0: Você vai fazer de novo? Tá tudo bem, Bencinha? Tá fazendo? Qualquer coisa, fala comigo, a gente fala aqui com o doutor Medina, tá? E seu marido tá tratando?
2: Tá terminando.
0: E câncer de próstata, não é isso?
2: Uhum.
0: Tá, qualquer coisa você. Tá bom? O doutor Medina tá aqui para nos ajudar, doutor Medina, lá do Centro de Oncologia, lá de Barão Geraldo, tá? É isso, tá vendo? Tem que fazer. E a Bencinha faz exame, trouxe café, trouxe. Agradeço a Jéssica também, trouxe água, café aqui pra gente, né? Tem que cuidar, doutor, cuidar, né? Não é isso, você viu a Bencinha, fez, vai fazer de novo. Tem que fazer.
1: Tem que fazer.
0: Tem que fazer exame.
1: A mamografia deve ser repetida há 1 a 2 anos, né? A cada 1 ou 2 anos.
0: Uhum.
1: Aqueles que têm mais alto risco devem fazer. Existe uma controvérsia, o governo acha que deve fazer a cada 2 anos, mas as sociedades médicas, de uma maneira geral, tanto americana como brasileira, a mastologia, a oncologia, acha que deve ser feita anualmente.
0: Falei com a Bencinha, me lembrei, doutor, tem diferença, por exemplo, câncer de mama, tem diferença das etnias?
1: Sim.
0: Tem? Conta pra gente sobre as etnias, gente, por exemplo, quem tem a pele branca, pele preta ou pele amarela?
1: Sim.
0: Né? Que são as, pele vermelha, são. Sim. Teoricamente aí as 4 etnias aí, né? Pele vermelha, pele amarela, pele preta e pele branca. Então tem diferença no câncer de mama?
1: Sim, o câncer de mama é muito mais frequente nas mulheres brancas,
0: uhum.
1: Porém elas têm normalmente uma evolução pior na raça negra. Né? E na raça amarela é mais raro.
0: É mais raro?
1: Mais raro, é. Então, essa diferenciação é muito importante, inclusive aqui no Brasil hoje, os centros de pesquisa têm dado uma importância muito grande para fazer essa diferenciação, porque essa diferenciação é muito bem definida nos Estados Unidos, onde a raça negra é bastante, tem uma série de condição social também, que lá a medicina é um pouco mais complicada, tem muito mais envolvimento monetário,
0: financeiro lá, e tudo. Porque lá, pra quem não sabe, gente, a medicina americana é boa, mas lá é tudo particular. Você tem que pagar lá, e não é barato não, e paga caro, e um dos maiores índices de pessoa de falência das pessoas é por causa de saúde, porque você é internado lá, deixa milhares e milhares de dólares no hospital sem choro nem vela.
1: E é por isso que nós temos SUS aqui, né? Que é um plano fantástico, né? Que abrange toda a população brasileira, né?
0: O Centro de Oncologia Campinas atende pelo SUS também?
1: Não atendemos diretamente, uhum. Porém a gente dá ao SUS a possibilidade de fazer radioterapia principalmente, porque hoje existe uma demanda reprimida aqui na nossa cidade muito grande de radioterapia, né? Aqui em Campinas principalmente, e lá em Piracicaba, lá os serviços de câncer de lá estão muito bem, com máquinas novas e tudo mais, então lá se resolve muito bem os casos de radioterapia. Mas infelizmente aqui em Campinas, devido à demanda também, né? Se eu pegar aqui a nossa grande Campinas aqui, a região metropolitana, atende quase 3 milhões de pessoas. Então a radioterapia é um investimento muito pesado, né? Então são poucos serviços que têm esse tipo de tratamento. E normalmente no câncer de mama você acaba hoje irradiando os pacientes por causa do tratamento de preservação da mama.
0: Da mama. Gente, eu estou recebendo aqui o doutor Fernando Medina. Daqui a pouquinho mais perguntas para ele. Nós vamos falar mais sobre prevenção do câncer, tratamento, né? diagnóstico, né? Tudo isso, tá? E se você tiver dúvidas, também pode falar. Hoje nós estamos falando sobre o câncer de mama, né? E as mulheres se cuidam mais, graças a Deus, né? E tem também o câncer de colo de útero, que também é um câncer importante, né? Que é uma doença importante. 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
0: 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Doutor Medina, a Sueli Alves, nossa amiga, tá mandando um abraço pro senhor. A Sueli, ela anda aí por toda a cidade, né? Ela é motorista, que conduz alunos nas escolas, né? Motorista de van, de alunos, é uma querida, né? Bom dia para você, Decimar, pro doutor Medina. Pergunta pro doutor Medina se esse ano vai ter lá no COC aquela campanha do exame de câncer de próstata. Ela está perguntando, nós fizemos o ano passado, foi um sucesso, né, doutor?
1: Sim, foi um sucesso. Esse ano, a gente faz um ano aqui em Campinas,
0: tá,
1: e o outro ano a gente faz em Piracicaba.
0: Em Piracicaba.
1: Porque lá nós temos uma unidade dentro da Santa Casa de Piracicaba.
0: Uhum.
1: Então, esse ano, eu acredito que seja o ano de se fazer lá em Piracicaba. Mas é uma campanha maravilhosa, viu, Decimar?
0: Uhum.
1: Porque a gente atende no sábado, o programa chama Sábado Sem Câncer, e nós atendemos aproximadamente 510 homens no sábado, um grupo de médico bastante grande, 12 a 15 médicos, tira o sangue, faz o PSA,
0: uhum,
1: faz o toque retal, depois faz a ressonância magnética, aí faz a biópsia e aí é tratado gratuitamente lá no centro de oncologia. Obviamente que e depois esses pacientes são acompanhados também lá.
0: Uhum.
1: Nós chegamos a um momento que a gente tinha 10% dos nossas consultas era paciente de campanha, para você ter uma ideia. Porque não é só próstata, nós fazemos também de mama, né? Uhum. Fazemos mamografia e fazemos também colo uterino, que é uma doença que chama muita atenção para as mulheres também, aqui no Brasil principalmente. É uma doença que deveria ter já sido execrada da medicina, porque é uma doença que tem o diagnóstico muito fácil de ser feito e tem hoje uma vacina que é extremamente efetiva.
0: O colo uterino é feito um exame, chama Papa Nicolau, é esse?
1: Isso,
0: quer
1: Papa
0: retirar
1: Nicolau.
0: Um pouquinho do material ali do colo da mulher, isso, não é isso?
1: Do colo,
0: uhum,
1: e isso faz uma citologia, então é um exame, uhum, simples.
0: Rápido.
1: Rápido. E depois, antes disso, nós temos a vacinação, então, para HPV. Só para você ter uma ideia, a Austrália provavelmente será o primeiro país
0: a erradicar
1: o câncer de colo de útero, porque há uns 5 anos atrás eles fizeram uma campanha de vacinação obrigando as crianças de 10 a 14 anos nas escolas fazer a vacinação. E o índice de câncer de colo uterino na Austrália caiu assim assustadoramente, podendo agora estar eliminada. Você vê que é uma doença que, quando diagnosticada mais tardiamente, ela é complicada, ela tem que ser feita radioterapia, tem que fazer braquiterapia, tem que fazer às vezes cirurgia. É uma doença da pelve, então é uma doença que, quando ela infiltra aquela região, é extremamente dolorosa. Então não tem sentido você fazer diagnóstico tardio. E infelizmente no Brasil, principalmente na região norte e nordeste, é o tumor mais frequente. Às vezes eles passam até a incidência de câncer de mama no norte e nordeste.
0: Porque é uma doença sexualmente transmissível, né, doutor?
1: Sim, né, e que tem muita relação com a higiene pessoal e tudo mais.
0: Então, é fazer o quê? O Papa Nicolau para as mulheres que já são adultas.
1: Sim.
0: E as nossas meninas e meninos.
1: Isso,
0: sem vacina. Dúvida. Levar, a partir de 10 anos de idade, eu acho que todos os postinhos, centros de saúde, todos têm a vacina.
1: Tem a vacina do HPV.
0: Vai lá, dá a vacina no menino, na menina. No menino ainda tem outra vantagem, que evita também o câncer de pênis, né?
1: Exato, e o câncer de canal anal também, e cabeça e pescoço, porque hoje em dia nós temos muitos casos, 60% dos casos de câncer de boca é por HPV, e isso reduz, né? A vacinação reduz tanto o câncer epidermoide da cabeça e pescoço, quanto do canal anal e pênis e colo uterino.
0: Então veja só, o HPV, que é um vírus, né? Esse HPV, que é um vírus, tá? Ele causa o câncer de cólon de útero nas mulheres, que leva inclusive à morte.
1: Sim.
0: O doutor estava dizendo que o cólon de útero em algumas regiões do Nordeste supera o câncer de mama em termos de números. Ele causa o câncer no canal retal.
1: Isso, canal anal.
0: Canal anal, perdão, que é né? Câncer de ânus. Causa câncer de pênis.
1: Isso.
0: Causa câncer na boca. Cabeça e pescoço?
1: Na boca. Orofaringe.
0: Faringe, todos esses. E com uma vacina simplíssima que tem. Né?
1: Que tem hoje gratuitamente nos postos de saúde.
0: É possível curar.
1: É possível erradicar.
0: Erradicar essa doença. Doutor Medina, essas doenças todas. Eu estou conversando aqui com o doutor Fernando Medina. Doutor Medina, o que é feito hoje no Centro de Oncologia de Campinas? Então, lá faz radioterapia? Principalmente radioterapia?
1: Sim, a radioterapia nossa sempre foi a bandeira principal, né?
0: Uhum.
1: Mas nós temos a parte de oncologia clínica, né? Que é quimioterapia, terapia-alvo, imunoterapia. Lá no Centro de Oncologia nós temos um departamento de endoscopia bastante grande, faz mais ou menos 800 endoscopias por mês. Então, um volume bastante grande. Nós temos laboratório de análises clínicas, e agora nós estamos com um projeto de montar um laboratório de genética, né, um laboratório para biomarcador, que hoje praticamente nós dependemos exatamente desses biomarcadores para poder fazer indicação de terapia-alvo e de imunoterapia.
0: Você viu o que ele falou? Você está em casa? Olha como é que é a tecnologia, né? Precisa ter, não adianta. Eu estava vendo, acompanhando minha esposa, tal, a radioterapia, como ela é precisa, né? Um negócio assim, absurdo a precisão, porque a radioterapia hoje atinge exatamente onde precisa.
1: Exatamente.
0: Né, para queimar aquilo que verdadeiramente precisa ali. Ela é muito, vamos dizer, atinge o alvo, né?
1: Isso.
0: São equipamentos caríssimos, mas moderníssimos, enfim. O senhor estava falando da quimioterapia hoje. A quimioterapia, diferentemente do que era no passado, né? Antigamente era o seguinte: para curar uma pessoa com câncer, é o seguinte: se a pessoa sobrevivesse à quimioterapia, beleza. Hoje não. A quimioterapia ela é algo extremamente moderno, né? Com que é específica para cada tipo de câncer, né, doutor?
1: Sim, principalmente o câncer de mama. O câncer de mama, eu sempre gosto de falar isso, que é, você não trata um câncer de mama, você trata aquela paciente. Então, cada paciente é diferente. Você tem vários tipos de câncer de mama e isso vai... dependendo do biomarcador, dependendo da mutação genética que tem, você vai introduzir ou diminuir o tratamento. Então, hoje, a oncologia moderna, a oncologia atual, ela é extremamente interessante, dependente de laboratório. Então, quando eu faço um exame molecular e descubro que tem ali uma alteração gênica, eu tenho aquela medicação que é alvo naquele gene. Então, hoje em dia, melhorou muito os resultados e diminuiu muito os efeitos colaterais.
0: E estamos prolongando a vida das pessoas, doutor.
1: Sim, não tenha dúvida. A sobrevida em câncer de mama, por exemplo, nos países mais avançados, que é a Europa, Estados Unidos, a mortalidade tem caído muito devido à prevenção e o tratamento do câncer de mama. Aqui no Brasil ainda a gente não tem essa estatística de que nós temos melhorado a sobrevida, mas nós precisamos de fazer mais estudo clínico para poder chegar a esse tipo de conclusão.
0: Impressionante. Gente, é impressionante, a medicina hoje está um negócio assim fora do comum. O senhor estava falando da imunoterapia. Quer dizer, que é outra revolução da ciência, doutor?
1: Outra revolução. Você vê, quando você estava falando da quimioterapia antiga, né? Porque a quimioterapia antiga, você introduziu uma droga na veia do paciente e ele destruía o DNA das células que estavam em divisão. E a gente tem um monte de célula em divisão a todo instante no nosso organismo. Então, por exemplo, as células do folículo piloso, da mucosa, do sangue. Então, a gente introduzia essa droga, ela destruía essas células boas.
0: Então, os efeitos,
1: não deveria.
0: Os efeitos colaterais terríveis.
1: Terríveis. Agora, a imunoterapia, não. A imunoterapia, ela vai direcionada... exatamente em cima daquela célula que está mutada, porque a célula do câncer, ela não é sua, não é? Eu gosto de dizer isso, ela não é sua, houve uma mutação e essa célula passou a ser independente. Então ela começa a dividir, e essa alteração, ela é possível de ser tratada com ativando o seu sistema de defesa, porque uma célula que está errada, ela deve, o seu organismo deve destruir essas células. Porém, não se sabia por quê, né? Essa célula parava ali antes de destruir a célula do câncer. Com o conhecimento desse bloqueio, que nós chamamos de PDL1, nós bloqueamos esse PDL1 através da imunoterapia, e essa célula de defesa, a célula T, que nós chamamos, linfócito T, destrói a célula que está errada. Então, não tem efeito colateral como tinha o efeito colateral na quimioterapia.
0: Impressionante, gente. Eu estou recebendo hoje aqui o oncologista doutor Fernando Medina. Nós estamos conversando sobre um assunto muito importante, que é prevenção, não, vários assuntos, mas principalmente prevenção, tratamento. Prevenção é também diagnóstico, né? Quanto mais rápido você tiver o diagnóstico, melhor. Quanto mais rápido você tiver o diagnóstico, melhor. Prevenção e tratamento do câncer. Agora, 9:41 na Central.

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0: vamos a algumas perguntas aqui para o doutor Medina, está com a gente nos debates da Rádio Central. Doutor Fernando Medina, ele que é o diretor, né, do nosso Centro de Oncologia de Campinas, do nosso COC, não é? Nós estamos falando aqui sobre câncer nas mulheres, câncer de mama, né, câncer... Oh, obrigado.
1: Cappuccino e chocolate.
0: Já, eu vou querer o chocolate, vai. Aqui, ó, cappuccino. Obrigado, Bencinha, maravilhosa Bencinha. Obrigado, viu? Moraes é bom demais, né? Ó. Tem água para a Laine. A Laine Turati é assessora de imprensa do Centro de Oncologia de Campinas, querida colega Laine Turati. Gosta de futebol, viu, doutor? A Laine gosta e entende muito de futebol. Foi, inclusive, escreveu muito, né, Laine, sobre futebol no Correio Popular, né? Foi jornalista, jornalista, mas escreveu muito tempo no Correio Popular sobre futebol. Laine Turati, grande profissional, grande jornalista. Ó, doutor, nós estamos falando aqui sobre prevenção, nós estamos falando aqui sobre tratamento. E temos aqui a participação de ouvintes aqui da Rádio Central, né? A Vera. Alô, Vera. Muito bom dia para você. Muito obrigado, a querida ouvinte Vera, ouvinte de todos os dias aqui. Ela disse: bom dia, Decimar. Decimar, por gentileza, pergunta para o doutor Medina se no Centro de Oncologia de Campinas, o COC, eles trabalham com radiocirurgia, por gentileza. Nunca ouvi falar, doutor.
2: Perfeitamente. Uhum. A radiocirurgia é o carro-chefe do Centro de Oncologia Campinas. A radiocirurgia é um tratamento que você faz direcionado, né? É uma ou duas aplicações apenas. Por exemplo, antigamente, quando você tinha, por exemplo, uma metástase cerebral, você irradiava todo o cérebro da pessoa. E essa irradiação é muito perniciosa, porque ela destrói muito os neurônios normais. Então, hoje, devido ao avanço dos planejamentos de radioterapia com ressonância, com tomografia, eles conseguem administrar uma dose alta de radiação exatamente em cima daquela metástase. E essa metástase, né, que é o câncer de mama, ele é destruído sem afetar os outros neurônios, porque antigamente a pessoa ficava demente muito rápido por causa da destruição desses. Hoje não, hoje a gente vai catando essas metástases quando ocorre isso, né? E hoje é um carro-chefe nosso lá, é de fazer, e não só no cérebro, que eu dei um exemplo no cérebro, mas faz no pulmão, faz no fígado, faz em todos os órgãos. É um espetáculo de técnica.
0: Muito bem. E as pessoas podem fazer isso lá, podem fazer particular, mas tem convênio também, doutor? Tem como fazer por convênio?
2: Tem,
0: não?
2: Tem convênio, e algumas vezes a gente tem através do SUS, né? Eles, porque essa técnica é uma técnica muito apurada, quando se tem aquele caso, a gente faz também pelo SUS, né?
0: Tá. Muito bom. Vamos lá, tem perguntas aqui para o doutor. André, coloca no ar, por favor.
3: Bom dia, Decimar, tudo bem com você? Bom dia, André. Bom dia, doutor Medina, tudo bem com o senhor? Graças a Deus, né? Vocês estão tudo bem, graças a Deus. Decimar, quando meu pai fez a cirurgia, foi o doutor Medina que fez a cirurgia do meu pai, sabe? Nossa, pensa numa cirurgia, sabe, 100% muito bem sucedida. Então, assim, sabe, é só gratidão, viu, doutor Medina?
2: Muito obrigado. Fizemos
3: um abraço, senhor, fica com Deus, e Deus abençoe muito, muito, muito, senhor. Deus abençoe mesmo essas mãos maravilhosas que o senhor tem, viu? Um beijo no seu coração.
2: Obrigado.
3: Uma ótima e abençoada sexta-feira para todo mundo.
0: Obrigado, nossa ouvinte Cidinha, grata à cirurgia que o senhor fez no pai dela, olha só. Tem mais ouvinte aqui? Vamos lá, André, vamos lá, mais ouvinte aqui.
4: Oi, Decimar, bom dia, tudo bom? Manda um abraço pro doutor Medina aí, fala que ele que é um palmeirense aqui de Souza aqui. Tá sempre na igreja lá, junto com ele lá.
0: É o Anísio, querido Anísio de Brito, ele lá de Souza, né? Tem uma autopeças lá perto da minha casa, e ele tá falando aí, doutor, que tá sempre na igreja lá com o senhor.
2: Isso, é grande, grande personagem.
0: Vai falar muito sobre futebol, não, porque ultimamente... né? Tomei. O Guarani tá meio esquisito, né, doutor? Tô torcendo aí pra dar certo esse negócio da venda do futebol do Guarani aí pra aquele empresário lá, porque vamos ver se pelo menos esse empresário consegue tocar aí. Vamos lá, bom dia.
5: Simar, bom dia. Aqui é a Toninha, Antônia.
0: Oi, Antônia.
5: Simar, doutor Medina é um médico maravilhoso. Eu trabalhei na casa de saúde no tempo do nosso, que trabalhava o Dário, e ele é um médico maravilhoso. Todos os pacientes contavam na UTI que ele entrava, falava, ai, graças a Deus, cuida do doutor Medina. Ele tinha um carinho muito, assim, com a gente, não. Com a gente ele era meio rancoso.
0: Bravo.
5: Mas com os pacientes ele era muito, muito, muito, muito pegado. Você vê que maravilha que ele é. Que Deus que ele é, né? Que Deus abençoe, continue abençoando ele. Um abração nele.
2: Obrigado.
5: Eu falo
2: para
5: ele que
2: é
5: a Antônia Inácio, trabalhei com ele na casa de saúde.
2: Obrigado,
0: um
2: dona
0: Antônia. Antônia Inácio falou, os pacientes adoravam quando o senhor entrava na UTI. O doutor Medina chegou, que bom. Isso é gostoso, né, doutor Medina, né? É o que a profissão nos traz, né?
2: É, isso que, né, quando a gente gosta daquilo que faz, né? Então é sempre uma alegria, né?
0: É bom, é bom. E os resultados, né, acontecendo, quando o senhor vê uma pessoa que ela tinha um diagnóstico assim complicado, ruim, aí quando chega o final do tratamento, que a pessoa conseguiu aí sobreviver bastante tempo, isso também é muito importante, né, doutor?
2: Você lembrar, né, desse máquina, esse ano que vem agora, o Centro de Oncologia faz 50 anos.
0: 50 anos.
2: Aí nós somos...
0: Quando vai fazer 50?
2: Novembro do ano que vem.
0: Então, tá com 40, fazendo 49 anos agora.
2: Então, é muita experiência também, muita, né, e a gente conseguiu ao longo desses 50 anos ver a evolução que houve na medicina de uma maneira geral, né? Lembrar que há 50 anos atrás, quando se fazia uma cirurgia de próstata, era terrível, né? Era uma cirurgia muito agressiva, a maioria das vezes a pessoa ficava impotente, incontinente, né? Tinha uma série de problemas. Hoje, e ficava um mês internado, um mês e meio internado para poder se recuperar. Hoje você faz uma robótica, 4, 5 dias você está em casa, não tem problema.
0: Doutor, nenhum. A minha robótica eu fiz, vamos ver se eu lembro aqui direitinho. Eu fiz no... Que dia que foi, André? Foi no domingo de manhã, né? Não, foi no sábado de manhã. Domingo eu estava em casa.
2: Pois é, você vê aqui.
0: Sério, eu retirei a próstata num domingo de manhã, no sábado de manhã, no domingo eu estava em casa, doutor.
2: Exato, para você ver como é que são as coisas. E isso facilita muito, viu, Décima? Porque cada dia que você passa dentro de um hospital, o risco de vida é muito alto. Por causa de infecção hospitalar, erro hospitalar, isso acontece, né? E isso, quando você faz uma cirurgia que você 24 horas está em casa, é um espetáculo. Antigamente ficava 15, 20 dias internado com uma prostatectomia aberta, né? Então, e a cirurgia de mama, né? A cirurgia de mama antigamente tirava toda a mama, tirava a musculatura, esvaziava toda a axila, que é uma cirurgia altamente complexa e agressiva. Hoje você tira um nódulo, faz a radioterapia e o resultado é melhor do que o que se fazia antigamente.
0: É verdade. Ué, o senhor estava falando da rádio. Antigamente, a rádio, ela queimava a mulher todinha.
2: Sem dúvida.
0: Hoje, claro que ainda tem, né? Afinal de contas, são raios que são aplicados.
2: Isso.
0: Mas o acerto hoje
2: é muito milimétrico.
0: É milimétrico, né, doutor? Faz aquelas marcações e isso, tal, faz uma tatuagem ali na mulher e faz. É milimétrico, doutor. Impressionante.
2: Então houve essa. E nós acompanhamos nesses 50 anos, desde lá a mastectomia, prostatectomia aberta e tudo, até hoje. Então, isso para nós é uma satisfação muito grande. A gente vê a evolução da medicina, né?
0: Quando você precisa tirar uma mama hoje, é impressionante como, em questão de tempo, pouco tempo, a mulher está com as mamas novamente.
2: Nova, exatamente. Não tem mais esse negócio de mastectomia. Quando precisa tirar a mama toda, ela já sai do centro cirúrgico com uma mama nova, né? Com com uma reconstrução mamária, com prótese, etc. Então, houve um avanço não só no que diz respeito a quantidade de vida, mas a qualidade de vida principalmente. E a gente tem essa grata satisfação de ter acompanhado desde lá da residência 1970 e poucos até agora 2026, como que a medicina evoluiu. Tô em todas as áreas, né? Conhecimento de hormônio na endocrinologia, conhecimento na área de diabetes, né? Então, uma coisa incrível, né? A medicina.
0: Eu vou citar um exemplo. O senhor estava falando, eu me lembrei aqui. Eu tenho psoríase.
2: Sim.
0: Psoríase é doença autoimune, não tem cura, né?
2: Uhum.
0: Porém, o senhor estava falando da questão imunológica e tudo mais. Agora, recente, eu estou tomando uma espécie de uma vacina ou coisa parecida. Sim. Aqui na barriga. Aqui.
2: Sim.
0: Desapareceu tudo. Antes usava creme, usava tudo quanto é coisa, sabe? Agora eu não tenho mais nada. Desapareceram todas as lesões da minha psoríase, doutor.
2: Isso, é um biológico, né?
0: Biológico, exatamente. Isso. É um biológico espetacular.
2: Incrível.
0: Chama-se Tempfia. É absurdo de bom. Em questão de dias que eu tomei a primeira dose, eu tenho que tomar a cada 8 semanas. Desapareceu.
2: E isso aí, a cada 8 semanas, ou seja, a cada 2 meses, né? Você toma um medicamento que resolveu o problema.
0: Imagina, né? Psoríase, que é uma doença que é complicada de tratar. Pronto, tem tratamento moderníssimo.
2: Eu acredito, viu, Decimar, que nos próximos 10 anos, se a evolução da medicina continuar desse jeito, nós vamos ter um sucesso muito grande. Não sei em quanto tempo, não. Vamos viver até 120 anos.
0: Então, o senhor acha
2: que nós precisamos é de melhorar a área cerebral, né? Porque hoje eu tenho bastante paciente que com demência, né? Por causa da idade e tudo mais. Você sabe que a oncologia, o câncer é uma doença da idade, uma doença, na maioria das vezes, pessoa idosa. E muitas vezes a gente bate com esse problema. Chega um paciente com 80 e poucos anos, com câncer, às vezes é tratável, mas completamente demente. Então, nós precisamos de avançar nessa área. Do Alzheimer, da demência e tudo mais, para poder o homem conseguir viver 120, 130 anos.
0: Dizem que o homem que vai viver 150 anos já nasceu.
2: Já nasceu, exatamente.
0: Dizem que alguém aí que vai fazer 150 anos nasceu já. Não, André, você não esquece. Você não. Agora, 9h56, na sequência eu faço mais algumas perguntas para o doutor Medina, e nós vamos também falar a respeito, né, do Centro de Oncologia, das coisas maravilhosas no tratamento do câncer, né? E eu vou pedir aqui alguns conselhos para o doutor. Mulherada, quais os conselhos que ele pode dar para as mulheres, né? Para elas viverem mais e melhor, né? E viverem, inclusive, quem tiver câncer, né? Não ficar preocupado, não ficar preocupado. Ele vai falar mais, né? Sobre, primeiro, prevenção, vai dar conselhos pra gente prevenir câncer, né? Homens também. Pera aí, um minutinho só. Só que eu preciso falar algo muito importante aqui. 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Pessoas de idade que precisam também, né? Pessoas que têm, repito, diarreias, pessoas que têm problemas crônicos de saúde, pessoas que precisam urgente de ômega. 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
0: 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Doutor Fernando Medina, diretor do Centro de Oncologia de Campinas. Mulheres que estão nos ouvindo agora, certo? Primeira coisa, exames periódicos. E no médico de mulheres.
2: Sim.
0: Uma vez por ano.
2: A gente pode dividir a prevenção em dois caminhos. O primeiro é a prevenção primária. Então a mulher deve ter uma dieta saudável, né? Evitar reposição hormonal, né? Não deixar de fazer, mas evitar sempre com
0: acompanhamento
2: médico.
0: Do endócrino, né?
2: Sim, sem dúvida. fazer atividade física, que é fundamental. Isso reduz em torno de 20% o aparecimento do câncer de mama. Fazer a mamografia depois dos 50 anos anualmente, isso reduz, aumenta a sobrevida em 40% com diagnóstico precoce. Ter uma dieta saudável, então, isso é fundamental.
0: Cortar da vida o tal do tabaco?
2: Tabaco jamais. E também bebida alcoólica
0: em excesso.
2: Principalmente bebida mais forte, vodka, cachaça.
0: Tá. Uma tacinha de vinho de vez em quando
2: não tem isso problema. Isso não tem problema.
0: Uma latinha de cerveja de vez em quando também não tem problema.
2: Não tem problema.
0: A questão é tomar cachaça, uísque, vodka, bebidas destiladas.
2: Destiladas.
0: Né? Tomar demais, né?
2: Exato.
0: E tabaco, nem pensar, nem tabaco pensar. É a desgraça da humanidade.
2: É a desgraça da humanidade. É a causa de câncer mais frequente e a causa de maior mortalidade por câncer é o tabaco.
0: Então, comeu bem, fez caminhada, vai na academia e tal, a vida vai longe.
2: Vai longe, a vida vai longe. Depois, a prevenção secundária. A prevenção secundária, então, é ir ao médico, né, a partir dos 22, 23 anos, né? Principalmente aquelas pacientes que têm sexualidade ativa, procurar fazer o Papa Nicolau, fazer o exame ginecológico, fazer mamografia a partir dos 50 anos. Isso reduz bastante a possibilidade de fazer diagnóstico tardio. Fazer a vacinação, né, para as crianças entre 10 e 14 anos. E sem dúvida nenhuma que isso vai melhorar a qualidade e a quantidade de vida dessa pessoa.
0: Vacinar as nossas meninas, os nossos meninos, são dicas que o doutor deu, tão fáceis, tão simples, né, doutor? Tão bacanas, né?
2: Exatamente.
0: Convívio social, conviver com a família, passear, né? Ter a cabeça boa, né, doutor?
2: Exatamente.
0: É isso.
2: Dar bastante risada, contar piada, né? Porque a vida já é difícil, então você tem que caminhar por esse caminho aí.
0: E os homens irem ao urologista?
2: Exatamente.
0: Anualmente?
2: É o médico do homem, é o urologista, né? O câncer de próstata é o câncer mais frequente que tem no homem. É um câncer que também, em torno de 778 mil casos novos, é mais ou menos a mesma incidência do câncer de mama, um pouquinho mais, um pouquinho menos. Por exemplo, em Piracicaba, nós temos um pouco mais de câncer de próstata. Aqui em Campinas, a gente tem um pouco mais de câncer de mama. Isso, às vezes, é por causa do grupo médico da cidade. Às vezes, um grupo é um pouco mais ativo, então faz mais diagnóstico, etc. Ou os planos de saúde dão mais atenção para um do que para outro. Mas, na realidade, é mais ou menos a mesma coisa. Corresponde a 28% a 30% dos casos de câncer de mama na mulher e 28% a 30% nos homens o câncer de próstata.
0: Importante também que os meninos tomem a vacina do HPV, né? De 10 a 14 anos, os meninos, as meninas, todo mundo, né? E para fechar, doutor, também a questão. Hoje o SUS tem, mas assim, ó, oferecendo vacina da gripe, vacina da Covid, vacina da pneumonia.
2: Exato.
0: Então, que passou aí dos seus 60, 70 anos, vai lá no centro de saúde, vai tomar as vacinas.
2: Exatamente.
0: Né? Pneumonia é uma coisa tão...
2: Uma causa de morte muito acentuada nos pacientes idosos, né?
0: Tem uma brincadeira que fala o seguinte, eu falo aqui muito no ar, porque eu tenho muito ouvinte idoso, que fala: o que mata velho é tombo e gripe.
2: Exato.
0: Né, doutor? Tem que tomar cuidado, né? Vai lá, toma vacina, gente.
2: Claro.
0: Tá aí. É de graça pra população, né, doutor?
2: Exatamente.
0: Manter uma saúde assim, nossos velhinhos tem que estar firme, né, doutor?
2: Exatamente, exatamente.
0: O senhor tava falando que o senhor tem uma mamãe com 94 anos. O senhor falou que a saúde dela é
2: perfeita. Atividade física todo dia, uma dieta boa. Só um pouquinho de demência.
0: Tá esquecidinha.
2: Tá esquecida.
0: Mas no mais,
2: o resto tá ótimo.

0: ou 90, 95% de chance de cura no estágio 1 e 2.
1: Câncer de próstata, gigantesca maioria também tem cura.
0: Sim, sem dúvida. A maioria dos pacientes acaba morrendo de velho.
1: Tá vendo? Eu vou morrer de velho. Doutor, eu quero ficar velho. E eu vou ficar muito velho, porque o caso contrário é ruim, né?
0: É claro. A né? Outra solução é péssima.
1: A outra, eu quero ficar muito velho, viu? Muito velho, porque a outra parte não é boa, não. Então é isso, gente. Descobriu cedo. Descobriu. Foi atrás. Todos os cânceres praticamente têm cura.
0: Sim.
1: Desde que descobriu. Até aqueles cânceres mais complicados, de pulmão, isso, né? Descobriu cedinho. Tem cura, né?
0: Sem dúvida. Câncer de pulmão está passando por uma revolução muito grande agora também no tratamento. Essa parte molecular no câncer de pulmão dividiu em vários tipos e tem câncer de pulmão que vive 7, 8, 10, 12 anos.
1: Então é isso aí, gente.
0: Com tratamento-alvo.
1: Fazendo exames todo ano. Vai lá, vá atrás do seu médico, enche a paciência do médico. Desse mas não tem o plano de saúde e tal. Dá um jeito, vai na. Tem clínicas aí, dessas clínicas populares, vai lá, pede pro médico, né, uma bateria de exames, né? Hoje em dia esses exames de sangue são baratos. Nós temos muitas clínicas aqui pela cidade, né? De exames de sangue, né? Sim. Que você faz aí, que tem marcadores, tem tudo isso. E um exame hoje de próstata deve custar o quê? Sei lá, R$20?
0: Isso, deve ser por aí
1: mesmo. 20, 30 reais um exame de PSA?
0: Por ano.
1: Por ano? Né? Uma bateria de exames de sangue, essas que dão, né? Não custa R$100, uhum, né? Pra você fazer um monte de exames de sangue. Você vai lá, tira o sangue ali, vai custar menos de R$100, hoje você faz. Então vá cuidar da sua saúde, mesmo você que não tem plano, vai, dá um jeito, corre atrás, né? Tem o SUS, tem as clínicas populares, dá um jeito, vai lá, faz. Doutor, para fechar, vai haver algum eventos ainda no Centro de Oncologia esse mês?
0: Sim, o Centro de Oncologia, tradicionalmente, toda segunda-feira, nós recebemos para o café da manhã as nossas pacientes de câncer de mama e tem uma palestra, uma conferência a respeito de um médico, mastologista ou oncologista ou radioterapeuta, fala alguma coisa a respeito, assim como o psicólogo, o nutricionista, etc. Então, toda segunda-feira, na parte da manhã, a gente tem uma atividade com o café da manhã. Nós temos um programa Cura Quem Procura, que quatro médicos lá do Centro de Oncologia vão nas empresas, escolas, falar sobre o Outubro Rosa e fazer uma palestra, né? Nós temos um programa que chama AJA, que é Adulto Jovem e Adolescente, que nós vamos nas escolas falar para as meninas de 10 a 14 anos sobre vida saudável, uhum, e de 20 a 24 anos nas faculdades falando sobre a importância da prevenção do câncer de mama e câncer de colo de útero. Esse programa é um programa fantástico, chama AJA, Adulto Jovem e Adolescente. Por quê? O câncer de mama está diminuindo a sua idade de incidência e essas pessoas estão completamente não informadas a respeito disso.
1: Tá vendo, gente? Que maravilha. Doutor, até a próxima visita do senhor aqui, espero contar com o senhor em breve e mais uma vez, eu sou muito, muito grato por tudo que o senhor fez por mim, pela minha família, pela minha esposa, por mim. O senhor, quando me passou tudo que eu tinha que fazer, me indicou o doutor Leandro Chiarelli para fazer a cirurgia, o senhor salvou minha vida, então muito, muito obrigado e a gratidão minha, da minha esposa, da minha família inteira por tudo que o senhor fez por mim e que da mesma forma que o senhor faz por mim, o senhor fez por milhares e milhares de pessoas nesses 50 anos de Centro de Oncologia de Campinas, não só do seu trabalho no COC, que tem equipamentos moderníssimos e não sei se eu poderia contar, mas em breve vai ter mais ainda. Em breve vai ter mais ainda, quer dizer, cada dia que passa. Imagina a quantidade, o que esse homem investe, André. Cada equipamento ali, nós estamos falando de milhões de dólares, são coisas assim que precisa ter lá para fazer diagnóstico. E para fazer, não diagnóstico, para fazer tratamento, para operar pessoas do câncer, para curar pessoas do câncer, para tratar pessoas com câncer, ele faz isso há 50 anos. Então, minha

0: gratidão em nome de milhares e milhares de pessoas que o senhor atendeu lá, que o senhor atendeu na Casa de Saúde, nossa querida Casa de Saúde, eu gosto muito da Casa de Saúde. É, e tantos trabalhos que o senhor fez, meu, muito obrigado, doutor.
1: Eu que agradeço você, nesse mar, você é um cara muito especial, né? E que nós gostamos muito.
0: Eu também,
1: e aquilo que a gente puder fazer, conte comigo, conte com o Centro de Oncologia Campinas.
0: Muito obrigado. Esse é o doutor Fernando Medina, diretor do Centro de Oncologia Campinas. Muito obrigado também a Laine Turati, que é a assessora de imprensa. Eu vou te encher sempre a paciência para trazer o doutor aqui, tá bom? É, daqui a pouquinho aqui na Rádio Central, mais participações dos nossos ouvintes, e já já tem o momento da oração.

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7: Gabriel Ribeiro.
11: A arte como ferramenta de conscientização e acolhimento no Outubro Rosa. No próximo dia 21 de outubro, Campinas recebe o espetáculo Rosa em Cena, a Vida, Música e Dança. O evento acontece às 7:30 da noite no Teatro do Centro de Convivência, com entrada gratuita e acessibilidade total, incluindo libras e audiodescrição. A iniciativa faz parte da programação oficial da Prefeitura e nasceu da história da pedagoga e escritora Keila Ferrari Lopes. Diagnosticada com câncer de mama em 2017 e em 2023, Keila transformou a sua própria trajetória em movimento para mostrar que a vida continua com leveza e propósito. O espetáculo vai reunir música ao vivo, dança e poesia. No palco se apresentam as vozes do coral Coromim, o coral do Centro Educacional Integrado e as bailarinas com deficiência visual do projeto Sinestesia. À noite também vai ter espaço para informação e relatos reais. Estão confirmadas as participações da secretária de Políticas Públicas para as Mulheres, Alessandra Herman, e de profissionais do grupo Rosa e Amor, além da médica Andréia Bossi, que vai falar sobre qualidade de vida durante o tratamento. Outro destaque é o debate sobre o papel dos homens na rede de apoio. Representantes do podcast Pode Cativar e do Centro Educacional Integrado vão conversar sobre a importância do envolvimento de maridos, filhos e companheiros no enfrentamento da doença. Anote aí, o espetáculo Rosa em Cena a Vida é no dia 21 de outubro, às 19h30, no Teatro do Centro de Convivência de Campinas, e a entrada é franca. Da redação, Gabriel Ribeiro.
7: E atenção, reportagem especial da Central. Mulheres vítimas de violência doméstica terão renda garantida. Atenção, mulheres vítimas de violência doméstica terão renda garantida.
12: O parecer da Advocacia Geral da União garante a mulheres vítimas de violência doméstica o afastamento remunerado do trabalho por até 6 meses, desde que determinado pela Justiça como medida protetiva. Esse afastamento já era previsto na Lei Maria da Penha, mas a norma não especificava quem pagaria o salário da trabalhadora nesse período. A incerteza sobre o recebimento da remuneração fazia com que muitas mulheres tivessem de optar entre a segurança e o próprio sustento, como destaca a ministra substituta das mulheres, Eutália Naves.
13: Um passo muito importante para que nenhuma mulher precise escolher entre proteger a própria vida e garantir a sua sobrevivência econômica e muitas vezes também da sua família.
12: O parecer da AGU segue entendimento do Supremo Tribunal Federal, que em junho esclareceu que o empregador é responsável pelo pagamento dos 15 primeiros dias de afastamento e o Instituto Nacional do Seguro Social, INSS, pelo restante do período. Nos casos em que a mulher é contribuinte individual, facultativa ou seguradora especial, o INSS vai pagar o benefício integralmente. Já para as mulheres que não são seguradas da Previdência, o pagamento terá natureza assistencial. A presidente do INSS, Ana Cristina Viana Silveira, destaca que bastará a decisão judicial para que o Instituto faça o pagamento.
14: O INSS tem a responsabilidade de assegurar que esse direito chegue a essas mulheres com agilidade, respeito e sensibilidade, especialmente para mulheres que enfrentam a violência doméstica.
12: Após a publicação do parecer da AGU, o Ministério da Previdência Social e o INSS terão até 15 dias para regulamentar o pagamento. As dúvidas podem ser tiradas pelo Disque 135 do INSS ou pela Central de Atendimento à Mulher, o Ligue 180. Reportagem Luana Karen.
7: Muito obrigada, Luana Karen. Essa é a reportagem especial da Rádio Central. Agora a prestação de serviços, a Rádio Central ajudando a população de Campinas.
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7: 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Na Rádio Central, vem aí o momento da oração.

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partir de agora, estamos reunidos para pedir para rainha e padroeira do Brasil, Nossa Senhora Aparecida, nos abençoar. Ela é e sempre será a padroeira do Brasil. Estamos reunidos em nome do Pai, em nome do Filho, em nome do Espírito Santo. Frei Galvão, ele era muito devoto de Nossa Senhora. Foi por causa de Nossa Senhora Aparecida. Frei Galvão vivia ali. Vivia ali, no Rio Paraíba, ao lado do rio onde a santa foi encontrada. E virou santo. Que Frei Galvão, o primeiro santo brasileiro, nos abençoe.

0: irmão e irmã, devoto e devota do nosso primeiro santo brasileiro, Frei Galvão. Eu, Padre Armênio, capelão do Mosteiro da Luz, te desejo que nosso Senhor Jesus Cristo e Nossa Senhora, a Imaculada Conceição, e Santo Antônio de Santana Galvão estejam hoje e todos os dias de tua vida ao teu lado para te proteger, dentro de ti para te conservar, à tua frente para te guiar, ao teu lado para te guardar e acima de ti para te abençoar. Que desça sobre você, sua família e todo o nosso povo brasileiro, pela intercessão de Santo Antônio de Santana Galvão, as bênçãos de Deus Todo-Poderoso, o Pai, o Filho e o Espírito Santo. Amém.
1: Eu consagro a Nossa Senhora Aparecida, a padroeira do Brasil. Ninguém nesse mundo vai conseguir tirar o título de padroeira do Brasil de Maria Santíssima. Eu consagro a ela, na voz do Padre Vitor Coelho de Almeida, Padre Vitor de Aparecida, todos nós.
2: Ó Maria Santíssima, que em vossa imagem milagrosa de Aparecida espalhais inúmeros benefícios sobre o Brasil. Eu, embora indigno de pertencer ao número dos vossos servos, mas desejando participar dos benefícios da vossa misericórdia, prostrado a vossos pés, consagro-vos o entendimento, para que sempre pense no amor que mereceis. Consagro-vos a língua, para que sempre vos louve e propague a vossa devoção. Consagro-vos o coração, para que depois de Deus vos ame sobre todas as coisas. Recebei-nos, ó Rainha incomparável, no ditoso número dos vossos servos. Acolhei-nos debaixo da vossa proteção. Socorrei-nos em nossas necessidades espirituais e temporais, e sobretudo na hora da nossa morte. Abençoai-nos, ó Mãe Celestial, e com vossa poderosa intercessão, fortalecei-nos em nossa fraqueza, a fim de que, servindo-vos fielmente nesta vida, possamos louvar-vos, amar-vos e render-vos graças no céu, por toda a eternidade, assim seja. Pela intercessão de Nossa Senhora Aparecida, Rainha e Padroeira do Brasil, a bênção de Deus Onipotente, Pai, Filho e Espírito Santo, desça sobre vós e permaneça sempre. Amém.
1: Graças a Deus, que Deus nos proteja, nos abençoe hoje, amanhã e sempre, todos os dias de nossas vidas. E agora, vamos até a paróquia Bom Jesus. Chegou a hora de ouvirmos o Padre Rodrigo Oliveira. Amigo, irmão, Padre Rodrigo! Bom dia, bom dia, bom dia.
3: Bom dia, Decimar. Que Deus te abençoe. Bom dia também a todos os ouvintes da nossa querida Rádio Central, que nesta manhã de sexta-feira, a paz do bom Jesus, o amor de Nossa Senhora, esteja presente na vida e na família de todos. Gente querida, olha, nós estamos nos preparando para este próximo domingo, domingo dia 4 de outubro, gente. Nesse domingo, nas duas missas que o padre vai celebrar, eu vou distribuir gratuitamente o lenço de Nossa Senhora Aparecida. E este lenço o padre vai ungir com o bálsamo que eu trouxe lá de Aparecida. Olha, este lenço vai ser uma bênção para você. Eu tenho certeza que através deste lenço, o Senhor Jesus Cristo, Filho da bendita Virgem Maria, vai te abençoar e vai abençoar a sua família. Então venha participar, você de Campinas, você de toda a região, esteja presente venha participar das missas especiais e receba o lenço de Nossa Senhora. É domingo, minha gente, às 7 da manhã, a primeira missa, e às 10 da manhã, a segunda missa. 7 da manhã e 10 horas da manhã. E a paróquia Bom Jesus fica no centro de Campinas, na rua Francisco Teodoro, 278. Rua Francisco Teodoro, 278. Gente, a paróquia fica ali a poucos metros do viaduto Cury e fica próximo também do terminal central, bem no centro aqui de Campinas. Rua Francisco Teodoro, 278, próximo ao viaduto Cury e ao terminal central. Minha senhora, meu senhor, venha participar e na fé de Nossa Senhora Aparecida, Jesus vai te abençoar. Vamos rezar, vamos falar com Deus. Meu bom Jesus, filho da bendita Virgem Maria, nesta manhã de sexta-feira, estenda as suas mãos e eu peço, Senhor, manda bênçãos e bênçãos sem medidas, bênçãos dos céus sobre estas milhares de pessoas que rezam comigo agora. Que desça sobre todos a graça divina da Santíssima Trindade, a bênção do Pai, do Filho e do Espírito Santo. Amém.
1: Graças a Deus.
3: Amigos e amigas do rádio, eu vou ficando por aqui. Olha, continuem ligados aqui na Central, no Show da Manhã com Decimar Leite. Fiquem com Deus e até amanhã nesse mesmo horário.
1: Até amanhã.
3: Até lá.
1: Até lá, padre. Então, todo mundo nas missas, hein? Domingo, 7 da manhã, para quem acorda cedo, e 10 da manhã, para quem acorda mais tarde. Tá? Vai lá à missa. Rua Francisco Teodoro, 278. Você vai amar a missa do Padre Rodrigo. Você vai amar. Viu? 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
1: Direto do céu, Ave Maria. Mensagem de fé. Olha, eu já vi muita gente falar sobre fé, mas como essa mensagem do fundador da Rádio Central, Monsenhor Geraldo Azevedo, como ela não existe. Presta atenção no que o Monsenhor Geraldo considerava como fé. E vamos juntos pedir para padroeira do Brasil, rainha do Brasil, uma vez padroeira, sempre será padroeira, para ela nos abençoar.
7: A fé valoriza as nossas ações. Tudo que é feito com fé tem um mérito grande na vida da gente. Não olha o que fazemos. Quantia para Deus não interessa, ele é infinito. O bastante para Deus não interessa, ele é infinito. Tudo que vem de fora não acrescenta e nem tira nada de Deus. Então, o que valoriza as nossas ações não são as grandes horas que fizemos, as grandes obras, mas como fizemos com fé.

0: do Filho e do Espírito Santo. Amém. Condenou em concentração.
1: 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Então vou passar aqui, ó. Vou passar o celular da nossa ouvinte aqui. 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Água. Fonte de pureza. Que a água abençoe o seu lar. Padre Antônio Maria.
2: Agora nós vamos pedir a Deus que abençoe a nossa água. A água que eu tenho aqui e a água que você tem aí. Senhor Deus Todo-Poderoso, fonte e origem de toda a vida, abençoe esta água que vamos usar com confiança para implorar o perdão dos nossos pecados e alcançar a proteção da vossa graça contra toda doença e cilada do inimigo. Em nome do Pai, do Filho e do Espírito Santo. Amém. Lavai-nos, Senhor, de todo mal.
1: Graças a Deus, graças a Deus, amém, amém, amém, graças a Deus. Ele é o padroeiro da natureza, dos animais. Ele é o padroeiro da vida, ele é São Francisco de Assis. Que São Francisco abençoe nossos animais, abençoe a vida.
3: Senhor, fazei de mim um instrumento de vossa paz. Onde houver ódio, que eu leve o amor. Onde houver ofensa, que eu leve o perdão. Onde houver discórdia, que eu leve a união. Onde houver dúvida, que eu leve a fé. Onde houver erro, que eu leve a verdade. Onde houver desespero, que eu leve a esperança. Onde houver tristeza, que eu leve a alegria. Onde houver trevas, que eu leve a luz. Oh, Mestre, fazei com que eu procure mais consolar que ser consolado, compreender que ser compreendido, amar que ser amado, pois é dando que

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0: Padre Donizete de Tambaú.
4: Adio Dore Nostri, Nobre Domini, Domine Quisal de Oraciona Melhão, Nome dos Bobispo, Oremos dentro desta próxima criatura vista, Péssimo Légio, Pede o Nome da Tentor, Pensa o Príncipe a ser Cristo, Nobre Nosso Amém, Benedicto Dini Potente, Pater Filipe Santo, Descente Vós, Mare de Sempre, Amém.
0: Final do programa, tá aqui Rony Viana. Rony, bom programa pra você, bom programa pra Soninha Amaro, viu?
5: Obrigado, Decimar Leite.
0: Vocês querido. Fazem programa juntos?
5: É.
0: Há muito tempo, sim, né?
5: Muito tempo, né?
0: Eu me lembro de vocês.
5: Desde a educadora nos anos 80, lá no prédio da General Osório ainda.
0: Vocês fizeram programa juntos na educadora?
5: Também, ela fazia o horóscopo, né?
0: Na educadora AM ou na educadora FM?
5: Na FM, depois ela foi pro AM, aí a gente fez Globo, a gente ela gosta.
0: Aliás, tinha uma concorrência muito boa aqui, era o Jair do Prá aqui na Rádio Central, eu, tinha Jota Silva, bom, tinha Tedeschi, né? E lá tinha você, a Soninha, tinha o Edinho Fernandes.
5: Ela tinha o Padre Marcelo também, Antônio Carlos.
0: Audiência, o Padre Marcelo, rapaz. O programa dele era das 9 às 10?
5: É isso aí, querido. Rádio do Brasil.
0: Era a Rádio Globo. Acabou a Rádio Globo, né? Conseguiram acabar com a Rádio Globo, com a marca Rádio Globo.
5: Mas estamos aqui. Rádio Central, firme e forte sempre.
0: Não, eu estava pensando aqui, lembrando.
5: Não, isso é um case à parte, né?
0: Gente, olha só. Nós tínhamos aqui em Campinas, tá? Olha a disputa: Rádio Educadora, Rádio Central e a Rádio Globo. Eram as três, né?
5: Uhum.
0: Teve uma época também que a Rádio Brasil concorria bem, né? A Rádio Brasil também teve um momento muito, muito bacana, né? Era uma rádio boa, né?
5: Tinha a bandeira da Jovem Pan na época também, né? Quando a fase da Jovem Pan.
0: E a Rádio Brasil. Olha, tinha Bambuzinho na Rádio Brasil.
5: É.
0: Como é que chamava aquele outro comunicador que tinha um programa lá muito bom, sertanejo? Era ele e o filho. Ai, meu Deus. Hã? Rivail! Rivail pai e Rivail filho.
5: Não, ainda ativo ainda.
0: É, o Rivail tá aí.
5: Tá forte, né?
0: Tá. Mas eu não tô no rádio, não, né? O Rivailzinho tá no rádio ou não?
5: Não, acho que dá, não sei. Foi vereador no tempo, né?
0: Foi. Sabe quem eu gosto de vez em quando? Faz tempo que eu não vou, mas sabe onde eu vou tomar um caldo de cana, né?
5: Aonde? Lá no Bertinho?
0: Lá no Bertinho.
5: É bom.
0: Grande comunicador, Bertinho, rapaz. Gente, esses programas.
5: Figuraça.
0: Esses programas de manhã, de madrugada, tinha uma audiência monstro, Rony.
5: Eu lembro. Eu tive lá na educadora também, na FM. Madrugada, era madrugadona mesmo.
0: Se eu contar pra você que o Bambuzinho, na época dele, ele
5: cedo.
0: Não, ele tinha o dobro da audiência da educadora FM.
5: Sim.
0: Aqui na Rádio Central.
5: Acredito.
0: Das 5 às 6 da manhã. Certo?
5: Uhum.
0: Ele tinha por volta de 9 e 11 mil ouvintes por minuto, e a educadora tinha 5.
5: Uhum.
0: Que é esse horário da madrugada.
5: Madrugada.
0: Depois vinha o Jair do Prá. O Jair do Prá tinha mais audiência do que a cidade e do que a Laser. Uhum. Que eram as rádios da época que eram as líderes, né?
5: Exato.
0: E esses comunicadores populares tinham mais audiência do que as FMs jovens e tal, né? Aí depois, quando dava lá para umas 10, 11 da manhã, é que as FMs começavam a crescer e tal. E o esporte sempre aqui teve uma audiência medonha, né? Então, audiência monstro. O rádio é uma delícia, né? Porque tem rádio para todo tipo de público, né?
5: Exatamente.
0: Ou não tem?
5: Tem, para todo segmentação, né? Que já se falava disso, veio lá dos Estados Unidos, né? Esse conceito de rádios segmentadas, e desde os anos, finalzinho dos anos 70, comecinho de 80 já tinha.
0: Porque não dá para abraçar.
5: Cada rádio tem o seu público, né?
0: Não dá para abraçar todo mundo, né?
5: Não dá. Quiser abraçar todo mundo, não abraça ninguém.
0: Não é? Então tem que ter o público, né, Rony?
5: Tem que ter.
0: Você quer ver uma coisa? Por exemplo, eu acho legal isso, ó. Aqui no grupo, nós temos uma rádio. Como é a Rádio Central, feita para o povo, uma rádio popular.
5: É isso aí.
0: Mas nós temos uma rádio que é para elite, uma rádio que é para
5: quem gosta de música brasileira.
0: Que é uma rádio que só toca música popular brasileira, só toca
5: coisa
0: música,
5: fina.
0: Coisa fina e tal.
5: Biscoito Fino.
0: É. Aliás, é uma gravadora chamada Biscoito Fino, né?
5: Só Biscoito Fino.
0: Essa gravadora era do Ivan Lins.
5: Sim. E do filho da Liz Regina também, né?
0: Também, foi sócio também o João Marcelo Bosco.
5: É isso aí, é. Bosco também.
0: Por exemplo, o Rony faz o programa aqui com a gente. Olha só a vida, olha que maravilha aqui, que radialista que é o Rony. De manhã, ele tem um programa na, ao lado do Charles e, da...
5: Sim, a Lilian, lá na Lilian na Nova Brasil, isso.
0: Eles fazem aqui na Nova Brasil FM, 7 da manhã, né?
5: Isso.
0: Um programa com terno e gravata. Terno e gravata, é um negócio assim, bem senhoras e senhores e tal, uma coisa bem, bem elitizada. Aí você vem aqui pra Rádio Central, faz
5: aqui
0: um programa
5: alegre.
0: Um programa alegre, popular.
5: Divertido.
0: E no final do dia, ele ainda tem um programa numa rádio aqui chamada... Kiss FM, eu tava ouvindo ontem.
5: É? Quando pega, né? Quando tá no ar dá pra ouvir.
0: Rock and roll, mais rock and roll.
5: Então são três pessoas aí. Tem uma outra rádio, já que você tá falando de todas, eu ainda faço numa rádio em Santos, que é uma rádio de soul black, a rádio chama UFM, quem quiser me ouvir na Baixada Santista, à tarde, num esquema remoto, eu faço lá também, antes da Kiss, inclusive.
0: UFM?
5: Você acredita nisso?
0: É.
5: UFM.
0: Ela pega em todo o litoral.
5: É,
0: aí.
5: Do grupo Musicom, lá de Santos, pega em todo o litoral, em Juqueí, da Baixada toda.
0: Ela é de?
5: Eu entro lá, pode fazer propaganda? Eu entro lá das duas. Pode fazer propaganda.
0: Deve?
5: Das duas até as 5 da tarde, ao vivo lá. Ao vivo remotamente, né? O rádio evoluiu muito,
0: mas
5: nesse
0: você
5: mar.
0: Pode fazer o programa da sua casa.
5: Exatamente, coisas que a gente não fazia há tempo atrás.
0: Não.
5: Então, por isso que o veículo rádio, ele é uma coisa mágica, ele sempre está se reinventando e precisa se reinventar, né?
0: Uhum.
5: Porque é o que você falou mesmo, cada um tem o seu segmento, mas e a geração nova que está chegando aí?
0: Então.
5: Que está nascendo dentro do celular,
0: uhum.
5: Não é isso, Decimar? Eu não sei se as casas, sem fazer, não vou fazer propaganda, mas casas que vendem aparelhos eletrônicos, ainda vende rádio, André? Você que é sonoplasta? A gente consegue comprar rádio com dial, assim, em
0: muito,
5: rádio?
0: E por muito.
5: É
0: sabe?
5: Mesmo?
0: Vou te contar.
5: Uma curiosidade que eu qualquer dia vou pesquisar isso.
0: Vou te contar. Em toda loja de capinha de celular
5: vende rádio. Rádio.
0: Cê, vai pra você ver.
5: Meu ali na sala.
0: Vamos lá, na 13 de maio. Ou na, no...
5: É, então.
0: Vai na... chama aqui lá. No
5: camelômetro?
0: No cabelódromo. Onde vende capinha de celular, onde vende essas coisas, você vai ver lá rádio AM/FM.
5: Boa.
0: Pra todo lugar.
5: Eu sempre tive, nunca prestei atenção na rua.
0: Vende rádio.
5: Fica aqui.
0: Vou te citar outro exemplo. Lá perto da minha casa tem uma papelaria.
5: Sim.
0: Vende rádio.
5: Boa.
0: Sabe o negócio que vende lá perto da minha casa também? Tem esse negócio que vende material de limpeza, vende tudo um pouco.
5: Sim.
0: Sabe essas coisas?
5: Sim, empório.
0: Tem uma parede com o que eu chamo de parede com bugigangas. Então tem carregador de celular, tem isso, aquilo. E tem radinho.
5: Então,
0: radinho de pilha AM/FM.
5: Esse é o rádio.
0: É.
5: E domingo, hein? Domingão, só pra mudar de assunto, 180, votando com consciência, hein?
0: Então, pra fechar, ontem eu tava te ouvindo falar sobre Alice Cooper, tava ouvindo você falar lá, tava no programa que
5: sim,
0: você faz.
5: Sim,
0: né?
5: A gente faz lá umas mensagens e tal, temas, é hashtag.
0: Em Campinas, quem quiser ouvir, tem todo tipo.
5: Todo tipo de rádio.
0: Tem.
5: Boa.
0: Tem rock and roll.
5: Fechou bem.
0: Sertanejo, modão. Agora tem rádio pra tocar, pra, tipo assim, atingir o público que gosta de música mais romântica. Tem umas 5 agora.
5: Aí virou febre.
0: Virou febre.
5: Aí ela não sabe quem que um bolo vai pra quem? Vai um pedaço de bolo pra quem? Quem que vai comer?
0: Mas igual a Rádio Central, presta atenção.
5: Não tem.
0: Nenhuma.
5: Nenhumazinha.
0: Igual a gente faz essa conversa gostosa nossa aqui.
5: Não faz.
0: É só.
5: Não faz porque o mercado, eu não sei, é por isso que eu tô falando, que hoje você tem que ter local, nós estamos falando pra pessoa, quem mora em Campinas, e também ter essa identidade com o comunicador, né, Decimar? Não é puxando sardinha pro nosso lado, não, mas você vê a sua audiência aí, a fidelidade que seus ouvintes têm, você vê a Soninha, como ela tem uma, ela conversa com as amigos como se fosse em casa, e a mesma pessoa no ar e fora do ar, isso que é o rádio, né?
0: É o rádio. Amanhã, sábado, eu vou fazer o programa ao vivo, das 7 às 11. Domingo, vamos votar no menos pior.
5: No menos pior?
0: É esse o pedido que eu tô fazendo pra turma.
5: E com consciência, né, também, não há, meu voto não vai, não pensa assim. Pensa assim.
0: É votar no menos pior.
5: O mais interessante, né, Decimar, é pensar mais no Congresso, né, porque é lá que saem as coisas, né? O presidente às vezes não manda nada.
0: Exatamente.
5: Dependendo de situação, é de lá que sai, né?
0: Exatamente.
5: O nosso dia a dia. Então o federal e o estadual tem que pensar bem. Capricha.
0: Você entendeu o que ele falou? Você prestou atenção?
3: Presidente da República é importante? Nada. É. Já mudou. Já foi presidente de direita? Não mudou.

0: Boldrini.
1: É isso aí.
0: Tá precisando de uma verba pro Mário Gatti. Tá precisando de uma verba pro centro de saúde do Tancredão.
1: Bairro, centro de saúde aqui, bairro tal, tá pá. Ambulância.
0: É o deputado estadual que faz isso.
1: É isso aí.
0: Não é o Tarcísio, não é o
1: não governador. Dá pra você ir pra Brasília, né? Não tem como. Então você manda alguém lá pra te porque eleição nada mais é desse, Marley, do que representatividade.
0: Exato.
1: Você elege o cara pra ir lá lutar por aquilo que você precisa, porque você não tem tempo de ir.
0: É.
1: Então, olha a responsabilidade disso.
0: E outra coisa.
1: E eu passo a responsabilidade para quem é eleito também. Os eleitores têm responsabilidade, os eleitos também. Concorda?
0: Total.
1: Então.
0: Eu vou votar, então a responsabilidade é minha. Outra coisa, não brigue com ninguém por causa de política.
1: Ah, coisa.
0: Vou repetir o que eu falei. O Lula não mudou nada na minha vida. O Bolsonaro não mudou nada na minha vida. Com eles ou sem eles, eu tenho que acordar todo dia 5 da manhã.
1: É isso aí.
0: Pra trabalhar.
1: Eu também.
0: Se eu não
1: também.
0: Se eu não trabalhar, se eu não lutar, se eu não batalhar, se eu não insistir, se eu não persistir, nada nem acontece. Lula, nem Bolsonaro vão mudar porcaria nenhuma na minha vida. Então não brigue por causa dessas pervas.
1: Faz todo sentido.
0: Não brigue por causa dessas
1: pervas. Fazer o nosso. Bora! Belo papo, hein?
0: Gostoso
1: belo papo,
0: conversar
1: hein?
0: Com você.
1: Faltou só uns petiscos aqui.
0: Bom,
1: vamos fazer nessa virada nossa aí, que já está sendo pré-anunciada, né?
0: Isso, é. Fazer aí um FM.
1: Um conteúdo de podcast, assim, a gente traz aqui uns amendoinzinhos japoneses.
0: Amendoinzinho. Mas não pode, mas que locutor não pode comer amendoim japonês. É? Locutor não pode.
1: Uma tabuinha de frio.
0: Gruda aqui, ó. Locutor comendo amendoim japonês, gruda aqui, ó.
1: Não, né? Mas traz um suquinho pra acompanhar.
0: É bom. Bom, eu não vou nem encerrar o programa. André, continua aí.
1: Muito bem. Valeu, Decimar, querido. Muito bem, estamos de volta.
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0: a Soninha tá chegando, ela tá chegando. Compromisso, sabe aqueles compromissos de última hora? Ó, tem uma vaga aqui, deu um encaixe aqui, conseguiu um encaixe. Ela não tá de atestado não, viu, gente? Daqui a pouquinho vai começar as perguntas. Ela tá de atestado? Mandou aquele atestado? Não, André. Não tá de atestado, não. Ela é só.
1: Será?
0: Onde o nome do vídeo da mulher? Ela só conseguiu um encaixe e vai tá chegando, tá bom? Falou, marido é pra essas coisas. Abre pra mim aí, abre o programa pra mim. Então tamo aqui, eu, junto com o André Pereira, depois o Decimar Leite, seguindo a nossa programação, na nossa Vida Louca, né? Essa música do Coldplay é bonita, né? Ela fala, viva la vida. Aumenta aí, André, aumenta aí. Clássico, né? Um hino, né? E fala muito sobre a mensagem positiva de hoje, que daqui a pouquinho vai entrar no ar. Ainda hoje a oração do poder de Jesus. Jesus te fortalece, pode crer que Jesus fortalece todo mundo. Quem não tá com Jesus tá sozinho. Quem não tá com Jesus não tem futuro. É isso aí, não tem eternidade a nossa vida aqui, meu amigo. É apenas uma parcela pequenininha, ó, desse tamanho de um grão de areia diante do universo que é esse mundão de meu Deus, né? Faz um mapeamento qualquer dia aí, joga lá no Google Maps pra você ver o tamanho que você é. Então, ó, com Jesus a gente cresce, Jesus nos fortalece. Então, daqui a pouquinho, a oração do poder de Jesus. Atenção, senhoras e senhores ouvintes, deixem o nome antes, tá bom? Mandem agora mesmo, pode mandar o áudio que a gente já coloca na oração. E mesmo quem não conseguir linha, quem tá ouvindo só pelo fato de estar ouvindo o programa, ouvindo a Rádio Central, automaticamente já está nesse momento de prece que a Soninha Amaro faz todos os dias aqui, sempre ao meio-dia. É a nossa oração do meio-dia. Junto comigo, do outro lado ali da mesa, fazendo aí a operação, jogando tudo no ar, colocando no ar o som límpido e cristalino da Rádio Central, André Pereira. Bom dia, André!
2: Bom dia!
1: Esse cara sou eu.
0: Ele é o André Pereira, que segue comigo até uma da tarde. Você vai mandando a sua mensagem no número da Rádio Central. Vai lá, corre lá, manda o número do WhatsApp pra você mandar áudio. É esse aqui, ó. Anota aí.
2: 971-483-4979.
0: Vamos repetir.
2: 971.
0: Tá bom, cantou aí, eu não entendi nada que ele cantou. Vou falar com calma então. Ó, pra quem nunca mandou mensagem, anota aí o número e já salva esse contato como Estúdio Central, tá bom? Estúdio Rádio Central. 19 971 483 497. É isso aí, gente. Participe. Mande também. Mas eu não sei mandar áudio. Mande áudio que é mais fácil pra gente. Agora, se você.
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0: Falou. Essa vinheta aí me lembra a nossa querida amiga lá de Indatuba. Ô, Diomar, você que gravou essa vinheta aqui? E brincando, porque a voz é parecida. A voz é parecida. E ela é igual ela. Acho que foi ela que gravou isso aí. Vocês pegaram dela aí essa vinheta, André? Porque é a vinheta antiga já, né?
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0: Tá bom, manda áudio então. Mas se você não quer, não tem celular, não quer mandar áudio, você pode mandar pro fixo da Rádio Central. A gente também ainda tem um telefone fixo aqui disponível pra você. Manda aí, o 19 é o código diário ainda, né? Tem vinheta, André? Solta aí, ó. Anota o número, o fixo.

0: 4040, fácil de lembrar, fácil de guardar. 19, código de área. Se você tá na área, é só discar direto, né? Quem tá em Sumaré, é só direto, André? É direto? Tá lá em Montemor, na sua terra também lá, é direto? Não precisa 19, não, né? Não precisa 19, não, né? Então tá, só 19 em São Paulo, né? São Paulo, Santos, né? Eu acho que é 19, é isso, Andrezinho? Limeira, será?
1: Beleza.
0: Beleza, é isso mesmo? Eu não sei, não. Mas, enfim, em todo caso, você põe 19 antes, tá bom? O que mais que eu tenho que falar? Ah, o Leonardo! Toda semana a gente paga o cachê, ele ganha lá o direito autoral dele, né? Toda vez que o André toca, sobe a conta bancária do Leonardo. Né, lá, o ECAD manda pra ele lá, né? Conta aí, Leonardo, que dia é hoje, Leonardo?
2: Hoje é sexta-feira.
0: É, vou tocar essa música inteira, né? Porque é sexta-feira, essa música se chama Cerveja, não é isso?
3: Falou.
0: É, porque não pode beber, né, agora, não é momento de falar de cerveja nesse horário, né? Mas a música fala disso, né? Porque hoje é sexta-feira, é o melhor dia da semana, que a gente sabe que tem o fim de semana inteiro. Sabe o que eu tava pensando, André? Pra nós aqui, não tem muita graça, né? Porque a gente fala assim, a pessoa fala assim, sextou, não sei o quê, alegria, mas trabalha no sábado, né? Não adianta nada. Coitado de nós. É bom pra quem não trabalha no sábado, né? Nem no domingo, aí. Alegre, mas no sábado eu trabalho, mas não tem nada, né? Não sei por que tanta alegria assim, mas de qualquer maneira tá aí, obrigado a Leonardo. Vamos lá, André, tá tudo entregue? A Soninha, deixa eu me dizer aqui, se ela não chegar aqui a tempo, você me manda uma receita, você, minha querida amiga ouvinte, manda uma receita pra gente, tá bom? Pode ser por escrito, ou se você quiser, você liga aqui no nosso WhatsApp, você faz uma ligação de voz, E me manda a receita. Ou então você pode até aproveitar que o fixo tá liberado também para mandar pelo fixo, tá bom? Beleza? Beleza? Então tá, vambora.
1: Beleza?
0: Beleza. Hora de refletir. Vamos à nossa oração, na nossa mensagem positiva de hoje. Você que acompanha, presta atenção nos pequenos atos que constroem uma grande jornada, um grande caráter. Presta atenção nesta mensagem que eu vou ler para você agora e depois a gente volta a conversar. Escute aí.
4: A hora é agora da mensagem positiva do dia. A nossa mensagem positiva de hoje conta que às vezes a gente pensa que para mudar de vida precisa fazer alguma coisa grandiosa, uma grande decisão, uma grande oportunidade, uma grande virada. Mas Stephen Covey, no livro Os Sete Hábitos das Pessoas Altamente Eficazes, nos faz olhar para um outro lugar, para as pequenas escolhas que fazemos todos os dias. Porque o caráter não é construído de uma vez, ele é construído aos poucos. Quando você cumpre uma promessa, mesmo quando ninguém está vendo, você está construindo o seu caráter. Quando você para ouvir antes de responder, está construindo o caráter. Quando você escolhe fazer o que precisa ser feito, em vez de apenas o que tem vontade de fazer, está construindo o caráter. E quando você aprende a pensar não apenas no que quer ganhar, mas também no que o outro pode ganhar, está construindo relacionamentos mais saudáveis. Talvez a grande mudança que você está esperando não precise acontecer amanhã. Talvez ela possa começar hoje, numa pequena atitude, numa escolha mais consciente, num hábito que você repete até que ele deixe de ser esforço e passe a fazer parte de quem você é. Porque no final das contas, nós não somos apenas aquilo que dizemos que queremos ser. Somos também o resultado daquilo que fazemos todos os dias. E é assim que pequenos hábitos constroem um caráter forte. Um dia de cada vez. E você? Qual pequeno hábito poderia começar a praticar hoje para se tornar a pessoa que você deseja ser amanhã?
5: Sônia Amaro.
0: É, essa é uma boa reflexão. Pense nisso. Foi a nossa mensagem positiva de hoje. Pra gente entender que as coisas, pequenas coisas, né? É aquela velha história de um tijolinho de cada vez, né? É isso. O que, que você quer escrito ali no final da sua vida, lá, né? No seu epitáfio? Conta aí. Olha que mensagem linda essa história também. Em forma de música, no A Hora é Agora da Rádio Central.

de volta. Vamos dar um giro aqui, como a Soninha sempre faz, um giro aqui pelos nossos ouvintes, pelos bairros que estão ouvindo a Rádio Central nesse momento. Diga aí o seu bairro. Quero saber de... Alô. Quero saber de onde você está falando, qual é o bairro que você está ouvindo a Rádio Central, de onde você nos escuta, tá bom? 971-483-497. E também o nosso WhatsApp é esse aí. O nosso fixo estava tocando, agora parou de tocar. Eu vou atender, pode ligar de novo quem estava ligando. Ok, 3741-4040. Vamos atualizar o giro dos ouvintes aqui na hora. Agora, oi! Eita, peraí.

0: Sônia, tudo bem? Sônia,
1: oi.
0: Coloca o marido da minha comadre em memória, Victor, que ele faleceu essa noite. Nossa, eu já tava ruim, um susto que eu levei, eles nervoso. Agora, coloca o nome, tô ruim também, vou nem conseguir no velório. Você coloca o nome dele, Victor, e o meu, dele em memória, né? O meu, por enquanto, não é em memória, não. Tá? Obrigadão, bom fim de semana. E daí, vai pra FM, daí não vai mais, a gente não vai ouvir você mais? Ou que enrolação pra essa rádio? Não entendi.
1: Continua ouvindo também por aqui também, né? Nos dois, tá bom? Querida Rosi, tá bom? Beleza? Mas vamos avisar antes, mais detalhes em breve, tá bom, querida? A Gabriele, Deus abençoe, ótimo fim de semana, obrigado, Gabi. Vamos ver quem mais tá aqui no Giro do Ouvinte.
2: Oi, Rony, tudo bem? Tava sumindo, hein, rapaz?
1: Ô, Renatão, é o Anderson. Não, é, né? Tamo aqui, poxa, querido.
2: Sumido. Sumiu, Rony, nossa.
1: Prepara aquele cafezinho aí, hein? Café da tarde lá na... Café da tarde lá na casa do Renato é abastado, hein?
3: Oi! Ô, Rony, hoje é sexta-feira.
1: Ah, já tô sabendo. Já tocamos.
3: Catarina.
1: Já toquei. Quer mais ainda? Então vai de novo. Vai de novo.
4: Sexta-feira.
1: Tá bom, Catarina. Um beijo, querida, pra você. Mais alguém aqui? Oi, fala.
5: Bom dia.
1: Oi, Maria.
5: Bom dia, Soninha.
1: Diga.
5: Que é Maria do Carmo, aqui do dia 5 de março. Então, tô passando para pedir oração para mim, a família Marques de Lira, e todos os ouvintes. E que Jesus Cristo abençoe nós todos com a paz divina.
1: Uhum.
5: Para vocês todos da Rádio Central. Um abraço a todos.
1: Valeu, querida, tá na oração também. Obrigado, Maria. Olha, todo mundo, manda o seu bairro também pra saber de onde
6: bom
1: você tá
6: dia,
1: falando.
6: Rony,
1: oi,
6: tudo bem com você?
1: Tudo.
6: As meninas, estão tudo bem? Aqui, tudo bem, graças a Deus.
1: Graças a Deus, dona Maria.
6: Choveu, graças a Deus, melhorou um pouco. Coloca meu nome e família nas orações. Eu gostaria de ouvir uma música hoje, Júlio César, Tu. Fique a todos com Deus, que Deus abençoe a todos vocês, que seja uma sexta-feira, né, abençoada, bastante saúde e paz, que Deus, que os santos anjos proteja e guarde cada um de vocês. Tudo de bom, um abraço para todos e Deus abençoe todos vocês. Um ótimo programa, você, a Sônia, Mota Mil, é muito bom ouvir vocês.
1: Obrigado, tá, querido.
6: Fica com Deus, um abraço, vocês alegrem a nossa família. Fica com Deus.
1: Olha que lindo isso. É a nossa missão aqui, né? Nossa missão é levar uma mensagem positiva, levar alegria, que você falou, alegra as nossas famílias. É uma responsabilidade muito grande, né? Mas nós agradecemos de coração aqui a sua mensagem, viu, dona Maria? Obrigado. Quanta Maria, né? Uma Maria antes, outra Maria depois. Vamos ver quem é agora. Oi.
7: Oi, bom dia, Rony. Bom dia, Sônia.
1: Bom dia.
7: Eu estou te ouvindo aqui do Jardim Vista Alegre, aqui na região do Ouro Verde.
1: Ah, Vista Alegre.
7: Aqui o tempo está fechando, começando a chuviscar. Tá ótimo. Eu estou ouvindo vocês aqui. Tô tranquila aqui, só na minha faxina.
1: Aí.
7: Não é tão tranquila, né? Fazendo faxina, não tá tranquila. Beijo.
1: Tá bom. É, tem que ir de boa, não pode ter pressa, né? Eu aprendi que faxina não pode ter pressa. Tem que ser devagar, talvez faz um pouco hoje, você separa, né? Ó, quarto e sala na segunda, cozinha na terça, e aí dá pra combinar. Quem mais tá aí?
8: Bom dia, querida Sônia, bom dia, querido Rony.
1: Oi.
8: A Sônia passou o bastão pra você hoje, hein, Rony?
1: É, você viu?
8: Ontem ela tava falando sobre encerar a casa, de cera, misturar xadrez no meio da cera. Eu encerei muito casa, passei escovão, a minha tia fazia, né, levantar cedinho para passar cera na casa, quando ia receber visita, arear as panelas, lavar as prateleira, lavar mesa de madeira pra deixar branquinho. E aí eu tinha pedido uma música pra ela, né? Casinha Branca. Essa música me relembra muito quando eu era tempo de criança. A gente ia no poço lavar todos os trem ali pra minha tia. Tinha que deixar as panelas brilhando no sol.
1: Verdade.
8: E aí, se você puder tocar Gilson, Casinha Branca.
1: É linda,
8: nossa,
1: essa música.
8: Matar minha saudade.
1: Eu gosto.
8: Um beijão, muito. Deus abençoe a todos e uma boa sexta-feira.
1: Obrigado.
8: Fiquem com Deus, é Regina. E coloca meu nome na oração.
1: Tá bom, Regina, obrigado. O Anderson aqui apagou a mensagem, já foi, já atendi. Quem mais? Nossa, quanta gente, meu Deus do céu. Coloca minha família em oração, por favor, me manda essa mensagem, o Adi da, Maciel, eu não consigo ler o nome aqui, Dalgis, eu acho que é Dalgis Maciel. Deixa eu mandar um oi pra ela, ou pra ele, eu não sei aqui, de qualquer forma, pra eu poder deixar ela aqui no, essa mensagem na lista de mensagens pra eu poder encaminhar a mensagem positiva. Oi.
4: Bom dia.
1: Ô, Donizete. Tá bom?
4: Gentileza, coloca o meu nome na oração.
1: Sim.
4: Toda a minha família, todos vocês, da central. Tá bom?
1: Tá bom.
4: Um abraço feliz, fica com Deus. Bom,
1: obrigado.
4: Um bom final de semana.
8: Hoje é sexta-feira.
4: Você não gosta de brincadeira, né?
1: Sempre faz uma gracinha, se tá certo.
4: Brincadeira, tá?
1: É um fanfarrão mesmo, né? Oi.
9: Alô, alô, câmbio. Tô falando do Vida Nova, viu?
1: Ah, combinado.
9: Câmbio, desligo.
1: Aí, ó, outra engraçadinha também. Tá bom. Câmbio e desligo. É, PQAP, PQP. Alô, oi.
10: Oi, Rose de novo.
1: Oi, Rose.
10: De Vinhedo, bairro.
1: Isso.
10: Residencial Aquário. Estou deitado, te escutando.
1: Quero saber.
10: Beijos.
1: Quero saber do bairro que você tá. A Soninha tá chegando daqui a pouquinho. Eu tô perguntando aqui, viu, Soninha, qual é o bairro que você está nos ouvindo?
11: Bom dia, Rony. Bom
1: Oi.
11: Dia, Sônia.
1: Bom dia, Sônia.
11: Bom dia a todos da Rádio Central. Eu sou a Terezinha da Residencial São José. É, eu gostaria de ouvir uma música do Rick. Ah, de 15 anos, não é? Se puder, por favor. Um abraço, Rony. Amo vocês, viu? Tudo de bom.
1: Valeu, valeu, obrigado, dona Terezinha, lembrei do Chacrinha, dona Terezinha deve ter muita gente brincando, brinca com a senhora, né? Por causa do Chacrinha, né não? Vamos lá, olha, o Júlio César, depois de um breve intervalo.

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0: aquela música que traz boas recordações, que mata a gente, mata a saudade, né? Tá aí tudo, Júlio César, aqui na Rádio Central, atendendo a pedidos. Acho que foi a Maria que pediu essa música. Soninha, onde você está? Cadê você, Soninha? Tá com a Shakira, Soninha? Tá com a Shakira? Bom dia, bom
1: dia. Oi, Rony, eu estou aqui. E você, onde tá?
0: Tô aqui desde as 11.
1: Estou aqui, gente, cheguei, graças a Deus, em nome de Jesus estou aqui, hein?
0: Muito bem, estavam falando que você tava de atestado, mas não tá de atestado, não, tá atrasado.
1: Tem que trabalhar, né,
0: Ela
1: Rony?
0: Teve um como, falei que você conseguiu um encaixe, não é isso que você conseguiu?
1: É, isso, conseguiu eu encaixe, tive um compromisso muito sério.
0: Um compromisso, ela foi pra, mas
1: eu,
0: de qualquer forma,
1: Tá que não
0: volta.
1: Podia.
0: Tá de
1: volta. Eu, como sou uma mulher assim, firme.
0: É, você cumpre forte, as promessas, não é isso?
1: Eu tenho que estar lá. Cheguei uma hora adiantado.
0: A mensagem falou isso aí hoje. Deixa eu ver quem tá aqui, Soninha.
2: Rony, eu acho que eu falei o nome da música errado do Rick Renner.
0: Qual que é?
2: É aquela que ele fala assim, que é a primeira vez que ele chamou ele de pai. Eu não
0: é
2: sei
0: filha.
2: O nome daquela música.
0: É filha, Terezinha.
2: Tá bom?
0: Nome da Beijo. Música. Tá bom, Terezinha! Terezinha! O nome dela é Terezinha, Sônia.
1: Terezinha, beijo, Terezinha. Bom, eu caí de paraquedas aqui, né? Porque eu não sei nem o que tá acontecendo. Bom, o que você já fez? Você já fez receita?
0: Não fiz receita.
1: Como não, Rony?
0: Não, só fiz a mensagem positiva.
1: Ô, Rony Viana.
0: Resta tudo com você agora. Faz quanto que eu não tô aqui, viu?
1: Eu tenho uma receita aqui que eu vou dar amanhã, que a minha amiga mandou. Sônia, desculpa o atraso. Ela falou, fica uma delícia, mas eu vou passar amanhã, viu?
0: Yeah.
1: Só que ela não falou o nome.
0: Uhum.
1: Tá, foi a nossa amiga, deixa eu ver aqui. Tereza Elisa Postal Jado, tá me ouvindo, Tereza? Obrigada, viu, pela receita, vou fazer amanhã. Vai lata de leite condensado, 4 gemas, uma lata de leite integral, 1 colher de sopa de maizena, bolacha maizena. Ah, é quase igual aquele meu, né? Amanhã eu passo, viu?
0: Combinado?
1: Querida, viu, Elisa? Muito obrigada.
0: E a Regina falou com você que sobre o negócio da cera que você fazia, você falou ontem de encerar a casa.
1: É o vermelhão, você lembra?
0: Vermelhão.
1: A sua mãe também passava, Rony.
0: É, que antigamente...
1: Era xadrez, a caixinha.
0: Antigamente era assim, né?
1: É, eu misturava a parafina, tinha parafina pra dar brilho, né? Isso, muito bom.
0: A casa ficava limpinha, parecia era um brilho o chão, né?
1: Era.
0: E era um vermelhão. Como é que era? Que era aquilo, será, Sônia?
1: O quê?
0: Não lembro que ficava vermelho o chão.
1: Ué, primeiro você, o
0: era
1: pedreiro,
0: era o cimento,
1: tinha cimento verde também, né?
0: E era com tinta o cimento? Olha,
1: não.
0: Minha leiguice.
1: Não, eles passavam um negócio vermelho ele no cimento, deixava lisinho. Não podia ficar periricado, não, que senão não tinha jeito.
0: Não, dá até medo de cair.
1: É, aí depois, lisinho, eles deixavam, aí depois a gente entrava com essa cera, que comprava 3, né?
0: É,
1: parafina, tinha o xadrez, né? Que é o vermelho, a gente misturava, ficava linda. Eu lembro que o meu irmão um dia saiu do banheiro, era pra fora, assim, na arinha, né?
0: Escorregou.
1: Ele saiu todo... Escorregou, olha que perigo, Deus. Aí ele escorregou do banheiro porque tava liso. Ele falou, não insera mais isso, pelo amor de Deus, né? E eu nem pra pôr um tapete lá, né, Rony? Mas o tapete também escorrega, gente, era um perigo.
0: É, enceradeira fabricam ainda, enceradeiras?
1: Ah, deve ter, eu não sei, mas deve ter. Hoje os pisos não precisam, né, Rony? Não precisa. A minha mãe era escovão primeiro, depois ela ficou com dó de mim.
0: Escovão, eu lembro.
1: Eu tinha aí meus 13 anos.
0: É pesado, hein?
1: É, aí ela falou, não, vou comprar, comprou de segunda mão.
0: Você colocava uma flanela em cima, debaixo do escovão?
1: Sim, mas ele já tinha, ele já tinha aquela escova que a gente comprava e colocava.
0: É, mas vinha com uma escova, né? Depois que você passava a escova, você colocava um pano de flanela e passava junto, pra aproveitar só o peso do escovão, né?
1: Sim, podia ser, mas quando ela comprou a enceradeira a Arno, foi tudo de bom, né? Aí dava vontade até andar em cima da...
0: A Arno nem existe mais, né?
1: Eu acho, a Arno? Lógico que existe, mano. Oxe.
0: Sério?
1: Sim.
0: Depois pesquisa aí, eu acho que não. Quem tá aqui, ó?
2: A geração também. Sônia Amaro, peço e agradeço ao poder de Jesus, peço para todas as crianças do mundo inteiro, para todos que estão vivendo nesse mundão e para todos que vão votar também, que saiba em quem vai votar, do Sônia Amaro. Vou votar e entregar na mão de Deus, né, Sônia Amaro?
1: Porque ai, nem fala.
2: Sônia Mara, e também eu peço oração a todos os doentes nos hospitais, tá? Peço oração para todos que estão vivendo esse transtorno de enchente, de tudo, né, Sônia Mara? Obrigada.
0: Obrigado, sim. Marisa. Obrigado.
1: Já nós vamos falar da capelinha, eu vou falar da capelinha do Padre Vieira daqui a pouquinho. Hoje não tem mais horário político, né, Rony?
0: Não, tem a receita sua, você vai fazer?
1: Não dá
0: receita?
1: Tempo, não dá tempo. Não? Você tá quer pôr que São João dentro de Iguaí, quer dizer, pôr São Paulo dentro de...
0: Não dá mais tempo. Eu só quero seguir o roteiro do programa.
1: Tem a capelinha, a oração do Poder de Jesus não precisa ser agora, ao meio-dia, né, Rony?
0: Não, pode ser meio-dia 15.
1: Ah, então dá tempo, a gente vai fazendo. Rony Viana.
0: Diga.
1: Marcarno é uma marca que existe
0: até
1: e
0: hoje
1: é muito famosa no Brasil.
0: Ah, é?
1: Fundada na década de 1940, né? Por João Amstein.
0: Mas patrocina nós,
1: e
0: então.
1: A empresa começou fabricando motores elétricos antes de revolucionar, né, gente?
0: Os
1: mercado, isso. Olha, Rony, existe, lógico, Arno existe, né, gente?
0: Podia patrocinar nós, Sônia.
1: Ah, vai vir patrocínio, viu, gente?
0: Patrocina nós.
1: Vai vir.
0: Vai vir. Mais? Vamos lá.
1: Ô, Rony Viana, o que nós vamos fazer agora?
0: Ué, se tiver receita no ponto, dá tempos. Que nem o Mussum falava.
1: Ó,
0: eu tenho uma enceradeira.
1: Tira foto, Cidinha. A Cidinha tem enceradeira e ferro de carvão.
0: Nossa,
1: Cidinha,
0: senhora.
1: Que beleza.
0: Ferro de carvão é do tempo da minha avó.
1: E eu não boto a mão no ferro mais.
0: Nossa, e era pesado, hein?
1: É, pelo amor de Deus. Ah, vai tirar foto.
0: E era muito bom porque você tinha um fogão de lenha, aí você já tirava a brasa dali mesmo. E não gastava energia, né, Sônia?
1: Não, a minha tia passava aqueles vestidão dela, sabe aqueles vestidos preguiados?
0: É.
1: Gente, era muito lindo, mas muito obrigada, viu? Aquele vestido dá muito trabalho.
0: E hoje os ferros são tudo moderno, né?
1: É, nossa.
0: Tem ferro que passa sozinho até, né?
1: É. Rony Viana, vamos fazer então uma picanha?
0: Boa, Soninha, delícia.
1: Você gosta de picanha, Rony?
0: Já vamos fazer amanhã mesmo, hein?
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1: Bom, gente, picanha de forno, ó, às vezes você encontra picanha num bom preço, né, Rony?
0: Tem que pesquisar, hein?
1: É, às vezes tem a fatiada, que já vem fatiada, e tem a normal. Não é legal comprar muito grande, que é dura. Tem que ter um tamanho de 1.300, acho que até 1.500, né, gente? Então a picanha de forno é o seguinte,
0: como
1: é muito fácil.
0: Eu gosto de picanha mal no ponto.
1: Você gosta de sangue na picanha?
0: É, mais ou menos. Assada, mas não sei como é que fica.
1: Conta aí,
0: quero saber.
1: Vamos ver, você entende muito de cozinha, né, bem?
0: É, vamos lá.
1: Você comeu arroz doce moreninho? Do
0: acabou
1: jeito
0: já, acabou
1: não,
0: já.
1: Não, tem ainda, não abuso
0: eu
1: muito.
0: Eu fui lá de manhã e aí comi uma de manhãzinha e quando cheguei da rádio à tarde, quando eu fui lá, eu tava vazia a travessa.
1: Eu levei um pouquinho.
0: Onde é que tava meu arroz doce daqui que sumiu?
1: A Lena gostou muito, repetiu. Você repete e não vê. Levei um pouquinho pro Pedro.
0: Ah, eu repito e não vejo.
1: É, não repete e não vejo. Ele é muito
0: de tão gostoso que é, a gente nem percebe que comeu.
1: É, mas fica muito bom esse arroz doce, né, Rony? A Lena falou, gente do céu, meu Deus, não chega nem perto do meu. Com o Sônia eu faço com água. Eu falei, me poupe, né?
0: Uhum.
1: Tem que fazer no leite.
0: E essa picanha aí no forno,
1: picanha,
0: como é que é?
1: Picanha mais ou menos de 1,5 kg.
0: Já sei que vai ficar caro.
1: Farinha de trigo. Sal a gosto. Então, gente, Sônia, como o Rony aí, o escorpião não tá assim muito bom, né, Rony?
0: Não.
1: Então, vamos lá. Pode ser uma peça de 1,1 kg, 1,2 kg, não precisa ser grande, não, pequena. Você vai ter que ter farinha de trigo e sal a gosto. Modo de preparo: retirar a picanha da embalagem, passar sal em todos os lados e em seguida passar na farinha de trigo.
0: Sim.
1: Também de todos os lados. Vai forrar ela com o sal e também com a farinha de trigo. Não deixe nada, tá? Bem branquinha você vai deixar ela, de todos os lados. Colocar para assar com a gordura para cima, viu, Rony? No forno tradicional. não furar a picanha, tá bom? De maneira alguma.
0: Nossa.
1: Não furar a picanha para ela poder continuar macia, viu, Rony?
0: Ah, por dentro, né? Pra
1: não,
0: por dentro.
1: Isso, porque ela vai ter que ficar com aquele molhadinho dentro.
0: Uhum.
1: Não furar a picanha de maneira alguma, pois a água que está dentro dela é que vai deixar macia. Furou, vai ficar dura. Assar por 1 hora e 30 minutos. Não precisa de muito. Sônia, mas eu gosto demais. Pode deixar até 2 horas. Mas 1 hora e 30 já está o suficiente. Por quê? Para cada quilo no forno é 1 hora. E eu já prefiro um pouco menos, até de 1 hora e 30. Aí você vai sacando como que você quer.
0: O segredo é o tempo que ela fica no forno.
1: Isso.
0: Pelo menos 1 hora.
1: Isso, e ela vai ficar bem crocantinha por cima, né?
0: Sério?
1: A gordura, tudo, e 1 hora e 30 já é o suficiente.
0: Nós temos programa pra amanhã?
1: Esse microfone aí não pode pôr a mão.
0: Picotou. É, vamos fazer essa aí amanhã?
1: Vamos fazer. O Rony, você fala vamos fazer, mas depois você foge da raia.
0: Será que o Leonardo consegue separar uma boa pra nós lá?
1: Ah, hoje é sexta-feira,
0: já toquei,
1: Leonardo.
0: Tocou
1: o quê?
0: 2 vezes o sexta-feira.
1: Mas eu não tava aqui.
0: Eita, nós.
1: Hoje é sexta-feira. O Leonardo tá comendo muito, eu tenho acompanhado ele. Gente do céu.
0: Ele tá muito... gordo?
1: Ainda não, Rony, é que tá gordinho também, né? Mas ele tem cada coisa gostosa, ele briga com a Poliana, né? A Poliana é muito boa com
0: ele. Quem que é a Poliana?
1: Mulher dele.
0: Ah, é?
1: É.
0: Não conheço.
1: Tá bom.
0: Sei quem é, não.
1: Tá bom.
0: Só sei, eu conheço o Leonardo.
1: Ah, o Leonardo é 10.
0: E ele tá casado com essa aí faz tempo?
1: Faz tempo. Não sei o tanto de anos, né? Mas faz tempo.
0: Agora pode voltar com a língua solta, que não tem horário político, então tá com a língua.
1: É, hoje é o primeiro dia, eu também tive esse compromisso que não podia faltar. Mas estou aqui, viu, gente?
0: E hoje voltou o Manac também.
1: Hoje voltou o Manac. E olha o Luzinho pra Vera Ercolino, São Marcos, tá? Você viu aí, a Cidinha tem enceradeira, boa, ferro de carvão. Quem mais tem enceradeira ainda, hein? É de estimação só que você tem, né, Cidinha? Porque você não usa mais, né?
0: Funciona, Cidinha?
1: Funciona, lógico, mas...
0: Tá bom.
1: É.
0: Então é, a Lolita também tá aí mandando um beijo pra você.
1: Oi, Carrijo, beijo, eu vou mandar a receita, já vi aqui. Cê que é a receita.
4: Coração. É dura. Gravação retomada. Enviar.
1: Fica tranquilo que eu mando pra você,
0: gravação,
1: viu, querido?
0: Gravação retomada, enviar, o que é isso? Legal isso aí, hein?
1: O Carrijo é deficiente visual.
0: Que legal. Né?
1: Ele grava tudo.
0: Fala de novo aí,
1: hoje ele não conseguiu.
0: Hoje ele não conseguiu, mas
1: ele sabe que eu mando pra ele e ele tá no meu WhatsApp particular também.
0: Gostei do comando aí.
4: Gravação retomada. Enviar.
0: Aí sim.
1: Meu Carrijo, fique tranquilo que eu tô mandando pra você.
0: É a moça do Google?
1: Eu não sei.
0: Acho que é a mulher do Google. A voz do Google, essa moça aí.
1: Viu, Carrijo? Fica tranquilo.
0: Obrigado, Carrijo, pela audiência, pelo carinho da amizade. Quem mais, Sonita?
1: Então, aqui eu acho que você já atendeu, né?
0: Vamos falar da super capelinha do Anjo São Miguel Arcanjo, Sonita?
1: Vamos lá,
0: que fica aqui na Jorge Miranda, é bem aqui no centro de Campinas. É, você descendo.
1: Passei do lado.
0: Então, menina, não é isso?
1: Passei do ladinho.
0: Desceu ali a José Paulino, já tá lá, hein?
1: Não.
0: Atrás do mercado municipal. Ah, aquele miolinho ali, né, Soninha?
1: É, você desceu a José Paulino. Desceu a José Paulino com carro, vira à esquerda, mas não na Senador Saraiva.
0: Isso.
1: Mais um pouquinho, é a ruinha. Bem pequenininha ao lado da Senador Saraiva.
0: Tá escrito lá, chaveiro, você passa em frente, o chaveiro é do lado.
1: Isso. Vem da maternidade.
0: Passei perto, né?
1: Isso, passou perto.
0: Que dia que foi? Foi o dia que eu levei a Bruna lá pra pegar o buzzer.
1: Faz tempo, dia 23. Você vem da maternidade, Sônia, isso. Você, maternidade, sentido mercadão, você vai direto, passa cruzamento da Glicério, José Paulino, e segue aquela ruinha e vai chegar lá na boca do túnel, que não passa, viu, gente? Mas tá a capelinha lá. Domingo agora, gente, não pode perder, viu? Olha, leva a sua data de nascimento, tudo bonitinho, porque lá ele vai olhar uma consulta espiritual através da sua data de nascimento. Data de nascimento, gente, não pode perder isso. Passado, presente, futuro, amarrações, amorosa, namoro, noivado, casamento, à beira da separação, inveja, vícios, brigas na família, doenças, desemprego, perseguição no trabalho. De repente você tem aquela perseguição, né? No trabalho, quanta gente puxar tapetes, aquela coisa toda. E muitas vezes você faz uma entrevista, né? Faz, você tá super bem na entrevista, mas não passa, vem outro e pega o seu lugar. Então você sabe que a capelinha, o padre, ele vai abrir nesse momento os caminhos para você, tá bom? Ele vai abrir, fortalecer para que você consiga esse emprego, tá? Perseguição é muito duro no trabalho. Às vezes você é uma pessoa boa, mas você tem uma perseguição, né? E muitas vezes as pessoas fazem um ritual maligno, trabalhos espirituais do mal contra você e sua família. Padre vidente exorcista de Campinas tem o poder do exorcismo forte, desmancha todo tipo de trabalhos espirituais contra você e sua família. Padre Vieira, abre vidência, o que eu falei para você, através da sua data de nascimento. Todo mundo gosta disso. Abre vidências na data de nascimento e o oculto será revelado. Gente, olha, ela falou: Sônia, você pode falar o meu nome? A dona Juraci Medeiros, ela estava sofrendo muito com umas injustiças, tá? Que estava acontecendo com ela. Muito, muito, muito. Aí ela foi na capelinha. Padre benzeu ela, fechou o corpo dela, brindou o corpo dela, abriu os caminhos e começou a melhorar, tá? Começou a melhorar tudo na vida dela. É isso, gente. Nós estamos vivendo num mundo que o inimigo quer tomar conta, mas não pode. É Deus. Então, muitas vezes, é o que eu falo, você é sensível, né? Você é sensível, você vai pegando tudo que está à sua volta, não é? Até mesmo na família. Sofre um, você sofre também. Tem um problema, você sofre junto. Ou mesmo a distância, ou alguém fez alguma coisa para você que magoou você. Então, é importante, minha amiga, ir na capelinha para animar, trazer aquela energia boa. Nada melhor do que uma energia boa, né? Para você conseguir as coisas, tirar os nós, tirar as pedras do caminho, uma libertação, prosperidade. 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Não é do lado da Benjamin, é do outro lado, viu, gente? Qualquer dúvida, você pode ligar tanto para mim, mandar mensagem no 19-988-446-1215 ou na capela, 19-988-416778.

atendendo a pedidos aqui na Rádio Central. Tem músicas que eu não consegui atender ainda. Se você quiser, se me lembra aí se a gente esqueceu de alguma canção, no 971-483-4971. Breve intervalo, daqui a pouquinho, de volta Sônia Amaro aqui na Central.

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tá aqui nos estúdios da Rádio Central esperando a sua ligação no 971-483-497. Pode pedir a sua música, participar e daqui a pouquinho o Almanac volta com Hoje é Dia de Enquete. Daqui a pouquinho.

0: isso aí, a Regina tá cobrando que ela pediu pra mim anteontem, né, Regina? Foi anteontem ou ontem? Rony, tem a minha música, Gilson Casinha Branca.
1: Ah,
0: então,
1: verdade, lembrei.
0: Acerta aí, ela pediu pra mim, Rony. Boa. Ela pediu anteontem, né, Regina? Beijo pra
1: ela
0: você.
1: Ela pediu hoje também, eu tinha esquecido, por isso que eu pedi pra
0: atualizar. Olha só, ela mandou 16 fotos, eu vou até copiar, viu? Obrigada, viu, Cidinha? De tudo que ela tem antigo, televisão, é, o ferro, olha, com brasa, tudo, que beleza. Eu vou mostrar pro Rony, tá? Já, já a gente comenta. Rony Viana, a gente vai já pra nossa oração
1: do poder de Jesus, e hoje no Almanac, daqui a pouquinho, Sônia, se você pudesse voltar 30 anos da sua vida.
0: Só 30?
1: 40, vai. Pra dar um conselho pra você mesma. Qual seria esse conselho? A ouvinte vai responder dentro do almanaque ainda hoje. E já já o E Se Fosse Você. Então já vai pensando aí que essa é a enquete do almanaque que começa meio dia e meia. Tá bom? Se você pudesse voltar aos 30 anos, na verdade, aos 30 anos de idade, o que você faria diferente se pudesse, tá bom? 971-483-497. A gente também conversa aqui pelo nosso telefone, que é o nosso fixo, ok?
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0: Todas as pessoas que deixaram o nome aqui no WhatsApp, o Rony já colocou todos no ar, né?
1: Sim.
0: Vamos à nossa oração do poder de Jesus. Hoje eu estava conversando com o moço do aplicativo do Uber, né? Nós estava falando sobre o mundo. Ele falou que a gente tem que ter Deus. Eu também falei para ele, Jesus, na proteção, segurar na mão todos os dias. Porque o nosso mundo está diferente. Ele falou, lembra da sua avó, porque eu lembro da minha, quando elas falavam que o mundo ia ficar numa situação como está hoje, né? Hoje está um mundo assim complicadíssimo demais, né? Mas muitas vezes coisa que a gente não entende é porque eu não gosto nem de falar o

coisa ruim. Quer tomar tudo. Quer tomar tudo. Né? Tá agindo. Então, as coisas que a gente vê, tá vendo, é o maligno que tá querendo. Entendeu? Então, temos que segurar na mão de Jesus, de Deus Todo-Poderoso, o Pai de Jesus, dono do mundo. Que aqui ninguém é estrela na terra. Ninguém é nada. Estrela? Só Jesus. Só Jesus é a nossa estrela. Entendeu? Porque ele é filho do dono do mundo, quem fez tudo isso. E a gente não tem que ter medo do maligno, mas sim fé em Deus, em Jesus, para que tudo melhore, para que tudo dê certo, né? Vamos fazer o bem, vamos fazer a coisa certa a cada dia, para que nós tiramos uma nota boa com Deus, com Jesus. E que Jesus agora neste momento proteja todas as pessoas que estão enfermas, as pessoas que estão doentes, as pessoas que estão precisando de auxílio, as pessoas que estão precisando de emprego, tudo, que não deixe faltar o pão nosso de cada dia. E hoje eu quero colocar uma pessoa, é especial pra gente, muito, que Jesus cubra ele com manto sagrado. Cubra, Senhor, cubra, cubra, Senhor, cubra, Jesus, Edmo Aleixo, tá bom? Que Jesus cubra ele, que é uma pessoa que a gente gosta muito, tá? Que Deus abençoe ele, né? E todas as pessoas, o filho da Catarina, o Rodolfo, espero que ele já tenha saído do hospital, viu, Catarina? E todos que estão precisando de saúde, que estão precisando mesmo, mesmo, mesmo. Vamos à nossa oração do poder de Jesus. Senhor Jesus, estou diante de ti para agradecer as graças que eu tenho alcançado. Em teu santificado nome, eu peço perdão para aqueles que me ofenderam e que porventura eu tenha magoado. Peço também amparo para minha saúde, de minha família, dos meus ouvintes. Peço que interceda junto ao seu Pai Todo-Poderoso, para que proteja a mim e todas as pessoas que eu mais amo, nos livrando de todo mal. Tenho certeza que vou superar a dificuldade em que me encontro, graças à fé que eu tenho em ti, Senhor. Fecho os olhos a todo espírito do mal e abro meu coração apenas para aquilo que me ensinou, para as obras de teu Pai. E nesta oração, do seu poder, eu venho pedir tua bênção. Que Deus, vosso Pai, com toda a sua força e misericórdia, me dê esperança e proteção nas horas mais difíceis de minha vida. Afaste o medo e a dúvida de minhas decisões. Fortaleça minha fé a cada dia. Em nome do seu poder, Senhor Jesus, que assim seja. Amém, Pai Celestial.

0: né? Tem muita gente que tem e não dá valor, né, Sonita? Essa é a grande verdade. Tem gente que já tem a casinha branca, já tem lá o lugarzinho de Mato Verde, mas ó.
1: É que a gente
0: quer
1: precisa.
0: Mais, né? Sempre quer mais, quer mais, quer mais.
1: Precisa dar atenção naquilo que a gente tem, né, Rony?
0: É, valorizar
1: porque
0: o que a gente
1: valorizar,
0: tem,
1: né? Mesmo que seja simples. Tá, uma casinha aí com tijolo, tudo, a gente tem que valorizar.
0: Parabéns.
1: Né?
0: Muito bem.
1: A simplicidade ainda vale a pena,
0: é
1: né,
0: mais
1: Rony?
0: Forte, né? Mais forte. Meio-dia e 22 agora.
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0: Essa é uma história real. É uma história que poderia ter acontecido comigo, com você, com qualquer uma de nós. Preste atenção e vamos ver o que podemos ajudar na amiga do Se Fosse Você de hoje. Ela começa assim: Sônia, depois que o meu pai morreu, Sônia, eu encontrei uma fotografia, um retrato antigo dentro de uma caixa, uma casa de no fundo de nossa casa, em que ele guardava as coisas dele. Nessa caixa tinha essa fotografia antiga, onde tinha ele bem jovem, abraçado com uma mulher que eu nunca tinha visto na vida. No verso dessa fotografia estava escrita uma frase assim, a mão assim, uma caneta meio apagada. Estava escrita a seguinte frase, ó: me perdoa, um dia você vai entender. Me perdoa, um dia você vai me entender. Aquilo, Sônia, não saiu da minha cabeça. Parecia que aquela frase estava sendo feita para mim. Por que que eu fui encontrar essa fotografia? Uma mulher que eu nunca vi na vida. O meu pai jovem, meu pai, eu sei, eu lembro, tenho foto dele aqui, quando era jovem, mas essa fotografia estava perdida lá no, nas coisas dele. Chamei a minha mãe. Perguntei para ela: mãe, eu achei essa fotografia antiga aqui. Olha aqui, olha, é o papai aqui, ó, de bigode, lindo, né? Tá. Mas ó, escuta, e essa mulher aqui do lado dele? Quem que é essa moça aqui? Essa moça aqui não é você, né? Eu sei que não é você. Quem é ela? É alguma parente que eu não conheço? Que é uma tia minha? Que moça é essa aqui, mãe? Quando a minha mãe viu a foto, Sônia, ela ficou chocada. Eu percebi no rosto dela. Ela desviava o olhar e perguntava: onde você achou esse retrato, essa fotografia? Essa mulher aí não interessa. Era uma conhecida nossa. Assim é que a gente se casou, eu conhecia ela, eu estava aí no dia dessa fotografia, é uma conhecida, não é importante não. Naquela época a fotografia era difícil de ter, e aí a gente tirou uma para cada um. Eu nem lembro dessa moça aí, não sei quem é. Sônia, eu senti ali que a minha mãe estava escondendo alguma coisa. Eu insisti: mãe, quem que é ela, mãe? Fala pra mim quem é essa moça que tá com o papai aqui nessa fotografia. Tem mais de 40 anos essa foto? Aí o coração dela falou mais alto e me revelou um segredo. Um segredo que mudou completamente a minha vida, o meu jeito de ver a vida. Guardado há 40 anos, aquela mulher era minha mãe. A minha mãe de verdade. Meu pai sabia de tudo. A minha mãe também. Mas eles escolheram me criar como nunca fui adotada, como filha deles. E nunca me contaram a verdade. Aquilo me colocou sem chão, porque, Sônia, eu sou uma mulher de 40 e poucos anos, mas eu sou muito família. Eu fui criada numa família que me deu esse valor, e agora, sabendo que minha mãe de verdade está viva e que eu sou adotada, eu estou diante de uma decisão que eu não consigo tomar. De um lado existe uma mulher que nunca conheci, mas que faz parte da minha história. Eu tenho vontade de saber quem é ela. Por que que ela me deixou? Eu tô confusa, Sônia. Será que eu tenho um pai também? Um pai que me gerou? Minha mãe dizia: não, não se preocupe, esqueça. A sua família é essa aqui. Essa aqui é a sua família, esquece o passado. Mas aquele bilhete, aquele recado atrás da fotografia, parece que foi feito pra mim. Tava escrito: um dia você vai entender. Parecia que meu pai estava me mandando uma mensagem ali naquela frase. Eu acho que ele sabia que em algum dia eu ia encontrar essa foto. E para que eu procurasse a minha mãe de verdade. descobrir a verdade da minha origem. Quem será que é o meu pai verdadeiro? O que que eu devo fazer, Sônia? Sônia, me ajuda! Procuro essa mulher ou preservo o segredo que meu pai escondeu de mim por tanto tempo?
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2: Essas fotos que a gente encontra, né?
0: Passado, Sônia.
2: O passado é complicado, né, Rony?
0: O passado sempre, o destino, né? O destino por vezes vem aqui bater na nossa porta e com, ó, escuta, tem uma surpresa pra você aqui. Ele bate na porta aqui, ó.
2: É. Às vezes tem coisa que você não pode mexer, né? É. E tem coisa que você pode mexer, né?
0: Colocar
2: aí.
0: 971-483-497.
2: Sim.
0: Aí depois você dá a sua
2: opinião. Tem telefone?
0: Também. Tem um fixo também, que é o 3741-4040. Tá liberado pra você falar com a Soninha e ajudar essa amiga, né?
2: Sim, porque tem coisa que você pode ir atrás, tem coisa que não, né, Rony? Vamos ouvir aqui a primeira amiga.
3: Boa tarde, Soninha. Boa tarde.
0: Oi, querida.
3: Olha, eu não procuraria, porque para mim, pai, mãe, é aqueles que criam, que deu amor.
2: Sim.
3: Que passou noites ali ao lado da cama enquanto tinha febre.
0: Aí, ó.
3: Frio. Enquanto precisava de carinho. No entanto, você não deve acusar a sua mãe, né, biológica, porque você não sabe por que ela deixou você para esse casal criar.
0: É.
3: Mas eu não procuraria. Certo? Eu sempre digo para o meu filho, se algum dia eu descobrisse que você tinha sido trocado na maternidade, eu não procuraria outro, você continuaria sendo meu filho amado para sempre.
2: Sim.
3: Porque mãe é aquela que cria, filho é aquele que você criou também.
2: É.
3: Do amor, carinho. Ah, então, eu não procuraria, tá bom?
0: Tá.
3: Boa tarde.
0: Telefone, alô.
4: Boa tarde.
0: Boa tarde.
2: Boa tarde, meu amor.
4: Viu? Eu penso comigo, do jeito que foi a escrita aí, aquela mulher é a mãe dela. E o homem é o pai verdadeiro. Por que que ele estava abraçado com ela?
0: Ah, entendi. Pode
4: então,
0: ser.
4: Ela deve procurar sim a mãe, apertar a mãe dela, para a mãe falar a verdade. E a mãe deve saber, a mãe que criou.
0: A mãe biológica dela.
4: É.
0: Pra saber por que que ela foi. Por que que ela foi.
4: Ele que te criou é seu pai verdadeiro.
0: Pra saber.
4: Por que ele tava com ela,
0: entendi,
4: na foto,
0: pra,
4: e escutou essa frase.
0: Pra saber por que que ela foi deixada pra adoção,
4: porque,
0: né?
4: Às vezes ele tava casado e tinha aquela filha com a outra.
0: Entendi. Obrigado. Pode ser, porque fotografia antiga, às vezes a gente confunde as pessoas, né, Sônia?
2: Confunde, Rony.
0: Aquela foto linda que você tem lá, sentadinha no muro ali, aquela que você era criancinha,
2: com
0: que
2: meu irmão.
0: Com seu irmão, nem parece você, né?
2: Não, eu tinha só 8 anos, né?
0: Às vezes não era o pai dela?
2: É, também. Vamos ouvir mais
5: um. Sônia, bom dia.
2: Dia.
5: Eu ia atrás da minha mãe, se meu filho fosse trocado, eu ia atrás de saber onde está meu filho. Eu não deixava pra lá, não.
0: Essa ia atrás.
2: Essa
0: ia procurar a mãe, sabe por quê?
6: Oi, Soninha.
0: Adotada.
6: Que é Dona Luzia, tudo bem com você?
2: Que abençoe
6: sua família, nossa querida família central, amiga. Ó, o negócio é o seguinte: fica com a sua mãe. Ela não é verdadeira, mas ela ficou com você, a sua família. Não procura a sarna pra se coçar, não. Não vá procurar, não, tá? Fica quietinha aí. Seu pai já faleceu, que eu entendi, foi isso, né? Então. Fica quietinha, sua mãe que criou você já sabe o que aconteceu no passado. Então acho que é isso que eu entendi. Beijo, amiga. Fica com Deus, Deus te abençoe.
2: Beijo,
6: fica em paz.
2: Telefone, alô, boa tarde.
7: Oi, Sônia, boa tarde.
2: Oi, meu amor, pode dar sua opinião.
7: Ô, Sônia, se eu fosse ela, não importava mais, não ia procurar nada, não. E tinha só explicação para a mãe adotiva. Ih, acabou, o pai dela já morreu. Não vai ter mais jeito. Então o que que ela faz? Ela pega, mãe, se a senhora souber, me fala, me conta quem é. Eu, minha mãe, a senhora faz como o meu. Ele fala que a mãe dele sou eu e acabou.
0: Sim.
7: Eu tenho um filho adotivo, né?
0: Uhum.
7: Então, Sônia, ele não tá nem aí com o pai tá lá na Bahia, a mãe já faleceu. E ele fala, mãe, a minha mãe é você.
2: Sim.
7: Foi você que me impôs no mundo.
2: Que criou.
7: Porque eu peguei ele com 8 meses, Sônia.
2: É, você é a mãe.
8: Muito
2: tá,
8: bem.
2: Tá então, bom, meu amor, obrigada.
8: Não dramatiza, segundo a nossa querida amiga. Siga em frente, segue a sua vida, amiga.
9: Boa tarde, Sônia Amaro. Então, a minha opinião é o seguinte, Sônia Amaro. Eu acho que ela descobriu agora, né? Então, na verdade, verdadeira é uma só, né? Pai e mãe é quem criou, porque ela deu muito amor a essa menina, muito amor mesmo, né? Mas ela vai querer conhecer quem é a mãe e o pai dela. Tem todo direito, né, Sônia Amaro? Mesmo que ela foi criada pelo pai e a mãe, ela nunca vai deixar de amar essa mãe, nem esse pai. Mas eu acho que ela deve sim, viu, Sônia Amaro, procurar sim. Sabe por quê? Porque é uma curiosidade que ela vai, né, que ela vai levar pro resto da vida dela. É, ela vai ficar muito preocupada com isso. Ela tem que desvendar isso tudo. Então eu acho que, porque é muito triste uma criança viver se não conhecer o pai e a mãe verdadeiro, sabe? Então é muito triste, muito dolorido mesmo. Eu acho que ela deve procurar sim, Sônia Amaro.
2: Tá bom? Obrigada, meu amor. Tem alguém no...
8: Ela tá mais preocupada em saber em que situação a mãe passou para ela ter sido adotada, né? Ela não tá dizendo, ela acho que ela gosta da família, gosta da
2: sim,
8: mãe dela
2: que a
8: criou.
2: Gente ama, né?
8: O pai faleceu recentemente.
2: Quem cuidou bem da gente.
8: Então, e é essa frase que deixou a cabeça dela meio fora de prumo, porque ela fala, me perdoa. Um dia você vai entender. É, entender o quê, né? Ela tá...
2: É.
8: Quer saber.
2: Vamos ouvir mais uma opinião?
10: Boa tarde, Rony. Boa tarde, Soninha.
8: Oi.
10: Que é Maria Nazaré de Florença 2.
8: Oi, querida.
10: Fosse comigo, eu não ia atrás, não. O pai e a mãe é o que cria. Entendeu? Eu não queria saber do passado. Que passou, passou. Entendeu? Se eu tava bem com a família que me criou...
8: Entendi.
10: Porque ir procurar outra, eu não.
8: Pra quê?
10: Se não foi falado, porque não tinha que falar, então eu vou ficar. Eu fico feliz da minha vida com a minha mãe que me criou, com os pais que me criou.
8: Tá certo.
10: Essa é a minha opinião. Beijo, Soninha, beijo, Rony.
8: Beijo
10: pra toda a família central. Fica todos com Deus, tchau, tchau.
8: Mais uma
2: última, né, Rony?
8: Uhum.
11: Sônia,
8: oi.
11: Pela metade da carta aí que eu ouvi, né, a moça procurando o pai já faleceu. Eu, se eu fosse ela, eu não ia procurar nada, porque é a mesma coisa de procurar pelo em sapo, né?
8: Uhum.
11: Então, ela agradece a mãe que cuidou dela, e tem coisas que é melhor deixar quieto, não é verdade? E segue a vida em frente, segue o baile. Tem nada de ficar procurando coisas aí, não. É melhor ser adotado por uma mãe do que uma mãe biológica cuidar e não ser cuidado. A gente vê tantos casos por aí. Ela, a mãe ainda cuidou bem dela, né? Verdade. Segue em frente com a tua vida e não fica forçando com essas coisas, não.
2: Olha, aqui tem mais uma que chegou. Ela deve procurar a mãe, sim. Então ficou meio assim, né, Rony? Mas a maioria falou que não, né?
8: Você lembra daquele filme que nós assistimos?
2: Qual?
8: Que ele, a menininha, a mãe era ruim. A mãe não gostava da criança. Aí ele descobriu,
2: sim.
8: Ele descobriu, é o filme com aquele ator que você gosta,
2: o Morgan.
8: Morgan Freeman.
2: Isso.
8: Aí esse Morgan Freeman poderia dar uma vida muito feliz para essa menina, mas ele como... pela cabeça do protagonista do filme, que se não me engano era um detetive, um policial.
2: Sim.
8: Ele descobriu que ele estava levando essa menina.
2: Sim.
8: E mesmo sabendo que a mãe era muito ruim, e no final do filme ela continua deixando a menina em casa assistindo televisão, não
2: filme.
8: Sai. E ele teve que ficar com a menina pra cuidar, pra dar carinho.
2: Pra mãe poder sair
8: pra
2: à
8: mãe
2: noite,
8: poder namorar,
2: que tinha um monte
8: noite,
2: de namorado.
8: Exatamente.
2: Aí a menina, por quê? Se ele não tivesse lá, porque ele que fez essa besteira...
8: De não deixar ela ser
2: adotada. A menina ia ficar sozinha, 4, 5 anos, né?
8: É isso aí.
2: No sofá, como ela sempre ficou.
8: E ela continuou.
2: Aí ele
8: ficando.
2: Fez a maior besteira, e pra ele... Aí a obrigação era dele ficar com a menina.
8: Ele foi pela justiça, né? Porque... é, ruim ou boa é a mãe da gente.
2: Tá, mas
8: né?
2: Rony, mas aquela mãe.
8: É uma decisão difícil.
2: Aquela mãe não merecia, porque ela lutou lá pela menina para deixar a menina sozinha à noite para sair lá, com outros homens. É brincadeira, hein?
8: Então é muito difícil de decidir. Muito obrigado a vocês que participaram. Na segunda, tem mais um, e se fosse você. Certo, Sonita?
2: Certo, Rony.
8: Meio-dia e 38. Agora já o Almanac com a enquete do dia e a música e a palavra do dia também. Fique aí.

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0: aqueles 20 minutos desta sexta-feira que vai valer o seu dia inteiro. O Almanac está de volta, é sempre depois da hora. E agora um complemento, né? Um epílogo, um prefácio do que acontece aqui entre 11 e 1 da tarde. O Almanac está no ar comigo, com ela, que está ali sentada olhando para mim, olhando para ela. E nós estamos tentando encontrar uma boa resposta para que conselho nós daríamos para nós mesmos se pudéssemos voltar 30 anos atrás, Soninha.
1: Gente.
0: Vamos ver, ó.
1: Tem que pensar. É uma pergunta bem difícil.
0: 971-483-497. Mesmo quem participou do Se Fosse Você, pode mandar agora a pergunta, é uma resposta para essa enquete. Normalmente enquete tem alternativas, né? Mas você pode pensar sim, alguma coisa relacionada à sua saúde. Ou há 30 anos atrás eu teria cuidado melhor da minha saúde. Ou há 30 anos atrás eu deveria ter aproveitado uma oportunidade de emprego. Há 30 anos atrás eu daria mais valor à minha liberdade, né, Soninha?
1: Sim.
0: Há 30 anos atrás eu não me casaria.
1: Sim. Há 40, né?
0: Não, tô falando assim, não tô falando eu. Tô falando, dando opções para ouvinte que tá nos ouvindo.
1: Isso.
0: Poder contribuir aqui com esse conteúdo, tá bom?
1: É uma coisa que tem que pensar, viu, Rony? Então, ainda não tem aqui, mas abre o telefone aí.
0: Já tá liberado aqui o telefone.
1: Quem sabe alguém vai ter coragem, não precisa se identificar, viu, gente?
0: Enquanto a gente continua também fazendo a hashtag, hoje nós vamos fazer músicas, trechos de músicas, a nossa mini resenha, como a gente comentou ontem, de músicas que tenham no título lugares, né, Sonita?
1: Sim.
0: Então, se você se lembrar de alguma, você manda também aqui no 971-483-497. Olha a vinheta.
2: Tá chovendo aí, aqui tá chovendo.
3: Aqui choveu e relampagou.
4: Aqui tá chovendo e repangalejando.
1: Aqui
3: tá chovendo, tá pingando.
5: Aqui relampiou e agalopou.
1: Tá chovendo, mas tá bem fininho.
0: Não, Soninha?
1: Bem fininho, Rony.
0: Mas deu uma refrescada, né? Calor demais, né, Sonita?
1: Sim, muito quente.
0: Hein?
1: Sim. Ô, Rony, vamos lá, enquanto o pessoal aí, porque, ó,
0: vamos
1: de
0: lá.
1: 40 Olha, anos, 30 anos, você faria alguma coisa diferente, é isso?
0: Você lembrou de alguma música com a palavra, com um lugar, Soninha?
1: Sim, tem muito
0: fala
1: aqui.
0: Fala uma aí, que se eu tiver, se eu tenho aqui.
1: Nós tocamos essa que eu lembrei ontem, essa eu pedi ontem, Mississippi.
0: Ah, mas não tocamos com a Jaine.
1: Não, com a Jaine não, isso, com a Jaine, porque nós não tocamos.
0: Ah, a Jaine é com
1: o Y? Cicat, é, Jaine.
0: Ah, entendi. Com ela é mais bonito, que a gente entende a letra, né?
1: Isso.
0: Então aqui, ó, primeira música do Música que Fala de Lugares. É um country, né, Soninha?
1: Tá aí uma coisa que eu queria fazer há 40 anos atrás.
0: Ir pro Mississippi.
1: E ficar lá.
0: É, pro Texas.
1: Isso, Texas. Esse nome me traz algo.
0: Tá aí, ó.

Canadá, tá aí, Soninha. Fala, ó, fala em Califórnia. Olha uma outra boa aqui também, que o, até o Clayson gosta de ouvir essa música. Na Harley Davidson dele, ó.

0: Califórnia, outra cidade. Tem alguém respondendo aí no WhatsApp, Sônia, que eu vi aí umas mensagens. Vamos colocar no ar enquanto eu atendo também o fixo aqui, nossa enquete do dia, 30 anos atrás, que você fala aí. Alô?
1: Oi.
0: Oi.
1: Se fosse eu há 30 anos atrás.
0: Qual o seu conselho?
1: Eu não faria nada, porque eu era feliz, tinha meu marido, meu filho, tinha saúde.
0: Ah, mas tem um conselho que você daria pra você, se você mesma conversasse com você de novo?
1: Não, daí eu queria seguir aquele tempo aí.
0: Você faria a mesma. Agora. Tudo que você fez, você faria de novo?
2: É, ela queria. Ela queria aquele tempo de saúde, marido, filho, tudo agora.
0: Entendi.
2: Aí seria bom, hein?
0: Muito bom. Obrigado, querida.
2: Deixa eu ver aqui, Rony. Mais uma que vai falar com a gente.
3: E são muitas outras coisas, Sonamari, que eu me arrependo muito.
2: Olha lá.
3: Sonamari, se eu pudesse voltar atrás, eu iria voltar atrás de uma coisa que eu tanto, tanto me arrependo, Sonamari. Sabe, de não ter. De não ter feito o que eu fiz, assim, de me cuidar antes da saúde, né? Porque a chefe não deixava sair por causa que não tinha gente pra ficar no lugar da gente antigamente, tá? Então a gente tinha condições de se tratar, cuidar da saúde, porque eu já tava doente, né? Dá pra sentir alguma coisa, tinha que trabalhar. Porque senão, né? Porque antigamente, você não tinha só as pessoas, não podia faltar do trabalho, sabe? Pra cuidar de saúde, não. Tinha que morrer trabalhando, seu amor. Então eu me arrependo muito disso, sabe? De não poder, sabe, de ser boba, medo de perder o emprego, né? E ia trabalhar doente, sabe, Sônia Maria?
0: Nossa.
3: Hoje eu tô sofrendo do coração, você vê.
0: Não pode.
3: E, assim, e são muitas outras coisas, Sônia Maria, que eu me arrependo, muitas e muitas coisas, sabe?
0: Do que você se arrepende? Boa pergunta essa.
2: Ela tá falando aqui ainda, ela já falou, né?
0: Já conversou?
2: É, tem a Raimunda aqui, mas eu...
0: Ouve. Cadê a Raimunda?
4: Sônia, boa tarde. Sônia, eu tô sendo aí pra saber da verdade, né? Porque antigamente os homens eram muito machistas. Arrumava a mulher descobriu que tinha essa mulher, amante, e a mulher foi embora e deixou o filho, tirou a filha.
0: Entendi.
4: Dela, né? Ou pode ser uma empregada, poderia ser empregada da família.
0: Olha.
4: E ele ficou com a filha. Ninguém sabe a história, né, Sônia?
0: Não sabe.
2: É.
4: Se passou no passado. É. Mas se eu fosse ela, eu ia procurar a mãe, sim, pra saber da verdade. E tem muita coisa escondida aí. Antigamente os povos escondiam muitas coisas e não falavam.
2: Da gente, né?
4: Tá bom? Raimunda Cambuí Costa. E outra coisa, Sônia, acho que essa mãe tá sofrendo muito à procura dessa filha e ninguém sabe, né?
0: Olha, também tem esse lado, hein?
2: É, também esse lado, gente.
0: Muito bem, muito bem. Vamos lá, continue mandando a sua mensagem. Um conselho que você daria pra você há 30 anos atrás. É o que tá valendo. Aí, Soninha, uma outra.
2: New York, New York.

0: que o que você faria se tivesse 30 anos, 40 anos mais jovem, né?
1: Pergunta difícil.
2: 30 anos atrás, eu cuidaria um pouco mais de mim, das minhas escolhas, das oportunidades que a vida me deu. É, não que eu deixasse de cuidar dos outros, não é isso, eu cuidaria dos outros também. Mas eu cuidaria muito mais de mim.
0: Ai.
2: Escolheria muito mais as oportunidades que Deus me deu e que eu, cuidando do outro, deixei passar.
0: Boa. Tá aí. A sua opinião, deixa aqui o que você faria. Você respondeu a sua já, Soninha?
1: Não,
0: você
1: não também, vai falar.
0: Não tem uma opinião formada.
1: É uma pergunta difícil. Muito difícil. São várias coisas, né?
0: Eu, sabe o que, que eu teria viajado mais se eu pudesse? Assim,
1: há 40 anos, mais 40 e pouco, eu acho que eu faria a minha mãe fazer os exames que ela não fazia aquele tempo.
0: Entendi.
1: É preventivo.
0: E tá, né? Antigamente era, mas hoje agora nós temos no outubro rosa aí, exatamente para isso.
1: Então
0: né?
1: Eu acho que eu faria isso. Boa, ela Soninha. Teria que ir todo ano fazer o exame, né? Que antigamente não fazia,
0: não,
1: né?
0: Não fazia, né?
1: Então tem que fazer, né? Prevenção, tudo certinho. Então seria isso, há 41 anos atrás eu faria isso, 43 anos eu voltaria para ela, né? Para fazer isso, né? Rony, tem fofocas aqui, tem fofoca.
0: Olha, conta aí rapidinho, nós estamos no finalzinho,
1: ih,
0: né?
1: Ih, já tá, Rony, não dá tempo.
0: Mas dá pra você falar, dá pra você falar, vou até soltar.
1: Você quer falar da Bruna,
0: tem duas Brunas. É hora de saber, ó.
3: Sobre o mundo dos famosos.
0: Quem que é a Bruna Lombardi? A Bruna Lombardi, 48 anos de casamento, é isso?
1: É, belezinha, né?
3: Porque não tem belezinha.
0: Vai ser vovó?
1: Bonita. Vai, com o Kim, né? O Kim saiu, é.
0: A Bruna
1: conheceu o Kim, né?
0: A nossa Bruna quase casou com ele.
1: Não, casou não, era amiga dele, Rony. Não é, ele Bruna, falou, Bruna, você...
0: É que a Bruna é muito seletiva, né?
1: A Bruna deu uma carona pra ele aqui em Paulínia até o hotel que a Bruna Lombardi e o Richard. E ele falou, Bruna, você quer ir com a gente? Na produtora nossa, já que você é produção, você quer ir, a menina não quis. O que eu faço com ela,
0: imagina
1: gente?
0: Imagina você, assim, o Richelli é seu vizinho, ser vizinho do Richelli, assim, almoçar na casa dele,
1: na
0: Bruna
1: normal,
0: Lombardi.
1: Seria normal.
0: Agora, você imagina o filho, as filhas da Bruna, nossa Bruna, com esse filho deles, que é lindo também, né?
1: É
0: bonitão,
1: lindo.
0: Né?
1: Então, olha só, mas a Bruna não namorou não, viu, Rony? Mas ele pediu carona pra ela, porque ele estava lá em Paulínia, né? Lá naquele filme, e ele convidou a Bruna pra ir trabalhar lá fora. Só que ela deu uma caroninha pra ele até o hotel que a Bruna...
0: Entendi.
1: Ela tava com o Ford Ka, isso?
0: E a Bruna Lombardi, ela tem bombado muito na internet, que ela tem falado sobre a vida sexual dela depois de 50 anos de casamento.
1: Bruna Lombardi.
0: E mantém a vida sexual
1: ativa,
0: dia,
1: né, Rony? Mas tem que manter, né, Rony? Tem que derrubar os lustres.
0: Boa, Soninha. É melhor você falando mesmo, porque às vezes você vai soltar alguma coisa aí, Soninha.
1: Bruna.
0: Vamos mudar de assunto.
1: Ó, Rony, Neymar. Voltou a viralizar pelo visual, você viu? O novo visual de Neymar está provocando comentários, né? Provocando comentários, comparações nas redes. O portal do Léo Dias destaca a repercussão, né? O visual dele. O que você achou, Rony?
0: Eu nem sei quem é. Eu sei quem é,
1: Neymar. Que é isso, Rony? Depois dessa eu vou embora.
0: Não sei qual é o visual dele, não acompanho.
1: Leonardo e Poliana Rocha, o relacionamento dos dois está novamente em destaque. Eu tô vendo.
0: Ah, tá bombando.
1: Com matérias relembrando a trajetória do casal e as polêmicas enfrentadas ao longo dos demais de 3 décadas.
0: É o que tá bombando na internet, né, Soninha?
1: Isso aí, vamos indo embora já, deixa eu ir embora.
0: Vamos embora.
1: Vai embora.
0: Agora eu vou terminar com aquela que fala de um lugar que é perto da gente aqui. A gente tá pra ir lá, inclusive, ó, se liga aqui, ó.
1: Jaguariúna?
0: Piracicaba, Rua do Porto.
1: É dia 17, eu vou comer muito peixe, muita traíra.
0: Vem aí o Jornal de Esportes.
1: Tchau.
0: quem gosta de trair aqui, ó.
1: É. Um beijo pra você, viu?
0: Alô, Cleison.
1: Cleison, beijo pra você.
0: E o Anderson, o Anderson se recusa ainda a trabalhar com esse rapaz. Enquanto ele não arrumar.
1: Ele vai comer
0: enquanto,
1: traíra.
0: Enquanto não arrumar esse cabelo dele aí, ó.
1: Ele lavou, tá cheirosinho, ele abraçou a Sônia Amaro.
0: Parece Jesus,
1: Anderson,
0: Jesus Cristo.
1: Anderson, beijo pra você, meu amor.
0: Tchau, gente. Tchau, tchau.

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1: Alô Campinas, alô Brasil, abraço, boa tarde, ótima sexta-feira. Estamos chegando a partir de agora comigo, Fernando César, já no vídeo daquele joia, Fernando César, também Beto Quinalha, a seleção do rádio entrando em campo nesta sexta-feira, a primeira sexta-feira do mês de outubro de 2026. Hoje, dia 2, vamos juntos até às 14 horas falar tudo de Ponte Preta, Macaca que joga amanhã com transmissão central. Amanhã tem Cuiabá e Ponte Preta. Edinaldo Vinci vai comandar a seleção do rádio. E claro, hoje tem Assembleia no Guarani, Gustavo Negreto também acompanhando de perto todas essas informações, e vocês vão ficar ligados nessas informações a partir de agora aqui na Central com o nosso Jornal de Esportes, sempre em nome de Família Diani, o melhor italiano de Campinas, na Chácara da Barra. Obrigado pela sua audiência, desde já você que está no AM 870 e estava até agora na companhia gostosa da Sônia Amaro, também do Rony Viana com o Almanac. Agora fica com a seleção do rádio. 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Destaques desta sexta-feira, 2 de outubro. Abertura da rodada 31 do Brasileirão Série B, tivemos ontem o Sport vencendo o Atlético fora de casa 2-1. Já o Novo Horizontino bateu o Goiás em casa 3-0. Tadeu bateu pênalti, goleiro do Tigre defendeu, 3-0 para o Novo Horizontino, que assume momentaneamente a vice-liderança do campeonato. Hoje tem São Bernardo e CRB, Londrina e Criciúma, Juventude e Operário, Fortaleza e Náutico. Hoje também tem clássico no Morumbi, Sansão, São Paulo e Santos jogam hoje pela rodada 21, rodada atrasada do Campeonato Brasileiro. O Peixe, se vencer, chega à 7ª colocação e deve ter a estreia hoje de Coutinho com a camisa peixeira. Amanhã tem a final do Campeonato Brasileiro Feminino. Amanhã São Paulo e Corinthians no Morumbi. O tricolor que joga pelo empate, já que na ida na Neoquímica Arena, as meninas do São Paulo venceu por 2-1. E amanhã tem seleção brasileira em campo, último amistoso nesta data FIFA, 11 horas da manhã, Índia e Brasil. Destaques agora de Ponte Preta, de Guarani, no nosso Jornal de Esportes no AM e no nosso canal no YouTube, Fernando César, já comigo, já com você, com todos nós. Destaques da Macaca que joga amanhã, Fernando César, boa tarde.
2: Fala Anderson, um abraço, boa tarde. Macaca já viajando para Cuiabá, amanhã 5 da tarde tem Cuiabá e Ponte Preta. O técnico Gilson Kleina com desfalques para o jogo de amanhã. Danilo Barcelos, terceiro amarelo, tá fora. Jota, com lesão muscular, também tá vetado pelo departamento médico. Além de Murilo Cavalcante, que não joga mais com a camisa da Ponte Preta. Entrou com ação trabalhista, pedindo salários atrasados, e não está mais no elenco pontepretano. Mais um desfalque é o André Lima, que tá tratando o seu joelho e também não vai para Cuiabá. É a Ponte tentando ainda respirar na Série B do Campeonato Brasileiro.
1: Amanhã, 17 horas, a bola rola na Arena Pantanal com Edinaldo Vinci, com Beto Quinalha, com você, Fernando César, com Marcos Luiz e com o comando técnico de Gabriel Ribeiro. Gustavo Negreto, agora destaque do Bugre. Alô, Gustavo Negreto, fala, garoto!
3: Sexta-feira, 2 de outubro. Daqui a pouco, no ginásio do Brinco de Ouro, associados votarão para a criação da Sociedade Anônima do Futebol no Guarani. No começo da semana, seria uma votação para aprovar também a SAF de Roberto Graziano. Já que essa SAF foi retirada pelo próprio empresário, daqui a pouco, então, no Brinco de Ouro, apenas se o Guarani poderá se tornar ou não SAF futuramente.
1: Tá certo, Gustavo Negreto, muito obrigado. Daqui a pouco todas as informações do Guarani aqui na Central com ele, em nome sempre do sócio campeão, agora comigo nos estúdios da Romualdo Andreazzi, Beto Quinalha com os seus destaques. Boa tarde, Beto.
4: Opa, boa tarde para você também, Anderson, a galera toda que está nos acompanhando nessa sexta-feira, como você disse, né? A primeira do mês de outubro, olha aí, hein? Já estamos chegando no final do ano. Mas enfim, a Macaca se preparando, amanhã tem jogo contra o Cuiabá, veremos qual é o comportamento do time, mais dificuldades pro Gilson, André Lima fora, machucado, Murilo já foi, outro também que está indo embora, mais uma ação na justiça. A Ponte vem colecionando não só resultados negativos dentro do campo, mas também fora dele, né? Com várias ações, e a cada momento, a cada dia que passa, a coisa vai ficando cada vez mais complicada para a Ponte. Mas amanhã é um jogo difícil, porque o Cuiabá ainda acho que tem algumas expectativas, né? Ou pelo menos de já sacramentar a permanência para não ter nenhum tipo de problema, acho que não vai ter, mas vai tentar de alguma maneira chegar um pouco mais adiante. E amanhã também, antes, né, vamos acompanhar o jogo do Brasil, veremos aí como vai ser o comportamento contra a toda poderosa Índia.
1: Né? Vai tomar sufoco ainda, né?
4: Será?
1: Não é possível.
4: Eu gosto quando você fala isso. É porque em outros momentos a gente ia falar aqui: qual que é seu palpite, Beto Quinalha? Ah, 5-0. Eu já não consigo mais falar 5-0, né?
1: Não.
4: Já não dá mais, né?
1: Ninguém fala mais, né?
4: E veremos como vai ser. Expectativa, inclusive, do Pedro, né? Do Pedro começar jogando como centroavante. Vamos ver.
1: Amanhã, então, 11 horas, tem Brasil e Índia. É o seguinte, Beto, gente, hoje estamos tristes, né? A seleção do rádio hoje é triste.
4: Sim.
1: Porque o nosso companheiro Renato Leal hoje perdeu a mamãe, a dona Dirce foi morar com o papai do céu, e o Renato

0: e conforto a todos.
1: É, até conversei com o Renato rapidamente, a gente não tem muito o que falar, né? Não tem muita, você não tem muito argumento, né? Falta palavras, né? Eu felizmente ainda tenho a minha mãe, graças a Deus, não tenho mais o meu pai, a dor é terrível, não é fácil, e né, que Deus possa confortar o Renato, a Maria Regina, o João Pedro, né, que é o seu filho, também todas as irmãs, os sobrinhos, enfim, né, a família toda do Renatinho, né, para que esse momento possa ser menos dolorido, né, acreditar no Criador, acreditar, né, que nós estamos aqui para uma passagem só, apenas, né, cara? E que, né, daqui para frente a família possa conviver com esse luto, né, que não é fácil, mas que tem que entregar na mão de Deus, né? Entregar Sim. na mão de Deus, que a dona Dirce encontre um bom lugar, né? A alma descanse em paz e toda a família possa se confortar e passar, conseguir passar da melhor maneira possível esse momento que não é fácil.
2: É exatamente isso, né? Só Deus agora para realmente dar o conforto e confortar o coração de todos. 13:11, apresentação é comigo, o comando técnico hoje é de Cleison Santos, com a direção de esportes da Rádio Central, de Beto Quinalha. Para a família Diane, o Jornal de Esportes começou.
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1: Agora é hora da macaca aqui na central com Fernando César para o Ponte ID Ponte Pretano. Tem que ficar conectado com a macaca. Você que ainda não tem o seu Ponte ID, baixe o aplicativo, faça lá o seu cadastro e aí você terá o check-in do TC10, compra ingresso, compra aquela pipoca, aquele pastel, antecipa para na hora do jogo não pegar aquela fila. Ponte ID está em todas as plataformas, você baixa e fica conectado com a macaca.
2: Fernando César.
1: Fernando César, a ponte que entra em campo amanhã, meu garoto.
3: Isso mesmo, Anderson. Amanhã, né? 31ª rodada da Série B, mais um jogo da ponte contra o Cuiabá lá na Arena Pantanal. E é o jogo, né, que infelizmente pode decretar matematicamente o rebaixamento da Ponte Preta para a Série C. A ponte que durante todo o campeonato, sempre frequentando a zona do rebaixamento, sempre ali na última colocação, revezava algumas rodadas com o América, né? Aí o América conseguiu ganhar da própria ponte no confronto direto, passou a Ponte Preta e depois disso a ponte não teve mais forças, não teve competência para sair pelo menos da última colocação. Então era questão de tempo, né? De rodadas, de jogo a jogo, para a ponte ter esse rebaixamento decretado, carimbado. E a tendência é que amanhã isso aconteça, até porque mesmo que a Ponte Preta vença o seu jogo, ainda não garante a forma, a matemática da Ponte Preta permanecer na Série B nesta temporada. Ela precisa vencer o seu jogo e torcer por resultados ruins do Botafogo contra o Vila Nova e do Ceará contra o Avaí. Se o Ceará ganha e o Botafogo ganha, mesmo com a vitória, a ponte estará rebaixada. Então, se conseguir esse, entre aspas, esse milagre, não cair amanhã, mas é questão de tempo, a gente tem que ser realista aqui, apenas 13 pontos. Qual que é o objetivo aí? Pelo menos é o que os torcedores comentam, né, Anderson? Não sei se é o objetivo lá da diretoria, da comissão técnica, dos jogadores, mas pelo menos não terminar esse campeonato na história do Campeonato Brasileiro da Série B com uma pior campanha, porque a ponte já bateu vários recordes negativos aí neste Campeonato Brasileiro. O time que ficou mais tempo sem vencer na competição, 22 rodadas, já tem a pior defesa da história, com, por enquanto, 64 gols tomados, né? Um saldo de 47 gols negativo. Então, são recordes atrás de recordes negativo. Então, a ponte hoje é a pior campanha da história. Vai tentar aí ultrapassar esse quesito aí do Duque de Caxias, que em 2011 foi rebaixado.

0: justamente nesta rodada que a Ponte joga amanhã, a rodada 31, só que em 2011 o Duque de Caxias tinha 15 pontos e a Ponte tem apenas 13. E ele terminou a Série B rebaixado em último lugar com 18 pontos. Então a Ponte tenta aí, né, se isso vai servir de algum alento, de alguma, só para não ficar cravado na história, né, como a pior campanha de todos os tempos, por enquanto, porque daqui a alguns campeonatos você pode aparecer algum time pior aí também e realizar uma campanha péssima igual a Ponte está realizando. Mas essa é a situação, a Ponte muito complicada, vai com o time desfalcado lá para Cuiabá, daqui a pouco eu falo um provável time da Ponte Preta aí. A Macaca, então, contra o Cuiabá, que tem um treinador campineiro, né? O Eduardo Barros treina o Cuiabá e ele disse em entrevista coletiva lá que está totalmente focado para apagar a má impressão deixada pelo seu time no último jogo, que foi muito mal, tomou 3-0 e poderia ter sido muito mais do CRB lá em Maceió. E o Cuiabá ainda tem uma pequena esperança aí de tentar entrar nesse G6. Não vai entrar, a gente sabe que é difícil, porque a briga já está mais lá em cima, mas matematicamente eles têm condições. E para isso, precisam vencer a Ponte Preta amanhã. Ele já disse que amanhã é o jogo da vida do Cuiabá contra a Ponte Preta, que está muito fragilizada, Anderson.
1: Tá certo, Fernando. Bom, realmente, eu até comentava aqui com o Beto, enquanto Fernando, é duro falar da Ponte, tem hora, né? É só essa situação, gente, mas é o que tem, né, Fernando César? Não dá pra
2: fugir. Tem o jogo, né?
1: Não dá pra fugir disso, tem esse jogo amanhã, o Cuiabá, conforme disse o Fernando aí, eles querem apagar, aí contra a Ponte quer apagar a má impressão. Por que não apaga, não apagou em outra hora essa impressão? Mas eu vou te falar, Beto.
2: Todo time que enfrenta a Ponte, né, nesse campeonato brasileiro de Série B, sabe que a possibilidade da vitória é muito grande, né? O CRB também sabia, só que veio aqui e perdeu, né?
1: Será que faltou humildade para?
2: Sim, não, mas é que aí a Ponte encaixou aquele dia, a Ponte encaixou marcação, a Ponte Preta poderia vencer por 1-0, poderia inclusive ter feito outro gol, mas o Vinícius, né, como sempre, sendo o capa branca, fazendo boas defesas, e a Ponte encaixou aquele dia, diferente do último jogo, por exemplo, né, que a Ponte também não foi, aí também não foi bem. O Cuiabá tem ainda as aspirações dele, como disse aí o Fernando, de tentar, primeiro, desculpa, apagar a má impressão e também, né, quem sabe, encostar um pouquinho mais ali na zona de classificação.
1: E foi o que disse o Fernando logo no início. Isso, né? Foi o que disse. Tentar não ficar com essa marca aí negativa de ser a pior campanha da história, né? Mas tem 13 pontos, tem que fazer 18, porque tem 17, né? O Duque de Caxias. Mas, gente, vamos ser sinceros, hein? Vai ser duro a Ponte, com essa sequência de jogos, fazer 18 pontos, hein, Fernando?
0: Precisa de mais 5, né? Pelo menos, são 8 jogos que faltam.
1: Uma vitória e 2 empates.
0: Exatamente, mas a gente sabe que é complicado, né? Mais um jogador que deixou o elenco Ponte Pretano, Murilo Cavalcante.
1: Ah, mas o Fernando,
0: é o Murilo Cavalcante.
1: Mas fazer que falta,
0: né? Tem que ser com esses caras aí, fazer o quê? E a tendência que, decretando o rebaixamento da Ponte, esse confirmando, né, o rebaixamento, até as rodadas finais aí, mais jogadores deixem a Ponte Preta, porque não tem pagamento em dia.
1: Então,
0: o contrato vai acabar agora no final do campeonato, dia 30 de novembro ou 1º de dezembro, é a maioria do prazo do contrato desses jogadores, então os caras já vão começar a largar, né? Vão embora e vai fechar o campeonato igual foi lá contra o América, com a base, com o sub-20, né?
1: Bom, mas vai ter que ser, gente. Por quê? Ontem eu falei, fiquei pensando, mas o que fizeram com a Ponte? Como que conseguiram? Além de tudo, gente, como que conseguiram fazer? Aí você vê jogador que chegou aí, o cara não foi nem registrado, o cara tá agora cobrando quase 300 mil reais, o cara não só treinou. Como que conseguiram fazer isso, Beto?
2: Falta habilidade e falta principalmente, né, de competência para poder gerir os negócios da Ponte.
1: Tal do zagueiro Diogo Silva lá, Beto, o cara
2: Mas, Anderson,
1: não, ele não está errado.
2: Não está errado, não, ele tem não, direito, sim. Ele estava lá à disposição.
1: Exato, sim, é só colocando isso, ele, é. Não que ele esteja errado, tá certo, mas como que deixaram fazer isso? É. Pô, sabe que o cara, sabe que não vai pagar? Tá difícil. O que que deixou os caras ficarem aí 3 meses, 4 meses treinando e agora...
2: Sabe o que que é isso? Tava contando com um negócio antes dele acontecer. A Ponte, lembra? Estava contando com um dinheiro, com um aporte, né? Do suposto grupo que iria apresentar uma proposta de SAF, sem mesmo antes ter virado SAF, né? Ou ter acontecido a Assembleia. E aí estava esperando aquele dinheiro que iria vir o aporte e que a Ponte ia saldar os compromissos. E aí fizeram compromissos antes de ter o dinheiro, entendeu? Achando que com aquela grana iria livrar-se do transfer ban, e aí, no afogadilho, contratou aquele monte de gente. Contratou, não, né? Fez acordo.
1: Propulsei.
2: Né? Olha só, e agora? Não, e calma aí. Os outros também entrarão, fica tranquilo. Os caras vão entrar na fila.
1: Vou dar um exemplo aqui, Beto. É a mesma coisa que nem a Ponte vai ter que pagar esses caras se os caras terem jogado. É a mesma coisa, você vai lá, você financia um carro. Parcela de 4 mil por mês, te roubam o carro, aí você tem que pagar o. Você tem que continuar pagando sem ter o carro e tem que pagar. Porque se você comprou o carro, não tinha seguro, roubaram o seu carro. Financiado. 60 vezes de 4 mil reais por mês. Você vai ter que pagar as parcelas sem ter o seu patrimônio, sem desfrutar do seu veículo. É a mesma coisa, os caras vieram aí, não defenderam a camisa da Ponte, agora tem que receber. Eu não dou conta disso, Beto. É uma coisa de louco.
2: É maluco. É muita falta de competência, né, cara, para poder tocar o negócio. Isso é a prova, né? De tantas e tantas bobagens que foram feitas, essa acho que é uma das maiores, né? Ter os jogadores aí, os caras não jogaram e ainda. A Ponte vai ter que arcar com compromisso. O pior não é isso, é que como não pagou, né, os caras entraram na justiça e ainda pedem, além de tudo, né, tem a coisa da multa e tem, ontem inclusive até o doutor Hélio Calado nos passou aqui, ele até me passou o direito que eles têm de pedir uma verba indenizatória porque estavam parados aí e não tinha sem poder ir para outro para exercer a profissão em outro lugar.
1: Ai, meu Deus do céu, vou falar para vocês, viu? Às vezes, se eu falar o que eu penso, o que eu tenho vontade, aí eu acho que não falo mais no microfone, porque que vontade de falar algumas coisas, né? Inacreditável isso, viu? Meu Deus, daqui 50 anos, se contar o que aconteceu com a Ponte Preta, eu falo, não, mentira isso. Isso é história de pescador. Ninguém faria umas coisas dessa, não. Isso é folclore. Ah, pelo amor de Deus. É muita incompetência num lugar só. Fernando, segura um instantinho só aí. Eu vou fazer um intervalo aqui com o nosso querido Cleison Santos. Boa tarde. Chega de hora. Miguel, driblador, muito melhor que muito melhor. Gustavo Teles, titular. Ah, chega de da hora. Ah, tá. Agora que eu entendi. Obrigado,
0: David, doutor.
1: Chega de da hora. Miguel é driblador, muito melhor. Gustavo Teles, titular. Júlio, titular. Jogar com 3 zagueiros, 2 laterais de ofício, 4 no meio. Acorda, treinador. Ô, Ponte, vamos trazer o Matosinho pra treinar esse time aí, Ponte. O cara tem a receita aqui, ó. Mas é bem isso aí, viu? Pode dispensar esses
2: mas
1: caras.
2: Mas o Matosinho tem razão. Tá alguns jogadores precisam ter chance, sim. Principalmente
1: tem que esses caras
2: esses
1: aí,
2: meninos
1: Beto.
2: Aí.
1: Vai ter que terminar com eles. Aqui o nosso querido aqui, o Tandy Negrão, aqui deixando sentimentos aqui que conforte toda a família do nosso querido Renato Leal. E o Frank Bob, que é pontipretano, com toda aquela voz dele, ele vai falar aqui na central. Fala, Frank Bob.
3: Beto Finália, hoje, para não dizer que não falei das flores, você arriscaria a dizer quantas testemunhas estarão presentes lá em Indaiatuba com a Ponte rebaixada no próximo jogo contra o Juventude às 21h35? Frank Bob.
2: Frank, É difícil, hein? Difícil, hein, meu irmão?
4: Eu respondo, se você quiser.
2: Ah, eu acho que não teremos 500.
4: Mas tá bom, Beto. Aqui não tá dando 1.000. Deu 1.000, tá dando 1.000.
2: Acho que não vai dar 500. E de repente algumas pessoas, né, de Indaiatuba, né, que é pra ver o jogo, pra ver a ponte. A torcida do Juventude terá pouca, né? Não vai ter muita gente, não. Então, mas eu acho que se tiver 500 é muito.
0: O problema. Aí fica a pergunta, Alberto. Frank Bob estará lá?
4: Ele fala isso, acho... mas ele vai estar lá.
2: Não sei, hein?
4: Ah, vai ter que estar lá? Ele vai ter que estar lá? É, porque
2: acho que ele tá preferindo ver o sub-20, o sub-17.
4: Porque.
2: Que ele vai pegar o Santos, né, Fernando?
0: Só dia 12.
2: Ah, só dia 12?
0: Dia 12, só na outra semana.
4: Segunda-feira, feriado, eles colocam um jogo. Que maravilha. É, só para encerrar esse assunto aí, né? O que falou o Frank aí. O problema, gente, a Ponte tem uma torcida apaixonada, enorme, imensa. Só que estão judiando tanto dela.
2: Estão judiando.
4: Estão judiando tanto dessa torcida.
2: Estão conseguindo afastar.
4: É tanta tristeza que estão colocando no coração de cada torcedor da Ponte, que tem uma hora que, por mais que você ama, que você gosta, tem aquela paixão, é aquela coisa que corre na veia, mas com tudo que estão fazendo, estão maltratando demais o torcedor da Ponte. O que estão passando neste ano? Olha, eu acho que em 126 anos, nunca o torcedor da Ponte foi tão maltratado, tão humilhado, tão sofrido como esse ano. Com todas as campanhas que já teve em outras ocasiões, anos 90, a Ponte nunca foi tão maltratada assim, Beto.
2: Acho que teve aquele período, né, Fernando, em que os clubes não jogavam contra a Ponte, né? Só o Corinthians que jogou, né?
0: É, a Ponte e o Bandeirante,
2: né? Ponte e o Bandeirante, né? Aquela época também foi sofrida, porque a Ponte tinha que entrar em campo e os times não entravam para jogar contra a Ponte. Aí era humilhante também aquela época. Aquela época foi humilhante. Mas eu acho que de desgosto mesmo, assim, né? Porque tá entrando e tá perdendo.
4: O problema é ficar vendo os jogos.
0: É aquilo que a gente já vem falando aqui, né? Que vai acontecer o ano que vem.
2: É isso é o problema.
4: É aquilo que a gente vem comentando aqui. O problema não é esse ano, gente. Esse ano já foi. É só questão, ou vai ser amanhã, ou na terça-feira, ou na próxima. Alguma rodada vai acontecer de forma matemática, o rebaixamento. O problema não é. Você cansou de falar? O problema da Ponte não é cair
2: para a rebaixamento.
4: Série C,
2: é
4: isso é o de menos. O problema, gente, é que vai acabar esse campeonato e já vai vir 27, com Série A2, com Série C, com Copa do Brasil novamente, que a Ponte pode disputar. E aí?
0: A Ponte tá fora da Copa.
4: Tá fora?
0: É porque foi rebaixada, né? Não conseguiu índice, né?
4: Não, tá certo. É o Guarani que quase tá com vaga. Me desculpa.
0: Guarani pode ir.
4: Eu fiz confusão aqui. Mas vai ter Série A2 em alto nível, que a Série A2 do Paulista se equivale a uma Série C de brasileiro, às vezes. Entendeu, Beto?
2: Nossa, olha.
4: E aí? É. Tem Série A2 e Série C de brasileiro.
2: Com pouco dinheiro. Porque esses dois campeonatos não dão nada de verba, né? Acho que se juntar os dois campeonatos, se tiver, sei lá eu, 2, 3 milhões? 2,5, 3 milhões.
0: Bem otimista.
2: Já pensou? Como que faz um campeonato?
0: Não tem televisão, né?
4: Deixa eu fazer um intervalo aqui. Deixa eu atender aqui o Sidney Pereira. Anderson, boa tarde. 5 de agosto eu mandei mensagem aí dizendo que a SAF da Ponte era balela. Vocês disseram que não. Acho que eu tinha razão. E vocês ainda não concordam comigo? Não, Sidney, não concordo por quê? A proposta existe, é que não foi aprovada, ou seja...
2: Exatamente.
4: Se você me falar, Anderson, não vai virar, não vai acontecer, eu tudo bem, vou concordar com você. Agora, falar que é balela, que não existe, aí não, Sidney. Concordo com você, não vai acontecer, não vão aprovar, aí tudo bem. Agora, falar que era balela, não, é que teve reunião, a oposição conseguiu formar maioria e não aprovar a mudança de estatuto. Tá bom, meu amigo? O Beto viu a minuta do contrato.
2: Sim,
4: e aí, cadê a SAF? Ô Sidney, você não está entendendo a situação, amigo. A minuta foi mostrada para a imprensa num evento, mas não mudaram o estatuto. Foi reprovado. Então não tem como ter SAF se não mudou o estatuto. É muito simples.
2: Não dá para afirmar isso, não, Sidney.
4: Bom, faz um intervalo aqui, viu, Cleison? Agora 1h33. Na sequência, Fernando finaliza com as informações da Macaca no nosso Jornal de Esportes.
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4: Agora, Fernando, fechando com as informações da Macaca, 1h34, só rapidamente aqui, Fernando. Essa mensagem aqui é da Macaca, falando com a gente o Valmir. Fala, Valmir.
8: Boa tarde a todos na Rádio Central. Aqui é Valmir de Hortolândia. Eu vou lá no STF pedir para o ministro colocar uma lei proibindo falar mal da Ponte Preta até o final desse ano. Por favor, gente, chega de sofrimento. E o doutor Torrano, por onde anda?
4: Ah, eu, desculpa, mas o doutor Torrano é igual cabeça de bacalhau, não vê, não existe. Desculpe a sinceridade, pode, mas perguntar do presidente. Mas é o seguinte, viu, gente, com relação aí ao que eu disse o nosso ouvinte aí, do jeito que o Supremo está conduzindo as eleições aí,
2: deixa ele quieto aí, melhor.
4: Deixa o Supremo quieto. Não, mas do jeito que eles estão conduzindo, eles podem dar essa ordem aí, Beto. Eles podem proibir aí. Tá tão fácil dar liminar, mandar, desmandar. Eu concordo com o Valmir. Vamos pedir lá, ó, baixar um decreto. É proibido falar mal da macaquinha.
9: Então não vai ter mais boletim da ponte, né? Porque só tem notícia ruim.
4: Meu Deus.
9: A ponte não se ajuda, né?
4: Mas você não me ajuda, Fernando César.
9: Eu não. A Ponte Preta, né? Que não tem uma notícia boa pra gente falar aqui.
4: Oh,
9: né?
4: Meu Deus. Fernando, vou falar tchau pra você depois dessa.
9: É, vamos falar do time aqui, ó.
4: Vamos lá, no pique.
9: Wilson Kleina. Vai ter desfalques, né? Como eu já disse, o Jota, lesão muscular, tá fora. Danilo Barcelos, terceiro cartão amarelo, tá fora. O Murilo Cavalcante, né? Entrou com ação na justiça. Ele que chegou lá do Guarani de Pajé, né? E foi justamente na semana em que a Ponte jogou contra o Guarani de Pajé pela Copa do Brasil. Uma das quatro vitórias da Ponte Preta na temporada, uma delas foi essa contra o Guarani de Pajé, que o Murilo Cavalcante não jogou pelo Guarani de Bagé, porque ele veio para Ponte Preta, até como uma aposta, né? Muito bem recomendado, mas no final não deu nada certo, então o Murilo Cavalcante também vai saindo da ponte com uma ação trabalhista. O André Lima, tinha se falado que ele tinha entrado na justiça, mas a informação é que ele está machucado, está tratando do joelho, não joga e, por enquanto, ainda não entrou na justiça. Está continuando aí no elenco ponte-pretano. Vamos aguardar os próximos passos. Então, provado o time da ponte aí, ó: Vinícius, Palácios, Gabriel Caran e Diego Leão. Diego Porfírio no lugar do Jota, o Juan no lugar do Barcelos, Rodrigo Souza, Denis e o Júlio na vaga do André Lima, e lá no ataque, Manu ou David da Hora e o Brandão. É o provável time da ponte para pegar o Cuiabá, que tem a lei do ex lá, viu? Jean Dias está jogando lá, viu, Anderson?
4: Ah, nem vou falar disso, viu? Deixa pra lá, lei do... Vamos torcer pra isso. Bom, Fernando, é o seguinte, né, Beto? É o time que o Gilson tem, vai ter que mexer. E aí, imagina o jogo de amanhã, né, Beto?
2: Embora... Tudo pra ponte é complicado, né? Todos os jogos, todas as equipes são complicadas e a ponte vai ter que se superar de alguma maneira amanhã. A gente não viu isso, só vimos isso nessa operação contra o CRB, no sentido de resultado, né? E amanhã vai ser pedreira, né? Como vai ser daqui para frente todos os jogos. Todo jogo tem que mexer no time, não tem como. A Ponte com problemas de jogadores contundidos, com problemas de jogadores que estão saindo, enfim, essa tem sido a vida da Macaca dentro do campeonato e dentro desse ano todo, né?
4: Tá certo. Fernando César, muito obrigado pelas suas informações, Fernando, um bom final de semana, mas você retorna ainda hoje na nossa Central Esportiva, combinado, garoto?
9: Isso mesmo, Central Esportiva logo mais às 5 da tarde, e amanhã tem jogo, né? Ponte Preta e Cuiabá, com transmissão da Rádio Central a partir das 15h30, estaremos nessa aí com toda a seleção do rádio. Grande abraço.
4: Bom, eu não sei, mas a seleção está escalada, Fernando?
9: Seleção sempre escalada, né? Amanhã também tem a seleção do Brasil. Será que o Mister já escalou para pegar a fortíssima Índia, né? Mas aqui a seleção do rádio vai ter Edinaldo Vinci, solta o grito, galera. Vai soltar o grito amanhã com o Beto Quinalha, comigo aqui, com Marcos Luiz, o Cobrão. E na técnica tem novidade, hein? Tem uma nova contratação aí, Anderson. É isso?
4: Não é nova, não. É uma nova velha.
9: Conhecida, né? Gente boa demais.
4: É aquele ditado, né? O bom filho, a casa volta, né? A casa torna, né?
2: Tá certo.
4: Gabriel Ribeiro. Ó, falando em Gabriel Ribeiro, acabou de aparecer aqui o Gabriel Ribeiro. Grande abraço. Bom, Fernando, já que você falou aí, né, do Gabriel, que amanhã vai estar, a gente deixa aqui também um abraço ao Edmo, né, nosso operador aqui, que está hoje afastado por saúde, mas Deus está agindo, vai dar tudo certo, vai estar recuperado em breve e vai estar conosco aqui, muito próximo disso, o retorno do Edmo pilotando a nossa nave aqui. Fernando, grande abraço.
9: Valeu, até mais.
4: Até mais. 1h40. Anderson, fala pro Beto de uns 3 meses de férias pro Fernando, porque não vai ter mais nada para falar da Ponte. Oh, meu Deus do céu, estou falando, gente, quem que é o ouvinte que mandou aqui? É o Sidney, de novo, Sidney. Ô, Sidney, calma, gente, calma. Mas não tá fácil, não. 1h41, olha, hoje é sexta-feira, final de semana está aí. Aliás, chegou, né? Não está? 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

0: 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Gustavo Negreto chegando, trazendo as informações do Bugre. Pois não, Gustavo, boa tarde.
1: Fala, Anderson, boa tarde pra você, boa tarde pra quem tá acompanhando a Rádio Central nesta sexta-feira. Semana movimentada no Guarani. Se a gente olhar um pouco para trás, na segunda-feira, toda a expectativa do que aconteceria durante as reuniões, além, é claro, da votação, que seria mais tarde, com os associados votando sim ou não para a proposta de Roberto Graziano. A semana passou, Roberto Graziano ficou chateado com alguns questionamentos feitos pelos próprios associados. Por isso, retirou a proposta, fará as alterações necessárias e todo o processo começará do começo. Ontem, Marcelo Galli participou da Central Esportiva com a seleção do rádio. Explicou a situação e a gente vai ouvir agora os melhores momentos dessa entrevista, para ficar evidente para quem está nos ouvindo o porquê dessa decisão e o que acontece na reunião de daqui a pouco. Mas qual é essa decisão? E por que, então, o Graziano retirou a proposta? O que aconteceu para que as coisas mudassem, mesmo depois de uma segunda-feira que parecia que tudo se encaminhava para uma votação, se de fato essa proposta do Roberto Graziano seria aprovada ou não? Boa tarde, mais uma vez.
2: Boa tarde, Gustavo. Um prazer falar com você, um prazer falar com os amigos da Rádio Central, Marquinhos.
3: Boa
2: noite.
3: Não sei,
2: tem mais
3: o Beto
2: nos ouve, né? Roberto, um grande abraço ao Beto, Marquinhos, dois grandes amigos que a gente tem na empresa de Campinas e antes de tudo, agradecendo vocês pelo espaço e é realmente isso que o Gustavo falou. A gente está aqui para esclarecer o torcedor, o associado, para que não restem dúvidas e para realmente explicar essas questões, porque eu não tiro a razão de vocês nem dos torcedores que se assustam com esses adiamentos, né? Começam a pipocar teorias da conspiração e as pessoas começam realmente a ficar com medo de, poxa vida, será que a gente estava na beira do gol aí, a gente não vai, a coisa não vai andar, né? Num primeiro momento aparece bastante negativa esse adiamento, mas eu tento olhar isso por um outro lado, um lado positivo, por quê? É o lado de que o investidor tem aceitado as mudanças sugeridas pelos conselheiros, pelos associados e está buscando a segurança maior do negócio. Tá? Explicando esse último, os adiamentos anteriores se deram para que pudesse adaptar o contrato às sugestões feitas pelos associados, tá? Agora também haveria uma adaptação, haveria aí a aceitação de mais alguns pontos que foram, tinham sido colocados e não tinham sido aceitos. Haveria essa aceitação para a assembleia de ontem. Ocorre que na segunda-feira alguns associados levantaram um ponto de que se houve uma alteração deveria se recomeçar o processo. Eu não concordo com essa posição desses associados, mas o investidor, buscando ser bastante conservador e buscando garantir que ou minimizar os riscos de judicialização, porque a gente sabe que no Guarani tudo para na justiça, né? Infelizmente isso acontece há muitos anos. Mas ele querendo diminuir esse risco, ele falou, bom, se tem gente que está querendo judicializar, porque teve uma mudança, ainda que a mudança tenha sido para melhor para o Guarani, eu vou então finalizar por aqui, faço todas as alterações que são necessárias, e agora, quando eu apresentar, eu não vou mais discutir. A apresentação é essa e eu não vou mudar uma vírgula no contrato para que ninguém fale que teria que recomeçar do zero. Então, ele foi conservador e ele falou. E, inclusive, quando aconteceram essas falas na assembleia na segunda-feira, ele mesmo pediu o microfone, o senhor Roberto Graziano, e falou: parece que vocês não querem que o Guarani caminhe, porque toda hora vocês estão falando que a coisa tem que recomeçar, toda hora vocês estão falando que isso daqui está gerando riscos de judicialização. Então parece que vocês desejam que o Guarani realmente não ande para frente. Eu não discordo dessa fala dele, eu concordo com essa fala dele. E eu consigo compreender a postura conservadora que ele passa a adotar no sentido de vamos então fazer todas as alterações primeiro e depois dessas alterações finalizadas eu recomeço o processo e aí dizendo, deixando muito claro que eu não vou alterar mais nada. Foi essa a postura do investidor que eu não consigo falar que é uma postura errada, uma postura muito segura que ele está tomando.
3: Só para entender também sobre essa votação. Então amanhã a assembleia vai continuar e aí os associados vão votar a criação da SAF.
2: Isso.
3: Só que no mundo normal, na segunda-feira, a gente imaginava que a votação seria para aprovar a proposta da SAF do Graziano. Teria algum tipo de complicação se a SAF fosse votada amanhã? Então, para aprovação da proposta, sem de fato a votação da criação?
2: Na verdade, haveriam as duas votações, né? Nós explicávamos isso para os associados sempre, que a previsão dessa sexta-feira, dessa votação de amanhã, no dia 2, eram de duas votações. Primeira votação sobre a criação da SAF e logo em seguida a votação sobre, ele votaria no mesmo momento, né? A votação da venda de 90% dessa SAF, de acordo com a proposta do Roberto Graziano. Então, você votaria em dois momentos. Quer criar a SAF, sim ou não? Num segundo momento, quer vender a SAF, se criada, de acordo com a proposta oferecida, sim ou não? Então, eu imagino que, se, por exemplo, se uma votação depende da outra. Se em algum momento ganha a votação de não quer criar a SAF, aí a outra votação perde o sentido. Por mais que possa ter um resultado de vencedor por vender a SAF, ela nem foi criada, então ela perde o sentido, ela fica vazia.
0: Tá certo, Gustavo. Olha, Beto, ontem, né, acompanhando até a entrevista na Central Esportiva, eu confesso que ontem fiquei surpreso, Beto. Eu até comentava com você que fora do ar, eu tinha pra mim a plena convicção que isso já tinha sido lá atrás que aprovado
4: que já estava a mudança, aprovada, né?
0: A mudança
4: para o estatuto.
0: E realmente eu fiquei muito surpreso com essa informação.
4: Já poderia, né?
0: Sim, por que não foi?
4: Já poderia ter sido feito isso lá atrás, já há muito tempo. Por quê? Porque aí o processo todo, ele poderia caminhar até com um pouco mais de rapidez, né? Porque mudando o estatuto, tá tudo certo. O Guarani poderia virar SAF e ser o próprio Guarani detentor de todas as ações. Acontece isso no Fortaleza. Fortaleza é SAF, mas não tem um investidor. Acontece isso no América Mineiro. É SAF, mas não tem um investidor. A SAF pertence ao clube, né? E a hora que tiver uma proposta, aí é submetida, né? Conselho, essa coisa toda. Aí depende, lógico, de cada estatuto. Eu acho que se tivesse acontecido isso lá atrás, ter sido feita uma assembleia de sócios só para a transformação da SAF, agora teria só uma assembleia, e isso, lógico, que aí a documentação toda, isso tudo andaria um pouco mais rápido, e agora só seria votado a proposta feita pelo Graziano.
0: Exatamente, eu fiquei muito surpreso, mas hoje, bom, agora resta saber hoje, né, como vai ser essa
4: hoje
0: votação.
4: Hoje o que vai acontecer, né?
0: É uma grande interrogação, mas vejamos, a Rádio Central vai acompanhar à noite, o Gustavo vai estar presente no Brinco acompanhando esse passo a passo. Agora 1h52, o ouvinte aqui com a gente interagindo, o Rodrigo falando com a gente.
5: Boa tarde, Jornal do Esporte. Rodrigo Indaiatubanos, uma pergunta para o Beto. Uma hora vocês precisam entrevistar alguém do Conselho Fiscal do Guarani, que deixou descambar a coisa desde lá de trás, contando com a aprovação rápida da SAF e contando com o dinheiro da Copa do Brasil antes de entrar. E é uma opinião sua, e esse conselho era para estar fiscalizando os gastos do Guarani. Uma hora, se vocês tiverem a oportunidade de entrevistar alguém do Conselho Fiscal, entrevistar e fazer essas perguntas para eles. Uma opinião sua, tudo de bom para vocês.
0: Tudo de bom, Rodrigo. Beto. Responda, a pergunta foi direcionada.
4: obrigado pela pauta.
0: Direcionada a você.
4: Obrigado, Rodrigo. Ontem, bom, a gente, você viu, nós acabamos de colocar aí a palavra do Marcelo Galli, que é vice-presidente do conselho. Mas a gente falou exatamente só sobre SAF, né? Mas tem muita gente lá que precisa explicar. E eu acho que não é só o Conselho Fiscal, não, viu, Rodrigo? É também o presidente do Guarani. E aí te confesso, inclusive, e também para todos que estão nos acompanhando,
6: já entrei em contato, acho que semana passada eu falei com o Luciano, que é o assessor de imprensa do Guarani, estava pré-agendado uma conversa com o Rômulo Amaro, mas em função de todos esses problemas aí de assembleia que acontece e não acontece, ficou adiada essa conversa, esse bate-papo, mas já está na hora sim, do presidente do Guarani se pronunciar. Veremos o que vai acontecer hoje, né? O que vai acontecer hoje nessa assembleia, e aí provavelmente na semana que vem, eu entendo ser necessário a palavra do presidente do Guarani.
7: Concordo com você.
6: Do presidente do Guarani, para que para que ele possa, também faz tempo que não fala, para que ele possa explicar e para que ele possa dar conta de tudo que tem acontecido para a comunidade toda, né? Ele é o presidente do clube, mas ele representa toda uma nação, né, cara? Toda uma torcida imensa, gigante. E que precisa ser da palavra do mandatário maior, né?
7: Exatamente. Fazer um intervalo, Cleison, 1:55.
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2: 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Gustavo Negreto chegando, voltando, finalizando com as informações do Bugre.
3: E mais tarde, então, às 16h, no ginásio do Brinco de Ouro, de forma híbrida, os associados vão votar pela criação ou não da SAF no Guarani. Eu estarei por lá e trarei durante toda a nossa programação as atualizações e a definição do que vai acontecer com o Bugre.
2: Tá certo, Gustavo, obrigado pelas informações. Até na Central Esportiva, agora 1h58. O ouvinte interagindo com a gente, participando aqui no 97148-3497. Vai mandando a sua mensagem. Bom, Beto, fechando aqui o nosso Jornal de Esportes. Amanhã tem Ponte Preta, hoje tem o Guarani com essa votação aí. A gente, depois que, do que vem ocorrendo, a gente não sabe, não dá para projetar,
4: não.
2: Vai aprovar, não vai. Acho que é uma grande interrogação, né, Beto?
4: É, e que precisa ser resolvido rapidamente, né? Eu acho que o Guarani precisa começar a andar, né? O próprio Gale disse aí, né? O Guarani precisa caminhar, precisa, as coisas precisam clarear lá pelos lados do Brinco de Ouro. E os torcedores, né? Principalmente esses que têm direito a voto, os sócios, tudo bem que a gente sabe que o torcedor comum pensa de um jeito, o cara que é associado pensa de um outro jeito, né? Porque ele é sócio, ele tem direito, né? De saber se vai vender o clube dele ou não, né? Então, mas eu acho que precisa ser muito bem pensado nesse momento, avaliar muito, porque do jeito que anda hoje, não tá tão simples você arrumar um parceiro, né?
2: Não
4: tá tão simples assim. E aí, de repente, né? Ceder um pouco daqui, um pouco dali, para que lá na frente todo mundo possa ter um momento melhor, né? Para que dentro do campo o Guarani possa ser melhor representado, fora dele também, cumprir com os compromissos, sabe? Apagar, né? Tudo de errado que fizeram lá para trás e ter uma vida nova, né? Eu acho que é isso que precisa no Guarani a partir de agora, sabe? Ter novos pensamentos, abrir a cabeça, sabe? Saber entender que o Guarani já foi muito maior. Olha o que eu usei, já foi muito maior. Então, saber exatamente isso, que já não vale mais o que valia lá atrás, não é? Por quê?
2: Por desmando.
4: Por desmando.
2: De gestões.
4: Exatamente. Por problemas de dívidas, de ações na justiça, de ter que cumprir a RJ. Precisa pensar nisso, viu, gente? Tem que cumprir a RJ, porque se não cumprir a RJ, podem pedir a falência do Guarani. E aí, como que vai ficar? Vai ficar pior. Eu acho que esse processo todo precisa ser acelerado. É lógico, não estou dizendo aqui que o Guarani tem que aceitar tudo que o proponente quer, não é nada disso. Também tem que saber o valor da marca. A marca tem valor, a história tem valor.
2: Exato. Né?
4: Talvez não seja o valor que muitos pensem. Por quê? Porque hoje já não, né? Por essa situação toda, né? Dos desmandos, da incompetência de todos que passaram por aí, né? Nas últimas décadas, nas últimas administrações. Então tem que entender tudo isso. Mas que é o caminho, eu não tenho dúvida.
2: Não tem volta, né?
4: É o caminho. O caminho é esse. E se tem um grupo, como é o grupo do Graziano, que também não caiu de paraquedas no Guarani, vamos combinar, né? Faz tempo que ele tá no Guarani, né?
2: Sim.
4: Pô, faz muito tempo, desde a década de 90, pô. Bom. Então, todo mundo sabe muito bem disso, né? E que seja o melhor. Seja o melhor para o Guarani, que seja o melhor para a empresa que vai se associar ao Guarani e que em breve, né? Porque é o seguinte, gente, rapidinho, Anderson. O Campeonato Paulista está chegando, gente. O Guarani precisa montar um time. O Guarani precisa saber quem vai ser o treinador do time. O Guarani precisa saber quem vai ser o homem forte do futebol. O Guarani precisa saber quais desses jogadores que tem contrato ainda, quais desses podem ou não ficar no Guarani. E quantos o Guarani vai precisar contratar. E para isso, e outro detalhe, que eu acabei de dizer, precisa cumprir com a obrigação, com a RJ, precisa cumprir com a obrigação com esses jogadores que estão aí, com esses jogadores que estão saindo, por quê? Porque senão vai acumular mais dívida ainda.
2: Vai aumentar.
4: Então,
2: precisa,
4: por quê? Porque semana que vem, ele vai e volta com a proposta, marca de novo a assembleia e tal. Também não é assim, demora mais alguns dias, algumas semanas. Não acredito, não sei se vai ser outubro ainda, para que tenha nova assembleia. Só que aí, para toda a documentação rolar, pô, é um trâmite. Você trabalhar com isso, né, Anderson? Você sabe muito bem como funciona.
2: A burocracia é grande,
4: não é do dia para noite. E não vai ser esse ano, viu, gente?
2: Não vai ser esse ano ainda.
4: Não dá tempo, não.
2: Daqui a pouco é final de ano, todo mundo começa a entrar de recesso.
4: Então, não vai dar tempo. E aí, o que vai acontecer? Tudo bem, se tiver já formalizado, né? Tiver já formalizado o contrato, de repente acho que o parceiro também vai ser interessante para ele já ir trabalhando para que não corra nenhum tipo de risco no Campeonato Paulista, né?
2: Exatamente, porque não pode correr risco, né, Beto?
4: Para
2: fechar
4: porque
2: aqui.
4: Porque cai, né, gente? Alguém cai, né?
2: Laudiano, tem que ter calma, amigo. O seu comentário não é sobre Ponte e Guarani. Eu deixei para o final o seu comentário porque fala a nível de futebol brasileiro. A gente está falando de Ponte e Guarani, tá? Mas eu vou ler, deixei para o final para comentar com o Beto e fechar o jornal. Porque o nosso assunto agora era Guarani. Compreende, meu amigo? Aqui ele manda que os clubes da Série A, que tem uma grande maioria, são patrocinados por Betis e a CBF, que tem um patrocínio maior, uma Bet. E pode ser sim paralisado dependendo do resultado das eleições. Hoje e amanhã teremos jogos, mas pode ser paralisado e greve segunda-feira. É verdade que estão misturando política com futebol, gente.
4: Lógico.
2: Ô, Laudiano, o que acontece, amigo? O problema que eu comentei aqui quando surgiu, quando foi suspenso esses patrocínios, que é pura politicagem. Ou seja, infelizmente, estão misturando a política com o futebol, virou essa queda de braço e depende realmente do resultado das eleições para ver o que vai acontecer. Mas isso realmente é uma coisa muito complicada. É o nosso futebol que realmente está à deriva, viu? Obrigado, Laudiano. Beto, forte abraço.
4: Valeu, um abraço. Um até mais.
2: Cinco horas
4: tem Central Esportiva.
2: Para você, um bom final de semana. Até segunda.
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4: Boa tarde, Campinas. Boa tarde, região, meus amigos internautas. Mais uma vez eu agradeço a Deus por mais um programa aqui na Central, por estar aqui na Rádio Central. Hoje, sexta-feira, dia 2 de outubro, mais um programa do Jura na Central. Até às 5 da tarde, o programa do Jura Chique Bacanizado, pra você ligado no programa mais alegre do rádio do Brasil. É hoje. É. Vamos tudo. Hoje é de tomar uns iogurte e dançar. Vamos lá no Capela Bar, velho. Lá vai estar lotado.
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4: Jura sete tudo lá hoje, velho. Hoje vai estar diferente lá.
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4: É. O programa do Jura e a sonoplastia dele hoje. Ele. O Cleison. Fala, Cleison, Perierra. Aê. Da turma. Rosto colado hoje lá, Venta. Boa tarde, Venta.
7: Chamo Jura, meu bem.
4: É.
7: Chamo Jura.
4: E boa tarde também pra você, filha. Viu, para Jura.
8: Para Jura.
4: Hoje tá todo mundo aí, o quarteto tá aí já.
8: Eu não aguento.
4: É, eu sei, meu bem. Fica tranquilo. Sexta-feira, mais um programa do Jura. Mais uma vez a gente agradece a Deus por mais um programa aqui na Central, por estar aqui na mais querida do seu rádio. Ah, nós estamos em tudo que é lugar. Hoje nós vamos lá pro Capela Bar.
7: Eu tô com tico-tico hoje.
4: Hoje nós vamos tomar uns Jägermeister e uma cervejinha gelada. Vamos dançar.
7: Não vai me levar nessa fita, não, homem.
4: Venta, a mesa do Jura no Capela hoje pra 12 pessoas. Vai moer hoje lá. A Jura 7 vai em peso,
7: velho.
4: Ah, eu não perco mais tempo, não, velho. É. E daqui a pouquinho na Central tem eles, os Garganta de Ouro do Brasil. Ao distante dela, Venta. Daqui a pouquinho, especial do milionário José Rico da Central. E daqui a pouquinho também ele.
7: Daqui a pouco, especial do milionário José Rico.
4: Daqui a pouco, Venta. E daqui a pouco ele. Ó.
9: De adeus.
4: Ô, meu bem. O rei Roberto Carlos.
10: Calma, cocada.
11: Aquele grande amor que
10: nós tivemos.
11: Você lembra? Você lembra?
10: E todas as loucuras que fizemos.
11: É muito romântico.
10: Foi o sonho mais bonito que
11: daqui a pouco na central. O rei Roberto Carlos.
10: E a realidade triste.
12: É complicadinho, né?
11: Eu não complico, né, velho? Eu não complico.
12: Você
11: e ontem, ontem o vento tava de folga, parado. Dei folga, agora vai ser assim. Deu trabalho, dou folga. Todo mundo perguntou do vento aontem,
12: que
11: da Parajuna.
12: Que conversinha é essa?
11: E daqui a pouquinho pra todas as famílias. A hora do louvor na central. Pra todos ligados na central. Que Deus abençoe imensamente todos vocês. E hoje em especial, vamos pedir pela... Lógico, tá fazendo uma bateria de exame, ele tá bom, amanhã eu vou visitar ele, o nosso amigo, companheiro aqui, o Edmo Aleixo. O Edmo Aleixo. Você quer levar um radinho lá onde ele tá, lá no hospital, lá, pra ele fazer os exames? Falo, ouve nós aí, velho. Um abraço pro Edmo Aleixo, boa recuperação, tá tudo certo. Daqui a pouco tá aqui de volta com a gente na Rádio Central. E hoje, não só pra todas as famílias, principalmente pro nosso amigo Edmo Aleixo, pela saúde, tá fazendo umas baterias. Mas Deus está no comando e preparando, já deu tudo certo. Forte abraço, meu amigo Edmo Aleixo. Boa recuperação aí, meu irmão. Amanhã eu tô aí, amanhã eu vou visitar ele lá, velho. Amanhã eu vou visitar o Edmo. Vai eu e você, velho. Viu? Vamos lá ficar com o Edmo lá. Tá fazendo as baterias, mas.
12: Você não vai me levar nessa fita, não, homem.
11: Vamos, o Edmo Brotas e o Venta. Falei, o Venta ontem bagunçou demais, que final de semana eu nem deixei de trabalhar ontem. Ele é Parajuna. Eu falei, filho, descansa. Do louvor para todas as famílias. E daqui a pouquinho também.
12: Quem não dança, segura a criança.
11: É isso daí, Venta. Quem não dança, segura a criança. É, Cleiton, vai, meu filho. O Cleiton segura a criança, porque ele não dança, né?
12: Vamos quebrar tudo!
11: Ele não dança, não dança. É, não dança. Tá devagar, Cleiton, viu, velho? É. O dele é só encher o caco, velho. É. Forró.
12: É complicado.
11: Forró do Venta na central.
12: Ai, amém.
11: Ai, mala.

0: certo, sei lá, viu, Fia? Ô, oh, Fia, vamos lá no Capela Bar. Vamos lá dançar com o Jura Júnior.
1: Que hora o senhor tem aí, ó?
0: Três e pouco.
1: Que horas são mesmo?
0: Repete. Ai, mala, vamos com o relógio. Ai, mala.
1: De novo, homem.
0: Você já chegou com tudo, hein, velho?
2: E aí, cara?
0: É, ó, cuida do Cleiton aí, viu?
2: Demorou.
0: Você sabe que ele é da turma lá, velho. Segura, viu?
2: Ah, para, ô!
0: É,
2: velho.
0: É, tá louco nada. Tá louco nada, põe esse cara pra trabalhar mesmo, vamos lá.
2: Sem romantismo, Júnior.
0: É, eu sou um homem romântico, cara. E daqui a pouquinho também, o momento cálcio do programa do Jura. A festa da minera que tem elegância. Alô, Robertinho, presidente dos Cavaleiros Charreteiros. Hoje o Robertinho tava numa festa chique e bacanizada aí, com Sorocaba, com o pai do Neymar. Olha, chique e bacanizado, hein? Rodeio em Campinas, se o Brasil tem, em Campinas também vai ter. Alô, Robertinho, presidente dos Cavaleiros, um abraço pra você. Arnaldo Salvetti, vereador do Rodeio, Jura Júnior, um radialista do Rodeio de Campinas.

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0: para você de Campinas e toda a região, a galera que tá acompanhando a Rádio Central no aplicativo, a galera aqui da live do programa do Jura, o Eduardo Dias, da cidade de Bogotá, Colômbia, ele mandou que tô na Colômbia ouvindo o seu programa. Um abraço para toda a Colômbia aí e espalhe o nosso programa aí na cidade.
1: Hein, menino?
0: Capricha! É, tá com dor de cabeça, meu bem? Você tá dormindo? Tá com calor? Segura o cliente aí, velho.
2: É complicado.
0: É. Ela tá com dor de cabeça, né? Ela não tá dormindo, tá com calor. Tá menos 3 graus, menos 3 frio, ela tá com calor.
2: Você não sabe nada, hein?
0: Tá que nem morcego, tá dormindo.
3: Para, Jura.
0: Tá dormindo com a cabeça.
3: Jura.
0: Oi.
3: Jura. Jura.
0: Fala, para, Jura.
3: Eu não aguento.
0: Tá bom. Vamos tomar uma lá no Capela hoje, filha. Quer ir lá?
2: Vai pra lá, mano.
0: Vamos levar para a Jura, velho. Tomar uma lá no Capela, trocar umas ideias. É. Esse é o programa do Jura na Central.
2: Jura, Jura, como tá o coração?
0: Tá que nem onça, bonito, mas ninguém chega perto, velho.
2: Vai,
0: meia! A bala.
4: Eu vou te dar um chá.
0: É, hoje é o dia de tomar uma cervejinha, né? Chá não. Uma cervejinha, um dia de mesa.
2: Vamos tomar uma hoje, Jura?
0: Ah, vamos lá no Capela Bar. Fala pro Cleite lá, velho. Hoje vai ter Carlos Rand e Robertinho lá. É, vai lá, filho. E falando em Carlos Rand e Robertinho, dia 31 vai ter a feijoada do Vila Rica, chique e bacanizado com o quintal do JC. E dia 8 de novembro, churrasco e sertanejo com Carlos Rand e Robertinho no Vila Rica também.
2: Vai ser chique.
0: Vamos. É parceria, velho. Aqui é parceria. Viu, Cleiton? Vai lá. Eles estão lá no Capela hoje, velho. Vai ser da hora lá. Vai lá, vai lá. Vai lá tomar uma geladinha.
2: Não arrepia, cantando.
0: O Cleiton, Beto. Chama o Cleiton.
2: Daqui a pouco especial do Milionário José.
0: Só se for agora, velho. É agora.
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3: Os Gargantas de Ouro do nosso Brasil. Aô, meu bem, distância danada.
4: Vem em mim. Essa música é boa.
3: É pra ela que tá distante, velho. Viu? 3 e 15. Ô, meu bem.

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4: Esse é o programa do Jura. Dá um grau aí, Cleiton Velho. Aí, Cleiton Velho, guerra.
5: Pega lá.
4: É, Venta. Vai ensinando aí, Venta. Ajuda aí, Venta.
5: É complicado.
4: Ajuda nós aí, Venta. É hoje.
5: Que hora o senhor tem aí, ó?
4: Ah, bom relógio.
5: Que horas são mesmo? Repete de novo pra mim.
4: É 3h20, velho.
5: Pega leve, mano.
4: Hoje é no tchutchatchá, velho. É. É lá no Capela que já vai chegar. Olha, vai estar o Beto Mais também. Um abraço pro Beto Mais. Um abraço também pro meu amigo que tá, o Paulinho vai com nós também, viu, Bessa? Um abraço pro Paulinho. Ó, tem o WhatsApp aqui, tá liberado o WhatsApp aí, vamos ver aqui. A minha amiga Claudete. Alô, Claudete!
6: Boa tarde, Jura Júnior. Deus Boa te abençoe.
4: Amém.
6: Um abraço pra você, pro Edmundo. Um bom final de semana pra você. Pra vocês aí da rádio, né? Um bom final pra todo mundo. Que Deus abençoe vocês.
5: Um abraço.
6: Tchau. Até segunda-feira. Vou te ver segunda. Hoje lá no Barco Sertanejo. Boa tarde.
4: Ela acompanha a rede social. Ela fala: Jura Júnior, juízo, Jura Júnior. Pela live. Eu faço uma live lá do Capela. E ela entrou lá, Jura Júnior, juíza aí, viu, Jura Júnior? Falei, ah, juíza a gente tem, né? Tem gente aqui inventando, Alzira, alô, Alzira! Oi!
7: Eu sou pra você, pra tu mesmo, entendeu? Agora vou ver a hora do louvor, uma oração muito linda, tá bom, Jura Júnior? Um abração pra todos vocês aí de Central, tá? Feliz final de semana pra você, pra... Feliz final de semana pra vocês, tá bom, Jura Júnior?
4: Obrigado.
7: Fica na paz, na igreja, no Senhor Jesus Cristo. Tá bom, Jura Júnior? Tchau.
4: Obrigado, amém. Olha, um abraço pra Alzira. Um abraço também aqui, tá ligadinho. A dona Luzia e o seu Jânio também sempre ligadinhos no programa do Jura. Um abraço pra Sapataria Star. Alô, meu amigo Fábio, aí na Sapataria Star. Forte abraço também. Fica com Deus, um abraço aí pra vocês aí, o Fábio e todos os sapateiros. Um abraço pro Luiz Fernando, lá da Sapataria do Beirinha. Beirinha, Luiz Fernando. Também a Jéssica, lá em Barão Geraldo. E o meu amigo Zé Sapateiro, o Bebebé. Ele, o Ulisses e o Gil lá curtindo o programa do Jura na Rádio Central. Agora são 3h23. Vem aí o Rei Roberto Carlos, viu, Benta? Mete marcha.
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1: Olha a hora, são 3h28 da cidade. Daqui a pouquinho tem a hora do louvor aqui na Central.
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0: 8h30 na Central. Daqui a pouquinho tem a hora do louvor aí. Obrigado, Deus, por mais um programa na Central. E hoje a hora do louvor. Eu quero pedir para todas as famílias. Hoje eu quero pedir para a saúde de todas as pessoas. A nossa saúde é o que nós temos mais de importante na nossa vida. Claro, sem saúde a gente não consegue nada. Então você que está precisando aí de uma saúde melhor, você está numa recuperação de uma cirurgia, você que está fazendo uma bateria de exames também, que Deus coloque a mão. Eu quero mandar esse hora do louvor especial pro meu amigo Edmo Aleixo. Edmo Aleixo tá fazendo várias baterias de exame, né? Fazendo aquele check-up dele geral, mas tudo vai correr tudo bem. Deus está no comando. Estamos aqui nas nossas orações pelo nosso amigo sonoplasta Edmo Aleixo. Grande amigo nosso, grande amigo da minha família, de muitos anos, Edmo Aleixo. E estamos aqui, eu, a minha família, Dona Cida, os nossos amigos aqui também da rádio. A gente vai se encontrando aqui nos corredores, pedindo oração pelos exames do Ed, dá tudo certo e já deu tudo certo. Ora, louvor para todas as famílias, mas hoje em especial para o meu amigo Ed Maleixo, pela saúde do Ed Maleixo. Aqui na Central, na hora do louvor.
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0: Olha a hora, são 3h32 da Central. Na hora do louvor hoje, saúde para todos. Para você, para sua família, para minha família. Para o nosso amigo Edmo Aleixo também, pela saúde dele, já deu tudo certo. Logo, logo tá aqui de volta com a gente, se Deus quiser, pela saúde do nosso amigo Edmo Aleixo. Tá fazendo uns exames, tá tudo bem. E amanhã, ele deve estar lá ouvindo, amanhã eu vou visitar ele. Amanhã eu vou lá visitar meu amigo Edmo Aleixo, que Deus tá indo agora lá, põe a mão lá onde precisa, nos exames dele. Eu tenho certeza que já deu tudo certo. E para você aí também, que está precisando de uma saúde melhora, alguém da sua família, que Deus abençoe imensamente todos vocês. E para falar de Deus na Central, mais uma vez, meu amigo Bispo Fábio, boa tarde.
2: Olá, Jura, uma ótima tarde, uma excelente tarde para todos que estão acompanhando esta programação. E esse é um momento muito especial, como você tem sempre dito, é um momento aonde nós entendemos que Deus está no controle de todas as coisas. E hoje eu gostaria de falar com você que está passando aí por momentos em que a sua alma parece ferida. Não é a carne, não é uma ferida física, não é uma doença física, mas são as doenças nas nossas emoções. E elas doem muito mais, mas muito mais mesmo, do que qualquer machucado físico. E às vezes são palavras que marcaram a gente, alguma coisa que disseram para nós. Talvez podem ser perdas que doeram muito, decepções que deixaram cicatrizes invisíveis. Mas a palavra de Deus, ela nos lembra que o Senhor está perto daqueles que têm o coração quebrantado. O Salmo 34:18. Ele diz assim: perto está o Senhor dos que têm o coração quebrantado e salva os de espírito oprimido. Eu quero dizer para você que a cura emocional, ela começa quando nós reconhecemos as nossas dores diante de Deus. Nós permitimos que Ele nos console e nós aceitamos que o Seu amor, Ele é maior, é claro, do que qualquer ferida. Não é apenas um processo de esquecer, não, mas é de ser transformado. Nós não vamos esquecer aquilo que fizeram para nós, mas a nossa transformação gera força para que a gente possa superar as dores que estão na nossa alma. Jesus, ele não só cura o corpo, mas ele também pode curar a nossa alma. Conta-se uma história que certa vez uma borboleta que vivia muito feliz num jardim cheio de flores. Um dia, uma forte tempestade arrancou muitas pétalas e acabou quebrando parte das suas asas. Triste, a borboleta achava que nunca mais poderia voar. Então ela se escondeu de todos, com medo de mostrar a sua fraqueza. Mas, certa manhã, o jardineiro apareceu. E ele não tentou colar as suas asas, nem mexeu na borboleta. Ele apenas cuidou do jardim. Regou as flores, afastou as folhas secas e trouxe mais luz para aquele ambiente. Aos poucos, a borboleta percebeu que, mesmo com as suas asas machucadas, ainda podia sentir o perfume das flores e aproveitar aquela brisa suave. E com o tempo, as suas asas se fortaleceram e ela voltou a voar. Talvez não tão rápido como antes, mas com uma nova alegria de viver. E a alegria, ela foi cuidando daquela borboleta só de saber que ela não estava sozinha. Sabe o que eu aprendo com essa história? Que Deus, o nosso jardineiro, ele cuida do ambiente da nossa vida. Exatamente. Talvez você está aí triste, arrebentado emocionalmente, achando que Deus, ele vai entrar lá e arrancar toda essa dor. Mas tudo que Deus vai fazer é cuidar do ambiente da nossa vida, o ambiente onde nós estamos, trazendo paz, trazendo luz, para que nós mesmos possamos desenvolver forças para vencer as tempestades, porque Deus é aquele que muda o ambiente onde nós estamos. Prepare-se para viver um novo ambiente de Deus na sua vida. Deixa eu orar por você. Papai querido, é no nome do teu filho amado, o Senhor Jesus Cristo, que nesse momento eu oro por cada ouvinte que está com o coração ferido, que o teu amor traga cura às emoções, que o teu amor traga paz às mentes cansadas e esperança aos que perderam a alegria. E que cada lágrima seja enxugada pelo teu cuidado, e que a certeza da tua presença renove as forças de cada um. Que hoje seja um dia de recomeço, em nome do Senhor Jesus Cristo. Amém. Querido ouvinte, que o manto sagrado de Jesus possa cobrir você e possa te proteger. Assim como nós fizemos esta prece, que você faça essa prece com o coração aberto, e Jesus vai ouvir, vai trazer a paz que você precisa. Eu gostaria de deixar o meu telefone, o meu contato, caso você precise de uma orientação, caso você precise de uma ajuda, nós estaremos aqui, queremos orar por você, queremos orientar, porque somos servos do Senhor Jesus Cristo. O meu WhatsApp é o 19 999 601 655, 999 601 655. Pelas redes sociais você me encontra, Comunidade da Família de Deus. Coloca aí na sua rede social, Comunidade da Família de Deus, Bispo Fábio. Você vai me encontrar e será um prazer se comunicar com você. E todo dia eu coloco ali um devocional para que o Espírito Santo venha falar ao nosso coração. Que Deus abençoe, jura, segue por aí, coloca aquela canção legal, abençoada, que vai mudar o ambiente que nós estamos. Deus abençoe.
0: Obrigado, Bispo Fábio, na Central, na hora do louvor para todas as famílias, em especial o nosso amigo Hélio, pela saúde dele, que Deus está no comando e preparando. A hora do louvor na Central.

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4: Ô Cleis, dá um grau aí pra mim, filho. Obrigado, viu? Ô Vento, ajuda o Cleis aí, viu? Dá um apoio moral pra nós aí, viu? Eu vi. Eu. Ô Cleis, o Robertinho tá falando com você, então ele vai me levar minha cachaça lá? O Robertinho que eu tô falando, a turma fala assim, que é o Robertinho do Rodeio, não. É o Robertinho da dupla Carlos Ranger. Vai gravando aí pra ele, tá? É a dupla Carlos Range Robertinho, hoje lá no Capela Bar, com Sou Sertanejo, chique bacanizado, essa dupla chique bacanizada. Carlos Range era grande amigo do meu pai, do Juraci. Robertinho, gente boa. Fala aí, Robertinho, né? Ô, Robertinho, cadê minha cachaça, meu velho? Ele fala que eu confundi, não confundi, não. Ele mesmo.
5: É só poeira que velho. Levanta.
4: Robertinho, levar minha cachaça lá, viu, velho? É amigo da gente, senão nós não toca mais, né, Venta? Você sabe como que é, né?
6: Conheci uma vizinha.
4: Tá voltando.
6: Do marido e da mãe.
4: Voltou aí essa dupla aí, o GM, como chama aí, o...
6: É um...
4: Sandro e Gustavo. É, tem o DVD do César e Paulinho junto, todo mundo. Eduardo Costa.
5: É na sorte.
4: É, velho. Um abraço pra minha vizinha, velho. Eu tinha uma vizinha, né? Sofia, pera um pouquinho.
7: Eu não aguento.
4: Você não é minha vizinha, velho. Fala desde um abraço pros vigilantes, pros seguranças. Vou mandar um abraço pro vigilante lá, ó, lá do condomínio lá, gente boa. O Magrão, ele falava, eu chegava lá e falava, boa noite, seu Jura.
5: Bem bonitinha.
4: Eu tô aí, viu, minha amiguinha? Fica tranquilo. Avisa a dona Cida que hoje eu vou sair, viu, Bento?
7: Para, Júlia.
4: Você quer ir lá no Capela, filho?
5: Você não vai me levar nessa fita, não.
4: Venta, a mesa é pra 12 lugares. Tá lá, Jura, Rádio Central. É só chegar e sentando, velho. Você já tá convidado. O Crespo falou que vai. Você vai, Cleis? Aí, o Crespo já vai. Ó, já tem mais ou menos uma meia dúzia paga.
5: Deixa
4: no mínimo.
5: Trabalhar.
4: No mínimo, é de 6 a 12.
5: Não deixe de ler.
4: O Crespo é grande empresário, velho. Quebrado é nóis. Tá com um monte de mobilete. Tá com as motinhas dele fumando pra lá e pra cá. Olha lá. Meu bem.
7: Para, Jura.
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4: Olha. Agora são. Ah, essa daí é boa. Vamos tocar essa daí. Aqui na Central, meus amigos Carlos Range e Robertinho. Aonde tem, velho? Eu tenho.
5: É.
4: Aonde tem, a gente tá. É. As minas chegam.
7: Minas dão.
4: Sim.
7: Bora.
4: Ajuda sete hoje.
5: Entrou no. É complicadinho.
4: Ô, Venta, hoje eu tô no clima, velho.
5: Vai,
4: Carlos Range e Robertinho. juntinho na Central.

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2: Esse foi Carlos Rangel e Robertinho. Hoje estarão lá na Capela Bar com a trupe do Jura. Olha, com a trupe do Jura e a Jura 7.
3: Jura Júnior, sem romantismo, Jura!
2: E com muito romantismo, Venta. Um abraço pro Lemão, pro Chefeta, lá do Capela Bar, toda a galera do Capela Bar, todos os garçom lá.
3: Vamos tomar uma geladinha e ver umas bonitinhas.
2: Vamos, Venta. Tamo em carreira solo, né, velho? É carreira solo, velho. Eu quero mandar um abraço pro Arnaldo e Arnuto, que tá ouvindo nosso programa. Um forte abraço pro Arnaldo. O Arnaldo tá por aí, velho.
3: Novo rei dos flashbacks.
2: O Arnaldo tá viajando, velho. Ô, Vento, você sabe que agora eu tô lançando o Jura Júnior, o DJ Jura Júnior. O chique bacanizado.
3: É muito pra minha cabeça.
2: Vai lançar, a turma quer lançar o Jura Júnior como DJ agora, beleza? DJ Jura Júnior, o chique bacanizado. Com ele.

0: parceiras, viu, velho?
1: Já faz mais de 40 anos.
2: Tô dentro.
0: É, nós estamos lá na bebedeira, velho.
2: Ah, junta até as mulheres, hein?
0: Vai estar tudo lá no
2: capela.
0: Tá, velho. Tá tudo lá no capela e depois nós vamos tudo lá pra Vila 97, velho.
2: Ô, senhor Bento,
0: hoje, hoje o moído.
2: Não é não.
0: Ô, Bento.
2: É complicado.
0: Ô, Bento, hoje a agenda tá lotada, velho.
2: Tô muito interessado nisso, homem.
0: Deixa eu tomar uma por ela.
3: Ela te beija e você nem aí.
0: É, vai, vai, filho, vai, vai. É muito romantismo, viu?
2: Tô com pico, tico hoje, jura.
0: Eu também, hoje nós vai. É hoje que eu chego só amanhã. Viu? Olha a hora, são 3:55. Daqui a pouquinho tem o Forró do Venta. Na central, chegando em Butuano. Aperta o play aí, Cleis. Zezé de Camargo e Luciano. O Mirosmar. Menina Veneno. Ô, Parajura.
2: Não entendi, foi nada.
0: Essa daí é Parajura, velho.
2: Jura, sem romantismo, Jura.
0: É Parajura, velho.
2: Vai, amém.
0: Ô, Parajura. Ô, Pia.

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1: Olha, o Arnaldo tá ligadinho no programa do Jura. Hoje a sonoplastia do Cleison aqui na Rádio Central. Quero mandar um abraço para Maria Aparecida de Valinhos, está ligadinha no nosso programa. Forte abraço para ela, para toda a família dela também. Sempre curtindo o programa do Jura na Rádio Central. Um abraço para os taxistas também. A galera do.
2: Novo rei dos flashes.
1: É o Arnaldo, Venta. Ô, Venta, você sabe que eu vou lançar a carreira agora de DJ também, né, velho? Jura, Jura. Isso é moda, hein, Vento?
2: Tô fora.
1: Quero mandar um abraço pros taxistas, os motoristas dos aplicativos, que tá sempre ligadinho no programa do Jura. Forte abraço pra todos vocês aí que estão curtindo o programa do Jura na Rádio Central.
2: Um abraço pra eles.
1: É, Vento, um abraço pra eles, pra todos os aplicativos que estão curtindo o programa do Jura na Rádio Central de Campinas.
2: Deixa o Vento trabalhar, homem.
1: É. Deixa o vento trabalhar. Como que é, velho? Lembrando que hoje tem Capela Bar, hein? A galera que gosta, olha, a galera que gosta de curtir um sertanejo bom, Carlos Sanches, Robertinho, tocamos a onda T aí, vai estar ao vivo hoje lá no Capela Bar. Um abraço pro Lebão, pro Cheveta e toda a galera aí do Capela Bar, que fica aí em Nova Campina, do lado do Coração de Jesus aí. O bar aí da Moraes Salles, quase em frente ali da Maravilha do Ar do Balão ali. Chique, bacanizado. E hoje tem Carlos Anjo Robertinho, música sertaneja, modão, vai ter de tudo lá hoje. E vai tá bom, viu, Venta? Olha, eu falei lá pro Lebão, bastante mesas. Bastante mesas já lá. Só nossa mesa lá, tem 12 já esperando. Hoje no Capela Bar, Carlos Anjo e Robertinho.

0: voltar de mais ou menos.
1: Pega leve, mané.
0: Você sabe que eu tô de carreira solo, né, velho? Faz tempo.
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0: É, mas tamo aí, né? Você sabe, né?
1: Hoje quero tomar uma gelada, Juninho.
0: É, Benta.
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0: Agora são 4 horas e 2 minutos.
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0: Eu quero mandar um abraço. O pai dela era muito amigo do meu pai. Pedro Paredes, lembra do Pedro Paredes? Dono da Rhodes. É, dono da Rhodes. Eu ia muito na Rhodes. Lembra da Rhodes? Ou... Lembra da Rhodes? Boate Rhodes ali, onde é a... onde é a desatadora dos nós. Você lembra dessa boate Rhodes? Eu acho que é. É, então. Boate Rhodes. Pedro Paredes também, era grande amigo do meu pai. Eu quero mandar um abraço pra Carolina Paredes. Também forte abraço pra ela. Ela tá sempre, ela canta pra todo lado também, roda os modão. Vai lá pra Carolina Paredes ir lá hoje lá no Capela Bar. Hoje o Capela Bar vai estar coalhado, olha. Mais ou menos 40 pessoas que falou que vai lá hoje, hein, Benta? Vai os meus amigos, vai a Juracetes. Vai a Juracetes lá hoje. É, fã clube agora. Tem as Cuiudetes, tem a Juracetes também, viu? O Cleice é muito macio pra entender, viu, Benta? O Cleice é macio. Macio não entende.
1: Você não sabe.
0: É, não, é isso mesmo. É cuiudo, tem que ser cuiudo. O cara não é cuiudo, Benta. É macio. É, os bailinhos dele. Vamos pro forró do Benta, né? Vamos de moda, depois vamos pro forró do Benta, então. Mete uma. Altair e Alexandre. Na central.

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2: Daqui a pouquinho também tem um momento counter na central, no programa do Jura. É nóis. Ô Venta. Um abraço pra minha mãe, a dona Cida, que tá ouvindo nosso programa. Hoje aqui a sonoplastia do meu amigo Cleison.
3: Um abraço pra ela.
2: É, dona Cida. Tá ela e o Bob lá, o meu cachorrinho. O Bob. Você conhece o Bob, ô Cleison? O Bob é aquele cachorrinho igualzinho do filme do Máscara. É bagunceiro, hein? Nossa, o Bob é. E late, hein? Sai da frente, hein?

0: quero mandar um abraço aqui pro Jota Prats e o Rafael, amigos do Guido Rodrigues, está ouvindo o programa e vendo pela live.
1: Gente, adestrado muito.
0: Um abraço pro Bob, ó, meu, ó o Bob aí, ó.
1: Se latir, eu entendi.
2: Tô bonitinho.
0: É o cachorrinho bonitinho, velho. Aquele cachorrinho dá sorte pra mim, velho.
2: Poxa.
0: É. Ô, Venta, vamos pro forró do Venta, velho. Vamos pro forró do Venta, que já é 4:08 na central. Olha, o tempo passa, hein? 4:08, daqui 3:30 estamos lá no Capela.
3: Ó, vamos balançar o esqueleto.
0: Agora,
3: coloque a cadeira de canto.
0: Quem não dança, segura a criança.
3: Pois agora, o bicho vai pegar, vai pegar, vai pegar.
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3: Forró do Venta, para alegrar o seu dia. Forró do Venta, aqui no programa Jura Júnior. 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
0: Forró do Venta na central.
2: Segura a criança. Forró do Venta ali.

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0: Vista Alegre, curtindo a Rádio Central e fazendo faxina. É a Líria. Abraço, bom final de semana.
1: A Líria do Vista Alegre está fazendo faxina e ouvindo nosso programa. Estava aqui na programação aqui, o franguinho na panela. César e Paulinho na Central.

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2: O que é, que não pega no seu pé?
3: É o que é? É.
4: Eu tô com cinco.
3: Ela falou que eu tiro a paz Jura. Dela, velho, você acredita?
5: Claro, Jura. É. Eu não aguento.
3: Que saco. Eu quero mandar um abraço também, Veta, pra todos os motoristas de ônibus que estão curtindo o programa do Jura. Os tapeceiros, eu tenho dois amigos meus tapeceiros. A turma lá do RS Revestimentos, o meu amigo Rafa e o Carlão Ponte Preta. Alô, Carlão, alô, Rafa, boa tarde pra vocês aí.
4: Um abraço pros taxistas e pros Uber.
3: Também pra galera do Alto Capas Brasil.
4: Um abraço.
3: O Zé Henrique Pescador, o Marcelo Contador de História, o Xandão, o Rei do Bife, é 8 bifes por dia. O Marcelo falou que tá quebrando.
4: Tá louco.
3: 8 bifes por dia. O Marcelo falou pra cortar naquele sistema visita, bem fininho.
4: Vambora!
3: E ele só quer contra filé, velho.
6: Vai preencher, menino.
3: Ele não quer outro cara, ele quer contra filé. E o Guilherme também, que tá ouvindo nosso programa lá no Alto Campo do Brasil. Rapaziada, um forte abraço do Jura, da Rádio Central.
4: Pega leve, mané.

0: mandar um abraço para todos os bairros que estão ouvindo o programa do Jura. Jardim Flamboyant, Novo Flamboyant, Parque Brasília. Que mais? Jardim Lafayette Álvaro, Vida 31 de Março, Jardim Conceição, Jardim Madalena, São Quirino, Nogueira, Jardim Emília, Parque Imperador. Forte abraço do Jura Jura da Rádio Central, Nova Campinas. Forte abraço, Jardim Planalto. Eu só quero, velho. Tô querendo o lado Batista aí. Viu? É carreira solo, velho. Viu? É hoje, ó.
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0: Amado Batista da Central.
2: Eu tô com tico-tico hoje, Jura.
0: Essa moda, vença. Eu não quero compromisso não, velho.
3: É? É, ó. Brincadinho, né?
0: Ela fala que eu tiro a paz.
2: Demo.

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1: Ontem eu liguei pra ela pedindo.
0: O ventaninho, o Cleiton tá muito macio, né? Vocês estão macios. Sexta-feira, rapaziada, põe pra cima isso aí. Segura o Cleiton aí, velho.

0: dela, vendo.
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0: Olha, um abraço pro amigo Júlio, sem romantismo. Um abraço pros meus amigos lá, o Juliano e o Paulo da WS Celulares, também curtindo o programa do Jura. Um abraço aqui pro meu amigo Hélio Blaia, lá do Titãs Carretas. E toda a rapaziada lá, um abraço do Jura, do Paulinho e do Jair Garcia. Ô Paulinho, ó, bora aí, velho. Hoje vamos lá, hein? Hoje a noite é uma criança. Hoje vai estar moído lá, viu? Falei, se vai lá no Capela também. Tem 10 pagas já.

0: telefone, chama o Jura. Chama o Jura.
1: Para, Jura.
0: Ah, pitada. Um abraço pras bailarinas, viu? Tá entendendo? Vamos de Sérgio Reis. Aô, minha filha. É Sérgio Reis da Central.

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1: Vamos lá pro Capela Bar. Eu tô convocando ainda. Lá pro Capela Bar. Vai lá na mesa do Jura. Mesa 12. É lá no Capela Bar hoje. Dá um grau aí, meu amigo Cleiton. Alô, mulherada apaixonada. Boa tarde do Jura. Vamos por nós, para Jura. Ela gosta de anime, Serventa. Ela seca uma garrafa.
2: Sem romantismo,
1: é.
3: Complicadinho.
1: Levar para a Jura pra tomar um Jack Messi com o Jura Júnior hoje. Ela não fala que eu tiro a paz dela, viu, velho?
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1: É lá no Capela Bar hoje. Eu tô lá. Quem encontrar o Jura vai no Capela Bar. Falando isso, quero mandar um abraço pra Priscila e também pra minha amiga Mariana Moerada, bonita, curtindo o programa do Jura na Central. Sanfoneiro. Um abraço pro sanfoneiro Luvinha. O Luvinha é sanfoneiro do Luiz Miguel e Daniel. É, ontem ele estava cantando lá com a turma lá do Sorocaba, galera do rodeio. Tava o pai do Neymar também. É, foi chique ontem lá. Não consegui, mas na próxima eu tô dentro. Rodeio em Campinas, por quê? Se o Brasil tem Campinas, vai ter rodeio também.
4: Tem cerveja aí?
1: Lá no Capela Bar hoje.
4: E tá gelada?
1: Tá, o preço vai pagar 10. Se não for, ele manda o Pix. É.
2: E ainda?
1: É.
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1: Fala com Jura. É nóis. Nós não somos, Benta.
2: Ah, para, ô.
1: Ei, sobração.
2: Eu não.

0: quinta, sexta, sábado, domingo, se precisar. Viu? Nós não somos. Ô, Bento, sai daí, assombração.
1: Eu não sou. Sata. Se existir alguém pior.
0: Olha, um abraço pro meu amigo Valdir e a Neuza. Lá do Vida Nova, sempre curtindo o programa do Jura. Forte abraço. O Marcelo Norato.
2: Fala comigo.
0: Fala comigo?
2: O embaixador agora tá em todas as línguas.
0: É. Jura Júnior também. Eu tô em todos os lugares. Viu?
1: Dizem que todos os homens são vagabundos.
0: Não, não, não isso.
3: Romantismo, jura.
0: Eu sou um cara romântico. Daqui a pouco tem um momento cauto no programa do Jura. A música sertaneja de qualidade agora na Central.
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0: Na Central. Quem gosta dessa moda também, quem gosta da dupla é meu amigo Paulinho. De Paulo e Paulinho. Ô, Parajura. Vamos tomar um Jagmaster comigo hoje. Viu, fia?
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5: Bem bonitinha.
0: Viu, fia? Depois nós deita o cabelo.
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0: seguinte, a irmã Arapuca hoje vai lá pro capela, viu?
1: Para, Júlio.
0: Vamos comigo, para, Júlio.
1: Eu não aguento.
0: Então, chama no zap que nós combina, viu, filho?
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0: A noite é uma criança, velho. Quem é, quem é?
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0: Daqui a pouco eu não vou tocar essa aí do tipo Arapuca. Oxe. Eu tô uma armada Arapuca hoje, velho. Com visgo. É. Tem aí, viu? Olha, a fera tá embretada. O momento caute no programa do Jura na Central agora.
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0: Sala do chapéu grande da bota do cano cobrido. Mais um momento cauto no programa do Jurará Central. Festa dos apaixonados aqui no programa do Jura. Alô, Robertinho, presidente dos Cavaleiros Charreteiros de Campinas, do Rodeiro em Campinas, Arnaldo Salvetti, vereador do Rodeio, Jura Júnior, o radialista do Rodeiro em Campinas. Segura, meus amigos!
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0: Hoje o Ginete é meu amigo Guido Rodrigues. Alô, Guido Rodrigues, tirando o pé do chão, porteiro número 3 pra ele, venta. Cavalo é o serenepe do programa do Jura. Ele manda essa gineteada também pro Rafael, também curtindo o programa do Júlio e também o Jota Prati. Vamos, Guido Rodrigues, porteira número 3, é o Serelepe pra você, meu irmão.
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0: Alô, um abraço pra todas as comitivas curtindo o programa do Jura na Central.
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0: Hoje o Ginete é meu amigo Guido Rodrigues, Ginete apaixonado, porteira número 3, cavada é o serep pra ele, venta. Um abraço pra todas as calguel apaixonada curtindo o programa do

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0: Palavras bonitas. Porteira número 3, vamos lá, Guido Rodrigues, aí não é casamento de mulher desquitada não, meu irmão. Autoriza, autoriza pra nós aí.

diretas da Patrulha do Povão, apaixonado de Campinas, a Louca do Rodrigues, autoriza aí o povão da Central, esperando a sua hoje, né? Autoriza, meu irmão! Porteira, beijou, decolou, e do Rodrigo segura, meu irmão, é o Serep do programa do Juvalim, da Colossal Monumental, menino Cairão, o povão apaixonado do Rodrigo Campinas, também curtindo o programa do Jura, jogou o chapéu, que coisa bonita, o povão aplaude, pode pegar!

0: daqui a pouquinho na Central. Um abraço lá pro Guido Rodrigues, que gostou do momento cauto aqui do programa do Jura. E vamos tirar o pé do chão. Viu, parada dura? Eu vou armar a arapuca hoje.
1: Para, Ju.

agora são 4h44, quero mandar um abraço pra dona Luzia e também o senhor Jânio, tá falando assim, ô tarde gostosa, ouvindo o programa do Juraci, é do filho do Juraci, do Jura Júnior também, pra agradar nossos corações, Deus te abençoe.

0: Cadê as mulheres, hein?
1: Tá tudo ouvindo.
0: Tá tudo chorado.
1: Tá tudo chorado, velho.
0: Tá louco.
1: Pratica o karatê, viu, Cris? Você viu aí que passou aí, né?
0: E aí?
1: Aí nós decola,
0: velho. Ó, para!
1: Olha, eu quero mandar um abraço pra toda a galera da cidade, do programa Cidades Brasileiras, novembro aqui na TH, mas você corta. Calma que vocês vão ver o Jura Júnior também na TV, velho.

0: pro Capela Bar.
1: Jurinha.
0: Oi.
1: É na saldinha,
0: Jurinha. Eu sei, velho.
1: Jurinha.
0: Oi.
1: É na saldinha, Jurinha.
2: Chega de todo
1: peito, Cavalcante.
0: Ô, Venta. Viu, Venta? Depois você pega o Pix do Cleio, passa o Pix pro Cleio e mandar pra nós, viu? Às 10, se você não for lá, viu? Tem que pagar 10 cervejas pra nós hoje, velho. Cleio. Vamos pro Chitão e Choró. É hoje.

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1: É nóis, hora a hora são 4h40, daqui a pouquinho a Central Esportiva aqui na Central, o Marcos Luiz, o Sumidão já chegou aí. Sexta-feira, hein? Sextou, a rapaziada. A galera que tá ouvindo o programa do Jura na Central, hoje sexta-feira nós vamos lá pro Capela Bar tomar uma gelada e tirando o pé do chão.

90, roda e moda. Foi moda aí, Cleiton. Moda boa. Mocoque Paraíso da Central.

sucesso aqui no programa do Júlio. Agora eu vou tocar uma música bonita. Quem é que não lembra? Os antigos, né? Eu conheço porque fez muito parte da minha família, ia muito na minha casa do meu pai. Muitas cachetas, né? Dulce Liema, Durval e Davi, Chico Amado Xodó, Carlos César Cristiano e outros. E hoje, agora, nós vamos tocar uma música. Ela mora em Ribeirão, sempre está falando comigo, com a dona Cida. Eu chamo ela de Tirene. A Dulce Liema aqui na Central. No programa do Júlio.

0: mais um final do programa do Jura pela Rádio Central de Campinas. Primeiramente agradecer a Deus por mais um programa aqui na Central. Obrigado, Cleison, na sonoplastia. Obrigado, Venta, para a Jura e todos. A galera do esporte tá chegando aqui. O Subidão, o bom de bola, Marquinho tá chegando, né, Marquinho?
1: Derrubar,
0: é, Beto Quinalha também tá chegando todo aí.
1: Ele tá aí hoje, você não vai falar que é meia pica toda?
2: Tá louco!
0: Você viu?
1: Ele tá aí hoje,
0: ele vai falar que é meia. Ô, Beto Quinalha, você vai pra rede, Beto Quinalha?
3: Fácil,
0: Beto. Ô, Beto Quinalha, toca fácil. Toca fácil. Ô, a carinha do Beto Quinalha hoje, Marquinho, ó.
3: Eu toco fácil. Eu toco fácil na bola.
0: Toca fácil, né, Beto?
3: Sobrou, guarda mesmo.
0: Eu pegava tremendo na bola, era dois gols.
3: Os caras aqui nesse estúdio aqui, só eu e Venta.
0: E o Venta?
3: Sou eu e o Venta.
0: É o Venta. O Venta vai sair comigo hoje. Vamos lá pro Capela Bar. Vamos lá. Capela Bar hoje vai estar bombando lá hoje. Carlos Anjo e Robertinho lá. Vamos, tô já convidando.
3: Carlos Anjo e Robertinho, bom, hein?
0: Bom. Vou lá pegar minha cachaça pro Robertinho, prometeu.
2: Demorou.
0: Até segunda-feira a todos aí, forte abraço, fique com Deus, tchau.
2: Sai pra lá.

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1: 17 horas, 1 minuto. Temperatura na casa dos 24 graus. Alô, galera, grande abraço, boa tarde. Está no ar mais uma edição da Central Esportiva, edição 17.032. Hoje é sexta-feira, como eu gosto de falar, sextou, hein? Dia 2 de outubro de 2026. Muito obrigado, você que está nos dando carona no AM870 da Central. 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Comigo na Central Esportiva de hoje, Beto Quinalha. Girando a seleção do rádio com os principais destaques do programa. O primeiro destaque é da Macaca. Alô, Fernando César.
2: Alô, Marcos Luiz, grande abraço, boa tarde. Macaca já seguiu viagem para Cuiabá. Amanhã enfrenta o Cuiabá, 17 horas na Arena Pantanal. Técnico Juston Kleina vai ter que modificar a equipe. Danilo Barcelos com 3 amarelos está fora. Jota, vetado pelo departamento médico, também fica de fora. Murilo Cavalcante entrou com ação contra a Macaca e não faz parte mais do elenco Ponte Pretano. Daqui a pouco, tudo da Ponte Preta aqui na Central Esportiva.
1: É isso aí, Fernando César. Daqui a pouco você volta com muito mais da Macaca. Agora o outro lado da cidade, descendo a avenida, de importante para o Bugre. Alô, Gustavo Negreto.
3: Alô, Marquinhos, de importante para o Bugre e de importante para o futuro do Guarani. Falo diretamente aqui do ginásio do Brinco de Ouro, onde acontece também, né? Porque já que é de forma híbrida, a votação para a criação ou não da SAF do Guarani. Até agora, primeira hora de votação, 106 votos favoráveis e 5 votos contrários. Lembrando, 2/3 dos votantes precisam votar favorável para que Guarani se torne SAF.
1: Esse é o Gustavo Negreto e ele volta já já com muito mais informações aqui na Central. Na abertura da rodada 31 do Brasileiro Série B, Novo Horizontino em casa bateu Goiás e assumiu momentaneamente a segunda colocação. O Sport fora de casa venceu o Atletique. Hoje tem clássico Sansão. Em jogo atrasado da 21ª rodada, Santos e São Paulo vão jogar no estádio do Morumbi. Em caso de vitória, o Peixe pode chegar à 7ª colocação. Amanhã às 11 horas a seleção brasileira fará o último jogo amistoso na data FIFA. O Brasil enfrentará a Índia com mudanças. Pedro Morisco, goleiro do Curitiba, terá sua chance no gol da seleção. São Paulo e Corinthians fazem amanhã às 16h30 o jogo de volta da final do Brasileiro Feminino. O jogo será no Morumbi e o São Paulo joga pelo empate, já que venceu no jogo de ida na Arena do Corinthians. 17:04. Eu sigo no destaque, o destaque da opinião. Tá comigo na Central Esportiva de hoje. Oi, Beto Quinalha, grande abraço para você. Sextou, hein, Beto?
4: Opa, abraço para você também, Marquinhos. Abraço a galera toda que está ligadinha aqui. Mais um final de semana chegando, Macaca entrando em campo amanhã, lá contra o Cuiabá, seguindo com as suas dificuldades, com jogadores saindo, jogadores entrando na justiça, jogadores contundidos, machucados, suspensos, enfim, e vai a Ponte seguindo no seu calvário amanhã. A certeza é que nós estaremos junto com a Macaca, onde ela estiver, a Rádio Central estará junto com a Macaca, e amanhã mais uma vez para esse jogo contra o Cuiabá. E atentos aí, né? A essa eleição lá no Brinco, né? Essa reunião da Assembleia, melhor dizendo, para saber se, Osado, a gente já imaginava que já tivesse virado, né?
5: Exato,
4: mas não, ainda não. Mas pelo jeito vai, né? Porque pelo número de votos
5: pelo placar que o Guga
4: falou aí, a tendência pode ser que seja essa, né? A maioria esmagadora quer que o Guarani vire SAF. E eu vou falar, gente, é o caminho, não tem um outro caminho. O Guarani Futebol Clube, né? E também a Associação Atlética Ponte Preta não conseguem ser associações, não conseguem ser clube, não consegue mais tocar futebol, não tem competência para tocar futebol. E aí sabe o que vai acontecer? Vai ter que dar para alguma empresa que saiba fazer e que entre com um propósito, entre com um planejamento, capacidade, entre com capacidade, com profissionalismo, para que mantenham vivas as nossas equipes.

0: primeiras do trânsito, hein, Jaime Sampaio?
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2: Boa tarde, Marcos Luiz. Boa tarde, ouvinte central. Observando agora o caminho pela Avenida Prestes Maia, você encontra dificuldades a partir da Faria Lima até a chegada à Anhanguera. Quem segue pela Moraes Salles em direção ao Parque Ecológico reduz velocidade da José de Alencar até a Coronel Quirino. Pela Orozimbo Maia, o caminho é complicado em direção ao centro de Campinas a partir da aproximação com a Maria Monteiro até a passagem pela Avenida Francisco Glicério. E destacando o caminho pela rodovia Dom Pedro I, lenta na direção da Anhanguera a partir da Ladino Selmi até a chegada à rodovia. 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

0: esportiva de hoje. Hoje é dia 10 de outubro de 2026, sexta-feira. Trabalhos técnicos é do Cleison Santos. Produção do Anderson Rodrigues. Direção de esportes tá na arena, tá comigo. Quem é? Beto Quinalha.
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0: Central Esportiva comigo e toda a seleção do rádio. Bem, Beto, se você me permite, hoje eu quero dedicar o programa à memória da dona Dirce, que é a mamãe do nosso Renato Leal, nosso mestre, que nos deixou, está partindo para um outro plano, né? Que ela possa ter uma passagem segura. E eu mandei mensagem para o Renato agora há pouco, né? Falei para ele: Renato, nessa hora a gente não tem muito o que falar. A não ser que essa dor que ele está sentindo um dia vai virar saudade, né? E que Deus conforte o coração de toda a família, Beto.
4: É um momento triste, né? Para a família toda do Renato. A dona Dirce já estava ainda internada já há alguns dias, né? E infelizmente hoje não conseguiu, né, superar toda a doença e partiu para um outro plano, como você disse, né? Que essa passagem seja tranquila, né? Que ela esteja em um bom lugar. Descanse em paz e principalmente, né, que toda a família, né, o Renato, né, todos os irmãos, enfim, né, os sobrinhos, os netos, enfim, possam ter nesse momento um conforto, né? A gente sabe que não é fácil, né, superar esse momento, mas a gente tem que entender que é a única certeza que a gente tem na vida, né?
0: Uhum.
4: Mas a hora que chega, né? É difícil, né? A hora que chega eu sei que não é fácil, mas a única coisa que a gente pode fazer é aqui tá, né? Emanando fluidos positivos para toda a família, para que eles possam, nesse momento de luto, né? Que possam passar com um pouco mais de tranquilidade, né? Que possam ter serenidade acima de tudo para entender esse momento, né? A gente está aqui de passagem, né? A gente está aqui de passagem.
0: É exatamente isso, né, Beto? E aí, né? Eu até falei com o Juro agora há pouco, né? As pessoas acham que tem 10 reais a mais que a gente, e tem direito de ditar a regra, né? Mas todo mundo para o mesmo lugar, gente.
4: Exatamente.
0: Todo mundo para o mesmo lugar.
4: E vamos aproveitar e dedicar para o Edmo Aleixo também, nosso parceiro aqui do dia a dia, né?
0: Está enfermo, né, Beto?
4: Que está lá passando por um momento de dificuldade, um pouco mais complicado, mas tenha fé e acreditar e rezar, acreditar em Deus, que daqui a pouco o Edmo vai estar sorrindo com a gente aqui.
0: Ele e o Ventania, essa galera toda aí. Não é fácil, não. Bons fluidos pro Edmo também. Bom, vamos falar um pouquinho de futebol aqui, Beto Quinalha. Começando aí pelo jogo de hoje, clássico Sansão, né? Jogo importante para as duas equipes. O Santos está talvez no momento melhor do que o São Paulo, depois da chegada de alguns atletas. Coutinho relacionado lá no banco, Neymar ainda seguirá de fora. Mas o Santos, para mim, superior hoje ao São Paulo, Beto.
4: Eu também acho. O Santos tá jogando bem, né, rapaz? Eu tenho visto alguns jogos do Santos tocando bola. É que não vai ter o Bom Tempo, né? Que o Gabriel Bom Tempo é um cara que dá um equilíbrio no meio campo.
0: Tá na seleção, né? E tá suspenso.
4: Mas o Oliva tá jogando bem, Rolês, o Gabigol tá jogando bem, Cebolinha entrou muito bem, vai jogar, né?
0: Vai.
4: Enfim, são vários jogadores que... O Rony também, né? Aquele... meio rústico, né? Com...

0: agora para ser dona lá do projeto de sócio campeão do São Paulo, aquelas coisas de ingresso, enfim, São Paulo vai receber cerca de 140 milhões de reais, né, por essa negociação com a Ticketmaster, o que num primeiro momento vai tentar ajudar o São Paulo a equacionar esse problema financeiro de que são 4 meses de salários atrasados no São Paulo.
1: Caramba, é muita coisa, muita, né?
0: Por um São Paulo, né, Beto?
1: É
0: um São Paulo,
1: nossa,
0: é muita
1: senhora.
0: Coisa,
1: é.
0: Né? Então, a gente espera que essa questão seja resolvida também, né? E o São Paulo possa caminhar aí como sempre foi, um time forte, um time guerreiro, um time de transição e para muitos um time que foi sempre exemplo no futebol brasileiro. Meio bagunçado, né? Na sua questão administrativa, mas é o São Paulo, né, Beto? Não,
1: pô,
0: tem jeito, em clássico não adianta, né?
1: Não tem jeito, é um time com muita tradição, né? Passa por um momento ruim, coisa que não é normal na vida do São Paulo,
0: não,
1: né? Mas nas últimas, cara, nos últimos tempos aí, nas últimas administrações, o São Paulo, que era um modelo diferente de gestão,
0: sim, sim,
1: dos demais, né? Exemplo, inclusive, né? Não à toa era chamado de soberano, mas foi desandando, né? Os dirigentes foram, que foram assumindo, continuaram com a mesma tradição, com o mesmo respeito à entidade,
0: Juvenal,
1: cara.
0: Embicou, né, Beto?
1: Embicou, cara. Uma safra muito
0: ruim.
1: Muito ruim de dirigentes e por isso mesmo tá lá, né? Com tanta dificuldade para poder pagar os jogadores, para poder sobreviver. Vê, o Luciano, que é um das referências, esses tempos falou, nunca recebi em dia.
0: Verdade. Falou mesmo.
1: Pô.
0: Para um São Paulo,
1: muito, pelo amor de Deus, é um absurdo, né?
0: E a gente que viu, já que você falou dos presidentes, ó, Juvenal, Marcelo Portugal Gouveia, Fernando Casade Rey, né? Pô, olha só os presidentes que São Paulo teve, né? Pra gente ver agora aqueles que passaram pelo tricolor agora.
1: Pô,
0: olha
1: que
0: absurdo,
1: é
0: Beto, né? E no Corinthians, Yuri Alberto foi liberado, hein? Vai jogar contra o Internacional na volta do Campeonato Brasileiro, Beto.
1: É quarta-feira, né?
0: Quarta-feira, volta do campeonato. O Corinthians joga na quarta com o Inter e o Palmeiras na quinta com o Bahia. São os dois jogos no meio de semana.
1: Então, jogaço, hein? Corinthians e Inter que já disputaram o final.
0: 76, né?
1: Disputaram a final, o Internacional foi campeão. E agora estão brigando para não cair, né?
0: Que coisa.
1: O Inter na zona de rebaixamento, né? E o Corinthians ali, na Murandinho, né?
0: Se bobear, se perder também.
1: Mas a volta do Yuri é importante, hein?
0: Muito, muito, muito. Ele é um cara que fez falta. Hoje, se você for analisar o elenco do Corinthians, não tem um jogador com as mesmas características do que o Yuri Alberto. Pode falar, é caneleiro. Mas, pô, o cara faz gol, pô.
1: Sim.
0: E outra coisa, que você outro dia tocou num assunto importante sobre o Yuri Alberto. Ele deu a volta por cima, né, Beto? Pô, o que ele levou de pancada, o que ele levou de xingos, ele deve ter feito um trabalho emocional, psicólogo, pra suportar toda essa carga que ele levou, que não foi fácil.
1: Não foi fácil. Tem que ter muita cabeça no lugar. E muita ajuda.
0: Sim.
1: Se não tiver.
0: Uma base familiar também.
1: Uma base, se não tiver ajuda, a pressão foi enorme, né?
0: Muito grande. Ele ficou um tempo sem fazer gol. Pô, você lembra que ele quase saiu do Corinthians?
1: Sim.
0: Tinha que ir pra Europa, parece que não deu certo, aí acabou ficando e deu uma volta por cima, e capacidade a gente sabe que ele tem. E até onde a gente tem de informação é menino do bem.
1: Sim, sem dúvida.
0: Então que ele possa ajudar o Corinthians aí. Falando dos nossos times agora, Beto Quinalha, daqui a pouco os nossos repórteres, os nossos tripidantes, como falava Gilson Ricardo, lembra que você ouvia o Panorama Esportivo? Aí Gilson Ricardo falava assim, os tripidantes da jogada. Então agora os nossos tripidantes aqui, o Fernando César e o nosso Gustavo Negrete. Deixa eu pegar aqui o Fernando, mais um destaque. Até então quer dizer que aquilo que a gente brinca, né, Fernando? Não dá pra esperar que o poço chegou no fim, né? Cava-se sempre mais um pouquinho. Tem mais um entrando na justiça, então, Fernando?
2: Agora o Murilo Cavalcante, né? Essa semana a gente já falou daqueles três casos, daqueles jogadores que nem entraram em campo, né? O Douglas Borges, o Diogo Silva e também o jogador que entrou ontem na justiça, Williams Bahia, e agora o Murilo Cavalcante, que fez 13 partidas com a camisa da Ponte Preta, também deixou o elenco por falta de pagamento. E a tendência que agora se concretizando aí o rebaixamento matemático, que mais jogadores deixem a Ponte Preta nesse fim de campeonato lamentável da Série B para a Ponte Preta, Marquinhos.
0: É, Beto Quinalha, mais um que entrou na lista aí, né? Murilo Cavalcante agora entrando na lista.
1: É. E a fila vai continuar, viu? Vai ter mais gente entrando. Não, vai ter gente, mais gente entrando nessa fila aí. Não tenho dúvida.

0: dúvida disso, né? É, esses que estavam aí só treinando, já estão entrando também. É, do elenco, a gente não sabe até quando os caras vão conseguir superar tudo isso, né? Suportar.
1: Suportar
0: toda essa situação, porque chega uma hora que aí o resultado não acontece, né, cara? Aí as coisas não andam. E chega uma hora, pressão de família, pressão de staff, essa coisa toda.
1: Porque eles são arrimos de família, né?
0: É, uma boa parte, né?
1: São arrimos de família. Aí é o tio, é a tia, é o pai, é a avó. Todo mundo
0: e vem. E primo, então, que tem
1: não,
0: de primo.
1: O que passa de primo nessa hora não tá certo. Ô, Gustavo Negrete, me dá mais um destaque também da equipe do Guarani. Me dá um panorama aí. Há pouco você falou dos números, né? São não surpreendentes, mas assim, ó. Astronômicos em relação a quem quer a SAF e quem não quer a SAF, hein, Guga?
2: Acachapantes, né, Marquinhos? Isso. 106 votos favoráveis a 5 contra 5 contrários. Esse número, tá? É importante a gente falar, é da segunda parcial. Então, como que é o esquema aqui? Tá bem tranquilo, poucos associados vieram até aqui, a maioria tá de fato aderindo à questão online. A cada 30 minutos sai uma parcial, então às 5 horas da tarde, pouco antes da gente entrar no ar, saiu essa segunda parcial de 106 votos favoráveis e 5 contrários. Daqui a pouco, 17h30, sai a terceira votação. Lembrando, votação que começou às 4 horas da tarde, de maneira híbrida, e vai até às 8 horas da noite.
1: Legal, Guga, daqui a pouco você volta. Guga, vamos fazer o seguinte, até para você economizar a bateria, né? A gente vai voltar daqui a pouco com você, pode desconectar, por favor. E eu sigo também com o Fernando César conectado, daqui a pouco a gente volta também com o Gustavo Negrete, lá do estádio Brinco de Ouro. Bom, Beto, os números aí, né? Caramba, 105 contra 6?
0: É.
1: Pô. É. Ah, nossa, já foi, né, Beto?
0: Mais de 90%,
1: muito,
0: né?
1: Muito mais, você vê? Caramba, tinha que ter...
0: Dois terços?
1: Ah, então agora a primeira votação é essa, como falou o Guga, né?
0: É.
1: Que é pra...
0: Transformar a SAF.
1: Ok, transformou. Aí agora pra saber se a SAF do Brasiliano será...
0: Isso, receber a proposta, né?
1: Isso. Então vamos aguardar nosso Gustavo Negrete daqui a pouco trazendo todas as informações pra nós aqui no microfone da Rádio Central. Ô Cleison Santos, nessa prosa com o Beto Quinalha me deu vontade de tomar um café, cara. É, eu gosto de um cafezinho. Esse tempinho deu uma virada no tempo. Hein, Charles Eduardo? Mudou, né? Tomar um café. É, o Charles Eduardo também gosta de café cowboy, Beto Quinalha. É, a gente gosta mais do
3: sim. Tem café?
1: Sim. 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Ô Cleison, deixa eu só bater um papo rápido aqui com os nossos amigos que já mandaram as mensagens através do 971-483-497 e você pode interagir com a gente, tá comigo, com o Beto, mandar sua pergunta, tirar a sua dúvida, claro, se a gente puder ajudar e responder para você, tá bom? 971-483-497, o Alaércio de Terra Boa no Paraná, tá mandando o seu áudio.
4: Marquinhos, boa tarde.
1: Boa.
4: Marquinhos, o Graziano arrematou o Brinco de Ouro, prometeu fazer uma arena igual a Fonte Luminosa em Araraquara. Agora para comprar a SAF ele vai melhorar essa arena. Essa arena aí que ele nunca fez, ele vai melhorar ela. Agora é perigoso fazer um Maracanã. Um abraço a todos da Central.
1: Pois é, e assim, a gente também fica aguardando, né? Se essa arena vai ser construída ou se o Brinco de Ouro continuará no seu lugar. Pergunta que eu não tenho resposta, né, Beto Quinalha?
0: É uma coisa que não, por enquanto, toda aquela expectativa, né, da construção de um complexo, de shopping, de apartamentos, enfim, de salas comerciais e tal, né, até agora,
1: nada.
0: Tudo no papel, né?
1: Verdade. Deixa eu ver o que fala o Frank Bob também. Fala, Frank.
5: Seleção do rádio. Na hora do almoço eu questionei o Beto sobre a torcida da Ponte lá em Indaiatuba contra a Juventude. E Fernando César falou, porra, eu acho que o Frank vai estar por lá. Eu vou te contrariar, viu, Fernando? Porque é o seguinte, certeza mesmo, é amanhã, eu estarei lá em Itapira, às 11 horas da manhã, para ver a ponte contra o Corinthians com o Sub-17 lá, né? Eu acho que para ver se a gente tem um pouco de alegria, porque a ponte rebaixada, o jogo acho que é terça-feira de noite, 9:35 da noite, lá em Indaiatuba, ninguém merece. Frank Borges.
1: É, Frank, eu já falei com o Beto, né? É duro, é judiado o torcedor, né? Mas aí o Beto veio também com a explicação justa, né? Quem manda quem pode, obedece quem tem juízo, né, Beto?
0: Não tem jeito, né? Jogo de televisão. Aliás, jogo de televisão aberta, inclusive, né?
1: Então, não adianta. É. Vai fazer o quê? E aí o Laércio está perguntando para você, Beto, nessa questão do Guarani aí, sem saber quem vai comandar, quem não vai, como é que vai ficar o Paulistão pro Guarani? Vai, Laércio. Essa é a pergunta do milhão, Beto.
0: Interrogação do tamanho do brinco.
1: Nossa senhora, não dá para responder. Vamos aguardar, como falava já aquele, tá bom? Obrigado você que já mandou a sua mensagem através do 971-483-497 e pode também mandar a sua mensagem aqui no nosso canal do YouTube, Rádio Central Esportes. Faça como o Mário Jorge, que nos desejou aqui boa tarde. O Alaércio já mandou o áudio lá e tá com a gente também aqui no nosso Facebook. 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Deixa eu ver o Beto Quinalha.
0: Ah, vamos fazer o seguinte, Marquinhos. Vamos pôr um parabéns aí, Cleison, que hoje é completando mais um ano de vida nosso Jota Santos.
1: Ei, beleza.
0: O Zé do City Bar, né? 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
0: O Zé Tortas, merece, né? Então vai aqui um abraço forte, caloroso para esse meu irmão que é o Zé do City Bar, que eu tenho um carinho muito grande por ele, pela dona Isabel, o Guilherme, o Matheus, os netos, enfim, a filha também. Então, merece comemorar bastante, o Zé merece comemorar bastante porque é um cara sensacional e que não é à toa que criou o império que criou. Por quê? Porque além, lógico, de muito trabalhador, é um cara super do bem, que ajuda muita gente. Então fica aqui o meu carinho ao Zé, que ele seja feliz e que possa ter aí um novo ciclo de vida, com saúde acima de tudo, né? Com paz, enfim, prosperidade o Zé tem, né?
1: Sim,
0: graças a Deus.
1: Graças.
0: Ele vai ter sempre,
1: muito,
0: né?
1: Muito.
0: Porque merece ter, né?
1: Faz o bem, só colhe o bem, né?
0: Exatamente. Então, aqui, Zé, meu irmão, abraço pra você, que Deus ilumine sempre sua vida.
1: Solta mais uma vez a vinheta aí pro nosso Zé do Citibank. É isso aí.
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1: 17:27.
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0: 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Fernando César, a voz do gol. Tudo bem, Fernando? Boa tarde, 17h30, Fernando.
1: Fala, Matias, grande abraço, hein? Boa tarde, é 17h30, boa tarde ainda, sexta-feira, né? Hoje, parabéns lá pro nosso Jota Santos, grande abraço, né? 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E a Ponte Preta finalizou a sua preparação hoje pela manhã, pensando no jogo contra o Cuiabá. Nesse momento, amanhã, a bola estará rolando lá na Arena Pantanal, em Cuiabá. Lembrando que tem o fuso horário, né? Tem diferença de uma hora, lá o jogo começa às 16h, um sol danado, lá é muito quente, a tendência é que o jogo seja realizado com um calor muito forte lá na capital mato-grossense. Mais um obstáculo pro técnico Gilson Kleina, junto com os seus comandados, a Ponte vai ter que ultrapassar esse obstáculo aí do calor amanhã lá na Arena Pantanal. A macaca, que pode ser rebaixada amanhã, a gente já vem falando isso, se perder o jogo estará rebaixada de forma matemática, e mesmo vencendo ainda não garante nesta rodada a permanência para a Série B. Aí, mais um pouquinho, né? Porque a gente sabe que é questão de tempo, mesmo que os resultados desta rodada aconteçam a favor da Ponte Preta, dificilmente a Ponte vai escapar. A Ponte já está 99,9% de rebaixamento para a Série C do ano que vem. Quais são os resultados? Só para a gente informar o torcedor Ponte Pretão. A Ponte vencendo, quem não pode vencer? O Botafogo de Ribeirão Preto, que pega o Vila Nova, e o Avaí, que, aliás, o Ceará, que pega o Avaí, lá em Floripa. Então a Ponte torce contra o Ceará e contra o Botafogo de Ribeirão Preto, mesmo ela vencendo. Se essas equipes vencerem, a Ponte estará rebaixada. Então, é uma questão de tempo apenas para a Ponte matematicamente voltar para a Série C na temporada de 2027. Para o jogo de amanhã, o técnico Gilson Kleina terá desfalques, vai ter que mudar a equipe, já que contra o Botafogo lá em Ribeirão, o Danilo Barcelos tomou o terceiro cartão amarelo, o Jota sentiu a lesão muscular, está fora, vetado pelo departamento médico. O jogador André Lima, saíram notícias aí que ele teria entrado com uma ação trabalhista também contra a Ponte Preta e não estaria mais no elenco, mas ele foi nas suas redes sociais e desmentiu essa informação, disse que está fazendo tratamento no joelho e que por enquanto segue no elenco Ponte Pretano. E assim que se recuperar dessa contusão, vai voltar a ficar à disposição do técnico Gilson Kleina. Então, André Lima é questão de joelho, questão de contusão, também não joga. Outro jogador também que está fora é o, já falei do Danilo Barcelos, o Jota, e é o próprio André Lima. Então, três desfalques aí, certos para o jogo de amanhã contra a equipe do Cuiabá. Um provável time da Ponte, ó, Vinícius no gol, os três zagueiros, Palácios, Gabriel Caran e Diego Leão. No lugar do Jota entra o Diego Porfírio. Para a vaga do Barcelo deve ser o Juan. E para a vaga do André Lima, o Júlio, além do Rodrigo Souza e do Denis. E lá na frente pode ser o Manu, pode ser o David da Hora e o Brandão. O David da Hora começou jogando contra o Botafogo, mas foi muito mal, né? E quando ele foi pro segundo tempo, no jogo contra o CRB, começou como opção, entrou muito bem naquele jogo. Então pode ser que o Gilson entenda que o David da Hora fique no banco, né, aguardando uma chance para a segunda etapa, e aí se entraria o da Hora e o Manu seria uma opção aí no ataque Ponte Pretano. Torcedores da Ponte pedem também o Miguel, né, que é da base, é um jogador que tem um pouco mais de conhecimento com a camisa da Ponte, fez o gol contra o Náutico na Série C do ano passado, mas às vezes que o Miguel tem entrado também não tem dado muita sorte, não tem demonstrado um bom futebol. Então fica essa dúvida aí, quem será o atacante amanhã para pegar o Cuiabá às 17h na Arena Pantanal, Marquinhos.
0: É, como o Fernando falou, tem fuso horário, essa coisa toda lá na Arena Pantanal, jogo importante para a Ponte, algumas notificações serão processadas aí pelo técnico Gilson Kleina. Mas que a Ponte, né, Beto? A gente tem que falar o seguinte, ó, que a Ponte se supere. Não tem outro. O que, que a gente vai falar? Tem que buscar a superação, né? Não dá pra ficar falando, ah, porque tá ruim, tá. Gente.
2: Entendeu? É ruim, tá faz tempo.
0: Então vai buscar a superação, é o que tem que fazer, Beto.
2: É, não tem outro jeito, né? Dar oportunidade pra alguns garotos, o Júlio provavelmente voltando pro time. É lógico que o Barcelos é um cara importante, é, pela liderança, capitão do time. É, não pode. E aí vai ter que trancar lá o time, né? Com uma linha de três zagueiros, com o Júlio e o Porfírio, né? É, os dois salas. São jogadores que têm capacidade ofensiva, inclusive, né? É, para sair para o jogo. E aquela coisa, né? Pô, é, a hora que a gente pensa que o da hora vai. Você tá, é o cara da hora mesmo. Né?
0: Nunca chega a hora.
2: É, entrou bem, né, no jogo contra o CRB. E aí depois, no último jogo, já também não conseguiu atuar. É, vamos ver se a Ponte consegue armar um esquema aí para essa bola chegar no Brandão, de repente para uma finalização. É, ver se as oportunidades. É, não serão muitas, né? Uhum. A Ponte não tem, em todos os jogos, não tem muita oportunidade. Mas você vê, quando teve lá contra o Botafogo, pum, a bola bateu no travessão. Né? Poderia ter entrado, né? E aí deu azar. E tomou o gol logo em seguida. E mais do que isso, falar em gol, né? É, segurar a onda no começo do jogo, né? Porque se, cara, se sai logo de cara perdendo, como aconteceu no último jogo do Botafogo, aí desmorona tudo, né? Por quê? Porque a Ponte, ela não tem força, cara. Para ser um time propositivo.
0: Não dá,
2: ou seja,
0: né?
2: Ela não tem, ela não consegue atacar, ela não consegue ser agressiva como gostam de dizer aí o senhor, no último terço do campo, ou seja, lá na frente.
0: Uhum.
2: Ela não consegue caracuar ninguém. Então,
0: não tem
2: que
0: força
2: tem? Não,
0: isso,
2: não
0: né?
2: tem, não tem. E aí o que tem que fazer? Tem que tentar segurar a onda. Né? E de repente uma estocada aí, né? Numa velocidade pelo lado do campo, numa bola aérea, que seja, né? Nessa coisa da bola ali de falta ou de escanteio. Eu entendo que é o único jeito, não tomar gol logo de cara, para tentar ir se acomodando, né? Tentar de alguma maneira, né? Segurar, fazer, né? Aquele jogo um pouco mais morno. E aí, de repente, né, numa bola aí, lá alçada, numa esticada, quem sabe encontrar um gol.
0: Nessa esticada aí, então, caberia muito bem o papel do Júlio, então, né, Beto?
2: É, o Júlio é um cara que é um ala, ele é um jogador que tem mais qualidade ofensiva do que propriamente defensiva.
0: Certo.
2: Ele tem algumas dificuldades em recomposição. É por isso mesmo, inclusive, perdeu a posição.
0: Tá.
2: Só que agora, até pela necessidade, ele vai voltar como titular. Mas é um jogador que tem um menino, garoto, que tem muita disposição e muita força ofensiva.
0: Beto Quinalha está comigo aqui na Central Esportiva, o Fernando César falando aí das modificações que serão processadas pelo técnico Gilson Kleina para esse jogo lá na Arena Pantanal, em Cuiabá. Seguindo com você, Fernando César, a voz do gol.
1: Bom, Marquinhos, falando da situação das ações trabalhistas, né? Nesta semana, aí, a gente já divulgou aqui, daqueles 11 jogadores que ficaram treinando aí naquele período do mês de julho até agosto, quase 2 meses, né? Quando eles aguardavam o pagamento do transfer ban. O doutor Torrano, presidente da Ponte, falou que no dia 20 de julho, quando se abriu a janela, né, a segunda janela, a Ponte pagaria o transfer ban. Isso não aconteceu, então esses jogadores ficaram aí treinando, ainda o técnico era o Márcio Zanardi. Depois, no dia 26 de agosto, quando a Ponte não tinha mais previsão nenhuma de pagamento de transfer ban, a Ponte liberou esses jogadores antes do fechamento da janela, para que eles pudessem ainda tentar arrumar outros times aí e se encaixar na sequência da temporada. Mas 3 jogadores dessa leva aí, desses 11, um tá jogando aí. Tudo bem que amanhã ele tá machucado, não vai pro jogo, que é o Jota, né? Teve a lesão muscular. Mas dos outros 10, 3 já acionaram a Ponte Preta na Justiça do Trabalho, pedindo aí valores, alegando que estavam à disposição, que perderam a chance de serem jogadores de outras equipes, então acionando a Ponte Preta na justiça. É o caso do Diogo Silva, o zagueiro, que está pedindo cerca de 257 mil reais, o Douglas Marques, goleiro, 127 mil reais, e o Williams Bahia, em torno de 110 mil reais. Esses três jogadores daqueles 11 já acionaram a Ponte Preta na justiça. Lembrando os outros jogadores que estavam aí treinando: Alex Nascimento, Iago Ribeiro, o Otávio, o Cezinha, o David Brau, Enzo Boer e o João Neto. Então esses jogadores também, a qualquer momento, pode aparecer ação na justiça aí contra a Ponte Preta. E agora o jogador que estava aí sendo titular, né? Ou indo no banco de reserva nos últimos jogos, o Murilo Cavalcante. Eu me lembro que ele foi contratado junto ao Guarani de Bagé, e justo foi na semana que a Ponte enfrentou o Guarani na Copa do Brasil. Foi uma das quatro vitórias no ano, foi essa contra o Guarani de Bagé, 1-0, no majestoso gol do Brian Borges. A Ponte passou de fase na Copa do Brasil, e o Murilo Cavalcante não atuou pelo Guarani de Bagé, porque ele já estava negociado com a Ponte Preta. Então veio como uma aposta, jogador que chega na área, marcava gols lá em Bagé, mas aqui na Ponte se contundiu muito, né? Eu me lembro que no jogo contra o São Bernardo, na sétima rodada, ele sentiu uma contusão, foi voltar 3 meses depois, na 21ª rodada, contra o Avaí. Então ficou mais tempo no departamento médico do que jogando, realizou apenas 13 jogos com a camisa da Ponte Preta. E agora entrou na justiça aí, pedindo aí salários atrasados, todos aqueles direitos, e não está mais com o elenco pontepretano. Eu tenho até aqui uma lista, Marquinhos, até aqui, ó, pela minha marcação aqui, 16 jogadores desse elenco que começaram, todos esses 16 começaram a Série B jogando pela Ponte Preta. Todos eles já foram embora e já colocaram a Ponte Preta na justiça, a maioria deles aqui, ó. Diogo Silva, Tarik, Rodriguinho, Brian Borges, David Braz, Diego Tavares, Márcio Silva, Lucas Justen, Thales, Rodrigo Saravia, Potker, Bruno Lopes, Matheus Henrique, o Everton, Kevson e agora o Murilo Cavalcante. 16 jogadores que deixaram o elenco da Ponte Preta. Alguns aqui não colocaram na justiça, né? Porque ou fez acordo ou era empréstimo de outro time, mas a maioria deles, todo mundo já tá com uma ação lá e vai entrar na fila, né? Na fila lá do PEPT, do CNRD. Um dia eles vão receber, Marquinhos.
0: É, um dia eles vão receber, mas a Ponte corre o risco de um dia entrar na insolvência, Beto, diante dessa situação toda que a Ponte está vivendo.
2: É, porque só acumula dívida, né? Só acumula dívida, a todo momento, né? Aparece uma ação, a todo momento um jogador entra na justiça, ou mesmo fornecedor, enfim, atletas que não recebem, perde garoto da base, funcionário que não recebe, enfim, então alguma coisa, a gente já tem falado, né? E é chovendo molhado isso, né? Uma coisa precisa ser feita urgente, né, cara? Precisa ter um movimento urgente na Ponte. Não dá para ficar desse jeito. Se essa diretoria realmente quer permanecer, e pelo jeito quer, né? Tudo bem, é direito, até porque é um direito, né? Eles foram eleitos, né? Mas eles precisam, de alguma maneira, buscar um caminho. Precisa buscar um caminho, a Ponte precisa encontrar um caminho para poder, pelo menos, no mínimo, Marquinhos, respirar. Isso não tem acontecido, cara. A Ponte não consegue respirar. E aí vai agonizando. Aí chega uma hora que aí não tem mais força, né, gente? Então, o campeonato vai acabar, a ponte vai ser rebaixada, vai acumular 2 rebaixamentos no ano, vai entrar o ano que vem para disputar uma Série A2 e depois uma Série C, que são campeonatos que são difíceis, muito difíceis, e mais do que isso, são campeonatos onde você não tem arrecadação. Você não tem cota de televisão.
0: Tem receita,
2: não,
0: né,
2: não tem receita para disputar o campeonato. Vai disputar aí com 2-3 milhões as duas voando, cara.
0: Uhum.
2: Com cota. E aí, como que faz? Tudo bem, vai conseguir um patrocínio aqui, o outro ali, a camisa da Ponte ainda é forte. É, mas são patrocínios que não cobrem gastos.
0: E por, né, muitas vezes permuta, né, Beto?
2: É, que não cobre gasto. Então, vai precisar acontecer algum movimento. Tinha o movimento da Ponte se tornar a sociedade anônima, aí não quiseram, né?
0: Mas também não trouxeram nenhuma solução.
2: E não tem outra solução. Então, cara, de alguma maneira buscar fazer com que o doutor Espécie, que é o diretor jurídico da Ponte, falou conosco depois, inclusive, não, que a Ponte está buscando, que inclusive o dia que era pro Torrano dar entrevista para nós, ah, não, porque está buscando investidores, está, enfim. Mas tá, e daí? Aonde vai? Como vai ser isso, né?
0: Uhum.
2: E que até agora a gente não viu. E o ano vai terminar daqui a pouco.
0: Não,
2: esses caras, esses jogadores. O único movimento que teve foi a vinda desses meninos aí do Boa Vista.
0: Mas com todo respeito a eles também, né, Beto?
2: Pouco o único movimento.
0: Pouco,
2: mas não, também não vai ser com esses jogadores. Que a Ponte, eu pelo menos entendo, não será com esses jogadores, por exemplo, que a Ponte vai disputar um campeonato tranquilo na Série A2 e muito menos na Série C.
0: Também acho, Beto, também acho. E outra coisa, né? Quando a gente fala, por exemplo, que as pessoas que não quiseram a SAF também não trouxeram uma outra solução, a diretoria atual também não trouxe nenhuma solução, né?
2: Então, tanto. Não, ninguém.
0: Ninguém, sabe? Dos dois lados. Quem não quer. A permanência dessa diretoria não trouxe até agora nenhuma solução. E a diretoria que aí está querendo permanecer também não traz para Ponte Preta, de uma forma geral, nenhuma solução. Aliás, Fernando, por conta, inclusive, do que deveria fazer o Abdala, que é o presidente do conselho, convocar a assembleia. E aí a gente sabe que o Vale também agora já tem, entre aspas, diante do Código Civil, né, do artigo 60, condições para chamar essa assembleia. Como é que está tudo isso, hein, Fernando?
1: Até agora nada oficial, viu, Marquinhos? Nenhum movimento, nenhuma informação. Estamos aguardando o doutor Abdala, né, José Armando Abdala, que é o presidente do conselho, vai convocar ou não essa Assembleia Geral Extraordinária, ou se o pessoal do Vale também, conforme ele disse, que pelo Código Civil tem uma brecha jurídica lá, e os próprios conselheiros da oposição podem chamar essa Assembleia, que tem validade jurídica, né, que a gente sabe que se acontecer isso, depois vai ser muita ação na justiça, então a gente está aguardando aí, mas essa semana já está acabando e nenhuma novidade por enquanto, Marquinhos.
0: Cumprimentando aqui o Luiz Antônio Fernandes, nos desejando boa noite. O Braulio está lá em Assis também, nos desejando aqui um ótimo programa. Um abraço para todos vocês. Segura aí, Fernando, vou pagar uma fatura aqui com o Cleison Santos e já volto com você para a gente fechar a sua primeira participação aqui na Central Esportiva. 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
0: 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Vou pro intervalinho comercial, na sequência eu já volto com o Fernando César, com mais da equipe Ponte Pretana, inclusive também aguardando aqui o Jaime Sampaio com mais informações do trânsito. Deixa eu ver se o Jaime chegou. Alô, Jaime, informações do trânsito.
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4: Volto agora com informações, Marcos Luiz, das rodovias que atendem a Campinas. Ouvinte segue pelas rodovias, encontra dificuldade pela Dom Pedro a partir da aproximação com a Aladino Selmy até a chegada a Anhanguera. No sentido Atibaia, por enquanto, o caminho fluindo com tranquilidade. Pela Campinas Mojimirim, tem lentidão a partir da passagem pelo quilômetro 116 até o acesso a Dom Pedro. Você que segue pela rodovia Santos Dumont em direção a Campinas, encontra dificuldades na região de Indaiatuba, dos 50 até os 56. 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
5: Deixa eu voltar com o Fernando César para trazer mais informações da Macaca aqui na Central. Fernando,
6: cadê o Fernando? Oi, Fernando.
7: Opa, fala Marquinhos. Opa. Beleza. Bom, o Frank Pop disse que vai estar em Itapira amanhã, né? Para assistir a base da Ponte Preta. Então, olha só, a agenda da base da Macaca para amanhã. Logo pela manhã, às 9 da manhã, tem o Sub-15. Sub-15 da Ponte Preta, que vai pegar o Jabaquara. Ponte Preta e Jabaquara. E depois, logo na sequência, tem Ponte Preta e Corinthians, jogos acontecendo em Itapira, no Sub-17, Ponte Preta e Corinthians. O Sub-20 joga só no próximo dia 12. Mando da Ponte Preta, primeiro jogo em Itapira, e o jogo da volta no dia 18, lá na Vila Belmiro, na Baixada Santista, Santos e Ponte Preta. Lembrando que o Santos é o atual campeão paulista da categoria, então a Ponte vai pegar essa pequena pedreira aí para tentar sobreviver, né? Passar para as quartas de final, porque agora a fase é oitavas de final. E no Santos tem o Caio Ganga, que é um dos artilheiros do time lá, se deixou a Ponte Preta e foi lá para o Santos. E falando ainda de base, Marquinhos, três jogadores da base da Ponte Preta foram para o Corinthians, só que eles não foram ainda regularizados, porque o Corinthians está no transfer ban. Então eles estão lá treinando com a base do Corinthians para aguardar a regularização, né? É o mesmo filme que acontece aqui, acontece lá também, viu, Marquinhos, em time grande. Olha só o Rômulo, aquele volante, que jogou alguns jogos aí neste ano no profissional, principalmente no Campeonato Paulista, né, quando a Ponte não tinha jogadores, o Rômulo entrou, o Marcelo Fernandes gostava muito dele, o Rômulo foi pro Corinthians. O Luquinha, né? O Lucas Emanuel, atacante, também jogou o Campeonato Paulista, jogou o derby lá no Brinco de Ouro, entrou no segundo tempo. Luquinha, Lucas Emanuel, também está lá treinando na base do Corinthians. E o Nicolas Lopes, mais um jogador, esse é o Sub-17, também deixou a Ponte e está treinando no Corinthians. Então a Ponte Preta perdendo várias promessas aí, devido a essa situação crítica e financeira para vários times, né? Eu já disse aqui do Caio Ganga, que está lá no Santos, tem o Pedrinho, que foi para o Cruzeiro, agora esses três no Corinthians, muitos jogadores deixando a base, e mesmo assim a base está classificada na fase de oitavas e final para pegar o Santos no Campeonato Paulista, Marquinhos.
5: E o duro disso tudo, né, Beto, é que perde jogadores importantes, promessas e sem levar nada no bolso, né? Perde por conta de um acordo que deve dinheiro, que deve salário, ó, vou te liberar, mas aí você não entra na justiça, tá tudo certo. É. Isso é que é duro também.
8: Isso,
5: né?
8: É duro, né?
5: Muito, muito, porque você forma o cara, o menino, né? Teoricamente investe, mas depois você não consegue tirar nenhum lucro dessa questão aí. Também por culpa sua, pela sua administração, né?
8: Sim, e também não consegue fazer com que o menino entre no time, que jogue, né?
5: Uhum.
8: Não tem retorno técnico, não tem retorno financeiro. Quer dizer, olha só que situação, né? E aí, de repente, um desses aí estoura lá na frente, e aí, né?
5: Que é bem possível. É bem possível.
8: E aí, você vê, do jeito que. É que é duro que muitos meninos foram queimados aí, né? Porque entrar nesse afogadilho, cara, entrar nessa situação que o time tá desesperado, que nada acontece, que dá tudo errado, né? É muito, mas muito difícil para os meninos terem condição psicológica para superar toda essa situação. Então, e aí não paga, vem um tipo. Você acha que em condições normais, se tivesse tudo bem, se tivesse a sede do Corinthians, já seria difícil segurar.
5: Muito. Opa.
8: Nessa situação, então, a ponte tá muito frágil, né, cara? Qualquer time vem aí e se quiser, leva jogador da ponte.
5: Leva.
8: Tem jeito.
5: Ô Beto, manda um abraço aqui pro Zé Maria dos Servidores. Ô Zé, grande, tá sempre com a gente.
8: Ô Zé Maria.
5: Mandou aqui um vídeo do gramado lá.
8: Ô, lá é bom, hein? Viu, gramado dos Servidores show de bola.
5: Vou só botar aqui, só pra mostrar pra você aqui, Beto Quinalha, dá uma ampliada aqui na imagem pro Beto poder ver aqui do gramado dos Servidores.
8: Sendo regalado.
5: Gramado é bom, hein?
8: Gramado é
5: olha
8: bom.
5: Olha que maravilha.
8: Ah, os Servidores é um baita de um clube, né?
5: É, né, Beto?
8: Marcão cuida bem lá.
5: Você já jogou lá, Beto?
8: Já, várias vezes.
5: Que maravilha. Então, um abraço pro Zé lá que tá curtindo aqui a Central Esportiva, desejando a nós aqui um ótimo programa. Valeu, Zé.
8: Sabe quem que era o atacante dos Servidores aí no 60ão? Polozzi.
5: Mas de atacante?
8: Polozzi joga de atacante.
5: Que maravilha.
8: Ele joga bola ainda,
5: Polozzi. Eu não sei porquê, né? Assim, ó, zagueiro.
8: Aliás, vai ter um encontro do Márcio e da Ponte no dia 5 de dezembro. O Dunga já me passou o convite. Dunga, opa, vou estar lá, como você acha que eu vou perder?
5: De jeito nenhum.
8: Então, dia 5 de dezembro é o encontro final, todo ano tem, né? Encontro com toda a galera e é muito legal, né? Poder estar ao lado daqueles que foram os meus ídolos,
5: sim,
8: cara.
5: Sem dúvida.
8: Quando eu assistia bastante futebol e era garoto. Então, boa parte. E sem contar outros que eu vi começando e que eu vi terminando. E que agora eu tô no Master.
5: Beto Quinalha.
8: Você entendeu?
5: Tá velho, hein, Beto Quinalha?
8: Então, pô, é muito, muito legal. E, bom, o melhor de tudo, né? Lógico, além de entrar lá no Majestoso, além de, né, poder dar dois ou três tapinhas na bola lá, que já tá bom demais, é a resenha, né? Ah, depois a resenha.
5: Depois é que é o mais engraçado, mais gostoso.
8: Por isso que
5: eu só gosto de chegar só depois, Beto. Eu só pego a resenha. Bebo aquela água gelada com os parceiros.
8: A resenha com eles é maravilhosa. Provavelmente, tomara, né? Que o mestre de cá esteja, que nossa, o de cá é sensacional.
5: Eu tive a oportunidade de viajar com o mestre, né? Quando estava
8: em maravilhoso.
5: O mestre é gente boa demais.
8: Outro que, pô, a resenha é maravilhosa é Parraga, nossa.
5: Parraga, eu nunca tive a oportunidade de resenhar
8: com ele. Já tive.
5: Maravilha, Beto. Um abraço para essa galera toda aí que tá sempre com a gente. Fernando, você volta daqui a pouco, Fernando César? Ô, Fernando, peraí, deixa eu abrir. Sou eu aqui, Cleiton. Deixa eu abrir o microfone do Fernando. Oi, Fernando, pode falar.
7: Beleza, daqui a pouco mais da Macaca aí na Central Esportiva.
5: Valeu, Fernando César, a voz do gol, nosso vovô fresco. Ele volta já com muito mais da Macaca aqui na Central. Dando uma passada rápida também aqui com os nossos ouvintes, mais uma vez, que estão mandando as suas mensagens.
9: Boa tarde, equipe campeã, Marquinho. Boa tarde, Fernando, Beto.
5: Fala, Edson.
9: Realmente, dias atrás, eu me acompanhando. Você disse que tirar também Eberli e vir os outros aí que também não tem o que fazer, né? Porque tem que ter uma solução para Ponte Preta.
8: Sim.
9: Será que o Brigatti, o Abdala, será que eles são pontepretanos mesmo, que eles falam que são? Não fazem nada. E fica aí, tá mais que na hora deles agirem. Pedir pelo amor de Deus. Nós, a torcida. É muito vergonhoso o que está acontecendo com a Ponte Preta. Pelo amor de Deus, tem que tirar todo mundo, arrumar uma solução. Beto, eu queria ouvir você.
8: Edson.
9: Tá bom? Edson da Boa Vista.
8: Ô Edson, você tem razão, cara. E eu tenho o maior respeito por todos esses que você disse. Brigatti, Abdala, que são... são pontepretanos, né? Mas eu entendi o que você quis dizer. E já falei para alguns, inclusive, outros tantos que estão lá, alguns que não estão mais, e que a gente tem uma resenha de vez em quando aqui ou ali, é, precisa tomar muito cuidado quem tá lá, porque eles estão sendo coniventes, cara.
6: Isso que é o problema.
8: Você entendeu? Uhum. Tá lá, tem gente há mais de ano sem receber.
6: Sim.
8: Né? E estão sendo coniventes. E mais, o presidente do conselho, que é o Abdala, o próprio doutor Tagino, que já está lá há muito tempo.
6: Que é do fiscal,
8: né?
6: Agora.
8: Ora é do fiscal, ora é do deliberativo, mas sempre está por lá. É, cara, estão sendo coniventes com tudo que isso que está acontecendo. Alguma coisa precisa ser feita. Eu também concordo com você, Edson. Agora, não sou eu que, né, que vou dizer o que tem que ser feito, né? Quem está lá dentro e que tem conhecimento profundo, não está, por exemplo, mas que tem a disposição e principalmente capacidade para poder fazer alguma coisa, porque não vai ser qualquer um para pegar também, não, viu? Não vai ser qualquer um, não, hein? A bronca, ela é federal, cara. A bronca é braba. Não é para amador, não, viu? Não é para amador, não. Vai ter que ser alguém de pulso firme e, acima de tudo, que tenha a capacidade de buscar recursos. Se não tiver capacidade para buscar recursos, esquece.
6: Nem tente se aventurar.
8: Não, esquece. Vai ter que ter capacidade para buscar recurso. Se vai virar SAF, eu não sei. Né? Se vão tentar novamente. E é o caminho. Se não tiver, se não encontrar esse caminho, Edson, e principalmente a você, amigo Ponte Pretano, que está nos acompanhando, precisa fazer alguma coisa. Não tem jeito, fazer alguma coisa.
6: Eu não sei, Beto, assim, ó, eu ainda acho, né, isso é só uma opinião, não é informação, nada disso, que ainda vai se tentar uma nova assembleia. Não sei.
8: Existem rumores.
6: Vai se tentar uma nova assembleia.
8: Eu não sei, aqui, veio na minha cabeça aqui agora. Por que não, de repente, tudo bem, que existe lá, né, na minuta do contrato com o grupo que está disposto a se associar à ponte, a comprar a SAF, na realidade, tem um contrato lá de confidencialidade para não dizer qual é o grupo. Não sei se não seria a hora de convocar, de repente, lá uma assembleia e falar, ó, tá aqui, ó.
6: O grupo é esse aqui.
8: O grupo é esse aqui e todo mundo que está lá assina o contrato para ninguém sair dizendo quem que é.
6: Uhum.
8: Você entendeu? Está aqui, é esse o grupo.
6: Uhum.
8: Né? Eles estão dispostos. E aí, cara? Mas a primeira coisa que eu entendo é que precisa mudar o estatuto. Não tem outro jeito. Perderam já uma oportunidade. Uhum. Né? Por quê? Porque uma coisa que não cabe na minha cabeça, eu já falei isso para várias, inclusive, até das pessoas que votaram não. Pô, não, mas nós somos a favor da SAF. Não somos a favor da SAF do Eberlim e do Torrano. Não tem SAF de Eberlim e de Torrano, gente.
6: Parece que
8: tem SAF da Ponte.
6: Não consegue entender, desvincular uma coisa da outra.
8: Cara. Então, se são a favor da SAF e querem, por que que então não buscam o parceiro e façam a proposta?
6: Sim.
8: Ué, vai lá, muda o estatuto. Tem um grupo lá de oposição que quer. Pô, vai e traz o parceiro e apresenta a proposta para a ponte.
6: Não, e outra coisa, né, Beto? Por exemplo, acho que, não sei, o Fernando está com a gente ainda, tá comigo aqui ainda. O Fernando, me ajuda aqui. Acho que foi, não sei se foi o Valio ou se foi o doutor Espécie, me fugiu aqui agora, que aqui no microfone da central falou-se o seguinte: olha, tá aberto, mas não dá para abrir para todo mundo, né? Não teve essa história? Teve algo assim?
8: Acho que foi o Espécie,
7: Não teve. Foi o doutor Espécie.
6: Foi, né, Fernando?
7: Doutor Espécie. E acompanhando uma fala do doutor Torrano, ele disse que a Ponte Preta vai começar lá, já tem uma comissão formada novamente para avaliar a SAF, para passar para o conselho, para o conselho aprovar, para depois passar para os sócios, para depois continuar tentando esse investidor. E aquele dia que ele daria a entrevista para a gente aqui, que foi o doutor Espécie disse que ele foi para São Paulo, Eu recebi a informação que ele foi para São Paulo para conversar com esse grupo aí, que devido à situação política tinha dado uma retraída, estava meio desanimado, e ele foi lá convencer para esse pessoal para continuar aí na vibe da Ponte Preta, que eles vão continuar sendo parceiros da ponte aí, então só aguardar a parte política e a parte burocrática. Então a informação é essa, que o doutor Torrano foi até São Paulo conversar novamente com eles, e eles, doutor Torrano disse que convenceu para que eles continuem ainda que determinados a investir na ponte, apesar da briga política.
6: Então vai se chamar outra assembleia, Beto.
8: É, porque agora me veio aqui, a gente acabou de falar, né, o Gustavo, inclusive, está lá na Assembleia do Guarani, e a gente já tinha imaginado que o Guarani já tinha mudado o estatuto, mas não mudou.
6: Uhum.
8: Pode fazer o mesmo caminho, não é não? Vai lá, apresenta junto a proposta, ó, aqui a proposta, e vota a proposta junto com a mudança de estatuto. Não é isso que o Guarani vai fazer? É o que o Guarani vai fazer.
6: É, de repente.
8: Já apresentou a proposta.
6: A proposta junto com a intenção de virar SAF.
8: É.
6: Pode ser feito. De repente, né, Fernando? Pode ser.
7: É um caminho mais curto, né, Marquinhos?
6: É.
7: Ganha alguns meses aí, porque a gente sabe que até o doutor Galo disse ontem aqui na central que mesmo se tornando SAF agora,
6: pode
7: ser
6: que
7: lá
6: pro
7: campeonato paulista ainda não vai estar tudo certo, né?
6: Só o ano que vem,
7: Então, é uma parte burocrática que demora, agora vem fim de ano, então a gente sabe que tudo atrasa um pouco.
8: É, mas aí você em comum acordo com o parceiro pode fazer a ponte, foi o que a ponte inclusive disse, né? Olha, se aprovar aqui a SAF, o grupo já vai
6: investir,
8: aportar um dinheiro para.
7: Tanto que aquela greve dos jogadores, né, Beto?
8: Isso.
7: Marcaram a greve para depois, um dia depois daquela assembleia que não aconteceu.
6: É.
7: Se tivesse sido aprovado lá em agosto, os jogadores não teriam feito a greve porque já teriam sido feito esse aporte aí para poder dar essa amenizada aí na folha de pagamento, e aí não aconteceu a reunião, e depois ainda teve a outra reunião que foi reprovado, e aí frustrou mais uma vez os planos aí da diretoria.
6: É, por isso que eu acho que isso é achômetro, viu, Fernando, que uma nova assembleia será convocada. Enfim, vamos aguardar. Fernando, daqui a pouco você volta, Fernando César?
7: Combinado.
6: Este é Fernando César, na voz do gol. Ô Beto Quinalha, hoje nós estamos no horário, Beto, 18:08. Panelão da dona de casa, em sexta-feira, já está preparando aquele rango pro final de semana, hein?
8: É.
6: 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Olha que panelão esse, hein? Olha, mas que panelão é esse aí?
8: Olha a bencinha lá.
6: Olha a bencinha. A bencinha já vai fazer a janta também, ó.
8: O panelão dela também tá.
6: 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Lá deve ter feijão gordo, né, Beto?
8: Ah.
6: Lá deve ter aquele feijão gordo. 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Galera tá participando comigo aqui da Central Esportiva e também, né, o próprio Jaime tá mandando aqui as mensagens do trânsito. O Jaime Sampaio, fala aí, Jaime.
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11: Marcos Luiz, observando agora a condição de tráfego no centro de Campinas. Orozimbo Maia complicada na direção do centro, desde a Coronel Quirino até a chegada a Jorge Miranda, você vai encontrando vários pontos de parada. Avenida Chieta e Irmã Serafina também complicadas em todo o trecho entre Orozimbo Maia e Moraes Salles. Destaco ainda uma ocorrência na Avenida Brasil, sentido bairro, pouco adiante da Avenida Barão de Itapura. Isso faz com que o caminho seja ruim já a partir da saída da Orozimbo Maia. 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

0: 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O Gustavo Negreto está com a gente aqui na central. O enquanto rolava a ponte, eu falava aqui pelo WhatsApp com o Gustavo Negreto, ele nos passava aqui as parciais. Caramba, Gustavo Negreto, passa aqui pro ouvinte da central, quer dizer que tá sendo de lavada aí, Guga, boa noite.
1: Olá, Marquinhos, agora sim, boa noite para você, boa noite para

0: Julga a favor contra 7 votos que não querem a formação da SAF por Guarani. Não tem mais voto,
1: acho. Não tem mais jeito.
0: Não, né? Agora não tem mais
1: jeito. A tendência é que permaneça assim, né? Não vai mudar o cenário, né?
0: Não vai mudar.
1: Não vai.
0: Ô, Guga, então assim, ó, terminando com essa ampla vantagem, qual vai ser o rito daqui pra frente, Guga?
2: O rito daqui pra frente e o que se espera, né? Até isso foi falado pelo próprio Marcelo Galli, vice-presidente do Conselho Deliberativo, em entrevista à Rádio Central ontem, é de que Roberto Graziano apresente a nova proposta já na segunda-feira, e aí, depois disso, a votação e a definição das próximas datas. Datas de assembleias, das reuniões, e depois a votação para aprovação da proposta do Roberto Graziano. É. Então, o que acontece hoje? Até para explicar para quem está em casa. Hoje é a votação para a criação da SAF. Então, o associado, ele tem um e-mail cadastrado, né? Obviamente. Neste e-mail, ele recebeu um link. Ele clica nesse link e vai abrir, então, uma aba. Nessa aba, ele, além de confirmar a presença dele na reunião, aparece para ele votar favorável ou contrário. Em segundos, o voto acontece. Alguns associados, mesmo sendo de forma híbrida, preferiram vir até aqui, mas eu estou falando de um número muito baixo, talvez 15, 20 associados, e olha que eu estou aqui desde as 4 horas da tarde, é um número muito baixo de associados que vieram até aqui, já que a gente está falando de mais de 200, né, que já participaram e já votaram. Mesmo os que vieram até aqui estão sendo orientados a votar via e-mail, via internet, para que seja contabilizado de maneira mais rápida, Marquinhos.
0: Bom, Beto, hoje, com o advento da internet, tudo é mais fácil.
1: Tudo, né?
0: Tudo ficou mais facilitado. E, de repente, essa votação híbrida... Bom, tem aquele que talvez não goste, não esteja familiarizado com a questão do link, opte por lá no Estádio Brinco de Ouro, no ginásio, e votar. Mas, assim, agora, como disse o próprio Guga, na segunda-feira, o Graziano já vem com a proposta definitiva. Segundo o próprio Galli falou, não vai alterar mais nada. Ou vai ou vai.
1: É, agora tomara que o processo seja acelerado, né? Tá precisando, porque, pô, lembra, isso era para ter acontecido, cara.
0: Semana retrasada.
1: Não. Já há tempos, né? Lembra que já era para ter acontecido, e aí depois não teve assembleia, porque... teve problema na eleição, a eleição teve que acontecer de novo. Sim. Isso acabou atrasando.
2: Roberto,
1: oi.
2: Só para confirmar isso que você está falando, eu conversei com muitas pessoas aqui, inclusive entrevistei associados que estão aqui. Eles falaram, a expectativa era que nesse ano a gente já estivesse vivendo a realidade da SAF, né? Porque eu comentei sobre esse atraso. Esse atraso recente, mas a expectativa era que isso já tivesse sido votado até no ano passado, para que no começo desse ano o Guarani já tivesse vivendo a realidade de um time com SAF.
0: Ô Guga, e por exemplo, aí como é que tá? Existe uma mesa, quais são as pessoas que estão por aí, Guga, da diretoria, enfim?
2: Ó, aqui, neste momento eu olho, o torcedor bugrino, quem conhece o ginásio, onde fica aquela, ao lado dos bancos de reserva,
0: sim,
2: né? Aqui da quadra, está então Marcelo Galli e Fábio Dias.
0: Certo.
2: Eles estão com um computador cada, e eles ajudam também, orientam aqueles associados que chegam até aqui com dúvidas com relação ao uso do e-mail, ao voto de maneira online. Então, mas está muito tranquilo, tá um clima bem agradável, está muito rápido, muito fácil. Tem associado que chega aqui e segue conversando, eles ficam aqui trocando uma ideia. Tem associado que só chegou, tirou a dúvida e voltou.
0: Certo. E você conseguiu conversar com alguém por aí, Guga?
2: Conversei. Eu vou enviar. Agora, só porque eu tô falando, tem pouca gente aqui, mas eu vou puxar um associado aqui.
0: Isso.
2: Aqui. Luiz Felipe, por favor.
0: Isso.
2: A gente tá ao vivo aqui, o Luiz Felipe tá aqui com a gente. Conversei já com ele. Luiz Felipe é da geração nova de associados, mas é membro também do conselho. Está aqui com o pai dele, com o Ricardo Ortolã. Eu estou falando com o Luiz Felipe Ortolã. Estamos ao vivo, Luiz. Muito obrigado pela participação. Boa noite para você.

0: clima agradável, tá fácil para votar? Qual que é a sua opinião sobre a votação aqui da SAF essa noite aqui no Brinco de Ouro?
1: Boa noite, foi bem tranquilo para votar. A gente chegou aqui, o link já estava no e-mail, foi só acessar, receber o código. Uma vez que a gente recebeu o código, já aparece lá se a gente quer aprovar ou reprovar. Votei rapidinho, já contou ali.
0: A gente conversava, né? Conversei muito com você, com seu pai, São Geraldo, torcedores do Guarani. E mesmo assim, a votação é favorável à criação da SAF. Por quê?
1: Ah, a gente estava até conversando, né? O meu pai viu grandes coisas, né? Eu ouço as histórias sobre o título brasileiro, sobre grandes campanhas do Guarani na Série A, e eu estava comentando que eu lembro de uma, a de 2010, que a gente foi rebaixado. Então, para chegar nesse nível de novo, para sonhar com essas coisas todas, para ver o Guarani do tamanho que ele devia ser, acho que o caminho passa por isso mesmo. Não tem muita alternativa.
0: Não tem o que fazer, a expectativa agora é para os próximos passos também, né?
1: Com certeza, esperando que chegue o contrato logo de novo, né? Para que a gente possa efetivamente aprovar, né? A SAF aqui até tem um valorzinho simbólico, ajuste de imposto, alguma coisa assim, mas o que vai mudar o patamar do Guarani, de fato, é a venda dessas cotas da SAF, né?
0: É, a gente estava até conversando também, Beto Quinalha falou agora, essa votação, ela deveria ter acontecido há muito tempo. Essa realidade do Guarani ter virado SAF, é o que tudo indica, poderá se tornar, porque a votação aqui mostra isso, já poderia ser uma realidade há mais tempo, né?
1: Com certeza, né? A gente voltar um pouquinho à eleição, o atraso da eleição, que gerou a adiação da proposta. A proposta ter sido adiada às votações mais algumas vezes e agora retirada da proposta para enviar de novo. Com certeza, assim, o Guarani não tem muito tempo, né? A gente precisa o quanto antes entrar em dinheiro em caixa, vem aí um paulista, tem aí a RJ que a gente precisa pagar, os salários do campeonato que também estão por aí. Então, quanto antes, mas ao mesmo tempo a gente precisa fazer tudo certinho para garantir o futuro do Guarani nos próximos 30, 40 anos.
0: E acho que é sobre o futuro que eu vou te perguntar agora, até porque o Campeonato Paulista está batendo na porta, o Guarani não tem definição de comissão técnica, de elenco, de jogadores, é um campeonato importante e é mais um ano que o clube vai viver na Série C. Então, ou seja, esportivamente as coisas precisam ser alteradas e serem definidas logo.
1: Exato, e assim, a gente já não aguenta mais, né? Eu lembro da última vez que a gente subiu para a Série C, eu abracei meu pai, a gente estava na arquibancada aqui no Brinco e eu falei assim, nunca mais eu quero ver Série C na vida. E aí estamos nós de novo, mais um ano, mais uma tentativa, com essa campanha frustrantíssima, as últimas duas, né? Mas essa é um pouquinho mais ainda, talvez. Então, o Guarani precisa, com SAF, sem SAF, dar algum jeito de que a gente se mantenha no Paulista, principalmente, e aí sim, com a entrada da SAF, provavelmente na Série C, a gente consiga fazer uma campanha para retomar a Série B e seguir crescendo.
0: Tá certo, Luiz Felipe Urtulan, conselheiro associado aqui do Guarani.
2: Gustavo, com
0: a gente,
2: Gustavo.
0: Muito obrigado. Tá vendo só, Marquinhos?
2: Gustavo.
0: A realidade. Oi, pode falar, pode falar.
2: Você consegue perguntar? Ficou uma dúvida aqui. Pergunta se o Luiz Felipe teve acesso ao contrato que o Graziano está propondo. O que ele achou, se é legal, se não é, na opinião dele.
0: Tá. Luiz, Beto Quinalha participa. Você teve acesso à proposta, o que você achou da proposta, se sim, né? Se você teve acesso, o que você acha dela para o Guarani?
1: Sim, tanto a primeira proposta quanto a segunda que veio já com alguns ajustes, né? Pelo fato de ser conselheiro. E assim, o Guarani, a gente está muito numa posição difícil, né? A gente não, infelizmente, não é um clube com as contas em dia, que a gente tem um super poder de negociação. Então, obviamente, não é a melhor proposta do universo. A gente tem algumas coisas, tanto que essas indas e vindas justamente provam isso, né? De que a gente está num processo de melhoria do contrato e o contrato tem melhorado bastante. A gente tem acompanhado nas reuniões e tudo mais de que as coisas estão caminhando e a gente está tendo cada vez mais garantias para o Guarani, que são fundamentais para a gente aprovar o contrato. Mas ele me parece um contrato suficiente para que a gente consiga ter um Guarani mais forte. Pode ser que o contrato não esteja 100% que a gente gostaria, mas parece que é suficiente para que a gente tenha um Guarani mais forte, crescendo. E a gente tem principalmente confiança no proponente, né? É alguém que pegou um São Bernardo sem nenhum tipo de divisão e que hoje já está numa Série B, fazendo uma campanha super digna, com um orçamento baixíssimo também lá. Então, é uma proposta que eu entendo que pode sim catapultar o Guarani para patamares superiores que a gente não tem conseguido estar.
0: Vou até aproveitar você aqui também. Ele ter retirado, e agora a expectativa dessa nova proposta, dá algum receio de que essa proposta pode ser retirada de vez e aí o Guarani agora vai ter que depender ou precisar de uma nova proposta de um novo investidor?
1: Eu entendo que não. Assim, ele, as conversas todas são no sentido de que ele entende que precisa ser refeito o planejamento todo, né? As reuniões para que se cumpra o estatuto, ainda que o entendimento da comissão e do conselho seja que não é necessário repetir todo esse processo em que ajustes fariam parte dessa conversa toda. Mas para a gente, nesse momento, pelo menos, está claro de que a proposta vai sim aparecer de novo, vai aparecer com mais ajustes ainda, o que é benéfico para o Guarani. Então, embora tenha sido feita essa retirada, para a gente é muito doloroso, porque eu queria estar votando a aprovação da SAF e daqui 2 ou 3 horas estar comemorando um Guarani mais forte, mas eu entendo que tudo bem, a proposta vai reaparecer com mais garantias para o Guarani, o que é fundamental. Então vai ser bom para a gente ter um contrato mais redondinho para que a gente possa assinar isso.
0: Tá certo, Luiz Felipe, muito obrigado, viu? Aí, Beto.
2: Legal, legal, né? O Luiz Felipe fala bem, né?
3: Bem consciente,
2: bem, né? Consciente.
3: Acho importante isso, né? Por exemplo, eu não sei, não conheço o Luiz Felipe, o Gustavo tá lá com ele, mas é um cara que tá lá com o pai.
2: Na ala mais jovem, né, Beto?
3: Exatamente, né? E que participa, que é conselheiro, né?
2: Uhum.
3: E que entende que é o momento. E aí, conversando com algumas pessoas, é lógico que quando você vai dar um passo desse tamanho... não é fácil, né, cara? É um passo, pô, decisivo para a história. Mas aí, diante da situação, é o que fica cada vez mais claro, né? Poderia ser melhor? Talvez.
2: Uhum.
3: Mas só que é o seguinte, né? E conversando com algumas pessoas hoje ainda, que acabei encontrando, que são do Conselho do Guarani, disse, o tamanho do Guarani já não é mais o mesmo, né, gente?
2: Uhum.
3: Do que já foi um dia.
2: Certo.
3: Guarani hoje não tem tanto poder mais de
2: barganha,
3: de negociação, cara. Infelizmente é uma realidade. Por quê? Porque o clube carrega aí esse passivo de dívidas, atrás de dívidas, já teve que, olha só, pô, já teve que vender o patrimônio.
2: Sim.
3: Olha só, o Guarani vendeu o patrimônio. E o que aconteceu?
2: Nada, muito pelo contrário, piorou. Isso.
3: Olha só.
2: Porque agora o Guarani está tendo que vender a sua marca.
3: Exatamente, agora está tendo que vender a alma. E aí, a hora que aparece um parceiro, você tem que ter, lógico, como o Luiz Felipe falou aí, eu acho que tem que ser assim mesmo, e tem que ter garantia. O Guarani tem o seu valor, aquilo que eu disse, talvez o valor não seja mais o que foi um dia. Mas ainda tem. Por quê? Porque a hora, sabe aquela coisa de meio que gigante adormecido?
2: Uhum.
3: A hora que começar a levantar, pô, que isso?
2: Arrasta muita
3: arrasta,
2: coisa.
3: Né? Arrasta,
2: aí arrasta o investidor.
3: É, tudo.
2: Né? Arrasta, por exemplo, o jogador que quer vir jogar no Guarani.
3: Exato.
2: Isso,
3: não,
2: né?
3: Tem.
2: Vai ser uma cadeia, né?
3: Vai ser. Então, eu acho que é o momento, sim. É o momento de ajustes. O proponente não é desconhecido, não é aventureiro.
2: Pô, já está desde a década de 90?
3: 94, 95, né? Que já estampou a marca na camisa. Então, não é de agora. Né?
2: Uhum.
3: E aí, eu entendo que, pô, as pessoas que estão lá, que têm convivência com o Graziano, pô, sabem, né? Pô, já tem uma parceria, ele simplesmente adquiriu o brinco de ouro,
2: uhum,
3: arrematou,
2: uhum.
3: E mais do que isso, Marquinhos, olha só, eu também fico às vezes meio receoso, mas se você começar a analisar, pô, ele cumpriu com tudo que foi exigido,
2: determinado pela
3: justiça, não?
2: Sim,
3: cumpriu?
2: Cumpriu.
3: Os 350 lá, pagou, adiantou dinheiro, lembra?
2: Sim, pagou.
3: Pagou. Então, o Guarani deve muito a isso,
2: uhum,
3: ter sobrevivido. Só que, infelizmente, mesmo assim, e mesmo com outras tantas arrecadações, com o ano que teve arrecadação recorde, mas mesmo assim não conseguiram fazer futebol.
2: Sim.
3: Então, hoje, quem está lá não tem competência para fazer futebol.
2: Não, você viu o que o Galli falou ontem?
3: Né? Não tem. E aí vai ter que fazer o quê? E mais do que isso, até pela tendência, até por tudo que tem acontecido, até pelos tributos que vão mudar a partir do ano que vem, vai ter que virar SAF.
2: Uhum.
3: E aí, se tiver um parceiro, muito que bom. né, que consiga, veremos, né, qual que vai ser a capacidade dele. Tudo bem, capacidade de investimento a gente sabe que imagina, porque ele tem um grupo forte.
4: Certo.
3: Né? Capacidade de investimento tem. E que ele realmente faça esse investimento. Ou que pelo menos traga pessoas que entendem, que entendam de futebol, que tenham, sabe, todo o portfólio, que tenha tudo, cara, na mão, sabe, para entender que, pô, que não dá de repente para ficar contratando um jogador que custa mais de 100 mil reais
4: e não jogar, né?
3: E não jogar.
4: É. Uhum.
3: Você entendeu?
4: É.
3: Não dá para contratar tanto jogador. Tudo bem, um ou outro, mas que você tenha, pô, não, esse cara, pô, tá em forma, esse cara tá.
4: Mas
3: pô,
4: que venha para jogar,
3: você,
4: né?
3: Entendeu? Beto? Não, mas aí você tem que ter a capacidade de entender isso, de ir, né, no cerne da questão, de ir no lugar certo para buscar jogador, né, que tenha, pô, vai pagar caro, mas o que você paga caro, ele tem que te dar retorno.
4: Sim.
3: Não tem jeito.
4: Né? E outra coisa, né, você pagou caro e depois correu o risco de tomar um processo ainda, né, Beto?
3: Não, é o que está acontecendo. Então, infelizmente, essa é a realidade. O Guarani e as pessoas que estão lá precisam entender isso. Muito legal, o próprio Luiz disse aí, alguns ajustes tinham que ser feitos na proposta. Isso, cara, isso quem está lá também tem que defender o Guarani.
4: Uhum.
3: Mas tem que entender que
4: a salvação.
3: Tem que entender que, pô, que está passando um bonde, né? Uhum. Na porta.
4: Certo. Na história aí, do cavalo arriado?
3: Cara, está passando.
4: Tá.
3: Ou você será que vai passar outro?
4: Entendi.
3: Se tivesse, porque não tem nem especulação, né?
4: De outro?
3: De outro.
4: Não.
3: Não tem.
4: Eu não ouvi falar absolutamente nada.
3: Você entendeu? Então, que façam esses ajustes e que, cara, daqui pra frente a história seja...
4: Vida nova, né?
3: Que a história seja diferente.
4: Beto Quinalha tá comigo. Segura aí, Guga, que eu volto com você já, né? Até porque a gente dá uma passada aqui com os nossos amigos também nas redes sociais. Boa noite, aqui é o José de Cairo Neto. Uma pergunta pro Beto Quinalha. E aí, Beto, o presidente Rômulo vai sair do Guarani se a SAF estiver definida?
3: Não.
4: Não?
3: Não. Ele vai sair do futebol.
4: Uhum. Mas do clube não.
3: Não, do clube não. Tá. Quer dizer, a não ser que ele queira, né?
4: É.
3: Ele vai continuar sendo presidente.
4: Uhum.
3: Mas como diz, né? Vai ser presidente da piscina.
4: No Guarani o forte é a sauna, né, Beto?
3: Também. Não, mas a sauna quem manda é o Zé.
4: Não mexe lá.
3: É Wilson Zé, não mexe com o Zé, não.
4: Deixa eu ver o Carlão aqui, mandou um áudio também, torcedor do Bugre.
5: As redes sociais eu já ajudei muito, né? Pesquisando aqui, algumas pessoas dizem, né, que esse dono da Magno, o senhor Roberto Graciano, é dono até de um banco.
4: É, Nubank, né,
5: Magno Bank. Então, é que nem o cidadão aí falou anteriormente, ele pegou São Bernardo, um time, né, que tem uma torcida mediana, né, com dívidas, onde São Bernardo está hoje. Então ele não é uma pessoa desconhecida, ele é uma pessoa de confiança. Né? A gente tem que respeitar muito o trabalho dele. Né? Eu acho que a SAF do Guarani está entregue em boas mãos, logicamente o contrato bem arrumadinho, né? Eu tenho uma coisa para perguntar para o comentarista nota 10.
4: Manda aí, Carlão, calma aí.
5: Inclusive o próprio Guarani surge oposição, certo? É um direito de oposição.
4: Uhum. Lógico.
5: Muita gente de oposição às vezes não tem o que oferecer. Né? Vai, é contra, sou contra, vai protesto. Mas tá, o que que a oposição tem para oferecer? Entendeu, irmão? Então eu gostaria de perguntar pro Beto se ele concorda comigo ou não, né? Que certas situações a oposição devia se juntar com a situação para o melhor do clube. Você concorda, Beto, comigo?
3: Concordo.
5: Por favor, ajuda nós aí, abraço.
3: Ô, Carlão, concordo sim, Carlão. Concordo, tenho falado, inclusive, sempre. Nossa, desde... você me acompanha já, pô, desde sempre na minha carreira. Eu sempre falo, pô, peraí, tudo bem ter situação, ter oposição, a gente entende isso. É processo democrático, mesmo sendo num clube de futebol. Mas a gente parte da premissa de que todos que estão lá, independente de ser situação, oposição, centro, o que seja, pô, mas torcem para o mesmo time. Só que aí o cara vira oposição, ele torce contra. Prefere que o time se dê mal, cara. Prefere que o clube se dê mal. Só
2: Porque é contra as ideias, é contra...
4: Pra ele chegar e falar, tá vendo? Eu falei,
2: inimigo,
4: né?
2: Você entendeu? Vira inimigo, sabe?
4: Pô, já
2: então,
4: vi isso,
2: a gente sabe disso. Então, eu concordo, Carol. Eu acho que sim, tinha que haver um consenso, principalmente nesse momento aí. Um consenso. Por quê? Sabe por quê, Carlão? O que vai acontecer? Todos esses que estão lá, que lutam para ser presidente, que lutam para ser conselheiro, diretor, presidente do conselho, caramba, eles não participarão mais do futebol.
4: Uhum.
2: Não participarão. Vai ter uma cadeira só, né? No conselho
4: da SAF.
2: Da SAF.
4: Uhum.
2: Uma cadeira do clube. Então, cara, nesse momento, é momento de entender o que é melhor para o Guarani, uhum, para a sobrevivência, para que eles continuem, porque aí agora vai o seguinte, uhum, esses caras vão tudo para a arquibancada.
4: Não vai dar pitaco,
2: quer dizer,
4: nenhum.
2: Não sei se todos vão, se vão ter coragem.
4: Tem gente.
2: Você entendeu?
4: Uhum.
2: Por quê? Porque só vai torcer agora.
4: Sim.
2: Não vai poder mais ficar dando pitaco.
4: Entrando
2: não vai
4: no vestiário.
2: Vai poder mais ficar falando na orelha, uhum, do presidente, troca treinador, manda esse embora, manda. Não vai, acabou.
4: Agora é a SAF que vai mandar.
2: Aí quem vai mandar é a SAF.
4: Beto Quinalha tá comigo, deixa eu pegar alguns áudios aqui, Cleice, eu volto já, inclusive com o nosso Gustavo Negreto, só para dar uma zerada com relação também à equipe do Guarani, já eu vou pro intervalinho comercial.
6: Boa noite, Marquinho, Rodrigo de Indaiatuba.
4: Fala, Rodrigo.
6: Se o presidente do Guarani, o conselho fiscal, tivesse tido um pouco mais de responsabilidade fiscal e trouxesse o Guarani no momento sem dívida, sem essa situação, poderia ter uma condição de negociação maior, mas como
4: verdade,
6: não teve competência para isso, tem que aprovar a SAF hoje e a hora que o Graziano apresentar a proposta, aceitar, porque ele tem mais competência do que os que estão lá agora no momento.
4: Sim.
6: Uma opinião sua.
4: Não, também acho tudo, entendeu? Passou exatamente pela incompetência de gestões do Guarani.
2: Sem
4: o Guarani
2: dúvida.
4: Só chegou nessa situação por conta de incompetência de gestões anteriores.
2: Sim,
4: né?
2: Somando
4: sem incompetência
2: muito,
4: agora,
2: né?
4: Também, entendeu? É isso mesmo, você tá absolutamente correto. O Laércio também tá aqui. Beto, se o Graziano desistir, como fica? Pergunta aqui, Laércio.
2: Ah, Laércio.
4: Ai, rapaz do céu. Melhor não perguntar.
2: É, cara.
4: Melhor não perguntar.
2: A situação foi chegando num ponto de que no momento é a única salvação.
4: Já que não tem tu, vai tu mesmo?
2: É.
4: Assim que funciona. Gustavo Negrete, segura aí que eu volto com você já para mais informações do Bugre. 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Ô Jaime Sampaio, sexta-feira, como é que tá o trânsito, hein, Jaime?
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8: De volta, Marcos Luiz, com informações do trânsito. Quem segue pela rodovia Dom Pedro I encontra dificuldades na direção da Anhanguera, desde a Ladino Selme até a chegada à rodovia. Pela Anhanguera tem problemas na região do Jardim do Trevo, do 90 ao 93, e depois na passagem pela Dom Pedro, do 104 ao 107. Pela rodovia Magalhães Teixeira, o caminho é complicado na passagem pela Anhanguera, a partir do quilômetro 13 até o 11, você vai reduzindo velocidade. Quem segue pela rodovia dos Bandeirantes encontra caminho difícil na direção do interior também, a partir do quilômetro 80 até o 88 tem vários pontos de parada. Não está tudo travado, mas você encontra dificuldades, especialmente na passagem pela Magalhães Teixeira e pela Santos Dumont. Já quem segue pela Campinas Montemor encontra caminho ruim na direção de Montemor, do 7 até o acesso a Bandeirantes, na altura do 11. 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
1: Central Esportiva comigo e toda a seleção do rádio. Deixa eu voltar com o Gustavo Negreto. Tá lá no estádio Brinco de Ouro. E a parcial, saiu mais uma aí, Guga.
3: Saiu mais uma, a quinta parcial saiu às 6h30 desta sexta-feira. 184 votos aprovam e 8 votos reprovam então a criação da SAF do Guarani. A gente está agora faltando 1h19 para o final da votação. É apenas aquela espera de qual será, né, o número de votos favoráveis e também de associados que participaram. Mas diferente do que isso, acho que dá para cravar, e dá para cravar, inclusive, talvez desde a segunda parcial, vai às 5 horas, quando 106 votos eram para aprovação e apenas 5 para reprovação, né, Marquinhos?
1: É verdade. Só confirmando o horário, então, vai até que horas aí, Guga?
3: Até às 8 horas da noite.
1: Pensei que fosse até às 7. Então, repetindo a última parcial, Gustavo Negreto.
3: Última parcial, 6h30, 184 votos favoráveis e 8 votos contrários.
1: Caramba, Beto, não tem.
4: Só
1: aumento favorável.
4: E não aumenta o
1: contrário, né? Olha, então o caminho é esse. E na segunda-feira aí o Graziano vem com a proposta final para ser votada. É isso, Guga?
3: Essa é a expectativa, né? É a expectativa e o que foi ventilado durante toda essa semana, principalmente depois que a gente noticiou a suspensão, né? Ou mais uma suspensão, a terceira suspensão da votação para a proposta do Roberto Graziano. A expectativa é que na próxima segunda-feira chegue aos associados, então, essa proposta já com todas as alterações pedidas, alterações que a gente já sabe, algumas delas confirmadas, né? Inclusive, com relação à parte de multa do Guarani e o que causaria essa multa para o Guarani, essa já foi aprovada e será alterada. E, como disse Marcelo Galli, nada mais será alterado além disso. Então, a expectativa é que na segunda-feira, essa é uma promessa do próprio Roberto Graziano, é que os associados, os conselheiros recebam, então, essa nova proposta e aí sim, novas datas serão marcadas.
1: Nosso Gustavo Negreto acompanhando lá, Beto Quinalha. Guga, você volta já, Beto.
4: É porque agora, se o Graziano tinha o receio, né? Um dos motivos alegados por ele, primeiro, né, para poder fazer toda a alteração, e mais do que isso, né, da judicialização, de alguém poder judicializar. Por quê? Porque não.
1: Bem lembrado.
4: Porque não estava aprovada a SAF, porque já agora está aprovada a SAF, não tem mais como entrar na justiça.
1: Certo.
4: Né, para alguma interferência. Então, também não vejo. Agora o caminho está livre, né?
1: Para apresentar a SAF, né? E o Guarani aprovar ou não a SAF dele. Agora é um outro capítulo. Né?
4: Exatamente.
1: Agora é um outro capítulo. Aprovar ou não a SAF do Graziano. O Guarani já citou. Diante dos números, né? O Guarani agora já tem condições de
4: mudar o estatuto, né?
1: Mudar o estatuto e aguardar a proposta do Graziano sendo apresentada na próxima segunda-feira. É. Guga, daqui a pouco você volta com mais números pra gente aqui até às 7 da noite. Tá combinado, Gustavo Negreto?
3: Combinado, a gente vai ter a sexta parcial justamente quando estivermos encerrando aqui a seleção do rádio, Marquinhos.
1: Maravilha, Guga, daqui a pouco você volta. Rapidinho, uma passada com os nossos amigos aqui. O Moacir é torcedor do Guarani, tá lá em São Paulo. Fala, Moacir.
5: Boa noite a todos da Central aí. É o Moacir de São Paulo, Bobinho. Marquinhos, eu queria que a gente tirasse uma dúvida. Por exemplo, o Graziano assumindo o Guarani.
1: Certo.
5: Tudo bem, hoje ele tá bem aí, tá com saúde, graças a Deus. Mas e amanhã depois? ele ficando mais velho, não tendo mais condições de administrar o Guarani. E os filhos não querem administrar o Guarani. Como é que ficaria o Guarani? Por exemplo, que tem empresas aí que acontece muito, né? O pai administra a empresa há muitos anos, levanta a empresa. Aí, por exemplo, quando ele morre, os filhos acabam com tudo. Tem essa possibilidade da família dele acabar com o Guarani futuramente? Uma boa noite a todos aí.
6: Não, acabar com o Guarani não, mas pode vender a SAF. Pode vender a SAF, como uma empresa. Outro grupo.
4: Porque é o seguinte, Moacir, de repente, é um grupo todo, né? É um grupo todo formado, provavelmente, né? Eu não sei como que é o sistema da empresa dele, né? Se tem um conselho, se não tem.
6: Ah, acredito que tem, né?
4: Bem provável, né? Porque é um grupo com muitas empresas,
6: muitas,
4: né?
6: Muitas empresas. Tem a Magno, tem o banco.
4: Tem uma série de pelo menos que a gente sabe, né? Então, nesse sentido, não vejo problema, não. Se acontecer alguma coisa, lógico, está todo mundo sujeito, né? Estamos aqui hoje, não sabe se vai estar depois, né? Mas eu não vejo nesse sentido problema nenhum, não.
6: Também não vejo. 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

0: já eu vou voltar com os nossos repórteres, uma passada rápida aqui com os nossos ouvintes, 971-483-497, WhatsApp da Central. O Dedé tá com a gente, boa noite Marquinhos e Beto, um ótimo final de semana para vocês. Ô Dedé, muito obrigado para você também e toda a sua família. 971-483-497, WhatsApp da Central.
1: Boa noite, Marcos Luiz, é o Zé Roberto.
0: Fala, Zé.
1: Só tô passando por aí para desejar uma boa noite para você.
0: Ô Zé, Beto. Obrigado, cara.
1: Pra toda a equipe número um aí. Eu gosto de assistir vocês de manhã e à tarde.
0: Obrigado.
1: É 24 horas Central. É desse Marleito até chegar no vocês.
0: Ô, oh, beleza.
1: Um abraço pro Beto aí.
0: Obrigado. Valeu. Obrigado. Pois as mensagens nos emocionam, né, Beto?
2: É legal, legal.
0: Maravilha. O Claudemir, eu gosto também do Claudemir. Claudemir. Fala aí, Claudemir.
3: Boa noite para vocês da Rádio Central de Campinas. Em primeiro lugar, né, meus pêsames ao Renato pela perca da mamãe, né? Eu tenho minha mãe ainda, meus pais são vivos ainda, graças com mais de 80 anos. Então é complicado, cara. E falando de futebol, amanhã pode decretar a queda da ponte, né? 100%. Quando estiver respirando, ainda a gente não joga a toalha, né? É. Mas amanhã pode decretar a queda da Ponte Preta para a terceira divisão. Vai ter festa? Aqueles 150 lá anti-pontepretano? Vai ter churrasco? Quem vai pagar o churrasco? Será que aquele advogado que não para de caçar pelo em ovo? Beleza? Um abração aí.
0: Um abraço para você, Claudemir. Tá falando aí da questão da oposição, né, o Claudemir? Obrigado. O Paulo da Chácara da Barra, Beto, esses só entregarão a Ponte Preta quando ela não estiver disputando mais nenhuma competição. Todos eles tiveram problemas com o Sérgio Canieli. Isso tudo, na minha opinião, é pura vingança, tá falando o Paulo da Chácara da Barra.
2: Acho que o Torrano não, né? Não. O Torrano não participava ativamente, né? De nada na Ponte Preta, a não ser como conselheiro. E até onde me consta, ele não, pelo menos nas conversas que eu já tive com ele nunca declinou nada a respeito. Lógico, a gente sabe, né? O Marco Eberlin e ele se afastaram.
0: Sim,
2: né?
0: Sim, tiveram divergências.
2: Tiveram divergências, né? O Marquinho chegou a ser vice-presidente.
0: Vice,
2: chegou, era diretor, era o homem forte da ponte, né?
0: Isso.
2: No futebol era o Marquinho com o Sérgio. Só que aí tiveram algumas divergências e aí o Marquinho saiu da ponte, né? E aí o Sérgio também chegou a sair, mas não sair, né? Porque ele saía mais.
0: Foi pedido, né?
2: Ele ficou 8 anos afastado.
0: Caramba, né?
2: É. Afastado como
0: conselheiro.
2: Como conselheiro, não podia ter vida ativa, né? Não era mais o presidente, mas todos os presidentes eram, né, aliados dele, né?
0: Isso. E o mais próximo foi o Vanderlei.
2: Vanderlei, que era sócio
0: o
2: dele.
0: O braço,
2: né,
0: direito dele, é, naquela. O Gustavo Lange está perguntando: se tiver um impeachment da Ponte Preta, quem assume a presidência? Ou vai ter outra eleição?
2: Outra eleição.
0: Respondendo, portanto, ao Gustavo Lange.
2: Isso se for impeachment de todos, né? Eu entendo que talvez seja de toda. Agora, se tiver um impeachment só do presidente, quem assume é o Marquinho. É o Eberlin, que é o primeiro vice.
0: Verdade.
2: E aí depois o Nenê, que é o segundo.
0: Que é o segundo. Mas a oposição não quer a saída do Nenê. Né? Porque assim, eu vi um vídeo do Nenê do lado do pessoal da oposição. Boa tarde, a agonia.
2: Que absurdo, né? O cara.
0: Sabe aquela história? A oposição tem dentro. A situação tem a oposição dentro.
2: Exatamente. Tem oposição dentro da própria diretoria.
0: A agonia está tanta para eliminar ridícula que bloquearam as bets esportivas. Muitos amigos me perguntaram que. O comentarista da Rádio Campinas parece muito com o ministro Luiz Fux do STF. Ai, Jesus amado. Eu não sou, pelo amor de Deus.
4: Sou eu? Abri até o microfone pra rir.
0: Ai, Jesus.
2: Abre a foto aí. Não é possível que eu pareça esse cara. Deixa eu ver.
0: Ai, Beto. Eu vou ter que ir pro intervalo comercial. Ô, Fernando,
2: não.
0: Eu vou ter que ir pro intervalo comercial,
2: não,
0: senão eu não consigo.
2: Eu,
0: eu não consigo terminar o programa depois dessa
5: foto. Eu que na área do STF seria bom.
0: Ai, Deus do céu. Cleison, vamos pro intervalo.
5: Posso, viu? Posso, aí, produção.
2: Posso garantir uma coisa: não faria tanta bobagem.
0: Meu Deus do céu. Olha, a rapadura é doce, mas não é mole, mão, hein? Não é mole, não. 971-483-497. O WhatsApp da Central.
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2: Destaque final desta Ponte Preta, hein, Fernando César?
4: É oi? Acabei de receber de uma fonte seguríssima aqui que Beto Quinalha é presidente do STF. Ah. Só tapa futebol.
2: É, só tapa só futebol.
5: É verdade. Aí eu não posso.
4: Camisa 10.
5: É, não, camisa 10 tá, não, também não posso roubar a camisa 10 do Valdo, do presidente nosso lá do Só Tapa, não. Que, pô,
2: o foi bem, Fernando. Foi
5: joga
2: bem.
5: Muito. Verdade, só tapa.
2: Só tapa. Ai, que maravilha. É sexta-feira, tudo bom, né?
5: É.
2: Ô Fernando César, as últimas da Macaca.
4: Bom, a Macaca já está em Cuiabá, né? Pro jogo de amanhã contra o Cuiabá. Técnico Gilson Kleiner vai mudar o time. Não tem o Danilo, não tem o Jota, não tem o André Lima. E a tendência é que a Ponte seja matematicamente rebaixada nessa rodada, Marquinhos. E amanhã, Central comandando aí Ponte Preta e Cuiabá com toda a seleção no rádio.
2: É isso aí, Fernando César. Bom descanso pra você, Fernando.
4: Valeu, até amanhã.
2: Gustavo Negreto, as últimas do Bugre.
6: As últimas do Bugre que caminha passos largos para a criação da SAF, Sociedade Anônima do Futebol. Pouco mais de uma hora, então, para o fim dessa votação, que segue muito favorável à aprovação da SAF. Marquinhos, na segunda-feira a gente volta com as informações, entrevista e também qual será o futuro do Guarani depois dessa aprovação, que será oficializada muito em breve.
2: Ó, só recapitulando os últimos números, quais foram, Gustavo Negreto?
6: A parcela das 7 horas vai sair daqui a alguns segundos. Mas a quinta parcial, né, que saiu às 6:30, foi de 884 votos favoráveis e 8 votos contrários. Agora 195 acabou de sair, então. 195, 195 votos favoráveis e 10 votos contrários. Essa é a última parcial, a sexta parcial, né, a parcial de momento.
2: Valeu, Gustavo Negreto, bom descanso para você.
6: Valeu, Marquinhos. Bom final de semana.
2: Beto, 195 a 10 ótimo parcial. Né?
5: Não tem jeito.
2: Agora
5: né?
2: É correr a vida, esperar que tudo seja definido a partir de segunda-feira.
5: 195?
2: Uhum.
5: 19 seria 10%, né?
2: Nem
5: 5%. Nem
2: 5%, né?
5: Muito. Ao contrário.
2: É.
5: Então, acho que não tem. Na realidade, não tem um outro caminho, né?
2: Não.
5: Não tem outro caminho. O caminho é esse. E aí, tentar. Fazer com que essa nova proposta que vem aí, que seja melhorada em alguns sentidos, né? Principalmente no sentido de garantias, né? Até o que o Moacir falou aí, né? Deve constar no contrato algo parecido, né? Oh, peraí, mas e se acontecer alguma coisa?
2: Sim.
5: Como que faz se a empresa não quiser mais? Né? Ela pode não querer por alguns motivos.
2: Uhum.
5: E um dos motivos pode ser exatamente esse, né?
2: Né?
5: De repente, não tem mais o Graziano. E aí?
2: Como vai ficar
5: o comando? Como vai ficar o comando? Se mudar o comando da empresa dele,
2: uhum,
5: e esse comando não quiser,
2: como fica?
5: Você entendeu? Lógico que acho que essas garantias, com certeza absoluta, constam no contrato, né? Não tenho dúvida disso. Então, vamos aguardar aí, né? Aguardar que a tendência é essa, não vai ter jeito, e que Perdão, e que o Guarani consiga fazer o melhor negócio.
2: É tudo, deixa eu pegar aqui então rapidinho, Jaime Sampaio, as últimas do trânsito, Jaime.
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8: Quem segue pela Benjamin Constant encontra caminho complicado desde a Irmã Serafina até o acesso Andrade Neves, toda parada praticamente em toda a extensão. Quem vai pela Orozimbo Maia também encontra problemas da Rafael Sampaio até o acesso a Francisco Glicério. Pela Francisco Glicério, o ouvinte reduz velocidade desde Álvaro Miller até a passagem pela General Osório e depois volta a encontrar dificuldades no acesso a Moraes Salles. A Moraes Salles vai mal na direção do Parque Ecológico desde a José de Alencar até a Irmã Serafina. Quem segue na direção do centro reduz velocidade da Princesa do Oeste até a Irmã Serafina também. Caminho de quem segue pela Via Expressa Valdemar Pascoal, também lento na direção da João Jorge, a partir da passagem pela Francisco Glicério, você já vai reduzindo velocidade, vai assim até a Marechal Carmona. Quem segue pela Prestes Maia vai reduzindo velocidade a partir da Celso Silveira Resende e vai assim até o acesso a Anhanguera. 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
2: Valeu, Jaime Sampaio, com o destaque do Jaime, a gente vai chegando e vamos...
5: Opa, vamos nessa.
2: Vamos descansar um pouquinho, né, Beto Quinalha?
5: Que amanhã tem mais, né?
2: É isso aí. Valeu, Beto. Um abraço.
5: Valeu, um abraço, gente. Amanhã, lembrando, hein? 3:30, né?
2: É, amanhã...
5: 3:30 começa a nossa jornada.
2: Isso, né? O nosso bate-bola central e depois jornada esportiva com Edinaldo Vinci, você, Fernando. Opa. E eu também estarei por aqui, Beto Quinalha.
5: Aí quem gosta de futebol legal, amanhã tem categoria de base da Copa Unimarte lá na Praça do São Bernardo.
2: Olha que beleza. Que hora começa?
5: 8:30.
2: Ah, a partir das 8:30.
5: 4 categorias.
2: Um abraço pro Mar, nosso parceiro.
5: É, estarei lá com certeza para prestigiar mais esse sucesso que é a Copa Unimarte, lá promovida pela MF Sport.
2: Valeu, Beto, um abraço. Valeu. Cleison Santos, obrigado. Um abraço. Amanhã a gente está de volta.
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